0: Nada torna o homem mais parecido com o diabo do que o orgulho. Mas nada torna o homem mais parecido com Cristo do que a humildade. Glória ao nome de Jesus. Porque a arrogância estava no coração de Satanás, quando ele queria ser igual a quem? A Deus. Meus irmãos, chegou o momento de nós anunciarmos aqui os aniversariantes, tá bom? Mas antes de eu anunciar aqui os aniversariantes, eu quero informar que o nosso irmão J. Lima, ele está ali na frente da igreja e dispõe de alguns exemplares da nossa declaração de fé, que é importante para todos os obreiros, todos nós, principalmente os obreiros, possuir a declaração de fé. Também ele dispõe de exemplares da harpa cristã ali na frente do templo à disposição dos irmãos. Irmãos que se interessarem, passem lá, porque são duas ferramentas importantes para o assembleano, para todos nós. A nossa declaração de fé, que é o compêndio das nossas doutrinas fundamentares, e também a harpa cristã, que é o nosso inário oficial. Agora sim, eu quero anunciar os aniversariantes aqui pela ordem da nossa secretaria, se estiver presente. Presbítero Marivaldo Silva de Souza, acho que não está, né? Não o vi. O evangelista Manuel Nunes de Oliveira, conhecido como Cordeiro, né? Cordeiro Manuel Nunes também não está, né? É, presbítero José Antônio Freire de Oliveira. E o seu xará, Manassés. Presbítero Manassés de Pontes Soares. Se estiver aqui, venha receber a oração. Pronto, está aqui. Luciano, né? Luciano? Lucival, aqui na relação? Sim. O diácono Lucivaldo também está aniversariando. Se estiver presente, vem aqui, querido, nós vamos orar por você. Está sim. E pronto, foi o co-pastor do pastor Joaci? No 22, né? Em Planalto. Muito bem. Também está aniversariando o diácono Luciano, nosso capelão Luciano, e sua filha Lídia. Por favor, vem aqui, meu amado irmão Luciano, receber aqui a oração e os parabéns da igreja. Também o Conjunto Betel parabeniza as irmãs Marineide e Rosélia. É Rosélia mesmo? Rosélia? É isso? É, por sua data natalícia, venha para receber aqui a oração também. Muito bem. Glória a Jesus. Nosso irmão Lira e irmã Márcia estão completando aniversário de união matrimonial. 26 anos de união matrimonial. 26? É. 26 anos de união matrimonial. Vamos aqui para a tabelinha. Agora eu aprendi, viu? Pastor Diógenes me deu a tabelinha. Pronto, pastor Diógenes. Então, vamos lá. 26. Bodas de Alexandrita. É isso mesmo, pastor Diógenes? É? Pronto. Então, está aqui. Onde está Lira e irmã Márcia? Presbítero Lira, irmã Márcia. Muito bem, estão completando aniversário de união matrimonial. Então nós vamos, irmãos, felicitar os aniversariantes, nosso diácono Luciano, sua amada filha, irmã Lídia, demais irmãs do Betel. Vamos dizer para todos os aniversariantes, parabéns para vocês. Parabéns. Que o Senhor Jesus continue lhes abençoando. Vamos deixar para a meditação de todos os aniversariantes o salmo mais conhecido da Bíblia, Salmo 23. Amém? Principalmente o versículo 6, que diz: certamente que a bondade e a misericórdia me seguirão todos os dias da minha vida. Glória a Deus. Amém? Meus queridos, nós queremos, então, nesse instante, agradecer a Deus. Quero louvar a Deus pela vida de todos os pastores que fazem a área de número 3, os coordenadores, demais obreiros, a juventude em geral, em nome do nosso pastor Martim, nossa gratidão pela valiosa cooperação nesta noite no culto geral de doutrina. Eu quero convidar o nosso evangelista Sérgio Domingos, ele vai orar a Deus, pastor ali na igreja em Nação Santa, Igreja Apolo, coordenador do setor 9. Ele vai orar apresentando os aniversariantes, agradecendo ao Senhor por este culto. E logo após a oração, pastor Josenil Araújo, pai, não é o Júnior, vai nos despedir com a bênção apostólica.
1: Saúdo a igreja com a paz do Senhor. Oremos. Meu Deus e Pai, Senhor de toda bondade e misericórdia, em tua presença aqui estamos, agradecido pela palavra, agradecido pelo culto, agradecido pelas vidas, Senhor, que aniversariaram, agradecidos pela união matrimonial, Senhor, que tu tem derramado grandemente sobre o casal. Estenda tuas mãos sobre essa juventude, Senhor, para abençoar cada dia, que cada um deles seja um instrumento teu para a divulgação do teu reino, para a tua glória e para o louvor do teu santo nome. Nos conduz em casa, nos dá a vitória, Senhor, nos livra de todo mal, para todos sempre, no nome poderoso de nosso Senhor Jesus Cristo, para todos sempre. Amém.
2: Glória a Deus. Saúde, amada igreja, com a paz do Senhor. Que culto, né, irmãos? Você está feliz nessa noite?
3: Amém.
2: Amém. Deus falou com você?
3: Amém.
2: Ainda vai falar hoje à noite, viu? Curvemos nossas cabeças. Quanto ao mais, irmãos, regozijai-vos, sede perfeitos, sede consolados, sede de um mesmo parecer, vivei em paz, e o Deus de amor e de paz será convosco. A graça do nosso Senhor Jesus Cristo, o amor de Deus, o nosso eterno Pai, a comunhão e as consolações do Espírito Santo sejam com a igreja do Senhor aqui presente, e que todos fortemente digam amém.
3: Amém.
2: Deus abençoe a todos.

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2: 21:13.
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0: Glória ao Santo Nome de Jesus, estamos no ar, você está ouvindo a Rádio Nordeste Evangélica 92,5 FM, Jesus em primeiro lugar. E este é o programa Boas Novas com a participação do setor 5 da IEADERN, Igreja Evangélica, Assembleia de Deus no estado do Rio Grande do Norte. Você pode entrar em contato conosco através do WhatsApp 988-26-2255, 988-26-2255. Este que vos fala é o irmão Gustavo Bruno, também compondo a bancada hoje aqui, a bancada técnica, Maílson Santos, sempre proporcionando esse som limpinho que você ouve aí no seu smartphone, no seu veículo, né? Nas redes sociais, no YouTube, enfim, em todas as formas de comunicação modernas e também no radinho de pilha, né? Você que está nos ouvindo no radinho de pilha, não é não? Carlos Gordeiro também compondo a bancada hoje conosco, a paz do Senhor, meu irmão.
1: A paz do Senhor, Gustavo, a paz do Senhor, Marilson, a paz do Senhor, você que está sintonizado conosco nesse horário, nesse momento, programa líder de audiência no horário, programa Boas Novas, sob a responsabilidade do setor de número 5, que é composto.
0: A composição do setor 5, do campo eclesiástico aqui de Natal, né? Ele é feito por 4 congregações, ou é composto por 4 congregações, cuja congregação polo é Candelária. E o coordenador do setor 5, também pastor ali em Candelária, é o pastor Aldo Dantas, ladeado com sua esposa, a irmã Eva. Também compondo o setor 5, congregações de Nova Cidade, Fonte de Vida e Lagoa Nova. Fonte de Vida é dirigida pelo pastor Aprígio Júnior, em Lagoa Nova. O apacentar das ovelhas está nas mãos do pastor Valnei Oliveira. E, fechando o setor 5, Candelária, Fonte de Vida, Lagoa Nova e Nova Cidade, pastoreada pelo pastor Edson Araújo. Carlos Godeiro, semana passada tivemos ali em Candelária, culto com o Departamento de Missões, uma bênção. O pastor Heraldir Kennedy esteve levando a palavra do Senhor ali, almas se entregaram.
1: Eu acompanhei através do YouTube.
0: Olha, você é um cidadão.
1: Eu estava
0: do Alto Oeste,
1: né? A serviço, né? Estava trabalhando e tinha que ter o smartphone, né? Para estar ali presente.
0: É um recurso.
1: Agora que não presencialmente, mas evidentemente as orações, né? Vi que foi um culto abençoadíssimo. Aliás, o irmão Kennedy é nosso contemporâneo do Sal da Terra ali da mocidade, rapaz, irmã Ilana. Olha, é uma bênção, viu?
0: O smartphone é um recurso moderno que a gente pode usar. É como uma ferramenta, né?
1: Isso. Porque
0: a ferramenta pode ser usada para o bem ou para o mal. Neste caso, é usado para o extremo bem, né? Que é acompanhar as coisas do Senhor, a rotina da igreja, cultuar mesmo que à distância, mas ali em espírito, né? Em comunhão com os irmãos da congregação. E pessoas aceitaram a Jesus ali, entregaram sua vida a Cristo, foi uma bênção. E no próximo domingo agora, a gente já vai adiantando, dia 10 de maio, culto sempre evangelístico ali em Candelária, com a participação do DEFAD, com a colaboração do Departamento Feminino da Assembleia de Deus em Candelária. Carlos Rodeiro, vamos para o primeiro hino?
1: Vamos.
0: Gostaria de oferecer para alguém?
1: Vamos oferecer para os nossos irmãos lá do Alto Oeste, que estão sintonizados conosco.
0: Eu sabia que você não ia esquecer da turma lá do Oeste.
1: Não pode, porque eles estão sintonizados, né? Eles estão...
0: Diz que os açudes estão enchendo lá, né?
1: Rapaz, o principal açude de Patu, que é o açude paulista, é Patu aí. Diga aí o nome do açude, açude paulista.
0: Açude paulista?
1: Açude, era para ser o patuense, né? Mas tem essa nomenclatura, né? Então ele tá faltando poucos metros para, evidentemente, acontecer a sua sangria, né? Coisa que não acontece, eu acredito que desde 2008.
0: Estou vendo a reportagem que a barragem de Oiticica também tá
1: Tá bem, bem pertinho. Cheinha, né? Oroz, lá no Oroz, Ceará, já Ceará, é a segunda vez que sangra.
0: É bonita a sangria ali do Oroz.
1: Como eu tive presente lá o ano passado, rapaz, é um espetáculo. É um mundo, é um mar, assim, de água represada, que é uma bênção, viu? Eu tenho certeza que também a Barragem de Santa Cruz, lá no Apodi também. Sim. Olha, graças a Deus o senhor tem usado de misericórdia. Você falou na Uiticica, né? A Barragem de Uiticica. Você sabe que, assim como evidentemente a barragem Armando Ribeiro Gonçalves, né? Foi evidentemente deslocada à cidade de São Rafael, né? A cidade de Rafael foi para uma outra área, e aí o açude, aliás, né? A barragem Armando Ribeiro Gonçalves é evidentemente sobre a primeira cidade ali de São Rafael. E a Oiticica, a comunidadezinha também, lá de Jucurutu, que também já está, na verdade, o prédio mais alto das cidades era, em outrora, né? Era a Igreja Matriz, né? E aí a igreja já está mais da metade já com a sua, digamos assim, cheia, né? Isso é o quê? É prova da misericórdia, benevolência e benignidade do nosso Deus, mandando chuva para os nossos irmãos oestanos, né?
0: É verdade. Eu vi até que o Itães, lá em Caicó, apesar da pouca quantidade, mas estava pegando água também.
1: Verdade.
0: Né? Há muitos anos que não acontecia isso.
1: Isso aí é motivo da gente louvar a Deus.
0: É verdade.
1: Porque água é vida. Água é... Só sabe, por exemplo, a Maílson já provou que ele já teve lá.
0: A alegria
1: também
0: do povo, a alegria do sertanejo.
1: Meu amigo, eu vou dizer uma coisa. Esse rapaz aí, a Maílson, isso aí na tenra idade, viu, Gustavo?
0: Esse aqui tem cara de quem tomava aquela água do pote. O pote enterrado no chão, que fica bem geladinho.
1: Ele sabe o que era que ele fazia? Ah. Em vez de colocar a cangaia no jumento, ele colocava a rudia, entendeu?
2: O senhor Toso, na verdade, usava roladeira lá em Marizal, não sei se você lembra.
0: Olha. Roladeira é lá na minha terra também, né?
2: É tipo como se fosse um barril. É como se fosse um barril deitado com ferro, aí você sai lá puxando e vai lá e pega água.
0: Essa aí é a roladeira oficial, né?
2: É.
0: A roladeira dos meninos era de lata de leite. Passava um arame assim no meio, botava areia dentro.
2: Aí quando você botava várias, ficava tipo uma carreta.
0: Era uma carreta.
1: Era a lata de mucilon, que era maior. E era, na verdade, o maquinário, né? Era o principal. E as outras, que era a lata de leite ninho, eram menor, né? Eu não sou desse tempo, não, mas eu
0: ouvi dizer, né?
1: Eu ouvi dizer, vi na internet.
2: Essa época tem internet, não.
1: Rapaz de 25 anos, ó, 25.
0: De crente.
2: Essa época não tinha internet, não.
1: Juntando aqui a nossa idade, dá mais de 150 anos. Tranquilo.
0: Vamos ouvir na voz de Josafá Souza, Se Deus é por ti.

0: Muito bem, estamos de volta, são 21 horas e 29 minutos neste tempo agora, trazendo uma reflexão a respeito da palavra do Senhor. Para tanto, já convidamos nosso irmão, diácono Carlos Godeiro.
1: Amados irmãos, queridos e diletos radiovintes, estamos mais uma sexta-feira aqui para levar até você essa interatividade que é, na verdade, a dinâmica da rádio, né? Que é levar a informação, que é levar, acima de tudo, no nosso caso aqui, em se tratando de uma rádio evangélica, levar a mensagem salvífica da palavra de Deus. E eu tenho certeza que tem milhares de ouvintes que estão com seus ouvidos atentos, coração quebrantado para ouvir o que Deus tem para falar para você nessa noite. Eu quero convidar você para abrirmos juntos no Salmo de Davi, Salmo 37, versículos 5, 4 e 5. Versículos 4 e 5. Agrada-te do Senhor, e Ele satisfará os desejos do teu coração. Entrega o teu caminho ao Senhor, confia nele, e Ele tudo fará. Esse salmo fala de confiança. E nós devemos confiar firmemente em Deus. Confiarmos em Deus é estarmos convictos de que Ele está no comando de todas as coisas. Repito, confiar em Deus é estar convicto de que Ele está no comando de todas as coisas. Confiar em Deus é viver convictos de que tudo está nas suas mãos. Na Bíblia, nós haveremos de encontrar o necessário lenitivo para todas as nossas angústias. O que vencer? Porém, essa confiança, de que maneira nós podemos cultivá-la? E aí eu quero perguntar a você, o que é a confiança em Deus?
0: É um negócio interessante, né? A gente muitas vezes confia em tantas coisas, tem olhado para tantas pessoas, talvez, ou situações, ou alguém que você diz, nesse eu confio, ou em coisas também, objetos, recurso financeiro, tantas coisas, a gente pode colocar confiança, mas a Bíblia nos deixa muito claro em quem devemos confiar. Devemos confiar no Senhor. Um versículo antes diz, e faz o bem, que habitarás na terra e verdadeiramente serás alimentado. É uma confiança daquele que sabe de onde vem toda a provisão, todo o recurso, toda a solução. E o 4, na versão RC, Carlos diz assim, deleita-te também no Senhor. Como quem diz assim, além de confiar, tenha prazer de estar com Ele.
1: É verdade.
0: Não tenha Deus como aquele que exige que você tem que ser assim e tal, e se você não fizer, ele castiga. Aquela coisa de você fazer por medo. Medo é uma coisa, temor é outra. Temor é um respeito extremo, uma confiança extrema, uma entrega extrema. Temor, não medo.
1: O temer ao Senhor é você saber que você tem um Deus que é soberano e, acima de tudo, compassivo.
0: Compassivo, benigno. Está pronto para lhe fazer o bem, está pronto para lhe ajudar. E a gente entendendo esses atributos, essas qualidades de Deus, a gente precisa se deleitar nele. O verso 4 diz isso muito claro, né? Se agrade em estar com o Senhor, se alegre em estar com Ele. Esteja com Ele, não com uma relação de Ele está exigindo, eu vou fazer pela exigência. Não, por prazer em servi-lo, por prazer em atendê-lo. sabendo profundamente que o que ele nos instrui é o melhor para nós. É tanto que ele nos diz aqui, entregue o teu caminho. A gente tem o nosso próprio caminho, a gente quer fazer do nosso jeito. Mas o verso 5 diz, entregue o seu caminho ao Senhor. Ou seja, deixa que ele lhe guie, que ele lhe conduza, que ele mostre o caminho, lhe instrua. O caminho seu, que nós temos o livre-arbítrio, e meu, os nossos caminhos devem ser entregues ao Senhor. Senhor, me instrua, me diga para onde é que eu vou, me oriente. Mas, se isso não for suficiente, me guie. Ou seja, vá junto comigo, me guiando. Tem aqueles que guiam uns aos outros, quem tem uma certa deficiência. Me guie, vá comigo. E mesmo assim, se eu não quiser, me conduza, como quem diz assim, me empurre para o caminho certo. Mas eu quero entregar o meu caminho a ti, Senhor. Apesar da minha teimosia de querer fazer as coisas como eu acho que são certas, mas nós precisamos ter a confiança plena no Senhor, que o caminho dele é melhor do que o nosso.
1: A definição da confiança em Deus, Gustavo Amaius, é a disposição espiritual de entregar-se sem quaisquer reserva
0: glória a Deus
1: aos cuidados, sabendo que ele, Deus, tudo fará para que em nossa vida sua glória seja plenamente exaltada. É você confiar sem qualquer reserva, ou seja, é você se despojar de tudo que você tem, da sua sabedoria humana, do seu, se é que você tem, que tem pessoas que dizem que tem poder, né?
0: Tem aquele negócio da oração do poder, né? Quando eu escuto isso, chega a me dar, como se diz no interior, me dá um farnezinho, a oração do poder, a oração, filho, filhinha, o poder está no Senhor.
1: É verdade.
0: Não existe oração poderosa, existe um Deus poderoso que responde à oração dos humildes.
1: E aí você, sem reserva, evidentemente, sem qualquer, digamos assim, sombra de variação de que você, como humano, você tem que depender, você deve confiar piamente no Senhor. A confiança em Deus como disciplina teológica, Gustavo.
0: Sim.
1: A confiança nas providências divinas faz parte daquilo que podemos chamar de teologia espiritual ou devocional. O livro de Salmo, aliás, é ao mesmo tempo profundamente teológico e inesquecivelmente. Basta ler, por exemplo, o Salmo 37, que serve como base. E quais são essas bases de confiança em Deus? Primeiro, a soberania de Deus. Segundo, a sabedoria de Deus. Terceiro, o poder de Deus. Quarto, a provisão de Deus. Quinto, o amor de Deus. Você pode até achar que, digamos assim, que essa mensagem, ela seja uma mensagem assim de autoajuda, né? De autoconfiança. Sim. Mas não, nós temos como, evidentemente, exemplos na Bíblia, e eu vou citar aqui, Abraão, Jó e Paulo. Abraão, Gustavo.
0: Sim.
1: Confiou em Deus e, evidentemente, ele foi, digamos assim, galardoado, né? Ele recebeu seu galardão, evidentemente, como sendo a referência da fé. Da fé. É o pai da fé. Jó confiou em Deus. Tudo contrário a Jó. Enfermo. Perdeu tudo, inclusive seus filhos.
0: Verdade.
1: Mas não deixou de confiar em Deus. Eu sei que nessa vida eu ainda verei a Deus.
0: Sei que meu Redentor vive.
1: E Paulo? Paulo, não vivo mais eu, mas Cristo vive em mim.

0: para que uma frase dessa saia. Porque a princípio, ou em princípio, dá a impressão que é uma certa presunção, né? Me imitem.
1: É.
0: Né? Mas ele preparou essa frase antes. Não vivo mais eu, mas Cristo vive em mim. Ou seja, Cristo habitando nele, ele executará as coisas como Cristo quer. Aí sim, você pode imitar a Paulo.
1: Em quem estava acreditado a confiança de Paulo?
0: No Senhor Todo-Poderoso, Jesus Cristo.
1: E aí eu pergunto para você, em quem você tem depositado a sua confiança? Em quem você tem acreditado que pode, digamos assim, solucionar o seu problema? E às vezes você bate nas portas, em muitas portas, as portas elas continuam fechadas e muitas vezes alguém fecha. E aí vem o quê? As decepções, as desilusões dessa vida, as intempéries que muitas vezes é ocasionado por você próprio. Porque você deixa de acreditar em Deus para acreditar em outra pessoa mortal, em outra pessoa que, digamos assim, não tem a capacidade mínima de resolver o seu problema. E aí, eu quero que você exercite a sua fé. Como você vai exercer a sua confiança em Deus? Primeiro, vivendo pela fé. Não é fácil, irmão Carlos, é verdade. Não é fácil viver por fé, mas é salutar, é maravilhoso. É você vivendo sem ansiedade. Eita, falar de ansiedade nos dias atuais parece até um paradoxo.
0: Só lembro,
1: né?
0: De Filipenses 4, né? Não andei ansioso por coisa alguma.
1: Exatamente. E 1 Pedro 5:7, lançando sobre ele o quê? Toda a vossa ansiedade, porque ele tem cuidado de vós. Vivendo em oração. Vivendo acima de tudo na provisão de Deus. Vivendo na palavra. Se você exercer a sua confiança em Deus, quando se vive pela fé, sem ansiedade, em oração e confiando na sua palavra, você é um vitorioso, uma vitoriosa. Confia você inteiramente em Deus? Há uma indagação. Você tem confiado inteiramente em Deus? Ou você tem acreditado que, digamos assim, alguém falou para você que ali tem uma certa, digamos assim, pessoa que pode, evidentemente, fazer com que os seus problemas sejam dissipados. E aí você, muitas vezes, vai por receber uma mensagem de alguém e que, na verdade, aquela pessoa não tem o poder nem de resolver os delas, quanto mais dos outros.
0: É verdade.
1: Hein, Gustavo?
0: Eu vou usar uma frase aqui que a gente usava na época de mais novo. Vai pedir dinheiro a quem tem um bolso furado.
1: Aí não tá. Não dá, meu amigo. Veja só, quando você confia inteiramente em Deus, você está atribuindo acima de tudo o seu exercício de fé. Basta confiar em Deus e crer em suas promessas, que são muito ricas para nos valer. Isso até é uma estrofe de uma canção da nossa harpa cristã. É por isto que, em nossos cultos, louvamos a Deus, proclamamos firmes na promessa do meu Salvador. E se foi Deus que prometeu a você que vai lhe abençoar, minha amiga, meu amigo que está a nos ouvir, meu irmão, tenha certeza de que tudo vai se concretizar em sua vida. Porque a promessa de Deus é para todos nós. Todo mundo, eu, você, Gustavo, Amailson, você que está aí do outro lado, nós somos sujeitos a todo e qualquer tipo de problemas. Mas a gente não deve dar vazão, alimentar, adubar, aguar o problema. Você não pode, evidentemente, há uma é até um

0: um bordão, né? Que as pessoas dizem: não diga a Deus que você tem um problema. Diga ao problema que você tem o quê? Um grande Deus. E às vezes as pessoas, elas não dão, digamos assim, o real propósito de crer na palavra. A gente tem lido aqui no Salmo 37, versículo 5, que diz como, Gustavo?
1: Entrega o teu caminho ao Senhor, confia nele e ele tudo fará.
0: O que é entregar? Às vezes as pessoas, elas não entregam a Deus o que é devido. E aí é onde ocasiona muitas vezes o quê? A falta de fé. Porque não entregam de forma como é para entregar. Porque as pessoas querem ajudar a Deus nos dias atuais, Gustavo. As pessoas querem que Deus faça conforme o seu querer, o seu projeto. Eu quero assim, eu quero assim. Porque se não for assim, não dá certo. Quem somos nós para contestarmos algo do que Deus vai fazer na nossa vida? Se você entrega a sua vida ao Senhor, se você evidentemente deposita a sua confiança em Deus, você pode dormir tranquilo, tranquila, que Deus faz conforme o seu querer. Agora, o querer e o efetuar de Deus é diferente do nosso, Gustavo.
1: Verdade. Às vezes tem uma preparação antes, né? Tem um processo, tem um aprendizado, tem uma história sendo construída para que você, depois que passe pelo processo inteiro, você esteja habilitado, tenha experiência para falar com propriedade para outra pessoa: o Senhor fez comigo assim, assim, assim. Tenha calma, que ele vai chegar na sua vida. Confie nele, entregue o seu caminho ao Senhor, confie nele e ele tudo fará. Às vezes é no estalo, muitas vezes a gente precisa de algo de imediato e o Senhor sabe exatamente o que a gente precisa e ele age rapidamente. Outras vezes demoram anos até que ele nos prepare para o propósito que ele quer. Aí sim, aí ele entrega aquilo que a gente tanto desejou ou pediu ou solicitou ou estava precisando, né? Tinha necessidade daquilo.
0: Eu digo a você que só você e Deus sabe como é que você tem andado, tem vivido. Evidentemente que é com pouca fé, com enormes problemas das mais diversas áreas: problemas familiar, problemas de saúde. O médico falou que o seu diagnóstico é algo grave. Crise financeira, falta de fé, ansiedade, problema das mais diversas áreas. Não é fácil viver e andar com fé. Mas eu convido a você, quando o salmista diz agrada-te ou deleita-te no Senhor, é aí onde você vai experimentar o propósito de Deus na sua vida. Deus tem algo singular para executar, para fazer na sua vida. Agora, Deus não tem feito porque você não tem confiado nele como é para confiar. Você não tem, evidentemente, entregado a sua vida ao Senhor. Você não tem sido, eu posso até usar esse termo aqui, bacana com Deus. Alguma coisa está faltando em você. Não é em Deus, porque Deus não falta nada.
1: Completo em si mesmo.
0: É completo. Agora, se há alguma coisa, essa falha está em quem? Em mim e em você. Então, essa palavra dessa noite, ela tem um endereço, olha, maravilhoso. E eu tenho certeza que você, nessa noite, vai exercitar a sua fé. Você vai confiar em Deus. mais do que você tem confiado, se é que você tem confiado em Deus. Eu convido a você a experimentar algo que você nunca experimentou antes. Eu trouxe, abrindo aqui um parênteses, eu trouxe uma bolacha para a Maílson, que é lá de Mossoró, essa bolacha. E aí, a Maílson nunca comeu uma bolacha dessa, viu, Maílson? Você nunca comeu uma bolacha dessa. Agora, depois eu quero que você me dê o testemunho, se é boa ou se é não. É a mesma coisa, meu amigo, eu chegar com uma laranja para você e dizer assim: meu amigo, me diga uma coisa, essa laranja, ela é doce ou amarga? Como é que você vai saber se você não experimentou? Então eu convido a você nessa noite a experimentar algo novo da parte de Deus. Entrega o teu caminho, a tua vida, entrega a tua família, os teus filhos, as tuas filhas, aleluias, aos cuidados do Senhor. E aí você vai ver o que é que Deus vai fazer. Deus vai fazer acontecer. Confia no Senhor. Esse salmo é de confiança. Confia em Deus. É melhor confiar em Deus do que confiar nos homens. E nessa noite você está sendo assim, sacudido com essa palavra, para que você, evidentemente, faça uma introspecção dentro de si e saiba que realmente está faltando algo em mim. E o que é que está faltando? É você entregar sua vida ao Senhor. É você se deleitar no Senhor. É você confiar no Senhor. É você dizer que o Senhor seja o absoluto sobre a sua vida. Aleluia. Eu convido a você nessa noite a experimentar a boa, agradável e perfeita vontade de Deus para a sua vida. Tem coisa melhor, Gustavo?
1: Tem não. Essa entrega que você tem, martelado hoje, porque tem gente que tá precisando disso, não tenha dúvida. A palavra de Deus não volta vazia.
0: Não.
1: Quando o Senhor coloca alguma coisa no coração, daqueles que estão com a palavra, é porque tem aqueles que estão precisando ouvir. E já foi dito muitas vezes aqui, você precisa entregar verdadeiramente. Você sabe aquela questão de quando você planta uma semente.
0: Isso.
1: E esquece dela. Com o tempo, o que é que acontece? Ela brota. Agora você planta a mesma semente. Aí no outro dia você vai, desenterra e vê como é que ela está. Será que cresceu? Aí bota a terra de novo em cima. No segundo dia você tira de novo a terra e diz: será que agora foi? Aí bota a terra de novo. 5 dias depois você fica tirando e colocando a terra em cima. Coloca, tira.
0: Vai matar.
1: Ela não vai brotar. Você vai matar a semente.
0: É verdade.
1: É aquela coisa, você entrega ao Senhor, daqui a pouco você está com... A decisão está com você de novo. Aí você diz: eita, não deu certo, vou entregar ao Senhor novamente. Aí passa um tempinho e você diz: eu acho que o Senhor não vai fazer. Deixa eu fazer do meu jeito. Aí não dá certo. Aí você ora de novo e diz: Senhor, agora dessa vez eu vou lhe entregar. Aí demora 2, 3 semanas, você já se agonia, fica ansioso e... não, eu vou tentar outra coisa. Calma. A entrega do seu caminho, a entrega perfeita ao Senhor, a confiança perfeita nele, para que ele tudo faça, envolve também deleitar-se nele. O que é isso? É você ter prazer em fazer isso. Você entrega, mas você não entrega desconfiando nem desconfortável. Você entrega ao Senhor tendo prazer, se alegrando em ter entregue para ele, tendo satisfação, alegrando-se nele. Porque você tem a plena certeza que ele vai fazer. Ele tudo fará, ele tudo vai fazer. Agora tenha calma, deixe nas mãos dele e se alegre por você ter tirado isso, esse peso de você, e ter entregue ao Senhor. O seu fardo que você não consegue mais levar, tire ele das suas costas e entregue ele ao Senhor completamente. Aí sim, se alegre já, como se ele já tivesse feito. Oh, Senhor, graças a Deus tu vai resolver meu problema. Eu já vejo pronto.
0: É verdade.
1: Só não sei como é que vai ser, mas eu já vejo pronto. Eu já me vejo contando testemunho.
0: Muitas vezes o que atrapalha as pessoas receberem as bênçãos de Deus é a própria pessoa.
1: É.
0: Ansiedade. As pessoas hoje vivem de forma frenética, Gustavo. Nas redes sociais. Ah, eu vou ver aqui o que fulano postou. Esquece de si. Aí vai ver a vida de fulano, vai ver a vida de cicrano, vai ver o que é que fulano está usando e tal. E aí fica perturbado. A mente começa a desproporcionar assim, de forma tão acelerada, que as pessoas hoje estão ansiosas por demais. Eu vim ouvindo o pastor Eliezer, e aí a gente, né? Lá naquela, os já no finalzinho, né? Falando das questões dos jovens, né? Dos dias atuais, né? Há pessoas que não vivem, né? Sem passar um dia sem ficam perturbados porque não recebeu likes, ó. Não tem mais seguidores, né? Você imagine só Jesus Cristo, olha só, Jesus começou o ministério dele sozinho. Daqui a pouco cooptou 12, mais para frente ficou só com 11. E a mensagem de Jesus era uma mensagem tão, digamos assim, tão atraente, que as multidões iam tão somente ouvir. Ia ouvir porque era necessário ter um alívio para as suas almas. E eu tenho certeza que nessa noite, você que desde a semana passada, você tem vivido de forma agitada, Deus colocou essa palavra no meu coração para você confiar em Deus, separar, pare. Você tem um sinal, né, Gustavo? Você vai, o sinal dá o vermelho, você tem que parar. Se você continuar no sinal vermelho, o que é que acontece?
1: Acidente.
0: Um acidente. Então pare, reflita e veja o que Deus pode fazer na sua vida. E quem sabe é no dia de hoje. Hoje é o quê? Hoje é 8? 8 de maio, ó. O ano tá, já estamos no quinto mês do ano. E você disse assim: Senhor, ainda não me aconteceu nada nesse ano. Quem sabe o tempo de Deus chegou para você nessa noite. E quem sabe, meu amigo, minha amiga, quem sabe que você vai dizer assim: eu vou a partir de hoje confiar em Deus. Eu vou a partir de hoje entregar minha vida a Deus. E aí você vai ver o que Deus vai fazer. Porque a sua palavra diz: entrega o teu caminho ao Senhor, confia nele e ele tudo fará. Ele vai fazer o que você não pode fazer.
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1: Boa noite, na 92 FM você sempre fica muito bem informado. Atenção, consumidores de detergente de louça, de sabão líquido, de roupas e de desinfetantes da marca IP. Nesta quinta-feira, a Anvisa determinou o recolhimento de todos esses produtos com numeração de lotes terminada em 1 em todo o país. Com isso, a fabricação, venda e distribuição também ficam suspensas, por risco de contaminação por micro-organismos que causam problemas de saúde. Segundo a Anvisa, a decisão foi tomada depois de uma avaliação técnica de risco sanitário, em articulação com outros sistemas de vigilância na semana passada, na fábrica de Amparo, no interior de São Paulo. Durante a inspeção, os agentes de vigilância sanitária notaram que algumas etapas da produção foram descumpridas, causando falhas nos sistemas de produção, garantia e controle de qualidade. Tudo isso, segundo a agência reguladora, indica risco à segurança sanitária dos produtos, com possibilidade de ocorrência de contaminação microbiológica. A orientação da Anvisa é: quem tem lava-louças, lava-roupas, líquido ou desinfetante da IP em casa, com lotes de final 1, suspenda imediatamente o uso deles e entre em contato com o serviço de atendimento ao consumidor da marca, que deve fazer o recolhimento desses produtos. De acordo com a resolução, são 8 tipos de detergente para louças, 12 tipos de lava-roupas líquido e 4 de desinfetante. Lembrando que são apenas os produtos com lote terminado em 1. A fabricante IP informou que os produtos em questão são seguros e não representam qualquer risco ao consumidor, com base em testes e laudos independentes. Ainda na nota, a empresa explicou que mantém diálogo com a Anvisa e busca reverter a decisão no menor prazo possível. A Secretaria de Mobilidade Urbana de Natal promove neste sábado uma ação educativa do movimento Maio Amarelo no Midway Mall, com atividades voltadas à conscientização para um trânsito mais seguro e humano. A iniciativa reúne atividades lúdicas e educativas para aproximar crianças e famílias das regras básicas de trânsito e da importância do respeito à vida. Entre as ações previstas estão teatro educativo, aulas sobre comportamento seguro no trânsito, mini cidade itinerante com simulação de vias urbanas e exposição de parceiros institucionais. Durante a programação também haverá distribuição de brindes educativos. A ação integra a agenda do Maio Amarelo 2026 em Natal, movimento internacional de conscientização para a redução de sinistros e a preservação de vidas no trânsito. Participam da atividade parceiros como CBTU, Polícia Rodoviária Federal, SAMU, DETRAN RN, Polícia Militar, SEST, SENAT e FETRONOR. Sandra Cerqueira na apresentação e edição com informações da Anvisa e da STTU. Confira a próxima edição às 23 horas.
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3: 22 horas e 2 minutos.
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0: 22 horas e mais 4 minutinhos. Você está sintonizado no meu, no seu, no nosso programa Líder de Audiência no Horário, programa Boas Novas. A partir de agora nós temos o Setor em Destaque. Qual o destaque, Gustavo, que nós temos aí da nossa
1: agenda?
0: Agenda,
1: ali da Congregação Polo em Candelária. Segundas, quartas e sextas-feiras, das 5 às 6 horas da manhã, culto matutino com o irmão Valdir e a equipe de irmãos e irmãs ali, que fazem aquele belo trabalho cedinho. Terças-feiras, das 9 às 11, consagração, juntamente com a comissão de visitas, e das 14 às 16h30, círculo de oração de adultos, com a direção da irmã Ivânia, também conjunto de irmãs ali, a equipe de irmãs, na bancada ali, fazem aquele belíssimo trabalho para o Senhor. O círculo de oração ali de Candelária é sempre muito bem assistido, sempre uma bênção participar, sempre podemos, participamos ali, e é sempre uma bênção estar no ciclo de oração de Candelária, todas as terças-feiras, manhã e tarde. E à noite, 19h30, culto de oração e testemunhos. Quartas-feiras, das 12 às 13, Pocinho de Jacó. Está tendo a campanha de oração ali no Pocinho de Jacó, com a direção do irmão Henrique, sua esposa, a irmã Vera. Quintas-feiras, 19h30, culto de doutrina, com a ministração da palavra do Senhor, pelo nosso pastor Oaldo Dantas, ou algum ministro do Evangelho, ministro da palavra que ele venha a designar. Sábados, 9 horas da manhã, círculo de oração infantil, e ao mesmo tempo, também às 9 horas, círculo de oração de jovens. Círculo de oração de jovens com a irmã Vanicelli e círculo de oração infantil com a irmã Lígia. Domingos, todos os domingos, em todas as congregações das Assembleias de Deus, temos o que, Carlos Godeiro?
0: Domingo pela manhã. Escola Bíblica Dominical. O tema central já é notório aos irmãos: homens dos quais o mundo não era digno. Aí nós temos o legado de Abraão, Isaac e Jacó. E a lição para domingo, domingo é especial, viu, Gustavo?
1: Vamos lá.
0: Domingo é especial porque é uma data magnífica.
1: É verdade, dia 10.
0: Dia 10, o segundo domingo de maio é dedicado às mães.
1: Mamães.
0: E olha a lição, o nascimento de Isaac. Tem coisa mais sublime na vida de uma mulher do que ela ser mãe? Eu acho que não tem, né? E o nascimento de Isaac foi algo, acima de tudo também, que foi uma promessa que Deus fez, mesmo na velhice de Sara, mas Deus concedeu a ela a
1: dádiva de ser mãe, né?
0: É uma dádiva, na verdade, né? De ser mãe.
1: Verdade.
0: E aí, domingo é o nascimento de Isaac. Texto áureo. Haveria alguma coisa difícil ao Senhor? Olha, parece que culminou com a nossa mensagem de hoje, né?
1: Verdade.
0: Ao tempo determinado, ó, tornarei a ti por este tempo da vida, e Sara terá um filho. Gênesis 18 e 14. E a verdade prática nos diz: Deus, olha só, é onipotente e não há nada que ele não possa realizar segundo a sua vontade, ó. Parece que
1: é o mesmo espírito,
0: né? É o mesmo espírito, né? Mensagem da confiança em Deus, né?
1: E aí, fechando.
0: Então, domingo, escola dominical.
1: Isso, maravilha. Ali, o setor 5, na verdade, em Candelária, inicia 9h15. Né? Um pouquinho mais tarde também, mas geralmente nas congregações inicia 9 horas da manhã, ali em Candelária é 9h15.
0: Isso.
1: E à noite, culto com o departamento feminino.
0: Não podia ser.
1: Pois é.
0: Mas, digamos assim,
1: adequado, né?
0: É, exatamente. Eu tô por vista, eu já tô até aqui imaginando.
1: Vislumbrando,
0: na verdade, aqui, como é que vai estar aquele púlpito ali de Candelária. Meu amigo, o que vai ter de rosa.
1: Dia das Mães.
0: E Irmã Eva tem um capricho assim.
1: Habilidade,
0: né? Bem especial, né? É. Na verdade, as irmãs que compõem ali, né? Que fazem toda aquela equipe ali, né? Irmã Thelma,
1: a
0: né?
1: ornamentação toda.
0: Irmã.
1: Sempre muito bonito.
0: Noilde.
1: Noilde, Janiânia.
0: Isso. Meu amigo. Ei, e falando no nome desse povo, a gente tem que falar também, né? Tem o seu sogro, a gente não pode deixar de falar.
1: Ah, rapaz.
0: Irmão Reginaldo, rapaz.
1: Na audiência aí, um abraço, a paz do senhor. Irmã Sônia também, minha sogra.
0: Irmão Roberto. E fala aí, Roberto, hoje quem tá aniversariando é Roberto Medeiros.
1: Medeiros.
0: Né?
1: Tá fazendo aniversário.
0: Vamos registrar aqui as nossas congratulações, né?
1: Presbítero Roberto Medeiros.
0: Isso. E aí, Marco Geraldo também sintonizado conosco.
1: Marco Geraldo.
0: Tem um amigo meu aí no WhatsApp, não tem?
1: Roberto Cavalcante, também sempre conosco. Tá passando no WhatsApp aqui, né?
0: Pastor Zé Maria.
1: Zé Maria, cadê?
0: Pastor Zé
1: tá
0: Maria.
1: Tá aqui, achei.
0: Lá da Ritinha
1: Pastor Zé Maria
0: Nova.
1: Deixou aqui uma mensagem pra você. Eu estou na audiência do meu amigo diácono Carlos Godeiro.
0: Rapaz, eu tô em débito com
1: Pastor
0: ele.
1: Pastor Zé Maria de Assis.
0: Tô devendo.
1: O que é que houve?
0: Rapaz, ele já me convidou 3 vezes pra me estar presente lá pra ministrar a palavra de Deus. E parece que coincide os dias assim que a gente tá viajando, rapaz. Mas, Pastor Zé Maria, ó, eu vou aqui dar a palavra aqui ao vivo, viu?
1: Deixa eu anotar aqui,
0: Gustavo. Brevemente a gente vai estar aí em Ritinha Nova ministrando a palavra de Deus. Aí ele perguntou um dia desse se eu pregava em igreja pequena, sabe? Aí eu mostrei a foto dele, eu vou mostrar a você aqui daqui a pouco, tá? Aí eu mostrei a ele que eu preguei lá em cima de uma loca de pedra, lá em Antônio Martins, sem energia, sem nada, eu com um candeeiro na mão, meu amigo. Um candeeiro na mão, sabe o que é candeeiro, não sabe? Querosene, bota o querosene. Meu amigo, eu preguei o bicho aqui e a fumaça aqui, quase que eu não terminava a pregação, mas aquela fumaça... Dona assim no rosto, mas terminei e uma alma se rendeu aos pés do Senhor. Maravilha,
1: A responsabilidade de pregar para um, para mil, para 10 mil,
0: exatamente.
1: É a mesma. O pregador é o arauto do reino.
0: É verdade.
1: Tá proclamando ali o que o Senhor quer. E Jesus pregava para multidões,
0: isso.
1: Mas ele pregava para um também.
0: Claro, a mulher samaritana.
1: A mulher samaritana, Nicodemos, enfim.
0: Na cruz pregou para 2.
1: Pois é. Então era para pouquinhos e para multidões.
0: Exatamente.
1: A responsabilidade é a mesma.
0: É a mesma.
1: A mesminha.
0: E principalmente quando se trata de levar a palavra de Deus.
1: É.
0: Você pode ser o pregador mais experiente, Gustavo.
1: Sim.
0: Mas quando você sai da igreja com a paz do Senhor, meu amigo, parece que...
1: As pernas tremem.
0: Treme, rapaz. Você
1: aquele,
0: pode...
1: aquele friozinho na barriga.
0: É.
1: As pernas se alegram. É assim que funciona. E que bom que é assim, né?
0: É verdade.
1: Pra ninguém se achar.
0: Irmã Ceiça, né? Irmã Graça Imperial, tá sintonizada conosco.
1: Ah, irmã Marília também acaba de nos enviar umas mensagens, aquelas figurinhas.
0: É, a figurinha até é a tradição dela,
1: é,
0: né?
1: É, uma benção.
0: Isso.
1: Também.
0: Será que tem alguém tomando café essa hora?
1: Irmã Analine, não sei se a irmã Analine tá tomando café aqui, mas ela mandou um textão aqui muito grande, a gente não vai conseguir ler. Mas receba a paz do Senhor, minha irmã Analine.
0: Isso.
1: Bom saber que a senhora está conosco aqui. Deus abençoe a senhora em tudo. Também nosso irmão Ricardo, né? Ele pede oração.
0: Daqui a pouquinho a gente vai fazer a oração.
1: Daqui a pouquinho a gente vai fazer a oração. Ele quer de Parnamirim.
0: Olha, a irmã está dizendo que vai jantar agora. Diga aí.
1: É, rapaz.
0: Tá fazendo um pouco de novo.
1: Fazer o jantar agora.
0: Mais um.
1: Tá. 10 horas da noite, minha irmã.
0: Só falta ela.
1: Fazer o jantar agora.
0: Só falta ela mandar.
1: Cuidado pra não comer demais,
0: senão mandar a foto
1: tira o sono.
0: Guisado do cuscuz, da tapioca.
1: 10 horas da noite, aí. Um guisadozinho light.
0: Mais
1: não.
0: Você veja, você comendo agora, são. Você tem que estar, né? Agora vamos pro Enem agora.
1: Vamos lá, isso já tá se preparando ali já.
0: Diga uma coisa, acaba comendo agora de 10 horas. Tem que ter um intervalozinho de quanto pra ir dormir?
2: Rapaz, eu sei que pra você comer, quem gosta de comer carne, é no máximo até 4 horas da tarde, se não falha a memória, porque você tem. Porque a carne, quando ela vai ser digerida no estômago, ela chega a.
0: Vai ser o quê, homem?
2: ela apodrece.
0: Eu sei, ela vai ser o quê?
2: Digerida.
0: Digerida. Meu amigo, aqui só sai palavra assim, que a gente tem que consultar o
1: Aurélio. Aí,
2: não é bom, por quê? Porque no que você come comida assim pesada também à noite, vai ter problema com pesadelo e outras coisas mais, que fica aquele acesso de empachamento e não
0: rapaz,
2: é muito bom. Não.
0: Eu vou dizer uma coisa.
1: Olha, a irmã Maria tá dizendo que tem que comer carne mesmo, né? Olha. Tem sustância.
2: O bom é o quê? Um frango, a carne branca. Ah. Fácil de digestão, ovo, muito
1: peixinho,
2: bom
1: tal.
2: Peixe. Agora o ovo é um alimento muito saudável e muito completo, né?
0: É. Você sabe o que é que eu gosto, Gustavo?
2: Os filhos com
0: rapaz,
2: ovo.
0: Já que tá falando de alimento aqui, de comer.
1: De lanche light.
0: De lanche light.
1: Pra tirar um cochilo pra
0: ovo,
1: dormir.
0: Você falou na sardinha, né? Tá. Na latinha da, o irmão botou aí que brincava, né? Fazia o carrinho
1: carro,
0: na latinha da sardinha, né?
1: A lata da sardinha era a caçamba do carrinho.
0: Agora o banho que tinha dentro da lata da sardinha. Meu amigo, a sardinha com cuscuz. Um
1: cuscuzinho. Oh.
2: Aquele não. Óleozinho, hein?
0: Homem, pelo amor de Jesus Cristo.
1: Falou, viu? Rapaz. Nosso irmão Leonildo também conosco aqui. Ele quer de boa saúde. Olha, me saúda com a paz do Senhor.
0: Fica doente nunca.
1: É, boa saúde, né?
0: É, boa saúde. É. Quero ver ele ficar doente.
1: Leonildo Josiene. Conosco aqui também. Irmã Silvia Melo, do olha. Setor 41, conosco, também na escuta do programa. Vamos ver aqui, irmã Leninha. Receba a paz do Senhor, irmã Leninha, na escuta da melhor audiência.
0: Coisa boa.
1: Aqui em Vilagem, setor 18. Vamos aqui dar uma clicada aqui, abrir mais um. Uma mensagem, irmã Ana Moura.
0: Oi.
1: Ela que é de Itajá, olha só.
0: Itajá.
1: Itajá é vizinho a Açu.
0: É próximo, é bem,
1: bem pertinho.
0: Pra você ir pra Açu, você passa na
1: Itajá
0: na
1: e Panguaçu.
0: Isso.
1: Açu, são cidades bem, bem próximas. Olha, Maius. A irmã Marília tá dizendo aqui. É porque dia a carne é 12 horas para dissolver, digerir, né?
2: É, porque é um alimento. Tem que quebrar as fibras e demora muito tempo.
1: Verdade. Também nosso irmão.
2: Eu tenho um cunhado que ele come uma hora dessa, se ele estiver em casa, ele prepara a carne e come. Meu cunhado Francisco, né? Eu digo, rapaz, você não tem um juiz certo.
0: Homem, eu tenho um vizinho, eu tinha um vizinho lá em Patu, que ele é caminhoneiro. E caminhoneiro é cidadão que come, viu?
1: É.
0: E pra ele não tem negócio de hora, não. Meu amigo, quando ele chegava, Amaius, quando ele chegava de viagem, o cheiro de feijão, ele mandava a esposa dele preparar um feijão. Ele comia feijão de noite. Meu amigo, eu vou dizer uma coisa, viu? Era um prato assim, a Serra de Patu ficava bem próxima.
1: Rapaz, tem um tio meu que ele gosta de comer feijão gelado dentro do pão. Diga aí, corta um pão francês, tira o feijão da geladeira. Passa como se fosse um patê, assim.
0: Sei. E come.
1: Como é que pode?
2: É, eu vim aqui no Google, né? Porque eu gosto muito de conferir, assim, a carne vermelha permanece no estômago em média de 3 a 5 horas para digestão.
0: Olha aí.
2: O tempo exato varia, mas carnes bovinas, suínas e cortes mais gordurosos tendem a demorar mais, até 6 horas. Enquanto frango e peixe podem ser processados mais rapidamente, geralmente de 1 hora e meia a 3 horas.
0: Tanto.
2: Tá.
0: Mais light.
1: É.
2: Por isso que é bom comer, como eu falo, comida mais leve à noite, é bom, saudável.
0: Leve, você... leve é o quê? Isopor, papel. Comer leve. Hein, Gustavo? Rapaz. Ele tá falando de comer leve, é isopor, papel, algodão.
1: Uma plumazinha. É. Aquelas plumas de travesseiro, pena de ganso, tem coisa de travesseiro.
0: É, comer leve, então.
2: Mudar um pouco de alimentação agora.
1: Pipoca, né?
2: Eu vou ali.
1: Comer leve, né?
2: Eu vou agora para a congregação Montebrão, né? O setor 4 ali, a congregação onde eu estou me congregando, né? Com o pastor Alisson, nosso pastor. É, hoje está aniversariando, mais um aniversariante, tem a congregação de lá vive em festa, né?
1: É.
2: A irmã Stephanie, hoje está aniversariando, que é a esposa do irmão Josué.
0: Isso.
2: Está aniversariando hoje, eu gostaria de parabenizá-la, não somente em meu nome, mas também em nome da minha esposa Graça, dos meus filhos Rebeca, Natanael e Nicolas, por mais essa data, porque se repita muitos anos e ela que está grávida, está. Nasce ou não nasce o bebê? Então, nesses dias ela a família de dois vai passar para três. Então, está em festa. E graças a Deus, assim, é ótimo isso aí, aos olhos do Senhor. E também, não somente nosso nome, mas também o nome do pastor Alisson, do irmão Raílde.
0: É bem.
2: E todos ali da congregação, que estão na frente, a liderança e os irmãos também da congregação. Estamos todos parabenizando a irmã Stephanie.
1: Amém. Rapaz, a turma tá gostando aqui do
0: bate-papo.
1: Do bate-papo de comida, viu?
0: Ah,
1: aí.
0: Tá dizendo o que aí, ô?
1: Silva Melo tá dizendo aqui.
0: Ah.
1: Que agora à noite é bom pra dormir mesmo, é um pirãozinho de mocotó.
0: Misericórdia, Jesus.
1: Ele disse que. Tá dizendo aqui, quando é de manhã que a gente come não dá sono?
0: É.
1: Ele só procura uma relha e ele disse, então é bom pra dormir agora de noite também. Pai... Agora ele disse que é melhor ainda com a farinha de brejinho, aí completo.
0: Aí, agora ela falou e disse. Meu pai dizia, tinha um ditado, meu pai. As coisas dos nossos pais a gente guarda em mente, né? É. Pai e mãe, né? Principalmente a mãe, né? Mas papai dizia, sabe o que, Gustavo? Amaius. Papai dizia, meu filho, é o seguinte, isso é o pequeno, né? De manhã, você tem que comer como um rei. De tarde, como um príncipe, de noite, como um mendigo.
2: É verdade, sim.
0: E aí eu fui analisar como um rei. Meu amigo, você quer uma mesa mais farta do que a mesa de um rei?
1: Um banquete.
0: E de tarde, o príncipe, que é o filho do rei, e à noite, o mendigo que quase não come, né? Então é isso.
2: Tem que ser desse
0: entendeu?
2: Jeito.
0: Aí estão dizendo o que aí? Que vão comer o quê?
1: Um pirãozinho de mocotó do
0: White. O pastor Zé Maria mandou uma mensagem.
1: Zé Maria tá dizendo aqui, ó. Ah. Ele vai comer o isopor daqui a pouco para dormir.
0: Eu sei qual é o isopor que ele vai comer. Esse rapaz aí. Isso aí, ó. Ele vai comer um docezinho daquele doce assim.
1: Docezinho de lata, de uma goiabadazinha.
0: Não,
1: e tal.
0: O doce de leite lá da nossa região, que é. A Maius conhece ele. O bicho é gostoso.
2: Pastoso?
0: É, não, é aquele outro, o que é. Tem uns tipo quebradinhos. Um
1: farofado, né?
0: É, um negocinho.
2: É açucarado quando ele fica açucarado.
0: É o isopor que ele vai comer, isso aí, ó.
1: Não, um pedacinho de queijo.
2: Até comi doce de leite hoje, muito bom hoje. Tá até comentando agora há pouco, né? Na hora do almoço, no restaurante ali que eu falei pra vocês. E muito bom, doce de leite. A gente que é do interior, doce de leite, caju. São doces
0: pra
2: abacaxi.
0: Mim, o doce coco. Número um é de jaca. Pra mim, o meu doce é jaca.
1: É mesmo.
0: É bom de jaca.
1: É uma raridade. Gostar de doce de jaca é uma raridade. Achar o melhor de todos, aí.
0: Pastor Zé Maria tá digitando aí. Lá vem uma pérola aí.
1: Doce de leite talhado. É esse mesmo, esse é o talhado.
0: Aí. Zé Maria, obrigado, meu irmão. Você é lá de nós.
1: Tem gente que gosta tanto do leite talhado que ele não faz do leite normal, não. Ele talha o leite para depois fazer o doce.
0: É verdade. É verdade. Lá no interior você vê muito isso, entendeu? Olha. Interessante, não adoece ninguém.
1: Não, saúde de ferro.
0: Não adoece
1: conversa,
0: ninguém.
1: Não. Nem tem alergia,
0: não.
1: Nem tem negócio de. Menino criado com os pés no chão.
0: Aí é outra coisa.
1: Tem negócio de alergia com ele. Né?
0: Tem não.
2: Pastor Zé Maria andou por aquela área ali de Caicó, Serra Negra do Norte ali. Né?
0: Ele é da Caerne. É bem provável que ele deva ter. Ter rodado.
2: Conheço demais ele.
0: Ter rodado aí pelo Oeste Potiguar, pelo Seridó. O homem é andado.
2: Ó, lá no nosso interior.
1: Tá empolgado. Né? Doce de caju, paçoca de amendoim. Leite quando talha.
0: Vamos ouvir um hino que é melhor. Não é melhor nós ouvir um hino.
2: Lá no nosso interior, bom mesmo é coalhada à noite. Não tem coisa melhor do que comer coalhada.
1: Coalhada bem feita, é bom.
2: É, coalhada feita em casa. Não é essa que você compra processada no supermercado que um bocado dos
1: aditivos,
2: microbióticos,
1: né?
2: Já estão tudo mortos ali.
1: É conservante, tem muita coisa.
2: Muito conservante, exatamente. Muito veneno, na verdade.
1: É. Vamos ouvir? Mais um hino?
0: Vamos ouvir mais um hino.
1: Glória a Jesus.
0: Aí depois a gente volta com a oração. E você vai preparando aí, porque Deus vai lhe abençoar nessa noite.

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1: Vinte e duas horas e 30 minutos. Mandar um alô aqui especial, né, Gustavo? Sim. Nosso amigo e companheiro aqui da nossa Nordeste Evangélica, né? O Marcílio Dantas está sintonizado aqui. É uma honra, né? É uma honra para nós.
2: É, ele que lidera o programa Renascer todas
1: isso,
2: as manhãs aqui
1: todas
2: na Rádio
1: as manhãs.
2: É. Sempre uma bênção.
1: É verdade.
2: É você ouvindo, para você linkar aí, é o do Chevette.
1: É.
2: Chevetinho, né?
1: Isso.
2: Vamos as lá. Viagens de todos os dias para o interior.
1: Ô Marcílio, se você estiver me ouvindo, meu irmão, eu queria que você um dia tenha a história da cidade, né? Aí você colocasse pra tu, rapaz. Faz tempo que eu não escuto a história de Patu, viu?
2: Rapaz, por causa do Gordeiro, Patu saía dia sim, dia não aqui na Rádio Nordeste. Né? É segunda, quarta, sexta, outra segunda de novo,
3: já
2: quarta,
3: é toda sexta, né?
2: É.
3: Toda sexta-feira aqui é Patu.
1: É, exatamente.
2: Vai despedir no dia pra João Câmara, que é a minha cidade.
1: Pronto, é mais perto, né?
3: E Caicó também, né?
2: Fazendo aqui pra tu, ó. Marcílio Dantas tá ouvindo aí a rádio.
1: Tá sintonizado, rapaz. Ele disse o quê, Gustavo? A mensagem anterior aí, a gente falando aqui das coisas boas da...
2: Ele tava falando aqui que era só você, a gente falando em comida aqui, ele disse que era uma pura provocação, enchia a barriga, mano, rapaz, só de ouvir.
1: De vento, irmão.
2: Jesus. Então, quem gosta dessa turma é Jesus.
1: É verdade, é muito bom, é
2: glória
1: muito bom.
2: A Deus.
1: O bom é isso, a gente tem a interatividade aqui dos nossos ouvintes, né? A gente vê que, olha só, não é fácil não pra rádio, viu? Eu fazia um programa, logo quando eu iniciei, eu já falei isso aqui, logo quando iniciei, evidentemente, falar em rádio, lá na cidade de Patu, numa rádio comunitária. E aí, eu começava o programa 9 horas. Aí depois o cidadão lá mudou pra 10. Depois mudou para 11 e eu tava fechando a rádio de meia-noite. Mas meu amigo, o telefone tocava.
2: Olha só.
1: Aí o cidadão que me botou de meia-noite, ele disse: rapaz, não tem jeito não, porque o telefone toca demais, um. É bênção, é bênção.
2: Glória,
1: vamos
2: Deus
1: orar?
2: Vamos orar.
1: Eita, agora sim, agora eu... Senti firmeza, viu, Gustavo? Que Deus vai operar de forma maravilhosa.
2: Sem dúvida.
1: A gente falou no capítulo 37, versículo 5 de Salmos, que diz como?
2: Confia, entrega o teu caminho ao Senhor, confia nele e ele tudo fará.
1: E ele vai fazer nessa noite.
2: Irmã Leandra Lima pede oração por ela, por toda a família, pelos seus filhos Samuel e Davi. Ela que é de Nazaré 1, setor 17. Irmã Leandra e irmão Valério, também conosco, pede oração. O irmão não se identifica, tem um tio aqui com S,
1: isso.
2: Não diz o nome dele, mas ele que está no Ceará, né, ouvindo as ondas sonoras da Rádio Nordeste, certamente pela internet.
1: Também... Ele falou em Oroz aqui, não foi?
2: Foi.
1: Será que não é de Oroz, hein?
2: Silva Melo manda um abraço para o irmão Marcílio Dantas. Maravilha. Vem a irmã Marília conosco. E irmã Graça Imperial sempre conosco também. Ela pede oração
1: por toda a sua família.
2: Isso, ela é do setor 20, Igreja Jardim Progresso 2. Muitos outros pedidos, mas o tempo
1: é verdade.
2: Precisamos remi-lo orando ao Senhor.
1: A oração é o momento de falar com Deus. Nós temos falado nessa noite sobre confiança. E se você confia no Senhor, aleluias. Se você entrega o seu caminho ao Senhor, saiba que o Senhor, nessa noite, vai operar maravilha.
2: O Ricardo pede para o Gustavo, incluindo uma oração.
1: Oremos. Supremo Deus, eterno Pai. Paizinho querido, é bem verdade que nós estamos aqui no estúdio da Nordeste Evangélica. Mas estamos na tua presença, Senhor. E a tua presença é maravilhosa.
2: Sim, sim.
1: A tua presença é algo extraordinário, ó Deus. E nós queremos, nesse momento de oração, Senhor, interceder por todos aqueles e aquelas que estão necessitando do teu auxílio, Senhor. Estão necessitando de uma cura, meu Pai. Tu és o médico por excelência, Senhor. Tu és o médico dos médicos, Senhor. E com poder salvífico, o Senhor pode perfeitamente ser o lenitivo para essa pessoa que está agonizando em dor, Senhor. O Senhor pode, na verdade, nessa noite, debelar todo o mal, Senhor. Repreender toda a tempestade, ó Pai. Nessa noite, Senhor. Abençoa as famílias que aqui estão representadas através desse WhatsApp, Senhor. Há tantos quantos pediram oração, sim, Senhor. Há tantos quantos expressou e nós aqui não decoramos, sim, Senhor. Sim. Mas o Senhor é onipotente, onipresente e onisciente. O Senhor viu, o Senhor sabe e o Senhor há de responder cada pedido de oração aqui feito. E é no nome de Jesus que nós te oramos, Senhor. Visita os hospitais, visita, Senhor, na verdade, o teu povo nesta noite, no nome de Jesus nós assim oramos, amém.
2: Muito bem, chegamos ao final do programa Boas Novas, com a participação do Setor 5, Carlos Godeiro, Amailson Santos, a paz do Senhor.
1: A paz do Senhor.
2: Caro ouvinte, caríssimo ouvinte, que bom que você participou do programa junto conosco hoje. Muitas mensagens chegaram aqui, a gente fica muito feliz porque sabe que as ondas da Rádio Nordeste têm chegado a você, você tem interagido conosco e isto é uma bênção.
1: É verdade.
2: Então receba um abraço fraterno e aquela saudação de costume de todo assembleano.
1: Isso.
2: Que ao chegar e ao sair diz assim: a paz do Senhor.
1: Que Deus te abençoe.
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1: Confira a última edição do Nordeste Evangélica informa desta sexta-feira, 8 de maio de 2026. A Comissão de Ciência e Tecnologia do Senado Federal aprovou um projeto de lei que proíbe ligações automáticas de telemarketing para oferta de produtos e serviços. A proposta, identificada como PL 2644 de 2019, segue agora para análise da Câmara dos Deputados. O texto de autoria do senador Ciro Nogueira veta chamadas realizadas por sistemas automatizados, sem participação humana, para fins de venda. A medida busca reduzir o volume de ligações consideradas abusivas por consumidores, prática cada vez mais comum em ações de telemarketing. A prática tem levado parte dos consumidores a deixar de atender chamadas telefônicas por receio de abordagens automáticas. Caso seja aprovado nas duas casas e sancionado, o texto poderá restringir o uso de robôs em campanhas de telemarketing no país. E o sistema Doutor Monsenhor Expedito terá parada programada do abastecimento de água das 7 da manhã do dia 12 de maio, terça-feira, até as 7 horas do dia 13 de maio, quarta-feira. Durante esse período, a CAERN executará duas novas bases de concreto na Estação 1, em Nísia Floresta, e na Estação 2, em Monte Alegre, para montagem de dois novos conjuntos motobombas. A parada irá afetar todas as cidades abastecidas por essa adutora. O serviço deverá ser concluído às 7 horas do dia 13 e, em seguida, o sistema de abastecimento será religado. Após a conclusão dos trabalhos, começa o prazo de até 72 horas, ou seja, 3 dias, para normalização integral do fornecimento de água para as cidades situadas no percurso da tubulação. Edição e apresentação de Sandra Cerqueira, com informações do Senado Federal e da CAERN. Nordeste Evangélica informa, volta segunda-feira às 8 horas, permitindo Deus, aqui na 92 FM. Tenha um final de semana abençoado na paz do Senhor.
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3: 23 horas e 2 minutos.
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2: 23 horas e 57 minutos.

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Bom dia, chegamos, hein? Chegamos de mansinho, devagarinho, nesta madrugada de sábado. Final de semana chegou. Muito prazer pra você que sintoniza a programação de um amigo na madrugada. Hoje, dia 9 de maio. 9 de maio de 2026, muito prazer. Meu nome é Cláudio Ronque, já aproveito para convidar você que está aí, ó, do outro lado do rádio, do computador, do celular. Vem com a gente, vamos juntos até as 4 da manhã, aproveitando desse tempo para aprender mais da palavra de Deus, bater um papo, cantar um pouquinho, vai ser bom demais. E a sua participação também através do nosso WhatsApp. Fique à vontade para participar, lembrando que o WhatsApp, o DDD é o 11. O telefone é o 974-181-456. Vamos aproveitar e começar a programação de hoje trazendo o melhor da música para você? Vamos começar com o Marquinhos Gomes. O Marquinhos chegando aqui nesta madrugada de sábado. Bom dia pra você.

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Bom dia, vamos com o nosso momento devocional, momento da leitura do presente diário. Presente diário é um devocional, é editado aqui pela RTM e todo dia tem uma mensagem nova para você. E neste sábado, dia 9 de maio, o título do presente diário, Alma Abatida. A leitura bíblica fica no Salmo 42, do versículo 1 até o versículo 11. Versículo chave, Salmo 43, versículo 5. Por que está tão triste a minha alma? Por que se perturba dentro de mim? Põe a sua esperança em Deus, pois eu ainda o louvarei. Ele é o meu Salvador e o meu Deus.

0: tristeza é algo que mais cedo ou mais tarde acaba batendo em todas as portas. Quem, por mais positivo que seja, por mais que dedique sua vida a Deus, nunca foi atingido por esse sentimento? Veja o exemplo do autor do Salmo, um levita, alguém da tribo de Levi, que havia sido escolhida por Deus para cuidar do templo e guiar o povo na adoração ao Senhor. Qualquer ser humano está sujeito a passar por esta vida conhecendo a dor, o desânimo, a frustração, sensações horríveis que esse estado de ânimo causa. Em determinadas ocasiões, infelizmente, é impossível que a tristeza não nos assalte. Contudo, o que não pode ocorrer é nos deixarmos vencer por ela e desistirmos dos nossos alvos, sonhos e missão. Aconteça o que acontecer, a vida continua. Tenha calma e ânimo, pois tudo chega ao fim. O salmista estava triste? Sim. Tanto que compôs o salmo da leitura de hoje, mencionando o abatimento que enfrentava. Porém, ao se deparar com a tristeza, ele não desistiu de tudo. Pelo contrário, em busca de encorajamento, repreendeu a si mesmo em uma conversa interior com a sua alma, como se estivesse diante do espelho, mostrando que sabia o caminho para sair de tal situação. A declaração contida no verso ou no versículo em destaque, que está em outro salmo, é um refrão que ele repete duas vezes. Vemos no dia a dia que, por mais espirituais que sejamos, estamos sujeitos a encarar a tristeza. Ela pode bater à nossa porta a qualquer momento. Mas o autor bíblico nos ensina a forma de enfrentar esse tipo de dificuldade. Chamar a realidade, a nossa própria alma, o nosso eu, lembrando a nós mesmos que não há razão para continuarmos assim, pois temos um Deus em quem podemos colocar nossa esperança e que sempre está ao nosso lado. Não se abate, ou não se abata, nem se perturbe, mas espere em Deus. Você ainda o louvará.
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melhor da música. Aqui grupo grupo Semente. Tentando meu auxílio antes o nosso momento devocional, a leitura do presente diário aqui no Amigo na Madrugada, e antes do nosso momento de oração com Mulheres de Esperança. Olha aqui o recadinho do Nazareno, mandou recado pra gente, Cláudio Ronque. Se possível, gostaria de ouvir uma música com Gabriel Guedes. Oferecer pra minha esposa Claudete, pra minha filha Glauciara, e minha irmã Leia, minha mãe Francisca, pro meu primo Renato, mora em Manaus, pro meu tio Pedro. Grande abraço, Nazareno.

0: da música, Gabriel Guedes. Ô, música aqui num Amigo na Madrugada, um excelente final de semana pra você. Um abração aqui pra Lucileide, tá conosco nesta madrugada, mandou recado pra gente neste comecinho de sábado, dizendo obrigado pela palavra, Deus falou muito, ando muito triste, desanimada, só Deus sabe, mas vou lutar e vencer essa tristeza, porque Deus é minha esperança, amém, moça? Deus renove o seu ânimo. Dê um sorriso aí no seu rosto. Traga um sorriso no seu rosto. E traga muito ânimo no seu coração. E eu vou aproveitar pra te mandar um abraço. Aquele abração bem apertado assim, ó. Do pouquinho que a gente vai trazer durante esta madrugada de sábado, você guarde aí no seu coração. E a gente aproveita pra te convidar pra seguir conosco nesta madrugada. Meia-noite e 24, a gente aproveita também para trazer momentos de oração com Mulheres de Esperança.
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2: Querido Deus, somente o Senhor é quem pode mudar o curso da nossa história e nos trazer esperança diante das dificuldades. Hoje oramos por cura para as mulheres na África do Sul, que sofrem por não terem seus direitos respeitados, por serem desvalorizadas e se sentirem fragilizadas diante das práticas patriarcais que as atingem, limitando assim sua segurança, saúde e liberdade econômica. Pai, que haja uma mudança de mentalidade por parte daqueles que fazem as leis no país, para que as mulheres venham a ser beneficiadas e tratadas com dignidade. Oramos em nome de Jesus. Eu, Elisângela Souza, tenho alegria em orar com você.
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mandar mensagens pra ele conversar com ele. Não tá no 220, não tá no 200, tá meia fase. Sabe quando cai meia fase na sua casa? A luz acende, mas não acende todo. O relógio fica piscando. A geladeira se abre, ela tá com a luz fraquinha. Você vai no fogão lá, você aperta o clique, ele fala. Ele fica assim, ó. Clique. Não, nosso amigo não tá normal. Não tá normal. Precisamos conversar com ele. Não tá normal. Mas ele mandou mensagem. Tá por aqui? Tá conosco neste final de semana. Um abração pra família todinha.

0: Muito bem, deixa eu lembrar o nosso WhatsApp, hein? O DDD é o 11, o telefone é o 974-181-456. Está devendo aqui o Conexão Missionária, hein? Tem um Entendendo a Bíblia também nesta madrugada de sábado. Vamos fazer o seguinte, vamos pro intervalo, é bem rápido. Na volta a gente segue com Conexão Missionária, tem o Família Hoje, tem um Correndo para Vencer, muito mais para você aqui no Amigo na Madrugada. Tudo depois do intervalo, aqui na sua Transmundial.
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1: Muito bem, voltamos aqui com um amigo na madrugada, mandar aquele abração pra Regiane que tá com a gente, tá conosco, nos acompanha, o senador

José Sobrinho também aproveitou para mandar mensagem, faz companhia. Silvia também mandou recadinho pra gente. E vamos aproveitar e vamos com Conexão Missionária.

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1: Vamos começar. A gente quer saber um pouquinho do ministério, como é que está indo. A gente queria saber como os missionários, né, da etnia Kalon, né, como vocês percebem, né, o evangelho transformando a comunidade cigana. Como é que a gente consegue ver essa mudança que está acontecendo aí através dos missionários da etnia Kalon?
2: Pai, irmão, através da palavra de Deus, Deus tem transformado a vida do povo cigano. Para honra e glória dele, a gente está fazendo o trabalho aqui. Eu estou desde 2018 no trabalho aqui. Nós tínhamos a tenda rasgou, ela se espedaçou, mas Deus abençoou. Nós conseguimos aqui parceria com as igrejas, com os irmãos ciganos. Nós levantamos, fez uma igreja, assim, um prédio ali de alvenaria. Os irmãos ciganos, todos eles, foi o pedreiro, outro foi eletricista, outro foi ali o servente ali de pedreiro, juntou a comunidade toda trabalhando e levantamos nosso templo ali dentro de 30 dias. Foi um milagre de Deus. Deus, ele tem feito muito milagre aqui na nossa comunidade, no nosso povo: cura de câncer, cura de enfermidade, pessoa que estava ali terreiro de quimbanda, tá, converteu, tá junto com nós na igreja. Até na nossa cidade, o povo, eles estão vendo a transformação do povo cigano. Eu sempre falo, quando uma pessoa estava doente no hospital, vinha até polícia para perto de nós, que nós é muito, é unido, aí a gente ficava junto ali, ficava com medo, o cigano morreu, o cigano invadiu o hospital aqui, está lá fora. Hoje, pela palavra de Deus, transformou o povo cigano. Quando tem um lá doente, nós vai todo mundo ali, mas nós faz oração ali na porta. Pessoal que é funcionário não chama mais a polícia. Eles às vezes pedem oração para nós, alguém que está doente, enfermo, acompanhante, pede uma oração também, a gente ora junto. Então a gente está vendo a transformação que Deus está fazendo na vida do nosso povo cigano. A nossa comunidade se juntando, mobilizando, ajudando a construir o templo. Quando alguém está doente, está enfermo, eu estou sempre junto. Quando é para levar no hospital, em outra cidade fora, fazer exame, um acompanhamento, eu também estou junto. Então, graças a Deus, a obra de Deus está acontecendo e a gente está sendo usado, porque Deus tem capacitado. Às vezes, às vezes sem situação financeira para nós ir, mas a gente corre atrás e consegue. Às vezes tira do bolso, mas a gente não deixa de fazer a obra, não. Graças a Deus, está sendo feita a obra de Deus.
1: Que bênção, então você já me respondeu a segunda pergunta, que eu ia perguntar assim, quais são os frutos? Você já me deu assim um caminhão de frutos, né? Então, quer dizer, hoje a comunidade, hoje cigana, em Calão, vocês têm hoje um templo, hoje onde vocês fazem os cultos hoje, então.
2: Isso.
1: Que bênção. E fico impressionado também que, além, né, do templo que vocês têm, vocês, igual você falou, vocês fazem as visitas também, o pessoal pede oração. Olha que, como vocês quebraram, né, a tradição, né, aquela maldição, né? O pessoal via, né?
2: A gente chegava no hospital ali e tinha preconceito, aquele tanto de cigano, o povo chamava a polícia pra nós. A gente ficava sem graça, muito triste, de ver a população olhar pra gente diferente, porque é cigano. Aquele número de cigano é porque nós é muito unido, nós sempre tá junto, né? A Bíblia fala pra nós chorar com os que choram e alegar com os que se alegram. Então, o cigano é muito unido, sabe? Mas hoje, eles veem a gente orando ali, buscando a Deus... Tem mudado ali a visão do povo. Não é todo mundo não, mas todo aquele que conhece o cigano, que tem uma relação à intimidade, quando alguém fala mal, tem preconceito, aquele que conhece, ele já entra ali, ele fala, não, é o contrário, cigano é diferente, não é o que você está falando. Então, graças a Deus, Deus tem transformado. No fim do ano agora, nós teve 10 batismos, 10 pessoas que converteram ao Senhor. Foram 10 batizados. E tem mais gente sendo batizada também.
1: Glória a Deus pela vida de vocês aí, hein? Glória a Deus. E eu ia fazer até outra pergunta, você já também até falei, como é que vocês realizam o discipulado do povo cigano, Simar?
2: Eu tenho a ajuda do pastor Samuel, esse que está do meu lado aqui. A gente imprime ali um estudo bíblico, né? Eu preparo para batizar, a gente faz ali, durante ali o tempo ali, depois que prepara, a pessoa tem certeza daquilo que ele acredita, na salvação em Cristo Jesus, aí a gente prepara, vai lá e faz o batismo, com muita alegria, muito carinho, simples, mas Deus, ele tem operado milagre, graças a Deus, pessoas que Deus levantou, têm se convertido e batizado.
1: Que bênção. E eles têm se mantido fiel, continuam firme e forte também na caminhada. Porque a gente sabe que não é fácil, né, a caminhada, né?
2: Sempre bato uma tecla lá para eles, que Deus, ele não chama covarde. Ele chama aquele que levanta para fazer a obra. E nós temos que levantar para nós fazer a obra entre nosso povo cigano. Fala para eles, na cidade nossa, tem muita igreja, mas que prega para cigano só tem a nossa ali. Então nós temos que investir ali na questão de nós pregar o evangelho, porque nosso povo cigano não pode morrer sem ouvir a palavra de Deus. Eles têm que ouvir para se converter e tá ganhando ali a salvação deles.
3: O senhor Marcos, quando eu estive aí, você me mostrou 3 comunidades, né? A sua, onde você tem atuado mais forte. Como é que está a interação com as outras comunidades?
2: Tem uma comunidade que de vez em quando eu vou lá, de barraca, é aquela que não aqui tem a porta aberta, a outra, de vez em quando eu vou lá, e a gente está preparando também, já estou indo em outras cidades pregando também a palavra de Deus, e tem mais lugares que a gente está ajudando os pastores a interagir e abrir congregação no meio do povo cigano, chamar eles também para a igreja, igual Goiatuba, Itubiara, lá em Trindade a gente evangeliza também, lá em Ipameri e também Abadiânia.
3: Bênção. Bom saber que o ministério tem extrapolado, né, a cidade de Caldas Novas, vocês têm ido para outras regiões, né? Glória a Deus por isso.
2: Eu saio daqui 300 quilômetros, irmão, vou pregar a palavra de Deus na nossa família de povo cigano que mora em outras cidades fora.
3: Em Tubiara também tem ciganos?
2: Lá tem muito cigano, inclusive o pastor Igor, é o pastor onde é que a gente está, da missão do cigano, ele já tentou entrar lá umas 2 vezes, só a porta fechada. E agora Deus está abrindo porta lá para nós.
3: Amém.
0: É Estamos encerrando mais um Conexão Missionária. Eu sou Edson Tauil e junto com os técnicos Samuel Moreira, Tiago Liza, Pedro Campos e Luiz Felipe, preparamos este programa com muito carinho para toda a sua família. As vinhetas foram gravadas gentilmente por Sandra Simões. O meu muito obrigado a você que ama missões e não deseja ficar de fora do que Deus está fazendo. Até o próximo Conexão Missionária.
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5: Olá, seja muito bem-vindo e bem-vinda ao Entendendo a Bíblia, o programa que é feito para você e com você, que nos ajuda a produzir o conteúdo a partir da sua pergunta. Eu sou Renata Borjato e ao meu lado...
6: André Castilho, é uma alegria poder conversar com você e junto com você entender a Bíblia também com ele.
7: Itamir Neves, nós queremos entender a Bíblia a partir da sua pergunta. Vamos procurar responder a partir da palavra de Deus.
5: O João Natsi quer saber, o Espírito Santo já se manifestou de forma corpórea, como o Pai e o Filho?
6: Resposta simples, não.
7: Não, não. Inclusive, João, temos que lembrar o seguinte... O Pai não se manifestou de forma corpórea. O Filho, sim. O Espírito Santo, não. Então, sem dúvida nenhuma, a resposta, como o André falou, é muito simples, é não. Mas a gente pode olhar para a Bíblia e verificar alguns textos que nos ajudam a entender. Por exemplo, João, capítulo 1, versículo 18. Ninguém jamais viu a Deus... O Deus unigênito, quer dizer, o Filho unigênito, o único Filho que está no seio do Pai, é quem o revelou. Quer dizer, a maneira pela qual nós conhecemos o Pai é através do Senhor Jesus. O próprio Senhor Jesus disse para os discípulos, quem vê a mim...
6: Vê o Pai.
7: Vê o Pai. Então, não é que o Pai se tenha manifestado, é que o Senhor Jesus... Agora, o que eu queria que você, querido ouvinte, e você que está nos vendo também, agradecesse a Deus, porque nós cremos num Deus trino, e somente um Deus trino é que poderia fazer isso. Somente um Deus trino é que poderia vir e dar a sua vida por nós. Você tem que pensar nisso. Porque se fosse um Deus único, ou ele daria graça, perdoaria tudo, então ele não seria justo, ou então, o que que aconteceria? Poderia ser um Deus carrasco, mas esse Deus trino é muito especial, porque ele é justo, mas ao mesmo tempo ele é gracioso, ele é duro, mas ao mesmo tempo é misericordioso? Sim. Esse é um problema que muitas vezes nós, seres humanos, não conseguimos entender. Como é que Deus é amor, mas ao mesmo tempo Deus pune? Não, Deus nos ama e por isso ele dá a disciplina para nós. Diante disso, então, nós temos que lembrar que o nosso Deus é trino. Somente um Deus trino é que poder fazer isso. Em Romanos 3:26, André... É um texto muito lindo, que ele fala o seguinte, ele é justo e justificador. Ele é justo porque ele condenou o pecado, mas condenou o pecado em quem? Não em mim e você, seres humanos, só seres humanos. Ele condenou o pecado naquele que ele veio como ser humano, sem pecado. Então ele é justo. E é justificador porque ele pega a justiça desse que morreu e aplica em nós que cremos. Somente um Deus trino poder fazer uma coisa dessa.
6: Agora, outra coisa importante é que nessa questão do Deus trino, há uma revelação. E aí o responsável nessa trindade, a pessoa da trindade responsável pela revelação é a pessoa do Filho. Colossenses 1, versículo 15, falando sobre Cristo.
7: Exatamente.
6: Ele é a imagem do Deus invisível. Então, Deus é invisível, mas ele tem a imagem. Quem é a imagem?
7: É Jesus.
6: Senhor Jesus Cristo. Senhor Jesus. Então, voltando ali para João 1, como foi dito, né, o famoso texto de João 1:14, aquele que é o verbo, né? O verbo se fez carne e habitou entre nós, e vimos a sua glória, como a glória do unigênito do Pai, cheio de graça e de verdade.
7: Exatamente.
6: Então, a glória visível do Deus invisível é manifestada em Jesus.
7: Uhum.
6: Não é manifestada no Deus Pai e não é manifestada no Deus Espírito Santo. É
7: Exatamente.
6: Manifestada
7: em
6: no
7: Jesus.
6: Deus Filho. E aí, a partir daí, nós, e talvez seja uma das perguntas que a Renata tem, né? Faz a sua pergunta, Renata.
5: Não, pode fazer.
6: Não? Não, é porque alguém deve pensar, mas o Deus Pai não se manifestou lá para os patriarcas? E aí eu vou pedir, Renato, você consegue abrir aí rapidão em Gênesis 16, de 7 a 10?
5: Sim.
6: E depois, já vê aí, fica aí de olho, né? Em Êxodo 33, 20. Então vamos lá começar com Gênesis 16.
5: De 7 a 10, certo? Mas um anjo do Eterno encontrou Agar junto a uma fonte no deserto. Era a fonte que está no caminho para Sur. E ele disse: Agar, escrava de Sarai, o que você está fazendo aqui? Ela respondeu: estou fugindo de Sarai, minha senhora. Mas o anjo do Eterno disse: volte para sua senhora, ainda que ela maltrate você. Ele continuou: vou dar a você uma família numerosa, tantos descendentes que não será possível contá-los. Você está grávida de um menino, dê a ele o nome de Ismael, pois o Eterno viu você e respondeu.
6: Vamos lá para Êxodo 33, 20.
5: Diz o seguinte: resgate, ou melhor, pera, 20, aqui. O Eterno continuou: mas você não poderá ver meu rosto, ninguém pode me ver e continuar vivo.
7: Pronto.
6: Pois é, então não dá para ver Deus e continuar vivo. Mas Agar, tem outro episódio com Abraão, próprio, né, Moisés com os anciãos,
7: sim,
6: né, estiveram com Deus. Mas se a Bíblia vai dizer que não é, ninguém nunca viu a Deus, então como é que a gente entende essas teofanias, essas manifestações de Deus?
7: Exatamente.
6: Os teólogos, normalmente alguns, né, vários, e eu acho que eu vou nessa linha, concordam que essas manifestações foram cristofanias antes da manifestação no tempo cronológico de Jesus Cristo.
7: Visível do Senhor Jesus.
6: Então, o Deus invisível, ele sempre vai se manifestar, e isso me parece ser coerente com o ensino bíblico, na pessoa de Jesus, ainda que numa maneira anterior ao nascimento de Jesus.
7: Sim.
6: Talvez uma ressurreição, e por ele estar fora do tempo, ele transcende o tempo. Isso é meio difícil, né, filosoficamente entender, mas me parece que fora do tempo ele consegue de uma maneira entrar no tempo. Isso explica pessoas terem visto e até chamado Agar. Ela vai falar: aquele que me vê esteve aqui. E aí ela vai dizer que foi Deus, que apesar, e parece em vários momentos, né, o anjo do Senhor parece se confundir com o próprio Senhor. E anjo é mensageiro, não necessariamente ser angelical. Então pode ser que esse mensageiro seja muitas vezes o próprio Senhor Jesus, numa manifestação anterior à encarnação, mas que se dá num tempo diferente do nosso. Bom, enfim. E sobre o Espírito, então a gente pode concordar, o Deus Pai sempre vai se manifestar como Deus Filho, ainda que fora do tempo da encarnação. E em relação ao Espírito Santo, temos um outro texto, João 14, versículos 15 a 20. Então, quem que vai abrir? E aí é quando Jesus fala da manifestação do Espírito Santo.
7: Exatamente. Isso que eu ia falar. Nós temos em João 13, 14, 15, 16 e 17 a última conversa de Jesus e a oração sacerdotal, quando Jesus iria se entregar por nós. E lá, exatamente, no capítulo 14, 15 e 16, ele mostra qual é o ministério do Espírito Santo. Então, ele vai mostrar exatamente como que o Espírito Santo viria para estar com eles. Ele falou: eu não vou deixar vocês órfãos, virá um consolador. E agora leia então, por favor, Renata.
5: Felipe implorou: Senhor, mostra-nos o Pai, então ficaremos contentes. Vocês me acompanham todo esse tempo e ainda não entendem? Ver a mim é ver o Pai. Então como podem perguntar onde está o Pai? Uhum. Vocês não acreditam que eu estou no Pai e o Pai está em mim? As palavras que digo não são simples palavras, não as digo por conta própria. O Pai que vive em mim transforme cada palavra num ato divino. Creiam em mim, estou no Pai e o Pai está em mim. Se não conseguem crer nisso, creiam no que vem, minhas obras. Quem confia em mim fará não apenas as coisas que faço, mas poderá até mesmo fazer coisas maiores. Porque eu caminho para o Pai e dou a vocês o privilégio de fazer a mesma coisa.
6: É, tem que avançar um pouquinho mais, então vai a partir
7: deixa eu ler o 14, 26, só para a gente dar uma ilustração um pouco sobre o Espírito Santo. O Senhor Jesus disse lá, porque tudo é a conversa de Jesus com os discípulos naquela noite lá, quinta-feira à noite. Isso vos tenho dito, estando ainda convosco. Mas o Consolador, o Espírito Santo, a quem o Pai enviará em meu nome, esse vos ensinará todas as coisas e vos fará lembrar de tudo o que vos tenho dito. Então, o Espírito Santo estava com eles, mas o Senhor Jesus fala: o Espírito Santo estará em vós.
6: Isso.
7: Em vós.
6: E aí que está o ponto. A partir do versículo 16, eu pedirei ao Pai, e ele lhes dará outro conselheiro, que
7: exatamente.
6: É a tradução para a palavra Paráclitos.
7: Exato.
6: Algumas Bíblias como Consolador, outras tem uma tradução da NVT que é para que traduz como encorajador.
7: Uhum.
6: Mas é uma palavra difícil de traduzir. Paráclitos, é o conselheiro aqui na NVI. Para estar com vocês para sempre. O Espírito da Verdade. O mundo não pode recebê-lo, porque não o vê. E nem o conhece, mas vocês o conhecem, pois ele vive com vocês e estará em vocês.
7: Não... E isso aconteceu, André, depois que o Senhor Jesus foi glorificado e subiu, e aí ele e o Pai enviaram para nós, graças a Deus, o Espírito Santo.
6: Então, de alguma maneira, a gente pode dizer também, a gente, ó, não tem uma manifestação corpórea, mas como que o Espírito Santo se manifesta? Através de mim.
7: Tranquilo.
6: Quando ele atua em mim através de mim, é de alguma forma uma manifestação corpórea. Porque esse é justamente o trabalho do Espírito Santo. Habitar em mim, habitar na igreja e atuar no mundo através da nossa vida, através da igreja. Por isso, meu querido, isso é muito importante. Quando você atua por meio do Espírito Santo, é Jesus Cristo atuando no mundo, porque você está atuando em consonância com o Deus eterno. Por isso, não espere outra manifestação, porque ela já aconteceu. Permita que o Espírito Santo manifeste Deus para o mundo através da sua vida. Obedeça a ele e assim você vai manifestar o Pai para as pessoas. O evangelho que as pessoas vão ler são as ações de Deus através da sua vida. Permita-se ser usado por Deus para manifestar o amor de Deus para todas as pessoas.
7: Para completar e dar uma base bíblica para isso que você falou, é só abrir lá em 1 Tessalonicenses capítulo 5. Não apagueis o Espírito. Então, quanto mais eu puder me abrir para o Espírito Santo me usar, ele vai ser então visível na vida que o Senhor vai me dar através do Espírito Santo, para que todas as pessoas possam vê-lo. Possam vê-lo através de mim e através de você. Já pensou?
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4: Bom dia para você, voltamos aqui com um amigo na madrugada, um excelente sábado, e aqui a gente aproveita para trazer o pastor Paulo Biasi. Ele vem conosco e apresenta o Correndo para Vencer.
5: Corramos com perseverança a corrida marcada para nós, com os olhos fixos em Jesus, o líder e aperfeiçoador de nossa fé. Paulo estava a caminho de Roma, onde sabia que quase certamente enfrentaria a morte. Mas ele não morreria antes de levar o evangelho ao coração daquele império que dominava o mundo. Durante a sua jornada, ele apresentou a sua defesa ao rei romano, que governava Israel. Paulo aproveitou aquela oportunidade, usando as palavras exatas para o evangelho ser compreendido. Produzido pela Igreja Mude, em Chicago, você ouve Correndo para Vencer, com o Dr. Erwin Lutzer e sua clareza no ensino bíblico, que nos ajuda a cruzar a linha de chegada. 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No capítulo 26 de Atos, Paulo apresenta o seu caso perante Herodes Agripa.
6: Jesus se revelou a Paulo e disse: agora levante-se, pois eu apareci para nomeá-lo meu servo e minha testemunha. E foi assim a conversão de Paulo. Bom, agora precisamos entender o chamado dele. Jesus disse: sim, eu envio aos gentios para abrir os olhos deles, a fim de que se voltem das trevas para a luz e do poder de Satanás para Deus. Então receberão o perdão dos pecados e a herança entre o povo de Deus, separado pela fé em mim. Esse foi o versículo 18, em que vemos o chamado de Paulo. O que Jesus está dizendo aqui é: Paulo, o que você vai pregar é uma mensagem que tira as pessoas das trevas e as conduz para a luz. Mas por que é que o evangelho é a luz? A verdade é que sem Cristo as pessoas vivem na escuridão moral e elas justificam os pecados delas. A mente justifica o mal que o coração deseja fazer. E assim as pessoas vivem na escuridão moral. Mas quando alguém chega para a luz do evangelho, começa de repente a enxergar Deus. Não é ver fisicamente, mas é passar a compreendê-lo. O Espírito Santo lhe revela quem Deus é. E assim você enxerga o seu pecado e se sente humilhado porque ele é revelado pela luz. Na fazenda em que fui criado, lá no Canadá, nós tínhamos um porão que era bem escuro e encardido. Todos os insetos, vermes e tudo mais que você conseguir imaginar viviam lá embaixo, naquele ambiente em que ficavam extremamente tranquilos. Isso até que alguém acendesse uma lanterna bem forte. E aí todos começavam a correr desesperados porque ficavam muito incomodados pela luz. E é exatamente assim com este mundo. Ele se sente tranquilo em meio às trevas do pecado. Uma vez, um jovem me disse durante um voo: eu não preciso de Jesus. Eu vou me sair bem no dia do julgamento. Você acredita mesmo que vai se sair bem com base no seu próprio desempenho, naquilo que você fez na sua vida? Você sabia que vai precisar se apresentar diante do Deus que é tão santo que se você estivesse ao lado dele agora, você seria totalmente consumido, como se estivesse sendo incinerado pelo sol? E você ainda acredita que as suas boas ações vão ser suficientes? Isso é viver na cegueira. A Bíblia diz que as pessoas amam mais as trevas do que a luz, porque é claro que elas sentem a necessidade de esconder os seus pecados. Mas Paulo vai pregar uma mensagem que, em primeiro lugar, revela a luz. E ela também será uma mensagem que transforma pessoas, tirando-as da escravidão de Satanás para viverem na liberdade de Deus. Nunca subestime o poder do diabo nas religiões falsas. Ele mantém as pessoas reféns, muitas vezes pelo medo, fazendo com que elas pensem: você não pode mudar de religião. Você não pode nem questionar aquilo em que acredita. Existem algumas religiões que dizem que se você mudar para outra, isso pode até lhe custar a sua vida. Então, o que é que acontece? As pessoas ficam aprisionadas pelo medo. Elas vivem aprisionadas por Satanás. Mas Paulo vai anunciar uma mensagem que tira as pessoas das trevas para a luz. Esse era o chamado dele. Aliás, é por isso que a nossa igreja Mude existe. Quer dizer, existem muitos motivos, mas este é um deles: ajudar as pessoas a entenderem como sair das trevas para a luz, como passar do poder de Satanás para o poder de Deus. Porque isso só acontece através do evangelho. Só acontece por meio da libertação que Jesus traz para quem crê no nome dele. Então, Paulo começou o seu discurso e, enquanto ele ainda falava, ele foi interrompido. Tenho quase certeza de que ele ainda não tinha terminado. Só que Festo não estava aguentando mais ouvir. Enquanto Paulo se defendia, veja o que diz o versículo 24. De repente, Festo gritou: Paulo, você está louco? O excesso de estudo fez perder o juízo. Bom, se eu fosse Paulo, teria sentido muita vontade de dizer: senta aí, porque meu sermão ainda não acabou. Mas é claro que, como Paulo estava falando com um rei, ele respondeu com respeito. Mas Paulo respondeu: não estou louco, excelentíssimo Festo. Digo a mais sensata verdade. E o rei Agripa sabe dessas coisas. Espera.

história e foram examinadas pelos melhores investigadores. Alguns dos que eram críticos disseram: vamos investigar a Bíblia e fazer o funeral dela. Mas, de algum modo, o tal cadáver nunca permanece onde eles o deixam. Ele sempre reaparece. Agora, o que foi que o rei Agripa pensava sobre isso? Paulo disse: rei Agripa, você crê nos profetas? Eu sei que você crê. Você crê nos profetas. Porque lembre-se que Agripa dizia ser judeu. E Agripa responde: você acredita que pode me convencer a tornar-me cristão em tão pouco tempo? E Paulo disse, em essência: seja em pouco ou mesmo muito tempo, eu certamente gostaria. Esse texto do versículo 28, às vezes, foi mal interpretado em traduções que dizem: por pouco você me convence a me tornar cristão. Mas, provavelmente, este não era o sentido original. Uma tradução melhor é como nós encontramos aqui na nova versão transformadora. Você acredita que pode me convencer a tornar-me cristão em tão pouco tempo? Agripa provavelmente foi bem sarcástico. Em outras palavras, o que ele dizia era: Paulo, você realmente acredita que nesse pouco tempo eu vou me tornar um desses cristãos tão odiados? Está falando sério, Paulo? Você não espera mesmo isso, espera? Essa foi a resposta de Agripa. Bom, então o rei, o governador e a Berenice se levantam e, enquanto saíam, tiveram uma breve conversa. Estamos no versículo 31, onde a conclusão deles foi: este homem não fez nada que mereça morte ou prisão. E Agripa disse a Festo: ele poderia ser posto em liberdade se não tivesse apelado a César. Agora, é claro que Festo nunca iria soltar Paulo por causa das repercussões políticas que causaria com os judeus. Mas foi assim essa incrível história do apóstolo Paulo. Agora vou fazer alguns comentários. Primeiro, repare como Deus usa a injustiça. Paulo ficou preso por 2 anos na Cesareia por uma coisa que ele não fez. Félix o deixou lá para agradar os judeus. Então, eles tiveram aquela discussão sobre ele porque ele não havia quebrado nenhuma lei. A questão era simplesmente: o que é que nós vamos fazer com ele? Porque Paulo havia apelado a César, e foi esse apelo que se tornou o meio dele chegar a Roma. Será que Paulo tinha alguma dúvida de que iria para Roma? Eu acho que não. Porque se ele tivesse dúvida, estaria vivendo em incredulidade. Se você for olhar o capítulo 23 de Atos, logo que Paulo chegou em Jerusalém, o Senhor esteve com ele. E o versículo 11 diz: naquela noite, o Senhor apareceu a Paulo e disse: tenha ânimo, Paulo. Assim como você testemunhou a meu respeito aqui em Jerusalém, deve fazê-lo também em Roma. Mas a parte fascinante é como Deus levaria Paulo até Roma. Deus usou Festo, um governador fraco que não fazia o que deveria. Ele o levou por meio de uma situação que envolveu o rei Agripa, que ouviu Paulo, mas não teve o que escrever para enviar para Roma com ele. Só que, como Paulo havia apelado a Roma quando Festo sugeriu enviá-lo para Jerusalém, ele acabou chegando lá como Deus disse. E ele também chegou a Roma porque, quando levou a oferta para Jerusalém, Deus não permitiu que aquela multidão que queria matá-lo conseguisse. Isso é típico de Deus. No meio do caos e das injustiças humanas, ele está lá tecendo o seu padrão, fazendo aquilo que só ele consegue fazer. Lembra da história de José no capítulo 39 de Gênesis? Não vou pedir para você achar, apenas se lembre de que ela está lá. José se tornou assistente de Potifar. E o texto diz: o Senhor estava com José e o abençoou. Não é maravilhoso? Aí a esposa de Potifar o acusou de tentativa de estupro.

0: E José foi lançado na prisão, sem advogado, para defendê-lo dessa injustiça. Não havia nada para lhe dar esperança de que o dia seguinte seria melhor que o anterior. Mas sabe o que o texto diz mais à frente, neste mesmo capítulo? O Senhor estava com José na prisão, e Deus lhe deu favor aos olhos do carcereiro. Não é lindo? Deus está conosco em nossas promoções, e Deus está conosco em nossos relacionamentos. Ele está conosco nas injustiças e também na justiça. Deus nunca abandona os seus. Aí onde você está agora, se você é crente em Jesus, Deus está com você. Sim, meu amigo, Deus está com você. E essa verdade deve nos sustentar hoje, amanhã e nos dias que virão. Ela nos fortalece para caminhar pela fé e crer que esse evangelho em que confiamos pode nos conduzir até o nosso lar celestial. Ficamos muito felizes por podermos entrar com um Correndo para Vencer na sua casa, seu carro, seu escritório, aí onde você nos ouve. É uma bênção podermos conectar com você. Lembre-se que dependemos das suas orações e esperamos lhe encontrar aqui, nessa mesma emissora, em nossa próxima edição de Correndo para Vencer.
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3: Você já teve vontade de tirar alguma dúvida com seus pais, mas não sabia como? Com Base Bíblica, viemos trazer a resposta para suas dúvidas em uma conversa leve e descontraída, de pai para filha. Começando mais um de pai pra filha, e eu comecei aqui sem óculos, mas eu vou colocar o meu óculos pra poder ver você melhor. E se você quiser me ver também, você pode acessar o YouTube da Juventude, arroba na Contramão RTM, pra você nos assistir, porque eu, Gabi Gouveia, estou com meu pai, JP Gouveia.
4: Muito bom poder estar aqui mais uma vez, hoje conversar sobre um texto que as pessoas não entendem muito bem o que está acontecendo.
3: Eu lembro de
4: lá
3: você pregando sobre esse texto.
4: Eu gosto das parábolas. Essa a gente chama, o pastor Clayton Kunz chama de ações parabólicas de Jesus, né?
3: Bom.
4: Quer dizer, ele faz uma ação que na verdade é uma parábola, é um ensino. Mas é uma ação.
3: E ele fazia muito isso, né, pai?
4: Muito.
3: Nossa, tudo era com parábola ou contava uma história pra explicar e tal. Se você quiser nos assistir, você vai acessar o arroba na Contramão RTM, como eu disse. Mas quero lembrar que a gente também tá no rádio, então tô conversando com você que tá ouvindo aí na programação. A gente tá no site da RTM e também em podcast. A pergunta de hoje chegou de uma pessoa assim que, nossa, a gente nem conhece, nem gosta, né, pai?
4: Quase nada.
3: Quase nada, da minha irmã do meio, a Alice, mas você pode fazer assim como a Alice e mandar sua pergunta também aqui no YouTube, no WhatsApp da RTM, você que tá ouvindo no rádio, enfim, aonde você preferir, mas participa, tá bom? Inclusive eu tive um retorno da nossa chefia, dos nossos chefes, e eu soube que o De Pai Pra Filha cresceu muito, tem ganhado um público novo, mas a gente quer saber disso, quer ouvir de vocês, então conta pra gente que você gosta, porque a gente não tem muito acesso a esse retorno, né, pai?
4: Verdade.
3: Então é bom saber que você tá gostando e até se você mandar pergunta, você participar. Mas significa que a gente está trazendo um tema legal, né?
4: Muito bom, muito bom.
3: Mas vamos lá.
4: A gente responde perguntas que são do dia a dia.
3: Que eu trago das redes sociais, ou que a Alice, ou que... Enfim, da nossa vida.
4: É isso aí.
3: Mas vamos lá para a pergunta que a Alice trouxe hoje. Em Marcos, Jesus amaldiçoa uma figueira. Estamos falando da passagem, né?
4: Ok.
3: Porque se não estava na época de dar figos? E o que significa isso?
4: Bom, vamos lá. Primeiro a gente tem que entender o contexto. Jesus está a caminho de Jerusalém, tá? Ele vai confrontar, quando ele chegar em Jerusalém, ele vai confrontar os caras que estão, os vendilhões, né? Nas versões mais antigas, os caras estão vendendo e comprando, fazendo comércio no pátio do templo, tá? E Jesus vai lá, vocês vão lembrar, ele derruba as mesas,
3: ele
4: voa
3: chega causando.
4: Lado, é. No The Chosen ele tira a cinta e toma cinta.
3: Ah, é verdade, no The Chosen ele fica com o negócio assim, né? Estralando.
4: Ele dá ali logo no lombo,
3: ele
4: né?
3: Bravo.
4: Bota os caras pra correr. Lembra que esse é o passo anterior. O que que acontece lá no templo? É o cume desse negócio assim, vocês transformaram a casa do Senhor em um covil de ladrões, de comerciantes, aqui é a casa de oração, né? Vocês não dão sinais de arrependimento. Essa é a fala que ele vai dizer lá, você entendeu? Só que antes... ele faz uma ação parabólica. É, ele mostra uma verdade. Então ele vai até a figueira para procurar frutos. A figueira não tem frutos. E aí ele amaldiçoa a figueira e fala: nunca mais você vai dar frutos.
3: Uma analogia perfeita para a gente conseguir entender o que ele estava falando.
4: Exatamente. Ele lá na frente vai falar sobre sinais. Então, o que eu preciso levar em consideração para fazer a interpretação dessa ação de Jesus? A fala dele sobre sinais. Essa figueira, esse tipo de figueira que tem lá, ele dá, na verdade, um frutinho antes, uma frutazinha pequena, que depois vai virar uma flor, tá? E ela indica... antes da época de dar frutos, ela indica que aquela árvore vai dar frutos quando for a época. É um sinal. Essa frutazinha, essa florzinha que aparece, é um sinal de que no futuro ela vai dar frutos. Jesus vai procurar frutos e não encontra nem o sinal de que ela vai dar frutos. Percebe? Que depois ele vai aplicar isso lá. Então ele vai lá, pega um negócio, ninguém entendeu nada. Tanto que quando eles estão voltando no dia seguinte, os discípulos perguntam para ele: Jesus, olha aquela figueira que o senhor amaldiçoou. Pô, se você tiver fé, você vai fazer isso também. Jesus dá um ensino sobre fé, tá? Mas a ideia da ação parabólica é que se a gente... não dá sinais de que vai se arrepender, ele corta.
3: Corta fora.
4: Você tá
3: até porque ele fora. Fala que é quente ou frio. Se tiver morno, eu vomito. Parece que ele tá olhando e falando: pô, você não dá nenhum sinal de que você vai se arrepender, que você vai
4: nenhum
3: dar fruto,
4: sinal.
3: Então assim, ele corta
4: já
3: logo
4: era.
3: Fora.
4: E ele tá fazendo um sinal, lógico, da religião lá, dos judeus, os fariseus, os escribas, os saduceus. Ele tá dizendo que esses caras e o povo que está seguindo eles nem dão um sinal de que, você entendeu? Não dão nem seta para a direita para entrar na próxima pista, entendeu? E se você entrar para a próxima pista, vai bater.
3: Isso cabe para a gente hoje, meu Deus.
4: Total. O problema não é se você está dando frutos. O problema é se você nem dá sinais de que um dia você vai dar frutos. Você nem está se importando, você nem fez uma reflexão que te leva ao arrependimento. Você nem busca o Senhor para entender o que está acontecendo. Você não ora, você não jejua, você não lê a Bíblia. Você não dá nenhum sinal de que de verdade você vai se arrepender dos seus pecados. De que você vai dar frutos de arrependimento lá na frente. Então ele logo já corta o sistema todo e fala: para de ser hipócrita. Você entendeu? Essa é a ideia aí da figueira. A figueira, ela não dá sinal de que um dia dará frutos. O problema não é dele, não é se a figueira vai dar fruto. O problema é que nem sinal de que ela vai dar fruto ele vai dar. Ela é falsa, é hipócrita, você entendeu? Porque ela tá bonita com folhas, então parece que ela vai dar frutos, mas ela não dá sinal de que vai dar frutos. E aí Jesus manda ela secar. Você nunca mais vai florescer. Você nunca mais vai dar flores ou folhas do jeito que você está dando.
3: Então é capaz que realmente, pensando nos dias de hoje, realmente essa avaliação espiritual pode estar sendo feita sobre nós e nós sermos amaldiçoados?
4: A gente vai ser cortado. Você entendeu? Porque a ideia não é nem a maldição, é de que ele não vai permitir que essa hipocrisia e essa mentira permaneça. Vai ser revelada a sua falsidade, você entendeu? E você vai secar. É isso que ele está dizendo. Está dizendo que as pessoas vão à igreja, vão dentro das religiões, mas vão falsas. Elas vão com a aparência de que dão frutos, de que têm frutos, mas na verdade elas não dão nem sinal de que vão dar frutos. E Deus vai acabar com essa aparência. Ele vai fazer secar a aparência de beleza espiritual e vai mostrar quem realmente a gente é. Uma figueira que não dá frutos, uma figueira seca. Percebe? Essa é a relação. As pessoas não têm essa noção, entendeu? De que a gente é falso, de que a gente não busca, de que a gente nem... Você entendeu? Outro dia eu estava conversando com uma pessoa e eu falava com... Era mais de uma pessoa e era a diferença, eu não sei se foi em aula, mas é a diferença entre a gente ter a consciência de que somos pecadores e o ato do pecado. Para o arrependimento. Uma coisa é a gente falar, somos pecadores. Mas você tem consciência dos atos que você pratica que são pecado? Uma coisa é, eu tenho plena consciência que sou pecador. Mas quais são os pecados que eu pratico? A gente não faz essa reflexão. A gente é hipócrita. Porque a gente fala, somos pecadores. Mas quais pecados você cometeu hoje?
3: A mente fala assim, poxa, menti. Aí, tipo, cara...
4: É hipócrita.
3: Uhum.
4: Então, alguém que tem convicção de que é pecador, porque a Bíblia diz que eu sou pecador, mas eu não pequei hoje.
3: Não vive uma vida de redenção todo dia.
4: Por isso. Não vive uma reflexão de entender quais são os atos pecaminosos que a gente tem. Você entendeu o que passou no nosso coração? Porque o motoboy fechou e a gente pensou, desgraçado. A gente não falou, mas a gente já naturalizou. Eu sou pecador, mas eu amo os motoboys. Mentira.
3: Mentira.
4: Você é falso, o que você pensou? Podia ter caído.
3: Eu sou crente, mas eu falo palavrão, sim.
4: Podia ter caído o miserável, você entendeu? Ah, a esposa falou um negócio meio atravessado e você pensou, ah, essa mulher, viu? Uhum. Ai, por que que eu fui casar? Ai, por que que essa tranqueira?
3: Já pecou aí.
4: E a gente não diz, mas a gente naturalizou. Então, eu tenho convicção de ser pecador, mas não tenho convicção dos pecados que eu pratico. Ai, ela é bonita, ela dá... Nossa, como ela é linda,
3: toda
4: parece
3: verde,
4: espiritualmente, mas... maravilhosa. Mas ela não dá sinal. Por quê? Porque ela tem uma hipocrisia. Ela entende que ela é pecadora, porque a Bíblia diz que é pecador, mas eu não sei quais são os atos que me tornam pecador. Quais atos? Quais ações eu fiz? Quais pensamentos pecaminosos eu tenho? Essa reflexão precisa ser feita diariamente. E ela só pode ser feita por quem busca. Quem lê, quem ora, quem jejua, quem medita. Esse cara tá dando sinais
3: de
4: que um dia ele vai dar frutos. E aí o Senhor prospera ele. E faz com que esse caminho seja bom para dar frutos. Agora, se eu nem faço isso, ele logo seca e ele expõe a minha verdade nua e crua de alguém que vai secar e vai perder as flores, vai perder as folhas e vai perder tudo. Por quê? Nunca deu nem sinal de que iria um dia dar frutos para o arrependimento.
3: Eu perguntei exatamente isso para minha psicóloga, sem falar, fazer analogia com o texto bíblico, mas eu falei para ela, pô, a gente já colheu alguns frutos, né, de algumas coisas, tipo, não falei nesses termos, eu falei, pô, já melhorei várias coisas e tal, e agora... estamos trabalhando outras coisas. Ele falou, mas fique calma. Você está plantando, vai colher. Pior seria se você não estivesse plantando nada ou não dando sinais de que você teria frutos.
4: Exatamente.
3: E você já dá sinais que vão vir outros frutos. Bom, é isso, mais um de pai para filha, ficando por aqui. Mais um episódio que daqui a alguns anos eu vou colocar para tocar em casa para ouvir com meu filho. Né, pai?
4: Uhum.
3: E com vovô, quem sabe, lá do lado. E que você pode aproveitar para abençoar a vida de alguém também. Então, compartilha esse episódio. Compartilha com alguém da sua família. Às vezes com seu pai, com seu filho ou com um amigo. A gente tá aqui para abrir nossa mesa e o nosso relacionamento para você aproveitar também. Então, faça parte disso. A gente volta semana que vem. Obrigada, pai.
4: Amém. Valeu. Valeu, filhinha.
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2: Você vive em um tempo de telas frágeis e memórias instáveis. Essa é a realidade. Livros digitais podem desaparecer com um clique, um erro ou uma falha elétrica. Você sabe disso. Arquivos dependem de energia, sistemas e empresas. O que parece eterno pode sumir silenciosamente. Por isso, livros físicos ainda têm valor incomparável. Eles permanecem quando o sistema falha. Eles ficam quando a tecnologia muda. Hoje, muitos livros estão guardados em bibliotecas, depósitos climatizados e casas de leitores atentos. Outros vivem apenas em nuvens digitais. Isso provoca uma pergunta direta. O que permanecerá quando os dispositivos falharem? Você precisa refletir com seriedade. O livro físico carrega permanência. Ele pode ser herdado, pode ser relido, pode ser preservado. O digital facilita acesso, mas traz riscos ocultos. Distração constante, leitura superficial e dependência tecnológica. No campo espiritual, isso é ainda mais profundo. A Bíblia não foi registrada para leitura, mas também para meditação no caráter divino, revelado finalmente na palavra viva, Cristo Jesus. Quando você conserva versões diferentes da Bíblia Sagrada, você amplia a compreensão. Quando você lê, medita e vive o que lê, o texto deixa de ser tinta no papel e se torna vida na vida. Assim, conhecer a Deus Pai por meio de Cristo não é apenas estudo, é transformação interior que sustenta sua fé quando tudo ao redor muda. Guarde essa verdade. A palavra que você vive não se perde com o tempo. Um arquivo pode ser corrompido. Um livro pode envelhecer, mas a verdade vivida permanece. Você prepara o futuro quando preserva livros físicos, usa o digital com discernimento e grava a palavra no coração, na vida. Lembre-se, o que você lê na fé, medita com atenção e vive com fidelidade será preservado para a eternidade, pela sua própria eternidade. Você ouviu Mensagem para Hoje. Você pode acompanhar pelo texto e acessar também as notações de rodapé. Você encontra no site ruajanus.com.br. Vou soletrar: ruajanus.com.br. Até já.
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3: Alô, amigos. 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
4: Olá, gente amiga desse mundo que se expressa em português. Vamos para o nosso Café com Deus de hoje. Eu sei que vou parecer estar a repetir, mas é que é muito forte entre os crentes essa coisa de andarem pelos sentimentos, as emoções, sensações, neste que é um verdadeiro império dos sentidos, um nome para um filme que há muitos anos fez sucesso. E é aquilo. Ah, Rubinho, hoje acordei com vontade de fazer só aquilo que sinto. Eu, diante dessas, confesso, se dependesse do coração, eu já tinha me levantado pelas 2 da tarde, comido 3 pizzas, ignorado 2 problemas e fugido de qualquer responsabilidade espiritual.
5: Ah,
4: perceberam?
5: Finalmente, um cafeiteiro sincero. Segue o coração. Dizem por aí, não é? Deve ser bíblico também, tipo...
6: É isso aí, meu servo. Seguirás o teu coração acima de todas as coisas.
5: capítulo inventado, versículo nenhum.
4: Pois é, mas a palavra de Deus diz outra coisa. Nela está escrito: enganoso é o coração mais do que todas as coisas. Já leram lá em Jeremias 17:9? Ou seja, confiarmos cegamente no que sentimos pode ser como usarmos um GPS avariado. Parece-nos convincente, mas vai nos levar para o lado errado.
5: Tá, mas espera. Não dizem que temos que amar a Deus com o coração? Então, em que ficamos? Sentir pode ou é proibido?
4: Claro que sentir faz parte, mas não pode ser esse o piloto, no máximo, o passageiro. Jesus foi claro: se me amais, guardareis os meus mandamentos, lá em João 14:15. Então, amar aqui na lógica de Deus não é sentir, mas obedecer.
5: E isso quer dizer que devemos obedecer, inclusive e sobretudo, quando não nos apetece, né mesmo?
4: Exatamente, porque aí não é emoção, é convicção. Como dizia John Stott, crer é também pensar. A fé cristã não é um salto no escuro guiado pelo coração, o tal pé no primeiro degrau e depois os outros aparecem. Não, gente boa, ela tem a ver com uma caminhada firme, guiada pela verdade, e essa revelada, escrita. Por isso é que sempre digo, a fé tem a ver com conhecimento. Paulo diz isso quando afirma: a fé vem pelo ouvir e o ouvir pela palavra de Deus, lá aos Romanos 10:17. Daí que devemos todos e quaisquer um pedimos a Deus que nos ajude a não sermos governados por sentimentos, essa coisa instável em que num dia nos sentimos fortes, um minuto depois desanimados, depois confusos. Enquanto isso, a sua palavra permanece firme e deve ser o esteio da nossa vida, e nela devemos meditar, tomando-a como pão a cada dia. E é ela também que nos ensina a obedecer, mesmo quando não temos vontade, e a confiarmos mesmo quando não vemos nada, e a caminharmos mesmo quando o nosso tal coração quiser desistir e estacionar. Então, meus queridos, lembremos-nos todos: nem tudo que sentimos é verdade, mas tudo que Deus diz é. Viver pela fé não é ignorarmos o coração, mas submetê-lo à verdade. Porque no fim, quem manda não é o que sentimos, mas é quem nós obedecemos e seguimos. Perceberam?
5: Então é isso, seus malas sem alça. Menos.
6: Eu sinto que Deus me disse. E mais, Deus já disse, ok? Tome vergonha nessa cara.
4: Calma, pega leve. E vamos falar com Deus. Pai amado, tu conheces o nosso coração. Sabes como ele muda, como se engana, como às vezes quer atalhos ao invés de obediência. Por isso, hoje, não queremos ser guiados pelo que sentimos, mas pela tua verdade e esta revelada na Bíblia. Ajuda-nos a que alinhemos os nossos sentimentos contigo e não o contrário. Dá-nos discernimento para reconhecer quando o nosso coração quer fugir ao que já disseste. Que obedeçamos, mesmo quando não nos for confortável, quando isso não for popular, mesmo quando não fizer sentido aos nossos olhos ou à conveniência. Que te amemos, não só com emoções, mas com decisões firmes, conscientes e fundamentadas. E quando nosso coração quiser assumir o controle, lembra-nos, com graça, que o melhor lugar para ele estar é rendido aos teus pés. Por Jesus pedimos-te. Amém. Alô, amigos, queridos e companheiros deste café. Escrevam-nos e tragam as suas críticas e sugestões, como também repartam comigo e os que comigo produzem este programa, em que vos temos ajudado. Um abraço nosso, meu e da turma toda que vos serve desde São Paulo, no Brasil, como em Lisboa, Portugal.
1: Se você gostou desse programa ou tem alguma dúvida, escreva para cafecomdeus@transmundial.org.br.
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0: eu sou o Cacá Rodrigues e no programa de hoje o pastor Kleber Lima traz um tema muito interessante. Acompanhe.
1: Salmo 112, versos de 1 a 3, diz assim: Aleluia! Como é feliz o homem que teme o Senhor e tem grande prazer em seus mandamentos. Seus descendentes serão poderosos na terra. Serão uma geração abençoada de homens íntegros. Grande riqueza há em sua casa e a sua justiça dura para sempre. Bênçãos familiares para quem teme ao Senhor. Primeiramente, a bênção do prevalecimento. Descendentes poderosos na terra é o que diz o texto. E assim nós observamos que o temor ao Senhor constrói um legado que ultrapassa o presente, o tempo presente. Quando o temor é real, os filhos e descendentes desta pessoa que cultiva esta rendição ao Senhor tem a bênção do Senhor a fortalecê-los, não apenas em posição, mas principalmente em caráter, tornando-se firmes e influentes naquilo que é justo aos olhos de Deus. Uma segunda bênção, a bênção da abundância, da fartura. Diz o texto que grande riqueza há em sua casa. A provisão de Deus vai muito além do que é material, que pode ser comprado numa loja, mas envolve paz, equilíbrio, dignidade no lar. A verdadeira riqueza está em uma casa sustentada por valores sólidos e pela presença maravilhosa do nosso Deus. Terceira bênção, a bênção das escolhas que permanecem. O texto diz: a sua justiça dura para sempre. As decisões guiadas pelo temor ao Senhor produzem frutos duradouros. A justiça vivida hoje se transforma em herança espiritual, permanece e impacta as gerações seguintes. Por isso pense, o temor ao Senhor gera bênçãos que sustentam, prosperam e permanecem ao longo das gerações. E agora um convite. 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
4: É isso. Seja feliz e até o nosso próximo encontro.

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1: Mais uma vez, o corpo é a parte física do ser humano que nos permite existir no mundo. A alma é onde estão as nossas emoções, a nossa vontade e a nossa consciência. O espírito é a parte que se conecta com Deus. Juntos, formam o ser humano completo. Para nós, integrados, corpo, alma e espírito na prática. E comigo ela, a integrada Renata Borjato. Fala, Bela.
2: Fala, fera. E comigo, eles também. Os integrados, Marília Lira, seu Arnaldo, Edivânia. Tem integrado internacional também, tem Eliane lá em Estocolmo, Suécia, Dona Rosa Cura em Guarulhos, tem Railuz, tem Neidma, Marcos em Sertãozinho, Dona Rosa em Anápolis, Goiás e seu Nazareno. E a gente está na quarta edição do Integrados, né? Daqui a pouco o Lovia vai falar mais a respeito disso. Mas enquanto a gente está só nas conjecturas do que poderia vir depois, os ouvintes já têm sugerido, viu? Alguns falaram que tem que ser grupo Jim Rats RTM versus ouvintes.
1: É, muitos são aí os próximos, as próximas temporadas do Integrados, porque seguimos com a escalação de hoje, onde tem a Integrados com o quarto desafio da quarta temporada. E Bela, como os nossos ouvintes podem participar do nosso programa?
2: Venham pra cá, como fez a Neidma, pelo WhatsApp 11 974 181 456. Deixe o recadinho de vocês, preferencialmente escrevam, se for alguma foto praticando, alguma atividade física, pode mandar pra gente também. O WhatsApp é o mesmo, 11 974 181 456.
1: Porque tem também o Fala Fera com a participação do nosso time de ouvintes e a última volta. Por isso e para isso, continue conosco, porque está começando mais um
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1: Atletas no Ar ao vivo a cores, toda segunda-feira às 13 horas. Ao vivo você acompanha também o Jogo Rápido com as notícias do esporte. Reprises? Daqui a pouco revejo vocês. Sim, ainda hoje é nossa primeira reprise às 21 horas. Se aquele WO, reprises aos sábados às 2 horas e 30 minutos e aos domingos às 10 horas. Segue lá o nosso Instagram, arroba programa Atletas no Ar. Arroba programa Atletas no Ar e dê aquele amei em nossas publicações. E você, fera, e as belas estão esperando o que para participar, curtir, comentar e compartilhar? E Bela, dê aí então as letrinhas para os nossos ouvintes.
2: E olha, antes de eu dar as letrinhas do site, nós sabemos que o mês de maio é o mês das mães. E sabe, Lovia, aqui na rádio a gente tá com a promoção de Dia das Mães, onde os nossos ouvintes, sejam eles filhos ou mães, mandam foto com seus filhos ou com as suas mães. E aí a gente vai fazer um carrossel da RTM. Se você, ouvinte, já fez como a Elisângela aqui, já foi fazer caminhada com a sogra, se exercita, seja com a sua mãe ou com a mãe do seu esposo ou com o seu filho, marca a gente também no Instagram, né, Lovian? Vamos celebrar aí o Dia das Mães com atividade física, vamos movimentar e também entusiasmar os outros a fazerem o mesmo. Então marquem o nosso programa por lá. E para ouvir todos os episódios anteriores, acessem rtmbrasil.org.br/programas e na sequência Atletas no Ar. Esse daqui é o de número 611. E agora, Lovian?
1: Lembrando-se que no dia, mês de maio, o mês das mães, no dia 20 de maio, feriado internacional, hein? Comemoramos aí a data natalícia do fera Lovian.
2: Então é dia dos pais, é dia do atleta, é dia do integrado, fisiologista, agora bacharel em teologia. É tudo isso no dia 20, né? A gente não vai esquecer, não.
1: Dia Dia Mundial do Tudólogo.
2: Não esquece não, dia 20, hein? Pra gente fazer uma bela festa pro nosso apresentador. E agora?

0: dizer a expectativa de vida de cada uma das participantes. Já sugeri uma nova rotina de vida por meio do quarto desafio. Desafio 4, microciclo 4, de 26/4 a 2/5. Primeiro, pratique 150 minutos total de atividade física. Após a atividade realizada, contabilize o total diário e insira em seu relógio. 2. Beba conforme prescrito 3 litros de água por dia e contabilize o total diário em sua garrafa virtual. Gaste 800 calorias no total de atividade física monitorada. Após a atividade realizada, contabilize o total diário e insira no seu contador virtual. 4. Jejum intermitente de 18 horas. Início no dia 27/4 às 20 horas e término dia 28/4 às 14 horas. 2. O início no dia 29/4 às 20 horas e término dia 30/4 às 14 horas. Vou comprovar mais uma vez que é possível reverter o relógio biológico. O cálculo estatístico de sobrevida foi feito com base na composição corporal atual. Propus uma rigorosa mudança para reverter o quadro e novas expectativas de vida. O reality conta também com a orientação da prática de atividade física durante as semanas de acompanhamento. As análises clínicas e físicas foram realizadas no NSBSA CISA e os treinos no CTBSA CISA. Sob a responsabilidade técnica do professor Lovian Henrique, CREF 019-816-G/SP. Ouça aí os depoimentos das nossas integradas Patrícia, Karine e Raquel.
1: Olá, aqui quem fala é a integrada Patrícia Ximenes. Bom, gente, essa semana foi uma semana, o desafio para mim foi maior que todos, mas eu obtive uma lição dessa semana, que o desafio para mim tem que ser para a vida toda. Na terceira semana eu fui fazer o exame, não tinha emagrecido nada, fiquei um pouco chateada, mas falei, ah, vamos bola pra frente. E aí eu decidi, falei, não, vou mudar meus hábitos alimentares e vou ver como é que vai ficar. E, gente, por incrível que pareça, em uma semana eu tirei o carboidrato da manhã, tirei o pão e tô comendo bem, mas bem pouco mesmo carboidrato no almoço e no jantar. E para minha alegria, eu perdi 2,5 kg em uma semana. Então, eu quero esse desafio pro resto da minha vida, como um estilo de vida. Como eu já tinha falado, a água para mim não é dificuldade. Para mim os treinos é difícil, mas a cada dia eu tenho me empenhado e tenho melhorado o meu tempo de treino. E quando eu não consigo terminar no CT, eu faço em casa. Falar para vocês, é bom, não é legal, não gosto, mas eu tenho que ter esse estilo de vida.

0: um estilo de vida melhor, faça. Os primeiros 15 dias vai ser difícil para você, mas depois você vai ver o resultado e vai ver o quão bom é para você. Andar a sua, como você caminhar é melhor, você subir a escada é melhor, e o seu intestino melhora quando você toma mais água e você tem um estilo de vida melhor do que eu tinha há um mês atrás. Então, o que eu falo para vocês é que não espere adoecer para começar a mudar a sua rotina de vida. Então, bora para mais uma semana. Os desafios são. Tem hora que eu olho assim e falo: meu Deus, acho que eu não vou conseguir. Mas quando eu vejo, eu consegui. Então, bora lá para mais uma semana.
1: Olá, ouvintes do Atletas no Ar. Aqui quem fala é a Karine, a integrada Karine. E vamos lá, essa semana, gente, foi. Não vou falar que foi a mais difícil, mas ela foi muito boa, até porque eu consegui treinar na segunda, na quarta, direitinho. Fiz o jejum, tanto na segunda quanto na quarta. Para mim, na segunda-feira não foi tão difícil fazer o jejum. De segunda para terça não foi tão difícil. Agora, de quarta para quinta foi mais difícil. Não sei por quê, não sei se tem algum estudo sobre isso, mas para mim foi mais difícil de quarta para quinta. Porém, eu cumpri o meu desafio do jejum e cumpri também os meus desafios das calorias. Agora só falta eu completar. O meu desafio para completar os minutos, mas isso a gente vai resolver ainda e até segunda, até hoje que vocês estão escutando esse áudio, eu já vou ter completado tudo muito bonitinho. Em relação à água, eu tomei mais essa semana. Essa semana eu consegui chegar nos 2 litros. Estou evoluindo para quem tomava 400 ml na semana, enfim, eu não tomava água. Estou me disciplinando para tomar 2 litros todos os dias e graças a Deus eu estou conseguindo. Não vou falar que foram todos os dias que eu consegui tomar os 2 litros, mas tô me policiando, tô andando com a minha garrafinha o tempo todo para todo lado. Então, isso já faz bastante diferença. Peguei uma gripe de novo, como vocês podem ver pela minha voz, mas eu já estou me recuperando e estamos aí para mais uma semana onde a gente vai ter mais desafios aí para cumprir e concluir. E vai dar tudo certo em nome de Jesus. E quem está torcendo por mim, continua torcendo, que a gente vai arrasar aí.
2: Olá, ouvintes do Atleta no Ar, aqui quem fala é a integrada Raquel. Queria dizer que, primeiramente, reparando aí pela minha voz, quem passou a gripe pra Karine fui eu. Então, é isso. Estamos um pouquinho doentes essa semana e isso dificultou muito mais as coisas, mas consegui treinar na segunda-feira, consegui fazer um dos dias do jejum. Não consegui fazer o outro dia porque caiu bem na quarta não tava legal, também não fui treinar. Mas, tô melhorando, né? E aí eu tinha um tempo de treino e algumas calorias para terminar. E eu poderia muito bem, não fazer, porque eu não tô ainda 100%. Mas eu fiz hoje e foi aonde? Na garagem do prédio, caminhei. Bati o meu tempo de treino, perdi as calorias que eu precisava e fiz o que precisava ser feito. Na parte da água, tô top, graças a Deus, tô muito bem, tô bebendo quase 3 litros por dia. A maioria dos dias bate 3, alguns até passei. Isso é muito bom porque eu não bebia água, acho que eu bebia uma garrafa por dia e olha lá, quando eu bebia. Então já tenho mudado muito os meus hábitos. E sempre deixo uma mensagem aqui do que eu aprendi, né? Essa semana eu aprendi que a gente precisa não só cumprir com a palavra, ou com compromisso, ou com o que a gente fala para os outros. A gente precisa cumprir com aquilo que a gente fala para nós mesmos. eu me dispus, né, a participar desse desafio.

0: E eu poderia simplesmente falar, ai, não, essa semana eu não vou fazer mais nada porque eu não tô legal. Mas eu fui aqui na garagem do prédio e terminei, sabe? Cumpri com a palavra que eu própria me dei. Eu acho que é isso. Espero que a semana que vem a gente esteja melhor, mais saudável, que eu acho que a saúde é a base de tudo. E a gente possa continuar, né? E os próximos desafios vêm aí, semana que vem eu tô aqui pra relatar aí como foi. E um beijo aí pra todo mundo que tá torcendo por mim, continue torcendo, que vamos chegar lá, um dia de cada vez.
1: É, a conversão não é só da alma e do espírito. Converta-se de forma integrada. O seu corpo fala. Hoje não teremos o pódio, mas sim uma homenagem à nossa integrada Wandra, que foi para o DM. Segue internada com pneumonia bacteriana e anemia profunda. Os ferinhas, os leucócitos, já entraram em campo, sistema imunológico, e estão reagindo. Wandra, vem aí um novo dia.
2: E aí, tamo aí agora nessa empreitada aí, só Deus sabe se a gente
3: inclusive, Bela, que voz, diga-se de passagem.
2: Não, já percebo no falar já.
3: Só para os nossos ouvintes e telespectadores acompanharem, aquela capelinha de um novo dia, você, a Paty, Karine e Raquel só faz a mímica com a boca. Vai que sai.
2: Era melhor ter falado do esporte, né? E não ter falado do
4: ainda. Mas...

0: Demais.
1: Ainda bem que tá gravado no YouTube pra gente assistir de novo.
2: Agora, Raquel, cante um parabéns. Não,
3: é parabéns. Parabéns.
0: Essa parte é com ela, não é comigo, não.
4: Wandra, seguimos orando pela sua recuperação e a alta para seguir de forma integrada. E aí, para quem você está torcendo? Patrícia, Wandra, Raquel ou Karine? Quer conhecê-las melhor? 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Já iniciamos o 5º desafio e no próximo programa teremos novidades. 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Cada movimento conta. Conversão não é só da alma e do espírito. Agora, seja expressivo, facilmente compreensível, demonstre as suas ações por meio da fala, fale com Deus, fale sozinho, fale com os outros. Por isso, que ruja o leão. Fala, fera!
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1: Vasília em Votorantim de se beber água, Lovian. Observem a cor também da urina. No máximo tem que ser pálido, amarelo bem clarinho. Eu bebo de 2,5 litros a 3,5 por dia. A gente tem que observar como tá saindo a cor. Com certeza, né? Porque o corpo dá avisos, dá sinais. E como a gente ouviu no áudio que o Lovian trouxe aí umas semanas atrás, quando tá com sede, o corpo já tá gritando, né? E várias pessoas mandaram foto de prática de exercício físico, Lovian. Me fala quem mandou aí o que escreveu, que daqui a pouco eu te falo quem me mandou aqui com duas rodas.
4: Pastor Marcos Garcia, lá de Ribeirão Preto, em São Paulo, ó, mandou a fotinho que estará no nosso Instagram, @programaatletasnoar. @programaatletasnoar. Olha lá, a minha professora se chama Roseli. É a do meio, sentada na escada. Ela foi jogadora profissional de vôlei, jogou na seleção brasileira de vôlei feminino. A Roseli, um abraço para o nosso querido aí pastor Marcos Garcia e para a Roseli aí, que representou a nossa seleção brasileira de vôlei feminino. Tem também ali no meio da foto, vocês vão observar lá, uma integrada lá com a velhinha. Ela quis colocar ali 38, mas na verdade 83 anos. Glória a Deus por isso, glória a Deus pela sua vida.
1: Emocionante, né? E o Leonildes, lá da Bahia, mandou foto e deixou aqui os arrobas pra gente marcar, né? Muito legal. Olha, acho que tá ele. Estão acompanhados aí, tem uns ciclistas também pra trás. Que legal. E aí, parabenizando ele, eu aproveito pra parabenizar também o Juvenal, que tava no Aldax esse final de semana, também o Trinquinato, também a Joyce, também um ouvinte nosso lá de Taió, Santa Catarina, que tá sempre pedalando, Marchiori, querido, também gosta de uns Aldax de 200 km+, parabéns pra vocês, marquem a gente, se não sabem como marcar, manda pra gente que a gente posta, né, Lovian?
4: Com certeza, Atletas no Ar por todo o mundo, e justamente porque agora o nosso corpo já sente aí o cansaço, a mente é testada e o coração revela aquilo que realmente nos move. A última volta não é o fim, é a chance de terminar com os olhos fitos em Jesus. Preparem-se para a última volta.
1: Vamos, chegamos ao final.
5: Última volta.
1: A produção e apresentação é sempre do Lovian Henrique, hoje com trabalhos técnicos do Pedro Campos e do nosso querido Luiz Felipe Ulusa.
4: As vinhetas gravadas pelo meu mano Edson Tawil, a voz da Bíblia. Uma semana abençoada para todos os nossos ouvintes, por todo mundo. Um beijo especial para minha melhor metade, Vanessa Daniela. Para o meu melhor, um quarto, a minha Radar Sister. Este programa foi especial para você, Wandra. Esperamos você aqui no Atletas no Ar e no nosso CT BSA CISA o quanto antes. Por quê? Porque este foi mais um
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4: Hoje é 9 de maio e o título da nossa oração é Consolo. Perto está o Senhor. Filipenses capítulo 4, versículo 5, parte B. Jesus prometeu estar conosco sempre, até o fim dos tempos. Isso inclui onde estivermos e sempre. Os poderosos líderes deste mundo um dia partirão, mas o nosso Senhor permanece para sempre e o seu reino virá. Eu sou o Marcos Olivares e para mim é uma alegria muito grande ter você orando com a gente.
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5: Caro ouvinte, sou o pastor Klaus Rempel da Igreja Evangélica Livre de São Paulo e para mim é um prazer e um privilégio estar com o ouvinte nesse programa A Palavra do Pastor. Hoje gostaria de tratar o assunto perdão e graça. E para isso, vamos fazer a leitura do texto bíblico que se encontra no Evangelho de João, capítulo 8, os versículos 1 a 11. O texto é meio longo, mas vamos acompanhando. Lá lemos o seguinte: Jesus, entretanto, foi para o Monte das Oliveiras. De madrugada voltou novamente para o templo, e todo o povo ia ter com ele, e assentado os ensinava. Os escribas e fariseus trouxeram à sua presença uma mulher surpreendida em adultério, e fazendo-a ficar em pé no meio de todos, disseram a Jesus: Mestre, esta mulher foi apanhada em flagrante adultério. E na lei nos mandou Moisés que tais mulheres sejam apedrejadas. Tu, pois, o que dizes? Isto diziam eles, tentando, para terem de que o acusar. Mas Jesus, inclinando-se, escrevia na terra com o dedo. Como insistissem na pergunta, Jesus se levantou e lhes disse: Aquele que dentre vós estiver sem pecado, seja o primeiro que lhe atire pedra. E tornando a inclinar-se, continuou a escrever no chão. Mas ouvindo eles esta resposta, e acusados pela própria consciência, foram-se retirando um por um, a começar pelos mais velhos até os últimos, ficando só Jesus e a mulher no meio onde estava. Erguendo-se Jesus e não vendo a ninguém mais além da mulher, perguntou-lhe: Mulher, onde estão aqueles teus acusadores? Ninguém te condenou? Respondeu ela: Ninguém, Senhor. Então lhe disse Jesus: Nem eu tampouco te condeno. Vai e não peques mais. Esse texto está tratando de um assunto que é atual em qualquer tempo. Esse assunto é casamento. Afinal, o que é casamento? O casamento em si é apenas uma parceria entre duas pessoas que vivem no mesmo local? O casamento é meramente um contrato parecido como tantos outros contratos que nós conhecemos entre pessoas? O casamento não é um simples contrato e também não é uma simples parceria. O casamento é uma união que tem como consequência para as pessoas se tornarem um único ser. A Bíblia usa a seguinte linguagem: eles já não são dois, mas são uma só carne. Homem e mulher, marido e esposa, quando se unem através do matrimônio, tornam-se os dois em um só. Isso é totalmente diferente de um contrato ou de uma parceria. Isso é algo muito mais profundo do que apenas estarem convivendo. E nessa afirmação, Deus estabelece um princípio de que quem casa passa a viver a maior intimidade possível com seu cônjuge. Os seus corpos não se pertencem mais apenas a eles mesmos, mas pertencem um ao outro. E, exceto para uma atividade espiritual, eles não devem negar os seus corpos um ao outro. Não há nenhum outro relacionamento físico no mundo como este. Eles devem viver com um só corpo, porque Deus ordenou assim, que eles fossem uma só carne. Na Bíblia, sempre vemos de novo Deus enfatizando que esta união não é feita pelo homem, mas esta união é feita por Deus. Isto se refere não apenas a casamento entre cristãos, mas também a todas as pessoas deste mundo. Deus ordenou o casamento, criou o casamento, e este é o projeto de Deus para todas as pessoas do mundo. E aqui Deus fala de todo casamento, de toda a raça humana. Sabemos que Deus tem em vista todos os casamentos através da história do mundo. No texto que acabamos de ler hoje, vemos uma mulher que quebrou essa união e que foi apanhada em adultério. E para acontecer um adultério é necessário não só uma mulher, mas também um parceiro de adultério. E neste caso, ele não é apresentado pelos religiosos a Jesus. A única pessoa que pecou aqui é a mulher, segundo os acusadores. Mas onde está o homem com a qual esta mulher praticou o adultério? O homem adúltero, neste caso, não é colocado diante do povo para ser apedrejado, mas só a mulher. Vemos aqui uma característica que é uma característica errada, onde só a mulher está levando a culpa deste pecado. O sétimo mandamento, não adulterarás, não é válido apenas para a mulher, mas também para os homens, para todos. E a lei em Deuteronômios 22:22 era clara. Se um homem for achado deitado com uma mulher que tem marido, então ambos morrerão. O homem que se deitou com a mulher e a mulher, assim e assim eliminarás o mal de Israel. Portanto, na lei judaica, o castigo não era só para a mulher, mas era para os dois. E aqui Jesus é colocado por esses religiosos diante de uma armadilha. Os escribas e fariseus trouxeram à sua presença uma mulher surpreendida em adultério e, fazendo-a ficar de pé em meio a todos, disseram a Jesus. E aqui vem a armadilha. Mestre, esta mulher foi apanhada em flagrante adultério. E na lei nos mandou Moisés que tais mulheres fossem apedrejadas. Tu, pois, o que dizes? Eles justamente estavam fazendo esta armadilha para Jesus, para terem de que o acusar em seguida. E qual era essa armadilha? Havia aqui um fato flagrante, um pecado cometido. Havia pena estabelecida, o apedrejamento. Havia aqui as culpas e havia aqui realmente uma pessoa que era culpada, mas faltava a outra parte. É interessante que aqui a acusação não vem de Deus, mas essa acusação aqui era realmente obra do diabo. O propósito não era tratar do pecado da mulher, mas tentar e acusar a Jesus Cristo. É interessante que, diante dos acusadores da mulher adúltera, Jesus não responde. Apenas escreve na terra com seu dedo. Não sabemos exatamente o que ele escrevia. As escrituras não nos revelam. Mas ele escrevia. E os religiosos insistiam com Jesus. Em determinado momento, Jesus se levanta e diz: aquele que dentre vós estiver sem pecado, que seja o primeiro que lhe atire a pedra. Interessante que, neste momento, todos os presentes naquele ato de condenação e naquele ato de execução reconheceram que eram igualmente pecadores. E, por serem pecadores, não tinham autoridade para condenar. Ao serem convidados a atirar as pedras por parte de Jesus, a consciência começa a pesar. E aqui lembramos de Romanos 3:23, pois todos pecaram e carecem da glória de Deus. Em Romanos 3:10, como está escrito: não um justo, nenhum sequer. Jesus diz com essas palavras que precisamos, antes de condenar alguém, olhar para dentro de nós. Buscarmos sondar o nosso coração e nos examinar. Alguém já afirmou que o que mais irrita a gente no outro é o nosso próprio defeito. Portanto, antes de condenar, precisamos olhar para dentro de nós, sondar o nosso coração, examinar o nosso coração. Como foi dito, não sabemos o que Jesus escrevia na terra, mas as suas palavras e as suas atitudes realmente causaram um impacto sobre a consciência de todos os presentes. Em João 2:24 nós lemos: mas o próprio Jesus não se confiava a eles, porque os conhecia a todos. Conhecendo a todos, certamente o que escrevia poderia estar relacionado com aquela situação. Eu fico pensando naquele momento, Jesus escrevendo naquela areia, quem sabe, o pecado de cada um que estava lá para condenar a mulher. E à medida que ia escrevendo, as pessoas iam se retirando a partir dos mais velhos, ou seja, daqueles de mais experiência. Depois de todos terem largado as pedras e terem ido embora cabisbaixos, a começar pelos mais velhos, Jesus e a mulher ficam a sós. Até aquele momento a mulher não falou em nenhum momento. Até aquele momento a mulher não teve a chance de defesa. Não tinha qualquer perspectiva de salvação. Até aquele momento aquela mulher estava literalmente condenada à morte. Mas Jesus lhe pergunta: mulher, onde estão os teus acusadores? Ninguém te condenou? E ela responde: ninguém, Senhor. Esse texto é tão maravilhoso quando vemos aqui que essa mulher foi salva por Jesus Cristo. Essa mulher estava condenada à morte. Essa mulher estava sendo também injustiçada pelos homens por causa desse pecado. Pecado, sim, que havia cometido. Mas quando foi trazida à presença de Jesus, seus acusadores não tiveram mais autoridade para condená-la. Na presença de Jesus, nós entendemos o nosso pecado, e na presença de Jesus, nós recebemos a salvação de graça. Aquela mulher foi salva por Jesus apenas pela graça. Ela não merecia realmente continuar vivendo. Ela merecia a morte conforme a lei, mas Jesus lhe deu a salvação e devolveu a vida a ela. Jesus termina aquele encontro com uma pergunta: ninguém te condenou? E ela diz: ninguém, Senhor. E Jesus então diz a ela: nem eu tampouco te condeno. Vai e não peques mais. Caro ouvinte, Jesus nos aceita do jeito que nós somos. Jesus nos aceita não importando o que tenhamos feito. Jesus não aceita, nos aceita mesmo tendo sido o nosso pecado gravíssimo. Ele nos aceita do jeito que nós estamos. E é interessante, ele nos aceita não para nos condenar, mas ele nos aceita para nos transformar. Por quê? Porque ele quer nos dar uma nova vida, para nos transformar em novas criaturas. E Jesus tem uma alegria imensa em ver o perdoado seguindo o caminho, uma nova vida, tendo realmente uma nova perspectiva. Caro ouvinte, quem sabe hoje você esteja se sentindo como aquela mulher, pronta para a condenação, pronta para terminar ali a sua vida, esperando as primeiras pedras acertarem o seu corpo. Mas no dia de hoje, caro ouvinte, eu quero deixar esta palavra de esperança para você. Jesus perdoa. Jesus transforma. Jesus dá nova perspectiva. E principalmente, Jesus dá uma nova vida a todos aqueles que tomam a decisão de segui-lo, de fazer a sua vontade. Esse Jesus é maravilhoso. Ele quer também fazer parte da sua vida.
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Bom dia pra você, voltamos nesta última meia hora aqui no Amigo na Madrugada. Vamos juntos, hein? Até as quatro, a gente segue aqui firme e forte, sim, convidando você pra vir conosco também. Lembrando que daqui a pouco tem um Espelho na Janela aqui na sua Transmundial.

0: como uma grande aventura. 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Por isso, convidamos você para entrar nas páginas do livro que conta a história do Deus que entrou em nossas histórias. 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
1: Sempre antes de dormir, os dois meninos e a garotinha pediam uma história para a mãe contar. Só uma, mãe. Por favor, mamãe, diziam. Não precisava ser uma história nova, mas precisava ter alguma, real ou inventada, com que eles pudessem passar mais tempo com ela e, claro, acordados um pouquinho mais, com a mente povoada de pensamentos e imagens. Então, a mãe parava tudo, respirava e pedia ao Eterno. Qual, Senhor? Estou tão sem ideias, pensava. Uma mente sobrecarregada e um corpo com sinais de esgotamento dificultam a criatividade. Mas havia uma certeza. Cristo, o caminho, caminha ao nosso lado. E enquanto se anda com o Eterno, a vida é feita. Não havia pressa, mas também não podia haver nenhum desperdício. Buscar ser a melhor mãe para eles era um compromisso inadiável. Então, respirando de forma mais profunda e demorada, começou a se lembrar de uma situação que ela mesma vinha matutando. O comportamento da menina israelita que foi retirada de sua terra natal, levada por tropas estrangeiras para a Síria. E ainda assim, no meio da violência, se portou como instrumento de paz e cura. Com essa história latente, começou a descrever a cena para os filhos. Imaginem, crianças, imaginem uma guerra. Batalhas, espadas, pessoas que ficam pelo caminho e aquele que saísse vitorioso ficaria com as riquezas e bens do adversário. Assim aconteceu há bastante tempo entre a Síria e Israel. Naquele momento, o rei de Israel era Jorão e o rei da Síria era Ben-Hadad II. E quem dava ordens ao exército sírio era Naamã, um homem muito bem

crianças queriam, passar o máximo de tempo acordados. Mas rapidamente a mãe prosseguiu: vamos pensar nesse comandante do exército. Ele tinha tudo que os homens queriam: bens, fama, respeito, poder. Mas vocês sabiam que ele não tinha uma boa saúde? Ele tinha uma severa doença na pele, provavelmente lepra. Logo, o irmão mais velho interrompeu: mas mãe, se ele não era saudável, como ele poderia ocupar um cargo tão importante? Bem lembrado, filho, pois se fosse em Israel, com a doença que Namã tinha, ele deveria ser afastado do convívio social, porque era uma ordem divina, para que assim um indivíduo não afetasse o coletivo, não contaminasse as outras pessoas e todos ficassem doentes. Mas estamos falando da Síria, que não recebeu as mesmas direções sanitárias que o Eterno deu aos hebreus. Então, Namã vivia em sua casa, junto dos seus familiares, e a sua doença poderia se espalhar. E como vocês sabem, quem ganha a guerra tem para si os bens do outro. E Namã escolheu uma menina israelita para ser serva de sua esposa. Como ela chamava, mãe? Perguntou caçula. Não sei, filho, mas você acredita que a sua vida ficou ainda mais conhecida que o seu nome? E olha que valioso, depois de tantos e tantos anos, essa serva, para nós que amamos a Cristo, é mais relevante que o rei que ganhou a guerra? Pois essa menina deve ter travado uma batalha em seu coração. Ela foi arrancada dos seus pais, da sua família, da sua cultura, do seu país, da sua segurança, do seu conforto. Foi levada para servir em uma casa de uma nação inimiga. Como vocês reagiriam a isso? Eu ia servir eles todos os dias, mas um dia em que eles não esperassem, eu ia colocar veneno na bebida deles, respondeu a filha. A mãe riu por um momento, mas logo corrigiu: então, minha pequena, talvez seja a nossa reação humana. Mas essa garota tinha consciência que o Eterno conduzia sua vida e a história do seu povo. E ao invés de fazer o mal para aquela família, ela promoveu o bem. Vejam essa cena. Ela conversou com a esposa de Namã, sugerindo que ele visitasse o profeta Eliseu em Samaria, dizendo: se o meu senhor estivesse diante do profeta, ele o restauraria de sua lepra. Dessa forma, Namã pediu uma autorização para o seu rei, para poder ir até o rei de Israel buscar resolver a sua situação. Mas quando a carta do rei da Síria chegou até o rei de Israel, no meio daquela situação de conflito, essa cena parecia uma provocação. Com isso, o rei de Israel, Jorão, ao ler a carta, respondeu que não era Deus para curar ninguém. No entanto, Eliseu ficou sabendo do acontecido e disse ao rei para que Namã fosse enviado até ele, pois dessa forma ele saberia que havia profeta em Israel. Mas olhem que curioso, crianças. Quando Namã foi procurar Eliseu, o profeta não o recebeu pessoalmente, não fez nenhuma cerimônia, apenas mandou um mensageiro dizendo que Namã deveria se lavar 7 vezes no Rio Jordão. Para um homem com um cargo tão alto como Namã não ser recebido pessoalmente, ainda fazer algo aparentemente tão simples, parecia uma afronta. Logo ele começou a falar com desdém, dizendo que os rios de Damasco eram muito mais limpos para se lavar. Imaginem, crianças, imaginem aquele chefe do exército tendo que se despir, mostrar a sua doença na frente de todos e entrar na água, estando em situação totalmente fora do seu controle. Uma coisa eu vou dizer e quero que guardem a bem em seus corações: não há cura enquanto a gente está debaixo de uma capa de proteção. O orgulhoso não se vulnerabiliza. Mas diante de Deus, se mostrar frágil e necessitado abre o espaço para ser alcançado, limpo e curado. Continuando a história, como Namã não queria seguir as orientações, um dos seus subordinados disse: senhor, se Eliseu tivesse te recomendado algo mais difícil, você não faria? Esse moço fez Namã ser confrontado, para o seu próprio bem, é claro. Foi por isso que ele repensou e decidiu ir

0: assim até Jordão e entrar na água por 7 vezes. Olhem só, até a 6ª vez, ele ainda não estava limpo. Ele precisou obedecer e seguir as instruções dadas para ser curado. Sabe, meus filhos, aqui fica outra lição para nós. Muitas vezes o milagre, a cura, não é instantânea. É um processo. O primeiro passo é confiar no Eterno. É entender que Ele entende mais da vida do que a gente. É seguir suas orientações, pois são para o nosso bem. É se colocar diante dEle repetidas vezes e de forma constante, sem pressa de que na primeira vez tudo seja resolvido, mas entender que Ele nos cura nos processos da vida. Naquele momento, pensar na bondade de Deus deixava a mãe mais disposta e renovada. Refletir sobre o caráter do Eterno alivia a pressão do momento, inunda de paz a nossa vida. E quando ela ia sair e dar boa noite às crianças, sua filha indagou: "Mãe, mas por qual motivo a garota israelita ajudou Naamã a ficar limpo? Será que foi para o bem dele? Ou foi para que ela, naquela casa, não corresse o risco de ficar contaminada?" Olha, filha, faz sentido a sua pergunta. Somente uma visão equilibrada de Deus permitiu que essa menina, levada como serva para um ambiente hostil a ela, longe da segurança, longe dos seus familiares, de sua casa, da proteção, tivesse uma reação que promovesse o bem dela e dos que a rodeiam. Mas, veja bem, se ela já havia perdido tudo o que mais amava, qual valor teria a vida para ela? Por vingança, ela poderia deixar Naamã e os seus familiares à própria sorte. E se eles morressem, e ela também, não faria diferença. Pois é isso que faz a vingança. Enquanto você mata os outros, você morre junto com o veneno. Mas só Deus, atuando em nós, permite que oremos pelos nossos inimigos e façamos o bem aos que nos fizeram mal. Reforço aqui as palavras que o Eterno deu a Jeremias no contexto do exílio. Mesmo em um ambiente hostil, em um momento difícil, devemos buscar fazer o melhor na situação em que estamos, pois é nessa situação que Deus está. Se promovermos o bem para quem está ao nosso redor, na paz daquele lugar, nós teremos paz.
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0: Muito bom dia para você, muito bom dia. Eu sou o Fábio Zamana, chegando aqui na RTM, sabadão, dia 9 de maio de 2026. Vamos juntos até às 9 horas da manhã. Para todo mundo ouvir, para todo mundo participar, fique à vontade e mande o seu recado.
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0: Esse é o nosso número, então participe, vamos juntos, quero muito ter você fazendo parte da família RTM nessa madrugada, nesse sabadão. Ótimo fim de semana para você. Aqui em São Paulo, 23 graus, mais com previsão de mudança aí, né? Vai começar a esfriar na próxima semana e amanhã, e hoje também já com previsão de chuva aqui para São Paulo. E você, tudo bem? Tudo tranquilo por aí? Como estão as coisas? É, muito bom dia, muito obrigado pela oportunidade de estar com você mais uma madrugada juntos aqui na RTM. Coisa boa, né? Daqui a pouquinho por aqui tem entrevista, mas antes quero oferecer para você essa próxima canção, Israel Salazar, no meio dos louvores. Ótimo sábado, ótimo fim de semana, ótima madrugada para você.

Ouvimos Israel Salazar no meio dos louvores. 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
1: Está começando mais um episódio do programa Entrevista. Eu sou Michele Gomes e estamos na terceira parte de uma série super especial sobre tráfico humano e conhecendo mais do trabalho da ONG Dignitate Brasil. E aqui ao meu lado, Jorgelina Burgos, ela que é fundadora e diretora dessa organização. Que bom tê-la aqui para a gente aprender mais e entender melhor sobre a importância desse tema. Seja bem-vinda.
2: Obrigada, muito obrigada.
1: Bom, você que está chegando agora, ouça a primeira e a segunda parte desta entrevista super especial para esse tema que merece cada vez mais, né, visibilidade e espaço. A gente precisa se conscientizar que esse é um problema que está muito mais perto do que a gente imagina, né? No primeiro episódio a gente falou um pouco desse cenário do tráfico humano e exploração, né, de mulheres e meninas principalmente, sobre essa rede criminosa e os desafios. No episódio anterior conversamos e aprendemos, né, mais sobre o trabalho da Dignitate, como que surgiu, como tem atuado, os desafios que tem enfrentado também para ajudar no resgate dessas vítimas. E agora, nesta terceira e última parte da série, a gente quer entender um pouquinho mais sobre o nosso papel como sociedade, né? Entendendo tudo isso que a gente conversou até agora, Jorgelina, de que forma a gente também pode ajudar na conscientização, na prevenção, as empresas, a sociedade como um todo, pode realmente trazer dignidade, reinserir, reintegrar essas pessoas que sofreram tanto, são tantas feridas, né? Elas precisam ser tratadas em tantas áreas, física, emocional, espiritual. Você que acompanha tantos anos essas mulheres, vamos começar então falando um pouquinho sobre a conscientização, que é um pilar fundamental, né, para o enfrentamento.
2: Com certeza. O primeiro que a gente tem que pensar é isso: o tráfico de pessoas existe. Existem pessoas que são capazes de sequestrar, de aliciar, de negociar com a vida de alguém. E existe a parte do cliente. Você não tem uma venda de um produto ou de um uso se você não tem para quem vender.
1: Sim.
2: Então, isso a gente precisa ser consciente.
1: Quando você fala sobre sequestro, uma coisa que a gente também fica sempre assustado, aqui no Brasil a gente tem um número gigantesco de pessoas desaparecidas.
2: Sim, sim.
1: Muitas crianças, inclusive,
2: sim,
1: né? Parece que está tudo interligado, né?
2: E é assustador por quê? Quando você pensa de alguém sequestrado, alguém desaparecido, dificilmente você tem a causa. Para quê? Para que vai ser usado o fato de desaparecer? Então, não tem muita resposta sobre isso.
1: É, que desafio.
2: E o tema de criança é tão comum, que seja para exploração sexual ou para remoção de órgãos. Muito comum.
1: Bom, nessa sua jornada, né, que você tem conhecido tantas pessoas que foram vítimas ou que ainda sofrem com isso e estão nesse desafio, né, de conseguir essa liberdade. Qual foi, assim, um episódio que mais te marcou e que te faz ter coragem todos os dias para continuar nessa luta, para ajudar, né, essas pessoas a saírem dessa situação?
2: Nossa, eu acho que um pouquinho de cada um.
1: Toda história marca.
2: Toda história marca. Um, por exemplo, que a gente fez em parceria com duas outras ONGs, deu muito trabalho esse resgate.
1: Meu Deus.
2: E ela manda foto todos os anos. Ela marcou dois aniversários para ela e para o bebê. E ela manda foto nesse dia, que foi o dia do resgate, para ver como que ela está e como o bebê tem crescido. Outro caso também, que foi a mãe e duas crianças. A menina que era mais velha quando foi resgatada, ela no aniversário pediu no bolo as meninas super poderosas. Oh, e a mãe falou, mas você é muito criança para conhecer isso. Esse desenho, ela falou, que desenho? Elas são minhas tias. Então eu tava falando de mim, da psicóloga, das.
1: Ai,
2: então
1: essa era a menina. Essa super... era a referência para ela.
2: Essa era a referência para ela. Depois outra foto eu recebo todo ano de duas meninas que foram resgatadas, junto com a mãe. Uma delas estava na barriga, dentro da mãe. E elas não me conhecem, elas não sabem que eu fui parte do processo, foi mais seguro para eles. É, mas eu recebo a foto também, todos os anos em Natal, de como elas estão. É, outro menino que a gente resgatou, esse que eu te falo que voltou com 25.
1: Que ficou muitos anos.
2: Muitos anos, foi terrível a história dele.
1: Uhum.
2: Aí foi o dia que ele se converteu e que foi uma pregação, uma pessoa estava pregando, sentindo que estava pregando para o ar. E ela não sabia por que ela estava falando isso em voz alta e ele estava atrás de uma parede e escuta a palavra e se converte. O dia que ele conhece a esposa, o dia que a esposa fica grávida. Então, porque que a gente entende disso? É um ataque direto do inimigo, é um Sim. ataque de Satanás. É, Satanás, o que alegra o coração dele, ferir o coração de Deus. Da única forma que o coração de Deus é ferido, ferindo o que ele ama.
1: Sim.
2: Então, quando você vê que os planos de Satanás se estragaram, eu sou a pessoa mais feliz do mundo.
1: Sim.
2: E quando a gente vê eles passar de vítima para sobreviventes, porque a gente fala assim, vítima de exploração, vítima de escravidão, vítima de abuso sexual, eles são mutilados, a alma deles é mutilada.
1: Sim.
2: Mas poder ter uma vida plena, então essa é a vitória.
1: Com tantos casos, né, que você tem acompanhado, e são pessoas que te dão cada Sim. vez mais motivação. Você Sim. até se emociona, né?
2: De, eu acho que, chorona.
1: De relembrar tudo isso. Como nós, né? No caso, os ouvintes, nós, cristãos, claro. A sociedade como um todo, qual o nosso papel também nesse enfrentamento, né? O que cada um de nós pode fazer também para enfrentar essa rede, para que essas pessoas sejam libertas, né? Dessa escravidão, desse sofrimento.
2: Uma coisa que você falou no primeiro programa foi sobre vulnerabilidade. O nosso papel como igreja é cuidar os vulneráveis. Seja vulnerável para uma deficiência física,
1: Sim.
2: seja vulnerável economicamente, socialmente, racialmente, por coisa que a sociedade entende que existe um defeito, que a maioria das vezes não é defeito.
1: Sim.
2: É, a gente precisa ser protetor. Entender que dentro da igreja, do grupo, da comunidade da igreja, pode haver pedófilos, abusadores, e não tem cara de monstro. É a pessoa comum que está ao nosso lado. Precisamos ser cuidadosos. É, ser empáticos quando chega alguém diferente a nós, que age diferente, que vê a vida diferente. Sentar e perguntar o porquê está vendo diferente. Às vezes as características de quem está perto, que está passando por problemas, pode ser um mau humor, pode ser um estar mal vestido, talvez a pessoa nem sequer tenha onde tomar um banho, talvez não comeu. Então, isto, sabe isso de falar bom dia, tudo bem? Esse tudo bem ser muito real?
1: Sim.
2: Eu sempre falo que a igreja tem a resposta de tudo. Tudo que uma vítima de tráfico precisa para sair desse poço, a igreja tem. Tem um psicólogo, tem um advogado, tem um abraço maternal, tem um ouvido sensível para escutar, tem a oferta, as doações que são necessárias. A gente está sonhando com uma casa de triagem. E quando a gente pensa nos números, são assustadores.
1: É.
2: São grandes. Claro que a gente acredita que Deus vai prover. Mas uma das coisas que eu escuto e acho muito engraçado, cada pessoa que vem a trabalhar com a dignidade, no Sano, tem trabalhado comigo, tem trabalhado muito, é muito trabalho.
1: Sim.
2: E sempre no final eles agradecem. Eu falo, vocês são masoquistas, gente. Eu te encho de trabalho e você vem me agradecer. Porque realmente a gente ganha muito mais do que eles ganham.
1: Sim.
2: O lucro que a gente tem não é em dinheiro. É com certeza que a gente não tem, mas Mas eu quero que a gente cresça, que amadureça. É muito, é impactante.
1: Sem dúvida. Bom, para os nossos ouvintes que quiserem apoiar, fazer parte, é possível fazer parte do trabalho que vocês realizam, onde eles podem encontrar informação mais sobre a Dignitate Brasil, quais são os caminhos?
2: Olha, pode me encontrar no Instagram, Dignitate BR. Tá toda a informação, número de conta bancária, Pix, tudo completo. Ou também tem outra forma.
1: Pode ser voluntário também?
2: Pode ser voluntário. A gente vai ter o próximo treinamento em agosto.
1: Olha,
2: 14
1: só.
2: De agosto.
1: Então anotem aí na agenda. Você que está acompanhando essa entrevista, tem um treinamento 14...
2: Eu acho que é 14. É terça,
1: em agosto.
2: A segunda terça de agosto.
1: Segunda terça de agosto, treinamento. Você que sente aí no seu coração esse chamado, né, para atuar nessa área, nesse enfrentamento mesmo, né? Se a gente pensar em justiça social, a Bíblia fala tanto, né, sobre
2: muito,
1: isso,
2: muito.
1: Né, da gente realmente cuidar dos vulneráveis, né, da viúva, né, do órfão, do estrangeiro, faz
2: verdade.
1: Parte da nossa missão, os vulneráveis como um todo. Então, basicamente, como que funciona esse treinamento para quem ainda não conhece?
2: O primeiro treinamento é online.
1: Online.
2: São 2h30 online. E depois a gente vai dividindo segundo o interesse de cada um para outro treinamento. Dia 18 de julho, nosso terceiro simpósio sobre enfrentamento ao tráfico de pessoas. A gente já vai ter prontinho todas as notícias, palestrantes bem interessantes, muito, muito interessante mesmo.
1: Maravilha.
2: Uma delas bem conhecida pela gente.
1: Tudo isso vai estar no Instagram, os
2: tudo
1: detalhes,
2: Instagram.
1: O horário, o local.
2: Completo.
1: Então,
2: ó,
1: por isso siga lá o perfil.
2: Sim.
1: @dignitatebr. Você vai encontrar todas as informações do trabalho, da atuação, da organização. Bom, tempo já estourou, Jorgelina. Obrigada.
2: Obrigada.
1: Muito bom tê-la aqui com a gente, trazendo tanto esclarecimento, tanta informação importante para a gente lutar, né, contra
2: Sim.
1: esse mal que tem feito tantas pessoas sofrerem, mas uhum. o trabalho da Dignitate tem trazido resgate, cura, restauração para vidas, né?
2: Verdade, verdade. E com acompanhamento de muitas igrejas. A Dignitate não é uma organização religiosa, mas ela tem sido escrita, pensada, inspirada e vivida em princípios éticos e morais, segundo a palavra de Deus.
1: Maravilha.
2: Assim que tenham a gente em oração, lembrem da gente e venham para fazer parte.
1: Muito obrigada. Bom, hoje a gente teve a alegria de receber a Jorgelina Burgos, ela que é fundadora e diretora da Dignitate Brasil. Apresentação e produção foi feita por mim, Michele Gomes, e na mesa de som, Luiz Felipe Pereira. Até a próxima entrevista.
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4: Agora 4:31. Horário de Brasília. Para todo mundo ouvir, para todo mundo participar, vamos juntos por aqui. Você pode mandar o seu recado também através do WhatsApp 11 974 181 456. 11 974 181 456. Esse é o número para você participar, para você interagir aqui com a gente. Vamos juntos, vamos juntos. Inclusive, quem já passou por aqui recebe aquele abraço de leão. Marilene, lá em Anápolis, como é que você tá, Marilene? Mandando.

0: Uma foto aqui, né? Vovó Sebastiana, 90 anos. Que legal! Dia 24, né? Vai ser aí o dia 24 agora, vai ser o aniversário dela. Que bacana, que legal, hein? 90 aninhos aí. Maravilha. E mandou foto da netinha também, Maria Elisa. Olha, você tem outra netinha, que legal. Um abraço pra você, minha amiga. Obrigada aí pela participação, viu? É, e não sei se vocês viram, mas as fotos, né, já estão lá no Instagram, @RTMBrasil. @RTMBrasil, você que mandou, né? Não subiram todas as fotos, porque, gente, foi um sucesso aí essa ação, né? Não coube, na verdade, todas as fotos lá, mas você pode acompanhar o nosso carrossel com algumas fotos lá em homenagem ao Dia das Mães lá no RTM Brasil no Instagram, tá bom? Edna de Imperatriz, como é que você tá, Edninha? Bom dia.
1: Minha noite assim foi bem difícil, mas estamos em pé aqui, trabalhando e indo. E minha mãe acordou 3 vezes, levantou e ela não está conseguindo andar, né? Mas não sei onde machucou, mas os exames não mostram nada. Mas estamos aqui, um abraço, Leão. Bom final de semana para todas as mamães amanhã, hoje, sempre. As mamães guerreiras, as mamães que trabalham, as mamães que lutam, as mamães que briga pelos seus filhos. Um abraço de Leão.
0: Valeu, Edninha. Abraço de leão pra você também, minha amiga. Obrigado por estar com a gente. Não sei se você ouviu ontem, mas ontem teve muitas mensagens pra você, inclusive do pastor Isael, uma mensagem muito bonita, viu? Espero que você tenha ouvido. Um abraço também pro meu xará, Fábio Assis, lá em São Luís. Bom dia pra Graça Imperial, que tá chegando com a gente também. Ótima madrugada pra você, Graça.
2: Pai, senhor, pastor Fabiano, tudo bem?
0: Tudo bem, e você? Tudo bem, graças a Deus.
2: Um abraço pra todos que estão ouvindo a Rádio Mundial. Um bom final de semana, que Deus conte no dia do Vitória, cada um de vocês. Ore pela família de Graça Imperial, somos carentes. E pra você, Fábio Samuel, um bom final de semana.
0: Pra você também.
2: Vitória lhe ajude e proteja você e sua família.
0: Ô, minha amiga, obrigado. Você também. Abraço de leão, Graça. Maria Mesquita, lá de Goiânia.
3: Bom dia, pastor Fábio Samuel. Estou aqui na escuta.
0: Ô, menina, bom dia.
3: Você, toda sua família, para todos os ouvintes, um ótimo sábado, um abraço.
0: Abraço, bom fim de semana para você também, Ana Yara de Imperatriz.
4: Bom dia, Fábio Zalmano.
0: Tudo bem, Ana Yara?
4: Que Deus abençoe seu final de semana. Ofereço essa programação para todas as mamães, por onde estiver ouvindo esta maravilhosa raida. Deus abençoe todas as mamães, viu?
0: Opa, parabéns pra você também. Feliz Dia das Mães, minha amiga. Evangelista River Kennedy.
5: Aô!
0: Bom dia, River!
5: Meu amigo, companheiro das madrugadas.
0: Opa!
5: Pastor Fábio Zamana, como é que você tá, meu campeão?
0: Eu tô bem, e você, meu amigo?
5: Tudo bem com a Vossa Excelência?
0: Graças a Deus.
5: Estou aqui para desejar a você e essa equipe e esse povo lindo, maravilhoso que tá ligadinho nessa rádio, né? Um excelente, maravilhoso, abençoado sábado, né? Estou aqui na escola trabalhando hoje também, estou igual você, meu amigo, tamo junto.
0: Hein?
5: E amanhã de novo, estarei aqui de novo.
0: Amanhã não, amanhã
5: semana,
0: é
5: folga. Vai ser os 7 dias assim.
0: Nossa, amigo,
5: trabalhando.
0: Sem folga.
5: Graças a Deus, né? Louvado seja Deus que eu tenho um trabalho para fazer.
0: É verdade.
5: Não estou murmurando, só estou comentando com você. E aquele abraço de leão para você, meu amigo, que Deus abençoe você e sua família. Um beijo no coração do seu amigo e conservo evangelista River Kennedy.
0: Valeu! Bom trabalho.
5: Fora do Brasil.
0: Ei, maravilha, com essa alegria boa demais, né? É bom demais receber o River. Abraço, meu amigo, abraço de leão. Amadeu em Belém do Pará tá por aqui também, bom dia. Bom dia pra Henrique e Graça Cabral. Como é que vocês estão?
6: Bom dia, pastor Fábio Zamanano, a paz do Senhor. Como não posso chegar a cada mãe, mas o meu carinho pode... Desejo a todos, todas as mamães do Brasil e do mundo, feliz Dia das Mães. Feliz Dia das Mães para a Andrea, para sua mamãe e para todas as mães.
0: Minha mãe já falecida,
6: mamães.
0: Minha amiga, mas agradeço.
6: Em nome de Jesus.
0: Um abraço, Graça, abraço de leão pra você também, feliz Dia das Mães, viu? Vamos agora com Música da Terra, Cláudio Ronque, Zé Dequias.
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0: Este é o Música da Terra, trazendo sempre o melhor do campo pra você, rapaz. E eu, Zé Dequias, junto com o seu Claudio, fazendo pra você a programação especial da Transmundial, trazendo o melhor do campo através de música, né, seu Claudio? E um bom bate-papo, por que não? É verdade, Zé Dequias, um bom bate-papo, boas músicas. Inclusive, sabe quem vem chegando pra cantar aqui no Música da Terra de hoje?
1: Quem, Zé Gró?
0: O Anderson Freire.
1: O Anderson o quê, rapaz?
0: Anderson Freire.
1: Anderson Freira?
0: Não entendi, Zé Gró. E o sobrenome dele é Freira, rapaz? Não, Zé Dequias, presta atenção. Freire.
1: Ah, Zé Gró, mas eu...
0: Eu achei que você Anderson Freira, rapaz. É, ia ser diferente, né? Mas vamos lá, vamos com o Anderson Freire cantando Imperfeito aqui no Música da Terra.

0: Você ouviu Tem Que Pagar o Preço com Zé Camargo e Adriano aqui no Música da Terra.
1: Olha, eu vou contar uma coisa pra você, eu quero pretensões, eu quero. E eu queria passar uma receitinha pra você e pra todos nós ouvir. É bom de mandar conta sua comida boa. Olha, anota aí essa mandioca. É uma beleza. Anota os ingredientes aí, porque você vai fazer uma sopa caipira de mandioca, é uma delícia. Só de pensar já tô aqui com água na boca, seu grande. Olha só. Primeiro, 1 quilo de mandioca ou macaxeira. 2. Cenouras médias, você vai lá e pede a sua venda e pede assim, ó, pro seu João, pro seu Mané. Dá 2 cenouras médias, depois você vai cortar ela em rodela bem fininha. Aí você vai pegar 2 litros de água, coloca aí na sua jarra. Ah, tem um tomate também, um tomatinho picado, todo picadinho, e 300 gramas de carne moída. Depois você pega 2 colheres de sopa de óleo e 1 colher média de cebola picada. Cuidado com os olhos, porque esse daqui faz chorar, que eu vou contar uma coisa pra você, seu grau. Eu não corto cebola aí, cara, eu vou contar uma coisa pra você. Olha, parece bebê, viu, seu grau? É uma coisa horrível. O Zé Neguinha fica chorando, seu grau. O Zé Neguinha fica chorando. Deixa eu terminar de passar a receita aí, seu grau, antes do pessoal se perca aqui. Olha só, depois da cebola picadinha, você pega 2 dentes de alho e amassa ele. Depois pega sal a gosto, se você quiser, gosta de sal, pega um salzinho, dá uma pitadinha de sal e alguns raminhos de salsinha picada. Bom, tá tudo aí bonitinho. E você vai fazer o quê? Então você vai pra cozinha, cozinha a mandioca toda e até ficar macia. Você fica espetando lá, quando você vê que tá macia, então pronto, tá macia. Enquanto você faz isso, faz um refogado com óleo. Aí você coloca a cebola, põe o tomate, põe a carne moída e a cenoura. Aí você põe o sal e quando a mandioca tiver a cozinha bem cozidinha, junta tudo refogado. Ô, seu Cláudio, aí cozinha mais um tantinho pro caldo ficar bem gostoso. Daí junta a sarsa e depois serve bem quentinho com um pãozinho fresquinho que você compra lá na padaria do Manezo, ó. Oh, maravilha, seu grau. E essa receita aqui é uma maravilha, ó. E eu deixo contar um negócio pra você, seu grau. Inclusive, nosso ouvinte, pra você que gosta de música da terra, pode mandar seu caos pra cá, não é verdade, seu grau?
2: É verdade, se você tem um caos pra mandar, a gente espera que você mande uma carta pra gente, não é, Zedequias? Deixa eu passar o endereço então. Olha só, Caixa Postal 18.113, CEP 046-26-970, São Paulo, SP. Posso repetir, Zedequias?

0: Claro,
1: Caixa Postal 18.113, CEP 046 26-970, São Paulo, SP.
0: Inclusive, deixa eu falar pra você. Eu queria contar o caos do nosso ouvinte que nos acompanha aí no sertão, no interior. Pra você que gosta de uma boa prosa, vale a pena a gente contar as prosas e as causas que aconteceu na vida da pessoa, não é verdade, agora? Coisa assim que fala o nosso coração, que vai trazer assim uma alegria pra todos nós, que vai fazer nós refletir sobre a vida, não é verdade, seu Grau?
1: É, Zedequias, a gente sempre aprende com as pessoas, a gente vê que mesmo estando distante, a gente consegue se aproximar através de cartas, não é verdade?
0: E é verdade, agora você falou muito bem agora, viu? Vamos com Edvardo Santana cantando Brasil. Olha pro sertão, Brasil. Olha pro sertão.

0: Brasil. Olha pro sertão aqui no Música da Terra. Você que tá nos ouvindo, preste bastante atenção, abre seu ouvido que vai começar o boletim rural. Acompanhe as informações do campo. Daqui a pouco nós voltamos, e Arzão Grande.
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2: Comece em seu rádio Boletim Rural. Hoje na apresentação de Cláudio Ronque. E nesta edição, você fica sabendo. Área de milho safrinha deve crescer, enquanto produção será menor em 2025-26. Esta e outras notícias, agora no Boletim Rural.
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2: Os produtores brasileiros devem ampliar em 1,5% a área plantada de milho safrinha na safra 2025-26, chegando a mais de 18 milhões de hectares, segundo o levantamento da Agriconsult. Apesar do aumento da área cultivada, a produção deve cair quase 10%, com previsão de 112 milhões de toneladas. O motivo seria o atraso no plantio causado pelo excesso de chuvas no início do ano e pela irregularidade do clima em várias regiões produtoras. Estados como Goiás, Mato Grosso do Sul e Minas Gerais já apresentam redução no potencial produtivo das lavouras. Já Mato Grosso segue com o cenário mais favorável. Especialistas afirmam que o volume de chuvas em maio será decisivo para o desempenho final da safra. O mercado do boi gordo fechou no final desta semana com estabilidade na maior parte do país. Segundo o levantamento da Scott Consultoria, apenas o oeste da Bahia registrou queda no preço da arroba. Nas praças de referência de São Paulo, como Araçatuba e Barretos, a arroba do boi gordo segue cotada a R$ 355. Analistas apontam que frigoríficos tentaram negociar em valores mais baixos, principalmente em São Paulo, Minas Gerais e Goiás, onde há maior oferta de animais por abate. O consumo de carne no mercado interno ainda avança de forma lenta, enquanto as exportações seguem cercadas de expectativa por causa da demanda chinesa. Especialistas afirmam que maio costuma ser um período de pressão nos preços devido ao aumento da oferta de gado. O mercado da soja segue pressionado no Brasil. No final desta semana, a saca no porto de Paranaguá, no Paraná, caiu quase 1% e fechou cotada a R$ 127,38, segundo o CPE. Analistas apontam que os preços continuam sem força para reagir, influenciados pelos prêmios negativos dos portos e pela queda do dólar. Em outras regiões produtoras, as cotações tiveram pouca variação, com destaque para Sorriso, no Mato Grosso, onde a saca recuou R$ 1. No mercado internacional, a soja também fechou em leve baixa na Bolsa de Chicago. Com fonte de Globo Rural, produção de Karina Joubert, coordenação de Marcelo Fávero, direção de André Castilho, com realização da sua RTM Brasil, na apresentação de Cláudio Ronque, esta foi mais uma edição do seu Boletim Rural.
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0: Esse é o Música da Terra, trazendo sempre o melhor do campo brasileiro. Muito prazer, eu sou o Zé de Guia, junto com meu amigo Cláudio Ron, apresentando pro Brasil Música da Terra. Hoje o Cláudio, não, Brasil, o Cláudio.
4: Por hoje é só, Zé de Guia.
0: Aí não tá bom. Logo, logo a gente volta e com muito mais música. Ei, peraí. Esta foi mais uma produção da Transmundial.

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0: todo o Brasil. Muito bom dia para você, agora 5 horas em ponto horário de Brasília. Excelente dia para você, agora vem chegando o sol.
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1: Olá, amigos e ouvintes de todo o Brasil, Portugal e comunidades de língua portuguesa espalhados por tantos países no mundo. Aqui é Nelson Bomilca, apresentando o programa Sons do Coração, programa que quer convidar a você a adorar a Deus e refletir sobre música, adoração e arte cristã, reconhecendo os sons que Deus coloca no coração criativo de homens e mulheres, autores e compositores que têm feito a história da música e arte cristã.
2: Hoje no programa Sons do Coração, uma reflexão sobre os cânticos e a igreja. Participações musicais de Cláudio Martos, Diego Venâncio, Erlon Lemos, Grupo Semente, Jorge Heder e Vencedores por Cristo. Primeira música do programa Sons do Coração, Cláudio Martos, Louvar.

0: Ouvimos com Cláudio Martos, Louvar.
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2: No Sons do Coração de hoje, ouviremos Diego Venâncio, Calar dos Ruídos.

0: Ouvimos Calar dos Ruídos na voz de Diego Venâncio.
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0: Ouviremos com Erlon Lemos o novo Must.

0: Ouvimos na voz do mineiro Erlon Lemos o novo Must.
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0: A igreja cristã nasceu em cânticos. A prova desta declaração pode ser entendida conforme certo número de linhas diferentes. Em primeiro lugar, espera-se que o evangelho cristão traga consigo para a cena da história uma explosão de inódia e cancioneiro de louvor a Deus. Podemos argumentar que todos os antecedentes do aparecimento no mundo do século I nos levariam a esperar que a igreja primitiva fosse uma comunidade de cântico e de hinos. Em terceiro lugar, podemos também entender que nos livros do Novo Testamento vamos descobrindo a presença, o testemunho e semelhantes cânticos de adoração. O Evangelho de Deus precisaria ser acompanhado por um surto de fervor e poder espiritual que poderíamos prover e prever no nosso entendimento quando estamos crescendo na vida cristã e podemos colocar na forma de música o que cremos, o que professamos durante a história. A pregação das boas novas e a recepção pela fé eram experiências que comoviam o coração e que arrebatavam pela alegria. É só lermos os primeiros capítulos de Atos para ficarmos persuadidos deste fato. Atos capítulo 2, de 1 a 13. Atos capítulo 3, 8. Atos capítulo 5, 41. 8, 39, 13, 52. Paulo percebe essa nota da alegria recém-nascida que conquista os primeiros cristãos quando escreve para a igreja em Roma. O reino de Deus é justiça e paz e alegria no Espírito Santo. Nenhum fruto do Espírito Santo era mais característico da igreja primitiva do que a posse e a demonstração de alegria no Senhor. Gálatas capítulo 5, 22, Filipenses 4, 4. Essa energia e entusiasmos espirituais acabavam de ser conhecidos pela atuação do Espírito Santo em Pentecostes e que se expressavam também nos cânticos de adoração. O cântico cristão não irrompeu no mundo que até então tinha sido mudo ou silencioso, em que eram desconhecidos os hinos. A igreja teve seu berço no judaísmo e tomou emprestadas muitas das suas formas de adoração no templo, muitas das suas formas de adoração também na sinagoga. O cântico antifônico remonta ao período do pré-exílio na história judaica. Êxodo 15, 21, Números 10, 35 a 36. Muitos dos salmos visavam ser cantados na adoração congregacional, no templo. Os dados da era pós-exílica indicam também um planejamento bem ordenado para o cântico responsivo entre dois coros de músicos, conforme registrado em Esdras 3:11. Cantavam alternadamente, louvando e rendendo graças ao Senhor. Neemias 12, 24 e 31. No século antes da vinda de Cristo, a adoração com hinos foi desenvolvida por muitos que comungavam em outras religiões. Nos hinos de ações de graças da comunidade de Qumran, a linguagem é aquela de gratidão de um indivíduo a Deus por suas misericórdias, e uma série de hinos cresce e nasce sempre com: dou graças a ti, ó Senhor, graças te dou, Deus meu. O poeta, que talvez seja o famoso mestre da justiça, reconhece a seguinte maneira a bondade de Deus: o que sou, para que os coloques em hinos e ações de graças na minha boca e louvor nos meus lábios. Chegamos a examinar então a história do Novo Testamento nas práticas do judaísmo normativo, reconhecendo que os cânticos são expressões necessárias e espontâneas, vindas também da comunhão, do relacionamento com Deus, expressando a alegria de pertencerem a um Deus que controla e dirige a história. Veremos com o grupo Semente, Sob Pressão, música de Sérgio Paulo Muniz Pimenta.

0: todos com o Grupo Semente Sob Pressão.
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0: Ouviremos com Jorge Heder, Fio da Esperança.

0: Teremos uma composição de Jorge Heder, cantada por Marina Heder, Carol Heder, Karim Bubelkar, Ju Lenço e Juliana Pimenta.
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0: E na saideira dos Sons do Coração, ouviremos Vencedores por Cristo com a música Canto.

0: grato a todos os ouvintes do Brasil, Portugal, comunidades de língua portuguesa que têm sintonizado o programa Sons do Coração na nossa querida RTM Brasil. Agradecendo a Pedro Campos o seu trabalho sempre eficiente na parte técnica, ao Instituto Ser Adoradora, W4 Editora e a direção da Rádio Transmundial, que tem possibilitado a feitura do nosso programa já entrando no nosso 21º ano na programação da nossa querida RTM Brasil. Nelson Bobilcar se despede hoje numa voz mais tranquila por ter tomado um café descafeinado na Rádio RTM.
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0: Muito bom dia para você, muito bom dia. Agora, 5 horas 33 minutos, horário de Brasília. Eu sou Fábio Zamana e estamos juntos, estamos ao vivo. Excelente sábado para você, sabadão, dia 9 de maio de 2026. Daqui a pouquinho por aqui tem palavra para hoje, palavra e viola com Vitor Quevedo e a sua participação, sempre pelo nosso WhatsApp 11 974 181 456. Já quero mandar um abraço para você que está chegando, você que está ouvindo pela TWR em Bonaire. Muito bom dia, muito bom dia. Fique à vontade, interaja conosco pelo nosso WhatsApp. E quem já está interagindo, quem já mandou seu recado, a Leida Bispo, direto de São Luís. Como é que você está, Leida? Bom dia.
1: Bom dia, Fábio Zamana, a você e a todos os ouvintes. Neste sábado, eu desejo um sábado de muita paz, um final de semana de muita paz e um dia das mães abençoado, de muitas alegrias a todas as mães ouvintes da Rádio Transmundial. Que a gente, isso me inclui, que a gente possa ter um Dia das Mães muito especial. A Leida e família em São Luís, Maranhão.
0: Valeu, Leida. Um Dia das Mães maravilhoso para você, viu? Feliz Dia das Mães para você e para todas as mamães aí, ouvinte da RTM. Maria Raimunda, bairro Camboa, muito bom dia para você. Carlos Rocha tá ouvindo a gente lá em São Luís. Tudo bem, Carlos? Bom dia.
2: Bom dia, Fábio Zamana. Aqui é o Carlos Rocha, direto da BR-135. São Luís do Maranhão, um forte abraço, meu querido. Que Deus nos abençoe nesse dia, abençoe você, seu trabalho, toda a sua família, abençoe todos os ouvintes da RTM Brasil. Um abraço de leão.
0: Valeu, Carlos. Abraço de leão para você também. Milena tá ouvindo a gente. Muito bom dia, Milena, lá em São Luís. Também por aqui, Fátima, lá de Goiânia, Residencial Canadá. Bom dia, Giane Soriano, de Teófilo Otoni, Minas Gerais. Como é que você tá, meu amigo Giane? Bom dia.
3: Bom dia, meu amigo Fábio Zamana. Bom dia a todos os ouvintes da Rádio Transmundial, que é o Giane Soriano, diretamente de Teófilo Otoni. Desde terça-feira, sem internet, sem conseguir conectar direito aqui no aplicativo. E falhas. Sem internet no celular, quebrou o fio aqui na rua e foi uma confusão, né?
0: Aconteceu tudo, né?
3: Mas eu tô
0: tudo,
3: passando
0: né?
3: aqui para desejar um grande abraço de leão para todas as mamães ouvintes, para todas as mamães dos ouvintes, para todas as mamães aí da sua família, Fábio. Da minha, hoje eu vou voltar da feira, nós vamos tomar café da manhã lá na casa da minha mãe. Minha esposa vai pro sítio passar o feriado, né? O feriado, essa data comemorativa com a mãe dela lá, né? Só volta no domingo à noite para ir pra igreja. E domingo eu vou almoçar com a minha mãe também, vou ficar aqui na cidade, tá? Grande abraço a todos, que Deus possa abençoar nosso final de semana. Grande
0: Valeu,
3: abraço.
0: Valeu, Giane. Com Deus. Tchau, tchau. Um abração, meu amigo. Isso aí, né? Comemorando o Dia das Mães com a mamãe, tá certíssimo. Um abraço pra você. Bom fim de semana, meu amigo. Fatiminha em Natal, Rio Grande do Norte, desejando bom fim de semana pra todos. Um abraço pra você, Fatiminha. Feliz Dia das Mães. Sargento Moreira tá por aqui também. Bom dia.
4: Bom dia, bom dia, bom dia. Fábio Zamanda. Pensou que o Sargento Moreira não estaria ligadinho?
0: Tá trabalhando aí, né, Sargento?
4: RTM.
0: Maravilha.
4: Sábado, graças a Deus por mais este dia que fez o Senhor. Desejo um feliz Dia das Mães a todas as mães no domingão. Que Deus continue abençoando a todos, inclusive a minha mãe, Maria Aparecida, em São Luís do Maranhão. Um abraço a todos e que Deus abençoe todos os ouvintes desta maravilhosa rádio e você que faz essa rádio nota 10.
0: Ô, Sargento, valeu, um abraço pra você, bom trabalho aí, viu? Obrigado pela companhia. Um abraço também pra Luciene lá na Suíça, participando com a gente. Ô, minha amiga, bom dia, um abraço pra você, um feliz Dia das Mães pra você também, viu, Luciene? Um abraço, obrigado pela companhia, bom fim de semana, bom trabalho aí. Mário Porto já está conosco também, falou bom dia, meu amigo Fábio Zamana. Completamos hoje, 9 de maio, 29 anos de casamento. É uma vitória, né? Atravessamos juntos os desertos e provações e a nossa aliança se fortalece a cada dia em Cristo. E desse amor veio dois presentes, os nossos filhos, que completam a nossa alegria e, por enquanto, nossa filha Bela Cavalcante, noiva do Lucas, né? É isso aí. com certeza. E ele pediu, ela pediu uma música aqui pra gente, né? Tá certo, Monique Grazielli, uma das músicas da nossa playlist. Mário Porto, é lógico, né? Você pedindo assim, não tem como a gente recusar e não tocar essa música linda da Monique Grazielli, né? Um abraço, meu amigo, vi que você já saiu aí pra comemorar, né? Com a esposa, com a Milka. Maravilha, viu? É isso mesmo, tem que comemorar muito. Deixa eu ver se já tem aqui na programação essa música, que a gente já toca agora, né? Nosso amor Monique Grazielli, então, pelos 29 anos aí, comemorando Mário Porto e Milka Porto, que Deus continue abençoando vocês e guiando essa linda e maravilhosa união, meu amigo.

0: para Milka Porto e Mário Porto. Essa linda canção, Nosso Amor, Monique Grazielli, aqui na RTM.
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4: A palavra para hoje: viva por uma causa maior do que você mesmo. Josué 14, 12.

0: agora era habitada por seus inimigos, e isso incomodava Caleb. Era mais do que ele podia suportar. Então pediu a Moisés que lhe desse Hebrom. Ele não pediu Jerusalém, situada no Monte Moriá, nem o Vale de Escol, onde cresciam uvas tão grandes quanto ameixas, nem Jericó, onde corria o Rio Jordão. Ele queria Hebrom, cujo solo havia recebido a visita de anjos e cuja terra sepultara a família mais santa. Josué o abençoou e deu Hebrom a Caleb. Caleb queria fazer algo grandioso para Deus. Ele vivia com um chamado superior. Talvez a razão pela qual seus problemas parecem tão grandes seja porque seu chamado é muito pequeno. Max Lucado conta a história de um amigo médico que faz viagens médicas regulares a uma clínica remota na selva para tratar os menos favorecidos. Ele é um cirurgião aposentado com renda ampla. Ele poderia passar todos os dias de sua vida com conforto e luxo. Mas ele se concentra em apoiar a clínica de saúde para seu próprio bem. Preciso de uma causa que seja maior do que TV a cabo e Cadillacs, disse ele. Se me concentrar no meu conforto, nada poderá me satisfazer. Mas quando me concentro nas preocupações de Deus, sou um homem feliz. Você tem uma causa sagrada? Uma fé que vale a pena preservar? Uma missão pela qual vale a pena viver? Peça a Deus que lhe dê uma Hebrom para reivindicar para a sua glória.
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chegamos com louvor ao som da viola caipira pra você ouvir aqui no rádio. Que coisa boa, tá no ar o Palavra e Viola. Já conta pro pessoal, conta pro pessoal que daqui a pouquinho já tem a nossa seleção musical com louvor ao som da viola caipira. E coisa boa é ter você aqui comigo no Palavra e Viola. Vai embora não, hein? Daqui a pouco também tem a leitura da Palavra de Deus. Seja bem-vindo, seja bem-vinda. Vamos ouvir louvor com viola caipira.

Foram pra gente Festa no Céu. Lá no comecinho teve Credo Apostólico, canção da minha autoria. 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

0: Salmo de número 36. Há no coração do ímpio a voz da transgressão. Não há temor de Deus diante dos seus olhos, porque a transgressão o lisonjeia a seus olhos. Ele diz que a sua iniquidade não há de ser descoberta nem detestada. As palavras da sua boca são malícia e dolo. Abjurou o discernimento e a prática do bem. No seu leito, maquina a perversidade. Detém-se em caminho que não é bom. Não se desapega do mal. Esse é o Salmo 36, hein? Salmo que fala sobre a malícia humana, mas ele continua falando sobre a benignidade divina. Então, que você possa ler os próximos versículos aí na sua casa sobre o quão bondoso Deus é. Ele faz um contraste, Davi faz um contraste sobre a maldade humana, mas a bondade de Deus. Leia o Salmo 36 nos seus momentos de devocional com a sua família. É isso daí, Palavra e Viola, com a leitura da Palavra de Deus. Ouvimos na memória do cancioneiro cristão de hoje, Firme nas Promessas. E o Palavra e Viola já vai chegando ao fim, né? Depois da leitura da palavra, só nos resta despedir de você, querido ouvinte, querida ouvinte do nosso programa. Obrigado pela sua companhia. 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Combinado? Deus abençoe você e toda a sua família. Obrigado pela sua audiência. Eu volto na próxima edição do Palavra e Viola. Até lá. Tchau, tchau.
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5: 6 horas. 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
1: Bom dia e a paz do Senhor Jesus. Em Natal são 6:01 do dia 9 de maio de 2026. Está no ar o programa Fé em Ação, que há 28 anos vem anunciando Jesus em primeiro lugar. Você está sintonizada na Nordeste Evangélica, na FM 92.5. Lembre-se que você, ouvinte, é participante deste programa. Deus tem uma palavra para o seu coração. Em Josué, capítulo 1, verso 8, diz assim a palavra do Senhor: não se aparte da tua boca o livro desta lei. Antes medita nele dia e noite, para que tenhas cuidado de fazer conforme tudo quanto nele está escrito. Porque então farás prosperar o teu caminho e então prudentemente te conduzirás. Amém, glória a Deus. Aproveite essa oportunidade e faça o seu pedido de oração através do WhatsApp da Rádio Nordeste, o DDD 84. 988-26-2255. 988-26-2255. Na sonoplastia, meu querido amigo e irmão Joás Marques. Bom dia, paz do Senhor, meu querido. Também um pastor Daniel Fernandes. Bom dia, pastor, a paz do Senhor.
2: Bom dia, paz do Senhor. Paz do Senhor para você que está em casa. Esta paz que o Senhor Jesus entregou a todos nós. Deixo-vos a paz e a minha paz vos dou.
1: Aleluia.
2: Não é igual a paz do mundo, né, pastor?
1: É verdade.
2: Mas é a paz dele. E a paz dele consola os corações e nos ensina a amar.
1: Verdade.
2: Bom dia a você, a paz do Senhor. Um grande abraço a todos. Estamos iniciando o programa Fé e Ação. Fique conosco, né, pastor?
1: É verdade. Já deu um glória a Deus aí hoje?
2: Aleluia.
1: Agradecer pelo fôlego de vida, só ele pode fazer isso, né? E vamos entregar o programa ao dono, né, pastor?
2: Vamos orar, pedir a ele que receba nossa gratidão, nossa oração, sua oração.
1: Verdade.
2: Pois ele ama a todos.
1: E quem é o dono, pastor?
2: É Jesus.
1: Pronto, aí, pastor. Jesus é o dono do programa, é o dono da sua vida, Plínio, é o dono da nossa
2: família. E estamos
1: família.
2: Aqui por causa dele.
1: É verdade.
2: Né, pastor?
1: Deu o fôlego de vida. Fôlego.
2: Eita, Jesus. E estamos aqui para agradecer esse privilégio e dizer a você que ele te ama.
1: Glória a Deus.
2: Que ele perdoa os seus pecados. E ele escreve o seu nome no livro da vida.
1: E ele também está perto de voltar. O rei está voltando. É. Né? E hoje é o dia, né, pastor?
2: Verdade. Não deixe passar a oportunidade de confessar Jesus como Salvador. Está escrito, né, em Mateus 10:32. Aquele.
1: Se me confessar diante dos homens,
2: eu o confessarei
1: diante do meu Pai que está no céu.
2: Não deixe passar essa oportunidade. Ele tem o prazer de levar a sua criatura, levando para o céu como filho. Glória a Deus.
1: Verdade.
2: E para receber esse nome de filho, precisa crer nele. Quem crê em mim tem a vida eterna. Não entra em condenação,
1: mas passou
2: da morte
1: para a vida.
2: Tudo são palavras do Senhor Jesus para todos os homens, todos os seres humanos, toda a terra.
1: Vou incluir nessa oração, pastor, já a primeira parte aqui que já chegou, o Marinaldo ali das Alagoas, pedindo pelas bênçãos recebidas e também pela família, né? Família Quirino ali no Rio de Janeiro, pelos missionários, pela neta do Vicente, Laura, né? Também pela irmã Arlete Fernanda, irmã Zelinha, pela irmã Elisângela Rodrigues Pucura, meu amigo Wendel, ali da cidade da Esperança, e seus irmãos Chico, Carlos, Paulo, Marcos, todos na audiência do programa também, mas pelo Flávio Moura ali pedindo para família, o Arthur por cura, genro do pastor Joab Bizê ali em São Paulo, pelo meu amigo Vilela, curar ele desse vício em nome de Jesus, também Luísa Vitória, né? Aquela criança de 3 meses, pastor, já tá em casa.
2: Glória a Deus. Jesus. Maravilha, né?
1: Glória a Deus.
2: Significa que o Senhor continua o mesmo, ontem, hoje
1: e eternamente. Meu Deus.
2: Ele não muda, o seu amor é a principal causa de nós amarmos a ele.
1: Também Nascimento ali no Rio por Libertação, da minha turma, nossa turma aí, orar por Nascimento, Vilela. E também aniversariante, né? 2 aqui aniversariante, um no dia 5/5.
2: Foi, pastor?
1: Foi, ó. Pastor Daniel Fernandes, parabéns.
2: Obrigado.
1: Né? Chegando a 8.5, é isso mesmo?
2: 8.5.
1: Eita, Jesus.
2: É o amor, né? Muitos já foram, né? Glória a Deus, mas Deus tem me conservado.
1: Amém. E tá aqui anunciando o evangelho, né, pastor? Há 28 anos.
2: 28 anos na Rádio Nordeste.
1: Na Rádio Nordeste.
2: Mas na presença do som é 49 anos.
1: Eita, Jesus. Dizendo o quê? Que Jesus...
2: Deus salva, Jesus cura, Jesus batiza com o Espírito Santo.
1: Liberta.
2: Liberta, prepara o homem e ainda leva pro céu para morar com ele.
1: Meu Deus, já tem uma morada lá,
2: né? É uma morada.
1: Meu Jesus. Então... E o meu amigo Cândido, também, que fez ontem, né? Ontem, 8/5. Recebo presente, pastor, do programa Fé em Ação.
2: Amém.
1: Salmo de número 23.
2: O Senhor é.
1: Não era e nem vai ser. Ele
2: continua sendo presente.
1: Amém. Glória a Deus. Glória a Deus. Já quero mandar uma saudação pro Fernando da padaria Conveniência Pão de Mel.
3: Ô, Francisco Pegado.
1: Irmã Terezinha também, sua esposa, minha turma, nossa turma que está na audiência, a turma Romeu Uno 7980, meu amigo Alexandre ali da Bahia, Luiz Sérgio, Marinaldo Passos, Plínio, Marinho, vamos orando por você, viu, Marinho? Toda a família também, o pessoal da liderança aí, que é uma benção, em nome de Jesus. Vamos orar, pastor?
2: Você também está em casa, ora conosco. A sua oração, o seu pedido de oração diante de Deus é de final importância. Glória a Deus, pois ele ouve. E tem mais, além de ouvir, ele responde, pastor, viu? As orações.
1: É. O salmista diz no Salmo 40 que ele se inclina, né? Para escutar.
2: Para ouvir.
1: Para ouvir.
2: Glória a Deus, pois ele quer que todos estejam vivendo plenamente bem. Ele é o dono da vida, da saúde, da paz, da salvação, do gozo, da alegria. Tudo vem dele, por ele e para ele. Esse aqui é o mais importante, né?
1: Todas as coisas. Glória a Deus. Morar, já quero também pedir oração pelo projeto missionário Malawi África 2026.
2: Está ficando perto, né, pastor?
1: Está pertinho. O Ministério Shekinah Shalom está de agenda aberta aí, entre em contato com o pastor Hudson.
2: Essa agenda aberta significa que se você quiser participar, é isso?
1: Também, e chamar o conjunto, né? A banda para tocar. Então, chama aí o agenda aí com o pastor Hudson, DDD 84. 99981-1742. 99981-1742. E ajuda esse projeto que vai ser uma benção.
2: Amém. Graças a Deus, oremos, pois, e o Senhor certamente vai receber a minha e a sua oração. Amado Deus e eterno Pai, estamos diante da tua presença aqui na estação da Rádio Nordeste, anunciando a tua palavra, que é fiel, verdadeira, digna de toda aceitação. Senhor, salva nesta manhã, liberta, cura. Dá sinais, Senhor, da tua presença para cada um, pois tu és o mesmo ontem, hoje e eternamente. Te agradecemos pelo privilégio, Senhor, há 28 anos, anunciando esta palavra fiel, esta palavra de salvação, Pai, para o mundo inteiro. Que esta palavra chegue aos corações, Senhor, e que haja muita salvação, muita libertação, muita cura, pois o desejo que tu tens, Senhor, é de operar maravilhas, Senhor, e só quem opera maravilhas, Senhor, és tu, meu Pai, aleluia. Em nome de Jesus, recebe a nossa gratidão e a nossa oração para a glória do teu nome, amém.
1: 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Vamos primeiro louvor, pastor?
2: Vamos ouvir.
1: Da Harpa Cristã 113. Ó Celeste, diretor, com coral Sonho e Louvores. E daqui a pouquinho estaremos de volta no programa Fé em Ação.

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1: 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Deus está com você, meu amigo. Jesus te ama. Ele veio para nos salvar, dar sabedoria, entendimento. Pastor, não é a religião que salva, viu, pastor?
2: Não?
1: Não.
2: Não.
1: Tem muito religioso, né? Mas é o Evangelho. Paulo disse que é o poder de Deus para a salvação de todo aquele que nele crê. Crê em quem? Em Jesus. Se você crê em Jesus, recebe, como está escrito na palavra de Deus, aquele que me confessar diante dos homens, eu confessarei diante do meu Pai que está no céu.
2: E não há outro Salvador, né?
1: É, ele tem. E ele tira o homem da condição, pastor, de criatura.
2: Para quê?
1: Para a condição de filho. Né? Tá lá em João, capítulo 1, versículo
2: 12.
1: Mas
2: a todos quanto receberam,
1: Deus,
2: o poder de serem feito o quê?
1: Filhos
2: de Deus, aos que creem no seu
1: nome. Então, meu amigo, preste bem atenção, que precisa é que a palavra de Deus seja cumprida. É aquele que confessa, torna-se filho de Deus, sai da condição de criatura para a condição de filho, e o Pai quer levar para morar com ele. Interessante, né?
2: É.
1: O Pai não quer que os filhos estejam distantes da sua presença. Por isso que o Senhor, aleluia, fez uma morada, aleluia, para todos os salvos.
2: Que morada é essa, hein?
1: Glória a Deus, celestial.
2: Tem uma rua de ouro.
1: Glória a Deus.
2: Rio de cristal.
1: Meu Deus. Ele é o nosso sol. Aleluia.
2: Lá não haverá choro, nem dor,
1: doença, enfermidade,
2: peste, nada. É só alegria.
1: Glória a Deus.
2: A presença do Todo-Poderoso.
1: Você quer ir para este lugar? O que é que eu faço?
2: Confesse o Senhor Jesus como Salvador.
1: Como Salvador. E o seu nome vai ser escrito para ir para lá.
2: Aonde?
1: No livro da vida.
2: E esse que não for achado no livro da vida?
1: Será lançado no lago de fogo.
2: Olhe. É hoje, viu?
1: Olha, meu amigo, a palavra de Deus, ela é a única palavra verdadeira. É a palavra de Deus. Por isso que Jesus disse: eu sou o caminho, eu sou a verdade e eu sou a vida. Ninguém.
2: Pra quê, pastor? Ninguém é ninguém.
1: É. Ninguém vem o quê?
2: Vem ao Pai, senão por mim.
1: Glória a Deus, porque é Ele que é o Pai, é Ele que, aleluia, desceu da sua glória para nos salvar, perdoar os nossos pecados. Foi à cruz, enfrentou uma cruz, pastor. Glória a Deus, sendo Ele Deus. Humanizou-se, aleluia.
2: E ele morreu na cruz por quem, pastor?
1: Por nós, aleluia. E aí, quando terminou seu último suspiro, ele disse para o Pai: Pai, está consumado, ou seja, está realizado toda a obra que tu me deste. Glória a Deus. Não tem outro lugar, meu irmão. Ou é o céu ou é o inferno.
2: São duas portas e as duas são eternas, viu?
1: É. E uma precisa confessar Jesus como Salvador. Amém? Graças a Deus.
2: Pastor, antes da palavra, né? 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
2: 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Vamos à palavra, pastor?
1: Vamos. Hoje a palavra se encontra no livro de Jeremias, no capítulo 18.
2: Olha, o profeta Jeremias.
1: É uma palavra muito propícia para os nossos dias.
2: Verdade, pastor.
1: Glória a Deus. E tem como a parábola do oleiro. Glória a Deus. 18, capítulo 18, versículo 1 ao 6. Diz assim a palavra do Senhor, né, pastor?
2: É verdade.
1: Como é que ela diz?
2: A palavra diz assim: a palavra do Senhor que veio a Jeremias, dizendo, verso 2:
1: levanta-te e desce à casa do oleiro, e lá te farei ouvir as minhas palavras.
2: Verso 3: e desci à casa do oleiro, e eis que ele estava fazendo a sua obra sobre as rodas.
1: Versículo 4: como o vaso que ele fazia de barro se estragou na mão do oleiro, tornou a fazer dele outro vaso conforme pareceu bem aos seus olhos no lhe fazer.
2: 5: então veio a mim a palavra do Senhor dizendo.
1: Glória a Deus.
2: O 6:
1: não poderei eu fazer de vós como fez este oleiro, ó casa de Israel? Diz o Senhor: eis que como barro na mão do oleiro, assim sois vós na minha mão.
2: Eita,
1: ó casa de Israel.
2: Que coisa linda, pai.
1: Maravilha, né? Deus transforma este ser humano, aleluia, em uma nova criatura. Glória a Deus. E lá em João capítulo 3, Nicodemos, né, recebeu esta palavra: nascer de novo.
2: Nascer de novo.
1: É um novo vaso, pastor.
2: Verdade.
1: Glória a Deus.
2: Jeremias é uma das cenas mais visuais e diretas, né, de toda a Bíblia, né? Deus é o oleiro e nós somos o barro. Deus manda o profeta descer à casa do oleiro e ali fala com ele através do barro. Não é uma tese teológica tensa, é uma aula prática. O cenário: Deus no trabalho cotidiano, vai e desce à casa do oleiro e lá te farei ouvir a minha palavra. Pastor, Deus não escolhe o templo, o palácio ou o Monte Santo. Ele escolhe a oficina do oleiro, o lugar de poeira, de roda girando, barro nas mãos. E usa quem quer, glória, como quer. Meu Deus!
1: É a maneira pela qual o velho homem, pastor, que é o barro endurecido, glória a Deus, mas vai para casa do oleiro, ele moia e faz uma aleluia. Um barro novo.
2: É, vai tirando as as pedrinhas, né? Que erro.
1: É verdade.
2: Meu Deus.
1: Aí faz um vaso novo. Significa vida nova, vida abundante. Vida com Cristo. Aleluia. Entendendo todo o seu amor, toda a sua bondade, misericórdia. É assim que Deus faz com aqueles que se chegam para Ele. Chegai-vos a Deus e Ele
2: chegará a voz. Aqui está uma metáfora de Israel e a nossa também. Deus tem um projeto para cada vida, mas quando o coração endurece, tá aí que nem um barro, né, pastor? Quando insistimos em seguir nosso próprio modo, o vaso se estraga. Não é que Deus desiste, ele recomeça. O mesmo barro, uma nova forma. A graça não apaga as marcas, mas refaz o propósito.
1: Glória a Deus.
2: Meu Deus.
1: O homem precisa se moldar ao oleiro. E o oleiro aqui é o Senhor.
2: O Senhor.
1: Glória a Deus. Ele faz como ele quer. Glória a Deus. Mas ele nunca faz o mal. Interessante, né, pastor?
2: Ele tem autoridade para desfazer e reconstruir
1: um novo vaso.
2: Um novo vaso.
1: Foi isso que ele fez conosco. Quem éramos nós, né? Destituídos da glória de Deus, todos pecaram, mas o Senhor usou de misericórdia, enviou seu filho para morrer numa cruz, sendo ele Deus, aleluia, para nos dar esta vitória. Foi vituperado, foi cuspido, bateram na sua cabeça, furaram o seu lado.
2: Botaram uma coroa de espinho.
1: Coroa de espinho. Tudo isso era para nós. Mas ele, aleluia, recebeu calado, pastor. Não abriu a sua boca para reclamar. Que coisa, hein?
2: Meu Deus.
1: Aleluia. Por causa de você, amigo. Ele quer lhe salvar. Ele quer perdoar os seus pecados. Mas é necessário que você confesse que ele é.
2: O barro tem que ceder.
1: Tem que ceder.
2: É, para o olheiro.
1: Glória a Deus.
2: Meu Deus. O arrependimento e a obediência não cria o plano de Deus, mas permite que ele aconteça em você.
1: É uma pregação muito especial da parte de Deus ao seu coração. Quem crê em mim, Jesus disse, ainda que esteja morto, pastor, que é o vaso endurecido, o vaso que não obedece, o vaso está morto diante de Deus, mas Deus, aleluia, reforma, faz um novo vaso. Louvado seja o nome do Senhor. Não deixe passar essa oportunidade.
2: O Jeremias anuncia julgamento porque Judá se recusou a voltar. O fogo do forno não é castigo sádico, é um processo que fixa o forno, a forma do vaso. Para nós hoje, a pergunta é: você quer ser moldado pelas mãos de Deus? Agora? Hoje? Ou vai esperar ser endurecido pelo fogo das consequências depois? O barro mole dói menos que o barro queimado.
1: Meu Deus! E o barro duro quebra, né, pastor?
2: Quebra. Mas quebrou, mas Deus refaz. Ah, destruiu, mas Deus reconstrói.
1: Aleluia.
2: Meu Deus.
1: Nós somos este barro. Glória a Deus. Este vaso feito pelo barro e precisa tomar uma estrutura, pastor. A estrutura do Senhor. Glória a Deus. Esse é um vaso conforme a vontade de Deus. Não mais a minha vontade. Eu sou, eu quero, eu tenho, eu posso, eu mando. Tem nada.
2: É, eu sou.
1: Mas... É, eu sou. No fim não é nada.
2: Ah, mas há um eu sou.
1: Aí esse é.
2: Esse é.
1: Glória
2: e faz. Aleluia.
1: Aleluia. Entrega teus caminhos ao Senhor, confia nele e o mais. Tudo. O que é tudo, pastor?
2: Tudo é tudo.
1: Ele fará.
2: Ele fará. Glória a Deus, glória a Deus. Uma aplicação para hoje, para finalizar aqui essa palavra. Pare e observe a roda. Onde na sua vida você sente que está girando sem sair do lugar? Pode ser Deus trabalhando? O que em você está duro? O orgulho? A mágoa? Incredulidade? Pecado escondido? Barro duro? Não se deixa moldar. Confie no projeto. Você pode não gostar da forma que está saindo agora, mas o oleiro, nosso Deus, vê o vaso pronto. Ele não despediça o barro. Ele faz conforme ele quer. Ele faz da forma que ele quer. Por quê? Porque ele é eterno, ele sabe o que está fazendo.
1: E o mais importante, pastor, disso aí é que ele não invade ninguém sem querer. Precisa querer.
2: Querer.
1: É?
2: É verdade, pastor.
1: Glória a Deus. E quando o homem quer ser transformado, ele não pode se transformar, mas ele entrega o caminho ao Senhor e aí o Senhor transforma. E o Senhor começa fazendo, aleluia, a mudança de criatura para filho. Ser filho de Deus é ser muito importante, pastor, essa transformação.
2: Muito importante mesmo. Porque sabe por quê, pastor? Porque Deus não joga fora o barro estragado. Ele molha de novo, amassa de novo e recomeça. A única coisa que ele não pode mudar é o barro que se recusa a ficar em suas mãos.
1: Não quer.
2: É a escolha, né, pastor?
1: Livre-arbítrio.
2: Pronto. Qual é a parte da tua vida você ter resistido? Deixar nas mãos do oleiro.
1: Glória a Deus.
2: Eita, Jesus.
1: E hoje ouvires a minha voz, não endureçais o vosso coração, ou seja, deixe que eu trabalhe na sua vida. Aleluia. Quando Deus trabalha na nossa vida, nós somos, aleluia, abençoados, pastor. E a bênção do Senhor não traz aleluia, dores, mas traz alegria. Louvado seja Deus.
2: Glória a Deus. A conclusão aqui, Senhor Deus diz assim: veja que privilégio o oleiro divino promete aos vasos de honra. Os mesmos vasos que outrora já foram quebrados, amassados
1: e feitos,
2: novamente agora recebe autoridade ao lado do oleiro divino para reger as nações e quebrá-las como vasos de oleiro. Só o nosso Deus pode fazer isso. Vale a pena ser fiel.
1: Significa o seu grande amor.
2: Meu Deus.
1: Aleluia. Não deixe, meu amigo, passar a oportunidade. Deus tem algo de muito especial para a sua vida. E nós não podemos, aleluia, desprezar. Porque a palavra de Deus diz que faz de Deus mentiroso, sabe, pastor? Deus quer salvar e o homem não quer. E se ele não quer, aleluia, é porque não acredita que Deus faz. E isso é muito importante. Por isso que o Senhor convida: vinde a mim, vós cansados, oprimidos, e eu vos aliviarei, tomai sobre vós o meu jugo. Aprendei de mim, sou manso e humilde de coração, e encontrareis
2: descanso para
1: vossas almas. Convite de Deus é a todos os homens. Glória a Deus. Deus não deixa, pastor, ninguém de fora. O homem é que se põe fora.
2: A escolha, né, pastor?
1: A escolha. Louvado seja o nome do Senhor. Glória a Deus.
2: Louvado seja o nome do Senhor. Em 1 Tessalonicenses, capítulo 4, verso 4, diz assim: o apóstolo Paulo ainda escreve dizendo: cada um de vós saiba possuir o seu vaso em santificação e honra.
1: Glória a Deus. E muitos pegam o seu vaso e faz dele coisas que não agradam a Deus. Aleluia. Mas Deus tem um amor tão grande que convida. Aleluia. Deus não quer que ninguém se perca, pastor. Mas que venha o quê? Ao pleno conhecimento da verdade. E a verdade faz o quê? Liberta. Louvado seja o nome do Senhor.
2: Em Isaías capítulo 30, verso 14, anote aí, o profeta Isaías afirma que o Senhor quebrará como se quebra o vaso do oleiro os que rejeitam a sua palavra.
1: Olha aí. Glória a Deus, né? Ele é o oleiro. Glória a Deus. E ele sabe trabalhar com o barro. É tanto que ele fez o homem, pastor, do barro.
2: Do barro.
1: Aleluia. E fez o que mais? Aí é dele agora. Soprou ele nas suas narinas.
2: Deu fôlego de vida.
1: Deu fôlego de vida. Glória a Deus. É muito importante conhecer a palavra de Deus, saber que tem um Deus que ama, que perdoa. E o homem, aleluia, tem um inimigo, pastor, que é esse inimigo que o homem obedece mais a ele do que a Deus. E esse inimigo veio fazer três coisas: matar, roubar, destruir. Mas nós somos felizes porque o Senhor veio desfazer as obras desse inimigo que é Satanás. Então, meu amigo, só tem um caminho, só tem uma verdade. E só tem uma vida, que é Jesus. Ele disse: eu sou o caminho, eu sou a verdade, eu sou a vida. Ninguém vem ao Pai senão por mim.
2: Isaías capítulo 64, verso 8, diz assim a palavra: mas agora, ó Senhor, tu és o nosso Pai, nós o barro e tu o nosso oleiro, e todos nós obra das tuas mãos.
1: Aleluia.
2: Todos nós devemos reconhecer que somos o barro e o Senhor, nosso Senhor Jesus Cristo divino, é o oleiro.
1: Glória a Deus.
2: Pronto.
1: Ele faz, pega o homem caído, sem Deus, sem paz, sem salvação, aleluia, e transforma, né, pastor? Glória a Deus. Esse homem num ser amado para falar do seu amor, do seu poder, da sua graça, da sua bondade, da sua infinita misericórdia, transformando em um novo ser. E ele disse isso.

0: Nicodemos. Nicodemos, você tem que nascer de novo. E Nicodemos foi elogiar Jesus. Bom mestre, olhe, né? Glória a Deus. Bom mestre, bem sabemos que és vindo o quê?
1: De Deus.
0: Porque ninguém
1: pode fazer esses sinais que tu fazes se Deus não for com ele.
0: Aleluia, né? Aí Jesus disse para ele que ele tinha que nascer
1: de novo.
0: De novo. E ele retrucou.
1: Nascer de novo para ver. Para ver o quê? O reino de Deus.
0: Reino de Deus. E aquele que aí para ir para o céu, aquele que não nascer da água
1: e do Espírito não pode entrar.
0: Não pode entrar, tá vendo, amigo? Você quer nascer da água e do Espírito? Aleluia. Esta palavra de Deus, do Espírito que está em nosso coração, aleluia, é confessando Jesus como seu único e suficiente Salvador. Quiser aceitar Jesus, o momento é propício. E se você puder, telefone.
1: Se você quiser confessar o Senhor Jesus como Salvador, ou voltar, né?
0: Voltar para Jesus.
1: Você que está afastado, entre em contato, aqui através do WhatsApp. Eu confesso o Senhor Jesus como Salvador, eu quero voltar para a casa do Senhor. DDD 84 988 26 2255. 988 26 2255.
0: Ele vai ser a mesma pessoa que foi quando você estava na sua presença. Amar, perdoar, glória a Deus, né? E a maioria das pessoas não foi nenhum mal, porque Jesus não faz mal a ninguém, pastor. É o homem com o homem. Mas ele deixa Jesus, aleluia, né? Mas Jesus a si mesmo ainda espera por ele, aleluia, de braços abertos, chamando filho, glória a Deus. Ele ama do mesmo jeito. Quem está afastado não é Jesus, quem está afastado é você de Jesus.
1: Amém, glória a Deus. Vamos escutar o segundo louvor, pastor?
0: Vamos ouvir mais um hino, né?
1: Dá uma saudação pro meu amigo Plínio, Marinaldo, Vieira, Vicente, todo aí da audiência, Alexandre, Dionísio, que Deus abençoe cada um, Marinho. Nome do louvor é Casa do Oleiro, com Souza Filho. E daqui a pouquinho estaremos de volta no programa Fé em Ação.

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1: Em Natal são 6:40. 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
1: 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Glória a Deus.
2: Amém, graças a Deus. Estamos anunciando esta palavra, palavra de Deus ao seu coração, que Jesus mandou pregar. Ide por todo mundo, pregai o evangelho a toda criatura. Quem crê será salvo, quem não crê será condenado. Então, meu amigo, não deixe passar a oportunidade. Hoje é um dia aceitável. Glória a Deus, não é para você confessar Jesus como seu Salvador, ter o seu nome escrito no livro da vida, ser perdoado os seus pecados, pois é assim que a palavra de Deus nos ensina e nos manda pregar. E nós estamos fazendo isso aqui na Rádio Nordeste, desde que era AM, agora é FM, há 28 anos, todo sábado, pregando esta palavra ao seu coração, uma palavra de fé, de amor, de paz, de alegria, que o Senhor Jesus manda para todos os homens, né? Confia no Senhor, aleluia, e ele, glória a Deus, estabelecerá os seus

0: santa. Então, aceite Jesus nesta manhã, confesse Jesus como seu Salvador e você vai ter o seu nome escrito no livro da vida. Amém?
1: Glória a Deus. Quero mandar uma saudação aqui para Richardson, do setor 15, ali de Mãe Luísa, sua esposa Josélia, também seus filhos Clarissa e Gabriel, que Deus abençoe grandemente. Aí chegou aqui a segunda etapa das orações, pastor. Mas vamos falar um pouco da comunidade terapêutica Maná Resgate, pastor. Na direção do pastor George, você que possa ajudar com recursos, roupas e alimento, entre em contato com ele, o DDD 84 988 510631.
0: Qual a atividade lá do...
1: É para aqueles que estão viciados em drogas, em álcool, né? Pedindo ajuda.
0: Você tem alguém que está nessa situação, não é?
1: Entre em contato com ele que ele vai lá buscar.
0: Vai buscar.
1: Vai buscar tantas doações ou alguém que está precisando ser internado ali, né? Entre em contato com ele, o DDD 84 988 510631. Pastor George, ajude alguém a sair do vício, né?
0: É uma atitude muito digna, né, pastor?
1: É glória verdade.
0: Nosso
1: é verdade.
0: Irmão, pastor, que Deus continue abençoando, te dando esse desejo de recuperar pessoas que estão no vício da droga.
1: E a pessoa tem que querer, né?
0: Tem que
1: hoje
0: querer.
1: Todo mundo tem que querer. Não é chegar lá e pegar, não. Você aceita se internar? Não, não quero. Então não adianta. Pegar a força, que não tem mais isso, não. Tem
0: que... É um trabalho muito importante que nosso pastor tem desenvolvido nessa área, né? Glória a Deus. É como um sítio, né? Glória a Deus. A comunidade é como um sítio.
1: Sim.
0: Glória a Deus.
1: Local fechado.
0: Fechado.
1: Palavra de Deus, louvores. Tem alimento, café da manhã, almoço e janta.
0: Glória a Deus.
1: Que é o principal, pastor. Se não for Deus na nossa vida, não
0: verdade.
1: Tem como, porque o vício é uma coisa horrível, só Deus mesmo na causa.
0: É, quem tem pessoas na família que tem esse problema, é muito difícil, né, pastor?
1: Muito difícil. Sofre o filho, sofre a esposa, ou vice-versa, tem esposa também que é viciada, mas é muito complicado, né?
0: E aí se prega a palavra de Deus também, né? Glória a Deus, ensina a louvar o Senhor, a glorificar. Louvado seja Deus.
1: Sim.
0: Então não deixe passar a oportunidade. O telefone é qual, pastor, para ele?
1: É o DDD 84 988 510631. É como se fosse a casa do oleiro. Tô sujo, tô aqui, tô quebrado, tô com vício, vou lá.
0: E Deus vai fazer um novo vaso.
1: Eita,
0: diante da sua palavra, ensinando a palavra de Deus.
1: É verdade, pastor. Vamos aqui agora o pedido de oração. Irmão Reginaldo, pedindo por todas as mães. Eu quero aqui aproveitar o ensejo, né, pastor?
0: Verdade.
1: Desejar a todas as mães um dia maravilhoso, cheio da graça do Senhor, que o nosso Deus continue abençoando cada um de vocês.
0: A mãe é o vínculo mais importante na vida do homem. Glória a Deus, né? É a mãe que ensina tudo, né, pastor?
1: É verdade.
0: O pai vai trabalhar e a mãe fica, aleluia, ensinando ao seu filho. Ensina o teu filho no caminho que deve andar e ele nunca mais vai se esquecer. Glória a Deus.
1: Mãe, receba do programa Fé em Ação o salmo de número 23.
0: O Senhor é o meu pastor. Se conforte, aleluia, com esta palavra. E você, mãe, tem um pastor que cuida de você, aleluia, todas as suas horas. Clama a mim e eu te
1: responderei.
0: Glória a Deus. É clamar ao Senhor. O Senhor é um socorro bem presente na hora da angústia. Louvado seja Deus. Se você não frequenta uma congregação, uma igreja, vá à igreja do seu bairro. Glória a Deus. Ali ele prega a palavra de Deus. É uma igreja de responsabilidade, né, pastor?
1: É verdade.
0: Louvado seja o nome do Senhor.
1: Além de cuidar de você, cuida da sua família, seus filhos, seu marido.

0: marido. Então, mãe, Deus tem bênção. Tem bênção. Procure, que sempre haverá lugar para você, viu? A irmã Késia pedindo tratamento de seu esposo Helenildo. Deve ser um, né? Irmã, vamos estar orando por ele, viu? Pelo irmão Helenildo, que Deus chegue ali com a providência do tratamento dele. Meu irmão Leonardo, família e crescimento espiritual, que Deus abençoe. Irmã Socorro, por família. A irmã Lucimar Alves, por saúde e família. A irmã Graça Imperial, por saúde, família e livramento. Amém, glória a Deus. A irmã Zélia, por saúde e família. Meu querido amigo Vilela, vamos orar por você, meu irmão. Desse vício aí, você deixar esse vício e entrar no caminho do Senhor, que é a melhor coisa que você tem que fazer. Meu querido amigo Wendy e seus irmãos, vamos estar orando por vocês. Arthur ali, por cura, foi pedido do pastor Joab Bezerra ali em São Paulo. Por Nascimento também, por libertação. Vamos estar orando por você, Nascimento. Que Deus abençoe. E o pessoal da audiência aqui, Marília, a irmã Marília Lemos, a irmã Maria Gorgônio, Pedro Caicó, deve ser o Pedro da Cocadas, irmão João Maria Pessoa, Analine Gouveia, irmã Fabiana Vieira, a irmã Sheila ali de Serra Caiada, o irmão Lourinho da Serrinha das Pedreiras, meu amigo Luiz Sérgio, que Deus abençoe. A irmã Valdair Lourdes, meu amigo Aristóteles ali no Planalto, um forte abraço, que Deus abençoe. O irmão José Gomes, a irmã Analine Gouveia, o irmão Edson ali de Boa Saúde e Roxana Butri. Que Deus abençoe cada um de vocês também. A minha turma, nossa turma, a turma Romeu, Plínio, Alexandre, Dionísio, Marinaldo, Vieira, Vicente, todos na audiência, Nivaldo, que Deus abençoe cada um de vocês. E vamos que vamos, pastor, orar. A hora está avançando.
1: Agradecer a Deus.
0: Era bom que tivesse mais uma hora, pastor. É muito bom falar de Jesus.
1: Pregar a palavra do Senhor.
0: É sempre.
1: É o ide, né, pastor? Foi o Senhor Jesus que determinou. Ide por onde?
0: Por todo mundo.
1: Todo mundo. E pela misericórdia de Deus, a Rádio Nordeste FM 92.5 fala para o mundo inteiro, mesmo sendo FM. Através de quê, pastor? Do Zap, né?
0: É uma rádio missionária,
1: rádio,
0: né?
1: Missionária.
0: Aqui, nossos colegas também, juntamente com os amigos aí da sonoplastia, Geraldo Dante, Ricardo, Joás Marques e outros.
1: Nosso diretor Maranils, também,
0: né? É através deles que estão ali, ó, com seus botões ali, caminhando aqui essa nossa voz para o mundo, glória, dizendo que Jesus salva, que Jesus liberta,
1: Jesus cura.
0: Cura, faz milagre, transforma a vida, abre porta, fecha a porta, também processo, ele bota na frente. É esse Jesus que a gente anuncia, que é chamado as boas novas.
1: E ele ainda diz, clama, aleluia, a mim, e ainda diz, vinde a mim. Aleluia, né? Então o homem não é feliz se ele não quiser, mas ele diz, a sua palavra, entrega os teus caminhos ao Senhor. É, quando você entrega os seus caminhos ao Senhor, você não vai mais ser o cabeça dura. Agora você vai ouvir a palavra de Deus, né, escrita, o que Deus tem para nos ensinar. Jesus disse, aprendei de mim,
0: que sou
1: manso
0: e
1: humilde de coração, e encontrareis
0: descanso
1: para vossas almas. Então, quem está falando isso é o Senhor, com toda a autoridade. Deixou para nós aprendermos a sua palavra. Quem era o irmão Daniel?
0: Quem, aleluia, era eu,
1: pai? E hoje estamos aqui dizendo que Jesus fez por nós, e Jesus quer fazer por você, amigo, mas entregue o seu caminho, tire o seu eu, aleluia, se humilhe diante de Deus, humilhai-vos debaixo da potente mão de Deus, e Deus os exaltará.
0: Aleluia. Glória. Você escutou a palavra hoje, hoje é o dia. Entre na casa do oleiro. Eita, Jesus. Ah, mas eu tô todo quebrado, ele te conserta. Ah, mas eu tô todo destruído, ele vai te reformar.
1: Glória a Deus.
0: Aleluia.
1: Aleluia.
0: E é desse jeito. Já quero mandar uma saudação aqui, meu cunhado Abraão e a irmã Dani, que está na audiência do programa.
1: Amém. Deus abençoe, né? Se onde estiver, glória a Deus. É um servo de Deus, aí deixou a sua pátria, viu, pastor? Para pregar o evangelho aonde, aleluia, não se pode nem falar no nome do Senhor, né? Mas ele está lá.
0: Está lá.
1: Ensinando, aleluia, ganhando almas para Jesus.
0: Aleluia, glória a Deus.
1: Certamente Deus está abençoando muito, aleluia, sua vida. Continue, Abraão, que Deus está contigo, sua esposa, aleluia, levando essa palavra fiel, verdadeira, digna de toda aceitação.
0: É por isso que aqui a gente ora pelos missionários, né?
1: Missionários.
0: Todos missionários, todos lugares, precisa das nossas orações, porque é uma batalha muito grande espiritual.
1: Temos também um outro sobrinho, Eliéber, Portugal.
0: Portugal.
1: Glória a Deus. Também pregando a palavra de Deus, distante da sua nação, dos seus familiares. O
0: pastor Juscelino.
1: Juscelino.
0: Que agora está lá no Paraná, né? Naquela área dali. Glória a Deus, né? Vamos orar pelo pessoal da audiência e também esse pedido de oração. Você que pediu oração, não foi citado aqui, não se preocupe, porque o nosso Deus sonda e conhece o coração de cada um de vocês.
1: Glória a Deus. E você, quando orar, não ore somente por você. Peça ao Senhor, aleluia, e atenda também aqueles que você conhece, está necessitado de uma palavra, de um conselho. Glória a Deus. Certamente Deus vai enviar aquilo que aquela pessoa está precisando, pois nosso Deus é um Deus que supre toda necessidade.
0: Amém. Um abraço ao Luiz Carlos, mais uma vez o Serginho, ali no Rio de Janeiro, o pessoal do Rio de Janeiro na audiência, em Recife.
1: O Marinaldo também, né?
0: O Marinaldo ali das Alagoas, ele, a esposa, o filho Paulinho, mando já um abraço para ele. Que Deus abençoe vocês. Vamos orar, pastor?
1: Vamos. Você ora conosco também.
0: Chega na hora.
1: A sua oração é de vital importância. Aleluia. Para a solução de muitas vidas, pastor. Glória a Deus. A oração, ela abrange, aleluia, não é? Um coração abençoado. É o que Jesus mandou. Orar uns pelos outros, né? Louvado seja Deus.
0: Oremos. Pai, em nome de Jesus,
1: Santo Deus, que te apresentar. Muito obrigado, Jesus. Nesta manhã, meu Deus, manhã de bênção, de vitória, de alegria. Aleluia, por tudo, Senhor, que tu tens feito em nossa vida. Aleluia, pela salvação, pela renovação. Aleluia, pela nova vida, Senhor, pelo novo nascimento. Glória a Deus. Que a tua palavra, Senhor, abranja, aleluia, seja abrangente os corações daqueles que estão ouvindo. Aleluia. Fortalece, meu Deus. Glória a Deus. Vai operando, Senhor, maravilhas, pois tu és o Deus maravilhoso. Amém. Glória a Deus. Aleluia. Oh, glória a Deus. Recebe, Senhor, a nossa gratidão por mais esta oportunidade, Senhor, que tu nos concede de anunciar a tua palavra neste local, Senhor, nesta rádio, aleluia, e tudo seja para a glória do teu santo nome, amém, né?
0: O Brasil é de quem, pastor?
1: Do Senhor Jesus.
0: Pronto, vamos lá dizer, pastor?
1: O Brasil é do Senhor Jesus. O Brasil é do Senhor Jesus.
0: O Brasil é do Senhor Jesus. Jesus, não voltar, estaremos aqui de volta do programa Fé em Ação, sábado que vem, dizendo que ele salva,
1: cura,
0: liberta,
1: batiza com o Espírito Santo,
0: prepara o homem
1: e leva para o céu.
0: Sabe por quê? Porque a vitória é nossa.
1: Pelo sangue de Jesus.
0: E operando Deus.
1: Quem impedirá?
0: Se Deus é por nós.
1: Quem será contra nós?
0: O Senhor é meu pastor.
1: Nada me faltará.
0: E a alegria do Senhor
1: é a nossa força.
0: Mais uma vez, Dia das Mães, que Deus abençoe todas as mães do Brasil e do mundo.
1: Em nome de Jesus.
0: Obrigado, Jesus.
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3: Meus queridos e amados irmãos, meus amigos, de ouvintes da Rádio Nordeste Evangélica e das demais emissoras de rádio, Boas Novas, Vida e Princesa, com alegria e gratidão no meu coração também, quero saudá-los com a paz do Senhor Jesus. Estamos meditando, refletindo na palavra de Deus, que é para nós, conforme o salmista, lâmpada para os nossos pés e luz para o nosso caminho. Louva a Deus pela sua audiência nestas emissoras de rádio, sempre ouvindo a voz do pastor, uma reflexão que fazemos na palavra de Deus. Vamos ler a palavra do Senhor, lido do profeta Isaías, capítulo 38, a partir do versículo 1, que nos diz: Naqueles dias Ezequias adoeceu de uma enfermidade mortal, e veio a ele Isaías, filho de Amós, o profeta, e lhe disse: Assim diz o Senhor, põe em ordem a tua casa, porque morrerás e não viverás. Então virou Ezequias o seu rosto para a parede e orou ao Senhor e disse: Ah, Senhor, lembra-te, peço-te, de que andei diante de ti em verdade e com coração perfeito e fiz o que era reto aos teus olhos. E chorou Ezequias muitíssimo. Então veio a palavra do Senhor a Isaías dizendo: Vai e diz a Ezequias, assim diz o Senhor, o Deus de Davi teu pai, ouvi a tua oração e vi as tuas lágrimas, eis que acrescentarei aos teus dias 15 anos. Amém. Glórias a Deus. O texto sagrado nos mostra que o rei Ezequias foi um rei temente a Deus nosso Senhor e realizou reformas importantes durante o seu reinado. O profeta Isaías traz uma mensagem dura: põe em ordem a tua casa, porque morrerás e não viverás. O rei Ezequias tinha apenas 39 anos quando esta mensagem foi levada pelo rei, pelo profeta Isaías, a mando do Senhor, para que ele realmente colocasse em ordem a sua casa, porque ele ia morrer. Mas ele orou ao Senhor, sua vida foi poupada, mas a ordem de pôr em ordem a sua casa foi negligenciada, conforme a leitura da palavra de Deus dentro do contexto que acabamos de ler. Põe em ordem a casa. Não se refere apenas à estrutura física, mas à sucessão, valores e educação dos seus próprios filhos. Resolver pendências com Deus e com o próximo, garantindo que a família ande nos caminhos do Senhor, porque é dever de todo pai ensinar seus filhos nos caminhos do Senhor, nosso Deus, conforme está escrito na palavra do Senhor. Está sempre pronto para partir, que não resta a menor dúvida, que a morte é iminente a cada um de nós, especialmente quando se recebe uma mensagem diretamente de Deus. Deixar a vida, tudo de conformidade com a vontade divina. Mas o rei Ezequias falhou. O foco do egocentrismo muito presente. Ezequias viveu mais 15 anos conforme a promessa de Deus, mas focou sua própria cura e a paz para ele do seu reinado. Depois veio o seu sucessor, Manassés, seu filho, foi um dos piores reis de Judá, ou o pior rei de Judá, desfazendo as reformas que seu pai havia feito. Ezequias priorizou o templo, mas falhou no pastoreio da sua própria família. Como é importante a família! instituída por Deus, e Deus colocou o homem como cabeça do lar, como sacerdote do lar. E quando Deus diz ao rei Ezequias que ele devia colocar em ordem a sua casa, ou seja, devia preparar a sua família, seus filhos, porque Deus havia de levá-lo. Mas ele orou, buscou ao Senhor, Deus acrescentou mais 15 anos à sua vida, porém, ele cuidou mais da administração do reino do que da sua família. O sucesso externo não substitui o lar, a família. Podemos ter sucesso ministerial ou profissional, mas fracassar na família. O legado é mais importante do que o tesouro. Ezequias mostrou o tesouro aos babilônios. O orgulho foi tão grande pela prata, pelo ouro, pelas riquezas, reformas que havia feito, mas não transmitiu a fé ao seu filho Manassés. Não deixe para organizar sua vida espiritual e familiar amanhã, é hoje. Deus está dizendo, coloca a tua casa em ordem. A ordem de Deus é para hoje. Todo pai deve se conscientizar de que deve ensinar a palavra de Deus aos seus filhos. É o maior legado que o pai deixa para seus filhos, é a instrução na palavra de Deus. É em Deus, na sua palavra, nas suas promessas, na salvação em Cristo Jesus, nosso Senhor. Ezequias teve tempo. Mas 15 anos Deus acrescentou à sua vida, mas não aproveitou para instruir seu filho, o seu sucessor. Aí eu pergunto, como está a sua casa, sua família, o legado, a vida com Deus, a comunhão com o Senhor? Organize sua vida, priorize o seu lar e deixe um legado de fé para a sua família, para a sua descendência. É isso que Deus quer de cada um de nós. Se Deus dissesse hoje, põe em ordem a tua casa, o que precisaria mudar imediatamente na sua vida? Como estamos agindo na nossa família? Que deve ser prioridade? Às vezes pregamos o evangelho nas praças, nas ruas, aos amigos, às pessoas que passam por nós, mas esquecemos da nossa casa, da nossa família. E realmente o rei Ezequias não deu ouvidos à voz do Senhor. Lamentável. Todo homem é falho, nós sabemos disso, mas quando Deus adverte, é para que nós acordemos e fiquemos atentos àquilo que Deus estabeleceu para cada um de nós. O rei Ezequias, ele viveu mais 15 anos, ele tinha 39 anos quando recebeu a mensagem do Senhor, viveu mais 15 anos, completando os 54 anos, mas não educou seu filho Manassés, o sucessor, que foi o pior rei de Judá. E nós precisamos, meus irmãos, queridos pais, precisamos educar nossos filhos nos caminhos do Senhor. O proverbista Salomão, ele diz, ensina a criança no caminho em que deve andar. Já que o rei Ezequias foi um homem temente a Deus, um homem que fez reformas, um homem que foi temente a Deus, que realizou grandes reformas, importantes reformas durante o seu reino, por que não instruiu o seu filho? Por que não pôs em ordem a sua casa para que seu filho desse continuidade ao temor, ao trabalho, à obra que Deus tinha para fazer no reino de Judá? Lamentavelmente, o rei Ezequias não pôs em ordem a sua casa. Devemos obedecer, antes de tudo, a voz de Deus. A voz de Deus é poderosa, a voz de Deus é forte. E quando o Senhor nos adverte, devemos estar com os nossos ouvidos e o nosso coração bem atentos, porque Deus, ele cumpre com aquilo que diz. Lamentavelmente, o rei Ezequias não pôs em ordem a sua casa. E você, hoje, está colocando a sua casa em ordem? Está havendo culto doméstico? Está ensinando aos seus filhos a palavra de Deus, a sã doutrina? Está mostrando para ele que a vida sem Deus é um vazio total, completo? Meu querido irmão, é bom pensar, refletir nesta palavra. Instrui a criança no caminho em que deve andar. Esta é a mensagem de Deus para cada um de nós. A vida é breve, a vida é passageira, é como um vapor que sobe da terra e logo desaparece. Assim é a nossa vida. Então vamos deixar um grande legado para a nossa família. Vamos instruir os nossos filhos na presença de Deus, nos caminhos de Deus, numa vida de devoção total, plena ao Senhor nosso Deus. Que esta palavra sirva de advertência para cada um de nós, para que cuidemos da nossa família, dos nossos filhos, da nossa prole, para que a bênção de Deus continue na nossa descendência. Vamos orar e vamos agradecer ao nosso Pai Celestial. Nosso Deus, nosso Pai, nós te agradecemos, Senhor, por este momento de reflexão, por esta palavra, Senhor, que temos meditado. Nos abençoa, nos ajuda maravilhosamente, que possamos cumprir fielmente com aquilo que tu tens estabelecido na tua palavra, que possamos ensinar aos nossos filhos o temor a ti, Senhor, e só assim nós temos certeza de que estamos no caminho certo, cumprindo com a tua soberana e gloriosa vontade. Aceita a nossa oração, a gratidão da nossa alma, em nome de Jesus, agora e para todo sempre. Amém. Deus abençoe a todos, em nome de Jesus. Amém.
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5: 7:11.
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0: horas 13 minutos.
1: 7:13 na capital do Rio Grande do Norte. Bom dia com a paz do Senhor. Você está na audiência do programa Cristo Vive. Só pode ser ele, só pode ser com ele, o irmão Gilberto.

0: vovô, a paz do Senhor, vovó, a paz do Senhor, ei, mamãe, a paz do Senhor, crianças, adolescentes, a todos senhores, senhoras, um bom dia. Eita, neste sábado maravilhoso, dia 9 de maio de 2026. Olha, amanhã é o dia dela, é todo dia o dia dela, é dia de amar, dia de respeitar, dia de dar carinho, mas amanhã é o dia de fazer a média. Fazer a média e não vai deixar ela triste. Onde você estiver, seja qual for a distância, não vai com o negócio de mandar uma figurinha no zap, num grupo da família, não. Será que a sua mãe merece mais que uma ligação? A sua mãe merece mais do que atenção, mais do que carinho, mais que amor. Elevamos nossos sinceros agradecimentos a ele, nosso autor, consumador da nossa fé, Jesus Cristo. Elevamos também nossos sinceros agradecimentos ao nosso pastor, presidente das igrejas evangélicas, Assembleia de Deus, no estado do Rio Grande do Norte, pastor Martim Alves da Silva. Atrevo-me lhe chamar de pai, porque ele cuida das coisas do Senhor, ele representa Jesus Cristo com amor, carinho, respeito e honra. O pastor Martim, ele tem como vice-presidente nas Assembleias de Deus, pastor Arimaldo Fernandes. Agradecemos ao pastor Oaldo Dantas, a todos que fazem a diretoria da Igreja Evangélica Assembleia de Deus no estado do Rio Grande do Norte. Agradecemos ao pastor Oaldo Dantas, pastor, diretor da Rádio Nordeste Evangélica. Agradecemos a todos que fazem a diretoria da Rádio Nordeste Evangélica. Joás, bom dia, meu amigo. Joás, rapaz, vou te falar, viu? Eu tô até com inveja, tanta elegância, menino, olha só a elegância de Joás. Joás, Deus continue abençoando você, sua família. Meus irmãos, esta bênção, esta qualidade, este som extraordinário chegando em teu lar, essa bênção do Senhor, que Deus tem usado, Joás. Irmão Eric, um bom dia, a paz do Senhor.
1: Bom dia, Joás, bom dia, irmão Gilberto, bom dia, Rádio 20. Que Deus continue nos abençoando, que Deus nos conceda um dia maravilhoso, cheio de paz e alegria. Mas você que tem perguntado até a você mesmo, por que você tem ido à igreja, tem orado, tem lido a Bíblia, tem ido para culto, tem ido para missa, mas sua vida continua de mal a pior? É porque você não está. Já dizia Fernando Mendes, não adianta a gente ir para a igreja e voltar e fazer tudo errado. E o Salmo 1, ele nos adverte sobre isso. Ele diz: bem-aventurado é o varão que não anda segundo o conselho dos ímpios, que nem se detém no caminho dos pecadores, que nem se assenta a roda escarnecedores. Mas antes, o seu prazer está na lei do Senhor, e nessa lei medita dia e noite. É como a árvore plantada junto ao ribeiro de água, que dá seu fruto na estação certa, e suas folhas não caem, e tudo que faz prosperará. Não são assim o ímpio. O ímpio é como um moinho. O vento vem, sopra e espalha. E o ímpio não subsistirá no dia do juízo, nem os pecadores congrega na congregação do justo. Por quê? O caminho do justo desconhece. E o provérbio primeiro diz assim: para se conhecer a sabedoria e a instrução, para se entender as palavras da prudência, para se receber a instrução de entendimento, a justiça, o juízo e a equidade, para dar aos simples prudência e aos jovens conhecimento. E é bom isso. Então você precisa mudar de atitude, para que as coisas realmente você receba a bênção espiritual de Deus por meio de Jesus Cristo. Não é assim, irmão Gilberto?
2: Meu amigo, o justo, ele tudo que planta, ele colhe. Porque quando as coisas é plantada com justiça, não há mentira, não há falsidade, não há traição. Então você quer
0: vida próspera, você quer vida abençoada, então honre suas palavras, suas atitudes, honre seu pai, honre sua mãe, honre seu vizinho e você prosperará aqui na terra. 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Como foi seu ministério? A sua conversão? 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Olha, iremos abençoar sua vida. Dia das Mães. Dia das Mães, iremos abençoar sua vida com a Bíblia de estudo para abençoar a sua vida. E eu quero abençoar a sua vida. Eu vou apresentar a quem eu trouxe aqui hoje. Eu gosto, irmãos, de relacionamento com pessoas que gostam de usar sandália havaiana. Pessoas que não têm burocracia, pessoa que ele ame o povo, tenha cheiro do povo. E para abençoar sua mãe, você que está doente, não tem como pagar uma consulta médica. Envia agora no zap aqui da Rádio Nordeste o 8826-2255 e você vai ser atendida por um médico agora de manhã. Eu vou lhe apresentar esse médico. Aí, aproveitando que eu sei que ele é do povo, ele gosta do povo, não vou somente sortear uma Bíblia, não. Eu vou pedir a ele R$100 para você ganhar de presente e comprar o que você quiser para sua mamãe. Eu vou pedir a ele e você vai conhecer ele. 7:25.
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0: Queremos elevar nossos sinceros agradecimentos. O nosso muito obrigado em nos atender, aí atender você, que não pode ir a um médico, mas passou a noite gemendo e o dia, então você vai mandar aqui e você vai ser consultado ao vivo pelo médico do povo, médico da família, doutor Antônio Jacome. Elevo meus sinceros agradecimentos em o senhor nos atender para presentear a toda mamãe no estado do Rio Grande do Norte com uma consulta ao vivo de graça que o senhor gosta de fazer. Obrigado em atender o convite.
3: Querido Gilberto, Eric, quero cumprimentar os milhares de ouvintes da nossa querida Nordeste Evangélica nesta manhã de sábado, véspera do Dia das Mães, com a doce e preciosa paz do Senhor. Dizer que é sempre uma alegria renovada estar no seu programa, que tem tanta audiência, que tem prestação de serviço, utilidade pública, que tem reflexão bíblica, e fico muito feliz em poder atender esse honroso convite para estar aqui nesta manhã.
0: Doutor Antônio Joaquim, nós agradecemos, somos nós. Nós não combinamos, mas não vamos atender. É o que o senhor gosta de fazer? Uma consulta ao vivo?
3: Sim, com o maior prazer.
0: Então, você está precisando de um médico? Então está aqui, doutor Antônio Joaquim, fazendo o que ele gosta. Em fazer o que ele gosta, doutor Antônio Joaquim, o senhor, acho que o senhor já fez mais de 30 mil cirurgias. Em média, assim, quantas mil cirurgias o senhor já fez atendendo ao povo do Rio Grande do Norte?
3: Olha, querido Gilberto, esse mês eu completo 40 anos.
0: Parabéns.
3: De medicina. Louvo a Deus por ter me levado a cursar medicina, porque não era nem pensamento meu. Mas Deus tinha um propósito, Deus tinha um trabalho muito grande para eu fazer nesse grande Rio Grande do Norte. E eu louvo a Deus porque ele tem me dado vitalidade, energia. Eu hoje continuo operando as pequenas cirurgias. A gente usa esse termo, pequenas cirurgias, mas talvez nem seja o termo próprio, porque, na verdade, o correto são cirurgias ambulatoriais, cirurgias que você pode realizar com anestesia local, mas nem sempre são pequenas. Às vezes eu tenho que operar um lipoma, que é um nódulo de gordura de 10, 12, 15 centímetros. Tenho que operar um cisto, às vezes grande. Os casos de câncer de pele. Então, nos últimos anos, eu tenho me dedicado às cirurgias dermatológicas. E eu não sei exatamente quantas, mas com certeza, nesses 40 anos, eu já fiz para glória de Deus, porque Deus sabe que o propósito é esse, mais de 200 mil pequenas cirurgias.
0: É, doutor...
3: Mais de 200 mil pessoas operadas, atendidas, acolhidas, não é? Por procedimentos que a gente faz, porque praticamente, Gilberto, é de todo dia, todo dia.
0: É, doutor Antônio Jacome, existe momentos em nossa vida profissional que ele é muito marcante. E muitas vezes, pelo relacionamento que eu tenho diariamente com mais de 100 pessoas em meu trabalho, então tem sempre algum acontecimento que ele marca em nossa vida. E muitas pessoas têm chegado e falam: mas rapaz, eu estou tão doente, estou sem condições de pagar uma consulta, eu não posso. E sempre aí eu ligo para o senhor e o senhor diz: não, Gilberto, manda aí meu consultório, eu não vou cobrar nada não. Então, o que foi durante esse tempo em que o senhor está mais de 40 anos na medicina atendendo? Qual foi o momento que mais marcou em sua carreira como doutor e como médico?
3: Olha, foram tantos momentos, porque quando a gente está cumprindo uma missão, né, os acontecimentos vão se sucedendo. Eu talvez não precisasse, não mencionasse um caso em si, mas são tantos, porque a minha história com a medicina, ela é muito interessante. Como eu já disse, não era pensamento meu. Eu nunca pude estudar em escola particular, sempre em escola pública. E por que eu estou dizendo isso? Porque eu estou estimulando a juventude que nos escuta, a juventude evangélica, cristã, a juventude que anda meio desanimada. Ah, eu não pude estudar nos melhores colégios de Natal. Como é que eu vou passar? Hoje não é mais vestibular, é Enem. Como é que eu vou passar no Enem? Como é que eu vou fazer um curso de medicina, de engenharia, de direito? Não é? Acredite, faça a sua parte, estude, mas acredite em Deus. Deus tem um propósito com você na vida profissional, como ele teve e tem comigo. Então, quantas pessoas me abordam no dia a dia, nas ruas, no supermercado, no shopping, enfim: olhe, doutor Jacome, você tem abençoado a minha vida. Hoje eu devo a minha vida primeiramente a Deus e a você, que me atendeu, que foi lá na UTI onde eu estava, que num momento difícil você chegou junto. Outro dia eu estava na Assembleia de Deus em Neópolis e o pregador deu um testemunho e disse: olha, eu não tinha dado esse testemunho ainda na presença do doutor Jacome, mas eu quero dizer que abaixo de Deus foi ele quem salvou a minha vida quando Na minha infância, eu tive meningite grave e ele deu toda a assistência, acompanhou, cuidou, tratou. Então, isso é muito gratificante.
0: É muito gratificante mesmo. 7:33. Ei, quer ser consultado agora ao vivo e a cores? Então, envia o seu nome, o bairro que você se encontra e fala onde é que está a tua dor, porque além da gente orar, o doutor vai lhe consultar ao vivo e a cores. Doutor Antônio Jacome, nós estamos no ano de 2026 e a experiência que o senhor tem na política, um dos projetos que o senhor fez beneficiando a Igreja de Jesus Cristo.
3: Muito boa pergunta. Foram muitos projetos. Na área da saúde, então, nós transformamos os projetos em várias leis. Por exemplo, eu criei no Rio Grande do Norte a lei, a Semana da Prevenção à Cegueira. A gente ainda tem um índice muito grande de pessoas que estão perdendo a visão. E nós dedicamos, hoje é uma lei estadual que previne a cegueira, que obriga o poder público a tomar as medidas para evitar que o cidadão que não pode ter um plano de saúde, que não pode ir a uma consulta particular, ele tenha assistência pública para evitar a cegueira.
0: Por Doutor exemplo, Antônio
3: projeto me permita...
0: Fique à vontade.
3: Me permita relembrar um projeto importante. Olha, Gilberto, eu sempre fui muito presente nos hospitais, não apenas...
0: Eu sou testemunha.
3: Como médico clinicando, operando, mas também visitando nossos irmãos, nossos obreiros...
0: Eu sou testemunha.
3: Nossos líderes. E eu vi muitas vezes, e aquilo me revoltava, pastores barrados, essa que é a palavra, impedidos de entrar na portaria dos hospitais para fazer uma visita, capelão Eric, uma visita espiritual, para dar uma assistência religiosa a um membro que estava precisando, às vezes a família implorando, não é, a presença de um pastor para... Quando eu digo pastor, estou me referindo a evangelista, a presbítero, aos capelães, né, de hospitais. E não pode entrar porque não é hora de visita. E eu via, sem querer discriminar nada, mas eu via os padres entrarem a qualquer hora do dia e da noite. Então nós criamos uma lei que permite acesso a presbíteros, evangelistas, pastores e capelães a qualquer hora do dia ou da noite em qualquer hospital da rede pública ou privada para dar assistência espiritual ao membro, a um congregado, a uma pessoa. E porque essa sua pergunta foi muito interessante, porque essa lei já tem quase 30 anos e muita gente esqueceu. Outro dia, o pastor e missionário Eliezer de Souza teve que usar essa lei para poder visitar o neto.
0: O neto?
3: O neto que estava no hospital. Então, eu quero relembrar aos meus companheiros, aos meus irmãos, presbíteros, evangelistas e pastores, que vocês têm o direito. Não é um favor que o hospital está ali fazendo, não. Você tem o direito de entrar no hospital qualquer hora do dia ou da noite para fazer essa visita.
0: Doutor Antônio Jacome.
3: Eu acho que ele tem uma carteirinha ali.
0: É.
3: Aqui, programa ao vivo é bom.
0: Programa ao vivo, né? É bom por causa disso. Olha, tem aqui, ó. Olha, vivo, olha, né? É o Joás, tá? É
3: o Joás.
0: É o Joás.
3: Que maravilha.
0: É o Joás aqui, olha, que sendo beneficiado aqui Na ao vivo e a cores.
3: Com a lei que eu acabei de falar.
0: É.
3: Na carteirinha, na credencial. Doutor
0: Antônio Jacome, estamos no ano de 2026, um ano que mais uma vez nós temos o direito de fazer valer nossas escolhas. Mas nessa época aparece, com todo respeito, muitos políticos na igreja só na época da eleição. Ele não quer, em primeiro lugar, não quer Jesus. Ele não quer Jesus, não quer aceitar Jesus como salvador da sua alma. Mas chegou a política, ele quer o voto dos irmãos, quer o benefício da igreja. Então, quando nós deixamos de honrar uma pessoa feito o senhor, que está frequente na igreja, servindo a Deus, orando, então qual é a perca que nós temos dentro da igreja quando deixamos de honrar o nosso irmão?
3: Olha, meu querido irmão Gilberto, eu sei que você é um cidadão muito preocupado com a representatividade política dos evangélicos. Quero deixar bem claro, nós não estamos fazendo politicagem aqui. O canal da Nordeste Evangélica é um canal missionário, mas é um canal também de orientação.
0: Exatamente. Né?
3: E também de conscientização. Esse é um ano muito importante. O eleitor brasileiro vai comparecer às urnas no próximo dia 4 de outubro para votar e eleger os representantes, as assembleias legislativas, que são os deputados estaduais. Vão eleger os deputados federais, vão eleger 2/3 do Senado Federal. Cada estado da federação vai eleger 2 senadores, vai eleger os governadores dos estados e vai eleger o próximo presidente da República. Então é muito importante que o cristão tenha consciência do dever cívico de exercer a sua cidadania para escolher bem. A Bíblia é clara quando diz que quando você escolhe bem, né, o povo se alegra. Quando escolhe mal, o povo geme, porque você vai pagar o preço, as consequências daquela má escolha. Então é importante que o eleitor conheça, né, o histórico do candidato, a história de trabalho, de se é um candidato propositivo, se não é um oportunista da vida, porque é muito fácil. Com muito respeito eu digo isso, é muito fácil chegar numa festa de pastores grandes, principalmente pastores de igrejas grandes, entregar uma placa e se apresentar como... Mas isso não é tudo. A gente precisa muito mais. A gente precisa de parlamentares que acolham, parlamentares que se dediquem, não é, ao segmento, que conheçam os dilemas, as causas, as dificuldades que o segmento enfrenta. Então é importante que a gente, né, tenha essa consciência de que o nosso voto é a arma que a gente tem para termos bons governantes.
1: Doutor Jacome, bom dia, paz do senhor. O nosso irmão Gilberto fez 2 perguntas. Uma foi sobre jovens, sobre a escolha, né? Muito jovem, ele confunde, e até pessoas adultas, crente já antigo, fé sem atitude, ela não funciona. Para se formar, tem que estudar.
3: Verdade.
1: Na verdade, muita gente faz campanha, faz tudo, mas não faz, fica acomodado, quer porta de emprego, não leva um currículo, não fala com o vizinho. E outra coisa, o senhor falou sobre a lei, mas tem alguns de nós, não são todos não, que não estão preparados para fazer uma visita. Às vezes o paciente está lá com um procedimento e ele não pode receber aquela visita, mas ele chega, não, eu tenho que entrar, vai, começa logo a usar a carteira e tal. E outra coisa, quando chega lá também, não pode tocar no paciente, mas tem muitos que até sentam no leito, outros querem até abraçar, em vez de levar saúde, estão levando a doença, porque eles vão no transporte, pegam dinheiro, pegam tudo. Tem alguns procedimentos que poderia ser, no seu caso, de saúde, alguém fazer um curso e preparar aquela pessoa para esse determinado propósito de visita.
3: Verdade. Claro que a lei é importante porque permite o acesso.
1: Isso.
3: É muito complicado você impedir. Você é pastor de uma ovelha, ela quer, pede a sua visita e você não pode entrar.
1: Isso.
3: Então, a lei permite esse acesso. Agora, claro, como o hospital é um ambiente muito diferenciado, peculiar, ele tem suas regras, ele tem seus cuidados. E é preciso que o presbítero, o evangelista, o pastor, né, se atenha a esses cuidados, se preocupe, se previnam. No mínimo, o mínimo de tudo é você usar máscara, é você usar tentar luva, evitar, né, o contato mais direto, às vezes. Então, esses cuidados devem acompanhar, né? Por isso é tão importante o papel da

0: Roberto, dizer que hoje o segmento evangélico tem, graças a Deus, 30% da população brasileira. Mas quando eu comecei na vida pública, esse índice era bem menor. Então eu fui pioneiro, eu fui pela graça de Deus. Isso me honra muito, ter sido o primeiro deputado estadual evangélico do Rio Grande do Norte.
1: Parabéns.
0: Ter sido o primeiro deputado federal evangélico do Rio Grande do Norte. Ter sido o primeiro vice-governador evangélico do Rio Grande do Norte. Mas a gente pagou um preço por isso. A gente sofria bullying, porque hoje é bonito você dizer que é gospel, que é evangélico, mas há 40 anos você era, olha o crente vem ali de forma pejorativa, né? De forma
2: homem da capa preta, né?
0: Né?
1: É,
2: a gente homem do livro da capa preta.
0: Sofreu muito isso nos parlamentos.
1: Eu vejo essa sua experiência
0: mas
1: de
0: hoje,
1: vida.
0: O que eu quero dizer também é que hoje a gente se preocupa, porque nós não temos hoje, por exemplo, uma representação na Assembleia Legislativa. Já tivemos, né? Até dois parlamentares, né? Principalmente da Assembleia de Deus, na Assembleia Legislativa, nós não temos.
1: Doutor Antônio Jacome, a sua experiência, nós como cristão, eu não voto em uma pessoa, que não vou comungar com uma pessoa que ele não comunga com a minha fé. Agora, nós como cristão, temos capacidade de eleger quantos deputados estadual no estado do Rio Grande do Norte? Cristãos.
0: Pelo número expressivo que nós temos hoje de membros, de congregados, pelo menos 3 cadeiras poderiam pertencer ao segmento, não é? Evangélico, cristão, porque quanto mais nós tivermos, mais importante, não apenas para a propagação do evangelho, a representação, não é? do segmento, mas também para a elaboração de leis.
1: Agora, 3 cadeiras. Qual seria os benefícios para a igreja vida aqui na terra? Por 3 cadeiras na Câmara de Deputado Estadual. Qual seria o benefício para a igreja do Senhor aqui na terra? Para as 4 paredes? Para nós que somos a igreja de Cristo?
0: Um mandato cristão, ele tem uma importância muito grande, porque as leis acontecem, são elaboradas, são aprovadas ou rejeitadas nas casas legislativas, desde a Câmara Municipal até as Assembleias Legislativas, a Câmara Federal e também a casa mais alta legislativa do país, que é o Senado Federal. Então, a presença de um cristão para impedir, por exemplo, a ideologia de gênero, a gente sabe que é uma coisa tão nociva, né?
1: É verdade.
0: E eu lembro que foi graças a um trabalho, a uma intervenção, né? Da época, deputado Jacó Jacome, que não permitiu a votação, teve que ir para o plenário, e se eu não estou enganado, por um voto foi derrotado. Já pensou em ideologia de gênero implantado nas escolas como matéria curricular? Quanto prejuízo, né?
1: É, doutor, eu vejo isso. Sabe o que eu vejo, doutor Antônio Jacome? Veja só, o traficante, ele não jamais dá a droga para os seus filhos. Eu digo que eu tenho amigos traficantes. Ele jamais dá a droga para os seus filhos. Eu fui menino de rua. Então, aquele que para querer agradar a um grupinho, ele defende a ideologia de gênero. Aí você pergunta, você quer que o seu filho seja homossexual, que sua filha seja lésbica? Ele não quer para ele. Então, você vê que são pessoas que defendem uma tese que é Deus para mim e o diabo para os outros. E o homem cristão, sentado na Câmara de Vereadores, na Câmara de Deputados, no Senado, ele tem ali a ousadia de proporcionar o que para defender?
0: A obrigação, o compromisso de defender uma pauta conservadora, de defender os princípios.

0: princípios do cristianismo, os princípios bíblicos saudáveis, né, para a família, para a sociedade, para a preservação da vida. Então é uma missão, essa é uma missão, não é uma plataforma eleitoral, não, é uma missão de vida. E o parlamento, ele é, o cidadão comum não pode votar nem ser votado no parlamento, não pode ter assento, mas ele se faz representar. Esse é o princípio da democracia representativa. Você vai às urnas votar para delegar a alguém o direito de lhe representar, de defender o que você acha que é correto, o que você defende como princípio de vida. Esse é o papel, o princípio do parlamentar.
1: Irmão, 7:51. Eu quero chamar a sua atenção. Nós não estamos aqui usando a palavra de Deus para fazer política, por quê? Mas esse ano de 2006 é o ano. 2026 é o ano que nós temos que fazer valer nossos conceitos. E ainda é permitido, porque ele é pré-candidato à Câmara de Deputados no estado do Rio Grande do Norte, doutor Antônio Jacome. Então ainda é permitido que ele venha aqui com a sua experiência política para poder abrir os nossos olhos e falar que nós não podemos abrir mão dos nossos direitos, as perseguições que estamos enfrentando. Tem coisas que é para Deus fazer, mas tem coisa que Deus lhe deu duas pernas, dois olhos, uma mão perfeita, que é para mim fazer, para você fazer. Levar uma cesta básica para quem precisa, não precisa Deus ir levar, não. Isso aí eu posso fazer, só é pedir a Deus a direção. Feito eu fiz, eu cheguei e disse: doutor Antônio Jacome, é meu aniversário, eu não quero presente nenhum. O homem chegou e me deu 25 cesta básica, então isso aí eu posso fazer. Agora, tem coisas que é para você fazer. Agora, se você quer continuar, tá entendendo agora, nessa situação caótica que nós enfrentamos, cada um faz suas escolhas. Doutor Antônio Jacome, eu quero que o senhor traga para os nossos ouvintes nesta manhã duas coisas que o tempo já passou. A primeira, traga uma orientação sobre esses caroços, esses fungos que tá saindo nas axilas das pessoas, fica cheio de pus, e ali tem pessoa queimando, sofrendo. E em segundo lugar, o senhor já pode trazer uma palavra de restauração na família para o Dia das Mães.
0: Muito bem, realmente o tempo voa, né? Primeiro deixa eu parabenizar todas as mamães, que figura, como Deus é sábio, né? Ele criou a figura da mãe, a mulher ter o espírito da maternidade, ter o dom, o direito, né, de gerar, de durante 9 meses acolher no seu útero uma criança para vir ao mundo. Que coisa maravilhosa. Como seria a sociedade, eu fico imaginando, sem a presença das mães? Então eu quero, com toda emoção, com toda alegria, já parabenizar, ao mesmo tempo dizer da saudade que eu sinto em não ter mais a minha querida mamãe. Mas Deus nos deu, durante 92 anos, minha mãe com lucidez,
1: parabéns,
0: com resignação, com muita disposição, criou, meus queridos companheiros aqui da bancada e ouvintes, 12 filhos.
1: Oh, glória.
0: Nunca vi minha mãe reclamando, se lamentando, se maldizendo. 12 filhos. E até o último instante, com muita lucidez, ela se preocupava, cuidava, perdeu 5 filhos e chorava e relembrava, inclusive 2 no acidente, no mesmo acidente, oh, Gilberto. E quantas mães hoje, né, lamentam, choram a perda de seus filhos. E eu quero, em nome de todas essas mães, em nome da minha esposa, irmã Edna, mãe de Ana Elba, de Antônio Elbert e de Jacó Helder, em nome dela, cumprimentar todas as mães, desejar não apenas um dia das mães feliz. Você disse bem, o dia da mamãe é todo dia. Cuide da sua mãe, zele, proteja, abrace, faça o possível, porque mãe de verdade você só tem uma. E a reflexão bíblica em um minuto é que vale a pena crer em pleno século XXI, no século quando o ateísmo, o agnosticismo tenta tomar conta do mundo, para as pessoas não acreditarem mais em nada, nem ninguém. Vale a pena crer, acreditar em Deus, porque dias melhores virão e ele vai ser o seu maior aliado para abençoar a sua vida.
1: 7:56, vou passar o microfone ao senhor, presbítero Eric. O sorteio da Bíblia Sagrada, o telefone 3326, vai ao Atacadão dos Evangélicos retirar a sua Bíblia de Estudo para a Mamãe. 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
0: É com muita alegria que a gente presenteia, isso não tem nada a ver com...
1: Não, nada a ver não, o pessoal sabe que eu faço, viu? Isso todo dia.
0: É um brinde do seu programa, na verdade não é... Não é meu, não, é do não. Seu programa. Pode ficar à vontade, meu querido Gilberto.
1: Escolha aqui, irmão Eric. E o senhor está querendo fazer a pergunta final? Não, vem aqui.
2: Vou lhe fazer uma pergunta. O senhor faz aí, escolha aí. Alguns de nós diz o seguinte, que crente não é para ser político. Mas dentro da própria Bíblia tem político, né? José foi governador. Daniel foi presidente, e as autoridades é construída por Deus. Então,
0: claro,
2: eu queria
0: claro.
2: Uma reflexão bem rápida.
0: Já imaginou?
1: Telefone 4801, que chegamos no momento finais.
2: Mas isso aí é importante aqui, porque...
0: Pois é, hoje já pensou se a gente disser, não é o evangélico, o cristão não é para se envolver na política. Então a gente nunca vai ter um vereador evangélico, nunca vai ter um prefeito evangélico, nunca vai ter um deputado evangélico, nunca vai ter um governador evangélico, nunca vai ter um presidente evangélico. E a gente, como é que a gente quer transformar a sociedade, como é que a gente quer ser luz e sal, se a gente está abrindo mão da ocupação pública, dos cargos públicos.
1: Temos que ajudar. Prega como cristão e vota como ímpio. Doutor Antônio Jacome, elevamos nossos sinceros agradecimentos em atender o nosso convite no Dia das Mães, trazendo esta palavra maravilhosa. 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Doutor Antônio Jacome, pode ficar à vontade para suas despedidas finais.
0: Muito obrigado. Eu queria dizer, Gilberto, se for possível, eu queria voltar ainda no mês de maio ao seu programa para falar sobre o Maio Amarelo. O que é o Maio Amarelo? É o mês da conscientização da prevenção dos acidentes de trânsito. Sabia que no Brasil nós perdemos 40 mil pessoas todos os anos vitimados pelos acidentes de trânsito. Então, vamos...
1: Eu não sou bobo nem nada. Vamos marcar o último sábado do mês de maio.
0: Está fechado. O último sábado, eu quero estar aqui para falar sobre o Maio Amarelo, a prevenção dos acidentes de trânsito. Muito obrigado, Deus abençoe a todos.
1: Pode fazer a oração final.
0: E a paz do Senhor.
1: A favor das mães.
0: Querido Deus, eterno Pai, nós te louvamos pelo privilégio de estarmos aqui, nos comunicando para milhares de pessoas. Nós sabemos e agradecemos todos os dias a bênção que é a Nordeste Evangélica. Quantos milhares de pessoas são alcançados diariamente pela boa palavra, pela boa mensagem, pela mensagem transformadora do Evangelho. Nós te pedimos, nesse dia tão especial, que a tua bênção, a tua mão protetora esteja sobre todas as mães natalenses, norte-riograndenses, brasileiras, mundiais, para abençoar, para dar paz, dar tranquilidade, saúde às nossas mães, que elas possam continuar sendo instrumentos do bem para edificação e da família brasileira. Recebe nossa oração em o nome de Jesus.
1: E eu digo amém. Não entre em lugares
2: que Deus
1: não possa
2: entrar
1: com você.
2: Não participem
1: das coisas
2: que Deus
1: não possa
2: participar com você.
1: Assim, com alegria, você vai encerrar sua semana dizendo: tenho muito
2: a agradecer,
1: pouco
2: a pedir
1: e nada a reclamar.
2: Doutor,
1: fica com Deus.
2: Doutor Antônio Jacques, o irmão obrigado. Francisco da Gráfica Fernandes, ele disse que sabe porque não tem interesse parlamentar lá. Ele disse, depois você pode perguntar ele que ele
1: responde. Muito obrigado a sua permissão de estar com você em seu lar, em seu veículo. Muito obrigado, doutor Antônio Jacques. Obrigado, Joás. Fica com Deus. Um final de semana espetacular. A paz do Senhor!
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5: 8:03.
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0: dia, 8:07. Bom dia, criança linda de Jesus. Bom dia, papai, mamãe, titio, titia, vovô, vovó. Sempre estão ligadinho conosco. Um bom dia bem especial. Que a paz do nosso Senhor e Salvador Jesus esteja com todos vocês, amados ouvintes, nesta linda manhã de sábado, através da nossa rádio abençoada 92.5 FM, Jesus em primeiro lugar. Glória a Deus. Estamos iniciando mais um momento infantil e é com grande alegria que agradeço ao único que é digno de todo louvor e adoração, ao Deus poderoso que faz muito mais além daquilo que pedimos ou pensamos, o nosso Deus, o Deus da providência, o Deus de amor. E nesse momento eu oro agradecendo a Deus por essa rica oportunidade de expressar, de estar aqui expressando minha gratidão a Deus e também comemorando o Dia das Mães. Isso mesmo, glória a Deus. E eu não posso esquecer, né, de agradecer a Deus pelas minhas filhas, minhas ajudadoras aqui no momento, Natália e Natiele. A paz do Senhor, meninas.
1: A paz do Senhor, tia.
0: Tudo bem com vocês?
1: Sim.
0: Pra quem não conhece, essas meninas que chama de tia, é minhas filhas, isso mesmo. Mas nós que trabalhamos no departamento infantil, sempre chamamos o mais velho de tia. Então, por esse motivo, então algumas pessoas têm dúvida se elas são minhas sobrinhas, se são minhas filhas. Pois pronto, a partir de hoje vou comunicar para ninguém ter mais dúvida. São minhas filhas de coração, que eu amo muito, são presente de Deus na minha vida. E eu louvo a Deus por ser mãe de vocês, minhas princesas. Amém? Glória a Deus. E também não posso esquecer, né, de agradecer a Deus aqui pelo nosso irmão Joás, né? Que está aqui operando o áudio aqui, nos ajudando, que é uma bênção na nossa vida. Muito obrigada, irmão, que Deus continue te abençoando. Então vamos orar agora, agradecendo a Deus por mais essa oportunidade, agradecer a Deus por estar aqui nesta manhã, agradecer a Deus por cada mamãe, cada vovó mamãe, cada titia mamãe, né? Que nós sabemos que existe, que estão nos ouvindo nesta manhã. Oremos. Pai querido, Deus amado, graças te damos por mais esse momento, por estar aqui, Senhor, agradecendo a Ti, por cada amado ouvinte na audiência, por cada mamãe na audiência. Sim, meu Pai, Tu sabes, Senhor, quantas noites que ela passa acordada, porque seu filho está enfermo, quantas preocupações, quantas tristezas, quantas angústias quando vê o seu filho doente. Oh, meu Pai, chega na vida dessas mãezinhas agora, chega confortando seus corações, chega abençoando cada uma delas, Pai. Nos abençoa também agora no nosso momento. Senhor, usa-nos conforme a Tua vontade, Senhor. Que o Teu nome seja glorificado, porque toda a honra e toda a glória é Tua. Muito obrigado por esse dia, Pai. É o que pedimos e Te agradecemos. Em nome de Jesus. Amém. Amém. Glória a Deus. Então vamos louvar o Senhor. E desde já, ofereço o primeiro louvor a todas as mães que estão na audiência, né? Comemorando o seu dia amanhã. Mas, afinal, todos os dias é dia das mães, não é verdade? Essas mulheres guerreiras, fortes, determinadas, não é mesmo, meninas?
1: Sim, tia.
0: É mesmo, glória a Deus. Então, eu ofereço também para esse primeiro louvor para a irmã Fátima, esposa do nosso pastor presidente, Martins Alves, né? Uma bênção, que Deus continue abençoando e dando muita saúde. Também para nossa querida amada coordenadora geral do DEPIN, a tia Sueli Cavalcante. Para nossa querida tia Sandrinha. Também para a irmã Ivanília, né? Que é a esposa do nosso pastor Manuel de Melo, ali da congregação Jardim Paraíso, setor 33. Um alô carinhoso para a irmã Joaninha também. Seu esposo, irmão Geraldo, que sempre está na audiência. A irmã Zilda, minha amiga, irmã Zilda, te amo. Sempre está ligadinha conosco. A esposa do nosso pastor Jocélio, é uma bênção. Então, mas quero também deixar um alô bem especial para minha mãezinha do coração, a irmã Darcy, a esposa do nosso pastor Ivanildo. Amo muito esse casal. E também não posso esquecer, né, da minha mãe, isso mesmo, a minha guerreira, mãezinha Francisca. Te amo muito, muito, muito. Que Papai do Céu te dê muita saúde para a senhora viver muitos e muitos anos ainda, amém? Então vamos louvar o Senhor. Já vai mandando aí o seu pedido de oração, o seu alô para sua mamãe, tá bom? Nosso WhatsApp é o 988-26-2255. Então vamos louvar o Senhor com um hino bem especial, porque você, mamãe, você é especial.

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1: Horas e 16 minutinhos, você é especial, mamãe. Amanhã é seu dia, vamos comemorar, glória a Deus. Então, agora eu quero deixar um aviso muito importante aqui do nosso DEPIN geral. Dois avisos. Primeiro, hoje teríamos a nossa reunião, né? Mas ela foi cancelada. Se vocês ainda não viram a mensagem, se vocês estão seguindo aquele cronograma que vocês receberam, lembre-se que hoje a reunião foi cancelada, tá bom? E o segundo aviso é que ainda tem vagas para fazer a inscrição do curso extra, isso mesmo. Sabe que curso é esse? É muito importante para você que trabalha no departamento infantil. Educação Inclusiva Cristã. Teorias e práticas pedagógicas. Isso mesmo. É com a nossa neuropsicopedagoga. Quase que não saiu.
2: Neuropsicopedagoga, tia.
1: Isso mesmo, isso aí. Educação Inclusiva, Maiara Sena. É uma bênção. E sabe onde é que acontece? Lá na Esteadeb, a partir das 19 horas. Mas é uma reunião quinzenal, nas terça-feira. Ah, eu quero saber mais informação, tia. Então fala no WhatsApp com a tia Dani. No telefone 98799-4660. Vou repetir, 98799-4660. Aí fala com a tia Dani e procura mais informação sobre esse curso extra, Educação Inclusiva Cristã. É uma bênção, precisamos estar preparados para receber as nossas crianças, né? Levar o nosso ministério ao quê? Um novo nível, não é verdade? Nós precisamos abraçá-las todas, sem exceções. Então precisamos nos capacitar, amém? Glória a Deus. Mas aí, Natália, tem muita gente na audiência?
2: Sim, tia, tem muita gente na audiência. Temos a nossa irmã Simone na audiência, a nossa irmã Marília, a nossa irmã Ana Paula, com a princesinha Emily. Temos também a irmã Ivanete, que manda um parabéns muito especial para todas as mães. Ela é lá do Guarapes, setor 26, de Ponte do Quiclama. E pede oração também por sua família, por todos os enfermos e por todo o Brasil. Tem também na audiência a vovó Cícera, sempre ligadinha no momento infantil. Tem aqui também a nossa querida irmã Graça Imperial, setor 20, Igreja Jardim Progresso 2. Sempre ligadinha conosco, ela pede oração por saúde, livramento da vida dos filhos, das noras, do esposo Bernardo. E também do pequeno Benjamin, para Deus continuar abençoando e livrando de todo mal. E ela oferece o próximo louvor para seus filhos, noras e para o esposo Bernardo. E pra tia Josi e as meninas que mandam beijo.
1: Amém.
2: E pro irmão Joás Marques e pra toda a equipe da Rádio Nordeste Evangélica. Tem aqui também na audiência o nosso irmão Myron e a nossa querida irmã Zélia, sempre ligadinha no momento infantil. Ela manda uma paz do Senhor especial pra todo mundo daqui da rádio. E pede oração pelos seus netos, Maria Luísa, Maria Flor, Emanuele, Tamires, Cleison, Tel e as bisnetas Clarice e Zaya. E por todas as crianças do mundo. Ela também deseja a todas um feliz Dia das Mães.
1: Amém, glória a Deus. Eu também quero oferecer agora neste momento, oferecer o próximo louvor para uma família muito especial. Uma família que amo de coração, que é a família de Flavinha, isso mesmo, a sua mãe Fabiana, a sua tia Vanúzia, também para a irmã Quinha e seu esposo Anísio, que são sogro ali da, são sogros da irmã Vanúzia. E claro, não posso esquecer da minha princesa, né, Flavinha, e também seu irmãozinho Vinícius. Um cheiro para essa família maravilhosa que mora em nossos corações. E antes do louvor, eu quero fazer uma oração específica por essa família, para essa mãe guerreira que Deus tem fortalecido, para que a bênção do Senhor seja derramada nesse lar, pela saúde de todos, em especial pela nossa querida Flavinha, para que Deus faça conforme a sua vontade em sua vida. Saiba que existe um batalhão de servos orando por vocês. Não entendemos o propósito de Deus em nossas vidas. Não entendemos a maneira dele trabalhar. Só precisamos crer, confiar e descansar. Amém? Então vamos orar agora por essa família, família de Flavinha. E também por todas as famílias, para que Deus venha chegar na vida, nas famílias, na obediência dos seus filhos, seus pais, mais amor, mais união nas famílias.
2: Tia, antes da oração eu quero mandar o beijo de Flavinha.
1: Pode mandar. Aproveita e manda hoje e pede pra ela dividir com a família toda hoje.
2: Tá bom. Tá ouvindo, Flavinha? Você vai dividir com toda a sua família. Não se preocupe, tem beijinho pra todos vocês. Um beijo muito especial pra você, Flavinha, e pra sua família. Vamos orar agora? Feche os seus olhinhos e ore assim comigo. Senhor, meu Deus e meu Pai, neste momento te agradecemos por mais um dia e te apresentamos, Senhor, as famílias. Te apresentamos, Senhor, os pais que já às vezes estão tão cansados, os filhos que às vezes não entendem por que os pais estão assim, as famílias que às vezes sentem magoadas por alguma coisa. Chega, Senhor, curando as mágoas, restaurando laços, unindo, enchendo de amor os corações. Em especial, eu quero pedir pela família de Flavinha. Chega, Senhor, dando força àquela família. Chega renovando as esperanças, enchendo, Senhor, de amor, enchendo, Senhor, da perseverança em Ti. Cuida, Senhor, das famílias de cada um que está nos ouvindo desta manhã. Abençoa cada mãezinha. Obrigado, Senhor, por tudo que o Senhor tem feito por nós. Em nome de Jesus, amém.
1: Amém, glória a Deus, isso mesmo. Então vamos louvar mais um, vamos agora ouvir mais um louvor. Já ofereço, além da família de Flavinha, para todas as crianças que estão na audiência, todas as famílias, todas as mãezinhas, tá bom? Então vamos louvar o Senhor. Daqui a pouquinho a gente volta, não sai daí não.

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0: Bem, crianças, já pegaram suas Bíblias? Então, como vocês sabem, hoje no nosso programa está muito especial. Estamos comemorando o Dia das Mães. Por isso, vamos hoje ler nas nossas Bíblias, lá no livro de Provérbios. Esse é muito fácil de achar. Você abre a sua Bíblia bem no meio. E aí você vai encontrar Salmos. Você passa para o próximo livro e está Provérbios. Lembrando que se sua Bíblia tiver APA, não vai ser bem no meio, tá? Agora, vamos ler o capítulo 31, que é esse número maior, e os versículos do 25 ao 29, que é esse número menor. Amém? Provérbios 31, do 25 ao 29. Se você não estiver achando, pede ajuda para quem está aí do seu ladinho, tá bom? A mamãe, papai, a titia, a vovó, o vovô, tá bom? Provérbios 31, do 25 ao 29. Acharam? Diz assim a palavra de Deus: reveste-te de força e dignidade, sorri diante do futuro, fala com sabedoria e ensina com amor, cuida dos negócios de sua casa e não dá lugar à preguiça. Seus filhos se levantam e a elogiam, seu marido também a elogia, dizendo: muitas mulheres são exemplares, mas você a todas supera. Vamos repetir? Reveste-se de força e dignidade, sorri diante do futuro, fala com sabedoria e ensina com amor, cuida dos negócios de sua casa e não dá lugar à preguiça. Seus filhos se levantam e a elogiam, seu marido também a elogia, dizendo: muitas mulheres são exemplares, mas você a todas supera.
1: Amém, Natiele! Esses versículos, crianças, nos falam sobre como é uma mulher virtuosa, uma mulher que teme ao Senhor, uma boa mãe. Como ela é forte, sábia e merece respeitos e elogios. Você já elogiou sua mãe hoje? Você já disse a ela o quanto você a ama? Crianças, precisamos sempre demonstrar à mamãe o quanto nos importamos com ela. Não somente no Dia das Mães, mas sim todo dia. Sua mãe, crianças, é um grande presente que Deus te deu. Ele escolheu ela a dedo para cuidar de você e para te amar. A Bíblia nos ensina que precisamos sempre respeitar e obedecer à mamãe, porque isso é justo e alegra o coração de Papai do Céu. Sempre que a sua mamãe mandar você arrumar o quarto e dormir, ou até ajudar ela em alguma tarefa de casa, você precisa obedecer. Desobedecer, crianças, é pecado, e o pecado nos afasta de Deus. Quando desobedecemos a mamãe, além de deixar ela triste, também deixamos o Espírito Santo de Deus, que está dentro de nós, triste conosco.
0: Pois é, Natália. As mães são bênçãos em nossas vidas e merecem nosso respeito e admiração. A Bíblia nos conta diversas histórias sobre mulheres fascinantes e inspiradoras. Mães tementes a Deus, sábias, honradas e muito amorosas. Que tal relembrarmos algumas dessas histórias, Natália?
1: Boa ideia, Natiele! Eu gosto muito da história de Sara, a esposa de Abraão. Ela recebeu a promessa de que seria mãe de muitas nações. Mas para isso, ela precisou ter muita fé. Afinal, ela era estéril. Não conseguia ter filhos, mas Deus fez um milagre e deu a ela motivo de felicidade, dando a ela um filho quando ela já era idosa. Seu nome era Isaac. Sara foi paciente e soube esperar o tempo do Senhor, sendo leal ao seu marido e ao Senhor. Assim, Deus a honrou, dando a ela seu filho Isaac, que ela cuidou com muito amor e retidão.
0: Verdade, Natália. Tem também a história de Ana. Sua história, crianças, é uma das mais tocantes histórias da Bíblia. Ana não podia ter filhos, porém, mesmo triste com sua situação, ela não desistiu e clamava ao Senhor Deus em oração pela oportunidade de ser mãe. E tinha fé, pois sabia que o Senhor ouviria suas orações. Ela teve a atitude de uma mulher de fé. Ela orou, chorou e se derramou aos pés do Senhor. E tão grande foi sua alegria quando o Senhor finalmente atendeu suas orações. A promessa do Senhor se cumpriu. O tempo chegou. Ana deu à luz a um lindo menino chamado Samuel, o qual entregou a Deus para servir desde pequenino.
1: Ah, e tem também a história de Joquebede, a mãe de Moisés. Seu filho estava correndo risco de morte, mesmo tendo acabado de nascer. Então, a mamãe de Joquebede escondeu o bebê por um tempo. E quando não conseguia mais esconder ele, ela criou um plano para preservar a vida do seu filhinho. Ela colocou Moisés dentro de um cesto para que ele fosse encontrado e criado por alguém que não fosse do seu povo. Moisés foi encontrado pela filha do faraó e ela escolheu Joquebede ainda para criar e amamentar a criança. Moisés cresceu por causa da coragem e sabedoria de sua mãe. E no futuro, ele veio a se tornar o salvador do povo hebreu, que naquela época estavam cativos no Egito.
0: Isso mesmo, Natália. Tem ainda a história de Isabel, uma mulher fervorosa, fiel e obediente ao Senhor, e que dedicou a sua vida servindo a Deus juntamente com seu marido. Quando Isabel já estava bem velhinha, Deus enviou um anjo a Zacarias e disse que eles teriam um filho. E esse filho seria o responsável de preparar o mundo para a vinda do Messias, o Filho de Deus. O nome desse menino que prepararia o caminho do Salvador era João Batista.
1: Ah, e não podemos esquecer de Maria, mãe de Jesus nessa terra. Ela foi escolhida a dedo pelo próprio Deus para dar à luz ao Filho de Deus, ao Salvador de toda a humanidade, a Jesus, que nasceu, cresceu e viveu, ensinando as pessoas o caminho do céu. Ele foi morto, crucificado, mas ele não ficou morto, ele reviveu, aleluia! Está no céu, preparando um lugar para aqueles que aceitam e obedecem a palavra do Senhor. Mas vocês sabem, crianças, por que Maria teve esse privilégio? Porque ela era uma mulher virtuosa, temente ao Senhor, corajosa e conhecedora da palavra do Senhor. Quando o anjo disse para Maria que ela tinha sido escolhida para ser mãe de Jesus, ela não ficou com medo. Pelo contrário, seu coração se encheu de alegria e se entregou plenamente à vontade de Deus.
0: Uau! São tantas mães maravilhosas que tem na Bíblia! Cada uma delas escolhidas pelo próprio Deus para essa árdua missão de criar uma criança. Muitas delas viveram tempos difíceis, porém se mantiveram fortes, fiéis ao Senhor, ensinando seus filhos no caminho. E a inspiração e o exemplo delas mudaram a história de seus filhos e marcaram a história para sempre.
1: Verdade, Natchery. E assim como Deus escolheu cada uma dessas mães, Ele também escolheu a minha e a sua. Devemos ser sempre gratos a Deus por ter esse alguém especial que cuida de nós, nos consola, nos abraça com amor, com sorrisos meigos e puxões de orelha também. Afinal, a mãe quer sempre o melhor para o seu filho. Você já agradeceu a Deus pela sua mãe hoje? Já orou para que Deus abençoe e ajude? Afinal, as mamães também se sentem tristes, cansadas às vezes. Por isso, não podemos esquecer de orar por elas. Orar também por todas as mamães, não só as mamães que dão a luz, mas também por aquela vovó que é mãe, aquela tia, a vizinha. Pois ser mãe não é simplesmente dar à luz uma criança. Uma verdadeira mãe é aquela que cuida, que ensina, que ama incondicionalmente, mas que também castiga quando necessário. É aquele exemplo de mulher que Deus colocou em nossas vidas. Vamos orar agora, apresentando todas as mães a Papai do Céu? Senhor meu Deus, neste momento entramos em Tua presença, apresentando a vida de cada mamãezinha que está nos ouvindo nessa manhã e a vida de cada mamãezinha de quem está nos ouvindo. Chega, Senhor, abençoando grandemente essas mamães. Fortalece, Senhor, chega enchendo elas de paciência, de amor. Ajuda elas, Senhor, revigora suas forças. Abençoa, cobre elas com ricas bênçãos celestiais. Obrigado, Jesus. Obrigado pelas nossas mamães. Obrigado, Senhor, pelo Teu infinito cuidado por nossas vidas. Cuida, Senhor, de cada uma delas. Em nome de Jesus, é o que Te pedimos e Te agradecemos. Amém.

0: 8 horas e 47 minutinhos. Já está quase no término do nosso momento infantil. Mas eu não posso deixar de mandar aquele alô especial para o meu pastor Manuel, que está na audiência conosco. Muito obrigado, meu pastor. O senhor sabe que nós amamos sua família de coração, né? E também a nossa querida irmã Ivanira, irmã Sandra também, né? Que Deus continue abençoando essas mulheres de Deus, glória a Deus. Também tá aqui na audiência conosco nosso irmão Júnior, lá do sítio do Pico Branco, cidade Antônio Martins, Campo de Patu. Pede oração pelas almas ali do sítio do Pico Branco e de Raposa. E por todos que fazem a EBD, em especial, irmã Eliane, do pastor Josias, supervisor do campo de Alexandria. Amém, glória a Deus. Tem também aqui José Lopes, do sítio Mendes. Desejam um feliz Dia das Mães para todas as mães. Tem também aqui o irmão Gilvão, o papai de Ana Letícia, ali da Igreja Apolo, Conjunto Santarém, setor 19, sempre tá ligadinho conosco. Mando um abraço para todas as mamães, em especial a mamãe de Ana Letícia, né? A irmã Francisca Ramalho. Amém, meu irmão. Muito obrigado pela audiência. Tem também aqui nossa irmã Inalda, né? Ela pede oração por ela, por proteção divina, que Deus venha chegar na sua vida, minha amada. Deus sabe de todas as coisas. Tem também aqui a irmã Josileuda, pede oração por sua mãe, que está internada esperando uma cirurgia. Que Deus chegue com socorro, minha amada. Vamos orar sim. Tem também o pastor Júnior Firmino, comemora hoje 30 anos de casado, né? Com a irmã Gerlane. Parabéns para esse casal abençoado. Que Deus continue abençoando e unindo esse laço familiar mais e mais. Glória a Deus. Tem também aqui o diácono José Filho, está na audiência. E tem também o pastor Jailton Santo. Ele botou uma atenção bem grande aqui. Atenção! Parabeniza todas as mães. Ele é lá de AD, Rocha da Salvação. Amém. Glória a Deus. Mais gente na audiência, Natália?
1: Tem sim, tia. Tem a nossa querida irmã Luiz Píndola, ligadinha no momento infantil. Tem aqui também a nossa irmã Ângela de Parnamirim, pede oração pelos seus 7 netos.
0: Eita,
1: tem a irmã
0: glória.
1: Gilca Maria também. A nossa irmã Sueda, pede oração por toda a sua família, em especial para os seus sobrinhos Pietro e Enzo. Tem também aqui a irmã Leinha, manda um alô para os seus netos Samuel, Miguel e Rafaelzinho. Eles são lá de Mossoró. Tem aqui também a irmã Zélia, pede oração pelo seu esposo, filhos, netos, pelas bisnetas e por todos os problemas que foram apresentados durante a rádio, durante este momento infantil. Também pede oração por Flavinha, por Pedrinho, Arthur e por todas as crianças. Pra Deus chegar abençoando. Tem aqui também a nossa irmã Cinerlene, o nosso irmão Cinerlene Davi, é um irmão.
0: Amém.
1: Na audiência, feliz Dia das Mães para todas as mamães do Departamento Feminino da Assembleia de Deus Alvorada, setor 13. É uma irmã mesmo, eu acertei. Tem também aqui a nossa querida irmã Silvia Melo, aquela criancinha, tia, das perninhas bem curtinhas. Ela tá aqui na audiência, diz que tá um pouco atrasada, mas ela deseja um feliz Dia das Mães pra todas as mamães. E manda um abraço muito especial pra todos.

0: ela está bem ligadinha no momento infantil. E ela sempre tá ligadinha, né, tia?
1: Sempre conosco.
0: Vamos mandar um beijo especial pra essa criancinha?
1: Vamos.
0: Um beijo muito especial pra senhora. Tem aqui também na audiência. Nosso irmão Dantas está na audiência. Irmão Elígio e a irmã Cleonice mandam um abraço para todos da congregação de Canaã, Cobé, Vera Cruz. Amém. Tem aqui também a nossa irmã Joelma, está na audiência, ela é lá do setor 9, Parnamirim, Vida Nova. Manda parabéns para todas as mães do mundo. Amém. Que Deus abençoe.
1: Glória a Deus. Amém. Então vamos orar? Agradecendo a Deus por esse dia tão especial, por esse momento na presença do Senhor, por todas as mães que estiveram ligadinho conosco, né? Não só aquelas mamães que deram à luz ao seu filho, mas aquelas mamães que criam, não é verdade? Tios, vós, que cria com muito amor, com amor de mãe. Então vamos orar neste momento, agradecendo a Deus por este momento tão especial em sua presença. Pai querido, graças te damos mais uma vez, Senhor Jesus, por este momento tão especial de estarmos aqui louvando e engrandecendo o teu nome, de estarmos aqui agradecendo a Deus por cada mamãe na audiência, Senhor, agradecendo a Deus por cada amado ouvinte. Oh, Pai, chega com tua providência, chega com o teu socorro, chega, Paizinho querido, aonde não podemos chegar, aonde não sabemos o que está se passando, mas tu conhece, tu sabe de todas as coisas, Paizinho querido. Chega aliviando a dor neste momento, chega, Senhor Jesus, nos hospitais, Senhor Jesus, chega com a cura. Chega, Paizinho querido, abençoando os teus servos, Senhor, dando saúde, saúde espiritual, saúde mental. Chega, Paizinho, abençoando nossas crianças, que elas venham a ser crianças abençoadas, crianças obedientes a seus pais. Abençoa também aos nossos pais, para que entendam, tenham paciência e para que procurem um tempinho para seus filhos, Senhor. Porque sabemos como é difícil para um pai que trabalha, que não tem como ficar com seu filho. Mas sabemos, Senhor, que o Senhor está no controle da família, o quanto o Senhor ama a família. Então, neste momento, eu te clamo, meu Pai, pelas famílias, que cada dia mais esteja na tua presença, Senhor, que cada dia mais se una no teu amor. Em nome de Jesus, eu te agradeço por este programa, te agradeço por esse dia, te agradeço pela minha mãezinha, te agradeço por tudo, Pai, em nome de Jesus. Amém. Glória a Deus. Então, hoje é, amanhã é Dia das Mães, então vamos desejar antecipado o Dia das Mães. Tô feliz, né?
0: Vamos, tia.
1: Vamos lá. Feliz Dia das Mães! Glória a Deus, então, até o próximo sábado, se Jesus não voltar, se Deus permitir, a tia Sandrinha vai estar aqui em mais um Momento Infantil!

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2: 8:57.
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0: Bom dia, Natal. Bom dia, Rio Grande do Norte. 8:59. Hoje é sábado, 9 de maio de 2026. Programa dos setores, com a participação do setor de número 35. Eu sou Carlos Antônio, seu amigo de todas as mães, aqui na 92, para trazer para você um programa que informa, que emociona, que alerta, que faz prestação de serviço. E lógico, a sua participação com a gente aqui, 8826-2255, 8826-2255. É só você ligar para a gente aqui, pedir a música, se emocionar conosco, fazer o teu pedido de oração. É muito legal ter a tua companhia aqui, tá bom? A gente fica muito feliz, quero muito fazer esse programa com você. Né? Hoje nós contamos com o nosso irmão Joás, nos empréstimos técnicos, aqui na mesa de som de áudio. Nosso irmão Leandro, mais uma vez, conosco de novo. Nós estamos mais uma vez nessa missão linda, maravilhosa, né, Leandro?
1: Pai, amém, Senhor. Pai do Senhor, Pastor Carlos, graças a Deus.
0: É bom, né?
1: É verdade.
0: É bom a gente fazer aquilo que o coração se alegra. E aí a gente quer hoje mandar para você as informações do setor 35, o que aconteceu na semana, o que vai acontecer, e claro, muito mais alegria, amor, compartilhamento. E a partir de agora começa a entrar aqui com a gente. Eu vou ficar no teu aguardo. Ah, mentira que você não vai ligar, eu vou ficar te aguardando, hein? Então vou mandar a primeira da nossa participação aqui, que é "Todavia me alegrarei com..." Deixa me dar uma olhadinha aqui. Sara Beatriz. Deixa, daqui a pouquinho a gente tá de volta, hein?

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1: É 9:06, momento da palavra com você mais uma vez pro teu coração. Tá contigo, Leandro? Fala que eu te escuto.
2: Amém, graças a Deus, meus queridos irmãos, a paz do Senhor, você que está na audiência da Rádio Nordeste Evangélica. Deus abençoe sua vida neste dia de sábado. Queremos trazer uma reflexão que se encontra aqui no livro de Salmos, um texto bem conhecido nosso. É o Salmo de número 46. Eu acredito, pelo que eu lembro, eu ainda não trouxe nenhuma reflexão nesse Salmo aqui, pelo menos nas vezes que eu vim aqui para a rádio, até onde eu lembro, né? Mas hoje nós vamos trazer uma meditação nesse texto, tá bom? Diz assim, Salmo 46. Deus é o nosso refúgio e fortaleza, socorro bem presente na angústia. Pelo que não temeremos, ainda que a terra se mude e ainda que os montes se transportem para o meio dos mares, ainda que as águas rujam e se perturbem, ainda que os montes se abalem pela sua braveza. Há um rio cujas correntes alegram a cidade de Deus, o santuário das moradas do Altíssimo. Deus está no meio dela, não será abalada. Deus a ajudará ao romper da manhã. As nações se embraveceram, os reinos se moveram. Ele levantou a sua voz e a terra se derreteu. O Senhor dos Exércitos está conosco. O Deus de Jacó é o nosso refúgio. Vinde, contemplai as obras do Senhor, que desolações tem feito na terra. Ele faz cessar as guerras até ao fim da terra. Quebra o arco e corta a lança e queima os carros no fogo. Aquietai-vos e sabei que eu sou Deus. Serei exaltado entre as nações. Serei exaltado sobre a terra. O Senhor dos Exércitos está conosco. O Deus de Jacó é o nosso refúgio. Louvado seja o nome de Jesus. Que salmo lindo, né, irmão? Os salmos, eles são cânticos, né? É uma forma de cântico que os nossos queridos irmãos de Israel faziam, uma forma de adorar a Deus. Irmãos, tem como título desse texto aqui, desse salmo que a gente leu, é a fé perfeita em Deus. E é justamente sobre isso. Esse salmo fala, ele nos convida a descansar. Ele fala que Deus, ele é refúgio e fortaleza e socorro bem presente na angústia. Mas logo após, ele vai citando e falando algumas coisas que podem acontecer, pode surgir adversidades, mas ainda assim Deus, ele continua no controle de todas as coisas, inclusive na minha e na sua vida. Louvado seja Deus. Esse salmo basicamente ele está falando sobre isso, sobre confiar, sobre descansar, sabendo que Deus, ele é o nosso refúgio e fortaleza. Então nós não precisamos temer ou ficar inseguro ou impaciente. Louvado seja Deus. Ficar temeroso ao que pode nos acontecer. Louvado seja o nome de Jesus. Ainda que as águas rujam, ele vai citar aqui várias adversidades. Montes se transportam, os montes se abalem pela sua braveza. Louvado seja Deus. Existe um Deus que faz cessar qualquer guerra. Aleluia. Glória a Jesus. Só existe uma guerra que, em parte, Deus não pode fazer cessar. Qual é? Essa guerra interna. Porque você tem que dar lugar. Você tem que dar lugar à fé, à confiança, para que essa angústia, essa perturbação saia da sua mente. Existem guerras em nossas vidas ou na nossa mente que só quem sabe somos nós. Uma guerra psicológica, uma guerra espiritual, mental. Mas muitas vezes essa guerra não cessa porque você mesmo não quer deixar, você não quer sair dessa guerra. Você quer continuar nela. E Deus fala conosco através da sua palavra e através desse texto, que ele é um socorro bem presente, que ele faz cessar as guerras. O versículo 10 que fala: aquietai-vos. Deus nos convida nesta manhã de sábado a se aquietar. Ei, tenha calma, desatire o pé do acelerador um pouco. Você está indo muito rápido. Louvado seja Deus. Eu quero te tranquilizar. Deus quer nos dar paz. Ele é o príncipe da paz. E não tem como a paz imperar e reinar em nossa vida quando a gente está aperreado, angustiado, atribulado, correndo demais, pensando pela nossa muita preocupação, vai se resolver alguma coisa, vai conseguir resolver o problema. Vai não. O próprio Jesus disse isso, que ele disse: se vocês com essa preocupação todinha, vocês não podem acrescentar um cabelo da vossa cabeça. Mas Deus, ele é quem cuida de nós. É Deus quem cuida, irmão. Não adianta se afadigar, se acumular de problemas, querer resolver. É Deus, irmão, quem cuida. É Deus quem faz todas as coisas. O querer e o efetuar vem da parte de Deus. Louvado seja o nome de Jesus. O Salmo 46, ele vai nos trazer isso hoje. Se aquiete, tenha calma, descanse, confie, porque o Senhor, ele está no controle de todas as coisas. Aleluia, glória a Deus. Ele levanta a sua voz, irmão, e a terra se derrete. Sabe o que é isso? Basta tão somente uma palavra vindo da parte de Deus. Uma palavra e todo o cenário muda. Todo problema, por maior que seja, ele vai ser solucionado, ele cessa. Ele desaparece, aleluia. Jesus, irmão, ele tem essas coisas que ele faz, nesse sentido que a gente fica tão pensativo em algo, preocupado, e de repente o Senhor lança uma palavra sobre aquela situação e ali tudo desmancha, desfaz. Uma coisa que você estava se preocupando tanto, aí Deus no instante resolveu e adiantou sua preocupação? Não. Então Deus, nesta manhã, ele nos convida para que nós viemos nos aquietar, saber que Deus, ele é Deus, que ele tem o domínio de todas as coisas. Porque quando a preocupação, irmão, invade nosso ser, o nosso coração, ela rouba o espaço da fé. Não tem como ocupar esses dois, não tem como ocupar o mesmo espaço, a preocupação e a fé. Ou fica um, ou fica outro. E você é quem escolhe, não é Deus que vai escolher por você. Deus lhe anima, Deus fala, Deus exorta, Deus consola, mas é a escolha nossa de acreditar ou não, de confiar ou não, de descansar ou não. A escolha é minha e sua. Então que nesta manhã você possa escolher confiar, você possa escolher descansar, como está escrito no Salmo 91. Aquele que habita no esconderijo do Altíssimo, a sombra do Onipotente descansará. Fique com essa mensagem em nome de Jesus.

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7: Ok, 9:25. Um excelente sábado para você. Vem com a gente agora no Setor em Destaque. Antes, porém, quero anunciar que acabamos de ouvir Deus é o Nosso Refúgio com nossa Leila Praxedes, tá bom? Vamos agora para mandar para você as informações do nosso setor de número 35. Setor de número 35 está formado assim, a sua grade, né? É, a nossa Igreja Paulo, pastor Moisés Guedes, irmã Betânia Guedes, nosso co-pastor Presbítero Ronaldo e irmã Josineide, Congregação Brasil Novo, pastor Amauri, irmã Sandra, Congregação Alto das Lunas, pastor José Ferreira, irmã Luciana, Congregação Rio Doce, pastor Josimar Felipe e irmã Edna Rocha, Congregação Fonte de Bênção, pastor Romildo Bernardo e a irmã Aline Emanuela, Congregação Parque das Dunas, pastor Severino Zacarias e Lucilda Sabino. Congregação Jardim das Nogueiras, pastor Damião Barbosa e irmã Edilma Mato. E subcongregação Campinas, pastor Antônio Ribeiro e a irmã Maria de Fátima. Um abraço especial a todos os nossos companheiros, dirigentes de congregação do setor 35. Beleza, agora a gente vai mandar para você as informações, né, Leandro? Vem daí, traz alguma coisa pra gente aí.
8: Tivemos agora, isso, nessa semana, um seminário de missões.
7: Imperdível. Foi agora inesquecível.
8: Foi uma bênção, né? E, como o senhor fala, foi agora tá inesquecível, né? Quinta-feira foi a nossa Santa Ceia, devido ao seminário de missões, tá bom? Teve essa pequena alteração extraordinariamente, mas próximo mês vai se regularizar nas terça-feira, tá bom? Hoje aqui tem culto de integração do DEPIN na congregação de Rio Doce, certo? Então, todos os caminhos hoje levam para Rio Doce aí, leve seu filho, vá com seu filho para o culto de integração do DEPIN na congregação de Rio Doce. E amanhã é o que, pastor Carlos? Culto do
7: Exade, né? Tá trazendo aqui no nosso.
8: Teve uma alteração, né?
7: Teve uma alteração de Exade. Amanhã o nosso querido irmão Clebson, né? E companhia limitada.
8: Na próxima semana, irmãos, e a gente já quer deixar já aqui avisado, Congresso do DEFAD, viu?
7: Imperdível, né?
8: Congresso do DEFAD do setor 35. Tá bom? Vai ser nos dias 16 e 17. E logo em seguida, eita glória, seminário do DENOC na Congregação de Alto das Dunas. Bem, dia 16 e 17 deste mês, Congresso do DEFAD. E no dia 18, 19 e 20, seminário do DENOC na Congregação de Alto das Dunas. Então, esses aí são os avisos. Tem mais, mas a gente deixa para o próximo sábado.
7: Com certeza. Para você, as informações precisas e concisas do nosso setor 35, a gente tem o maior prazer de informar a você que está nos dando carinho na sua audiência, principalmente você em nosso setor de número 35.
8: E hoje teremos um culto relâmpago, certo? Com a participação aí na nossa igreja Apolo. Ali, o local é vizinho a André Rações, para os irmãos se basear. Então, também hoje à tarde, às 15 horas, tá bom? Então, todos os caminhos também nos levam ali para esse evangelismo ali, culto relâmpago que a gente vai fazer ali. Próxima à igreja Apolo, ali vizinho, André Rações.
7: Tá, então, bom? Tá aí para você as informações do nosso setor. Espero que você tenha anotado direitinho aí, né, para não se confundir. Amanhã não vai dar praia, amanhã vai dar o quê?
8: É Escola Bíblica Dominical.
7: Amanhã não dá praia não, hein? Amanhã dá EBD. E estaremos na lição de número 6, o nascimento de Isaac. Finalmente nasceu o menino, né? A semana todinha, o trimestre, falamos sobre isso. E finalmente ele nasceu e a gente vai ver isso aí amanhã. Então você é convidado em uma das nossas congregações, a Assembleia de Deus. É a única assembleia que não entra em recesso. Tem sempre uma próxima à sua casa e aberta o tempo todo. E todo o tempo para lhe receber, para a gente estudar juntos amanhã. Tá bom? Combinado então? Agora a gente vai dar aquela saudação especial para quem está com a gente. Ok, beleza. Então traz as tuas informações aí.
8: Graças a Deus. Eu quero minha família que está na audiência já também já deixar registrado.
7: Amanhã, né? Esse é o nome.
8: Para minha querida genitora, minha digníssima rainha, minha mãe, já deixo aqui. Legal. Já registrado o alô aqui para essa data especial que se comemora, né? O Dia das Mães. É todo, na minha concepção, todos os dias. Eu tenho minha mãe.
7: Sim,
8: todos
7: certeza.
8: Os dias, mas é uma data aí comercial, enfim. Mas já deixo aqui registrado aqui, né, esse agradecimento pela vida da minha mãe. Louvo a Deus pela vida da minha mãe, que é uma bênção na minha vida, tá bom? E dito isto, a minha esposa também, que é mãe, também faço as mesmas palavras para ela também. Meus filhos também estão na audiência. Deus abençoe minha filha Ana Clara, meu filho Pedro. Os irmãos ali da Congregação de Jardim das Nogueiras, irmão Tiago Baracho e irmã Elizabeth Baracho, certo? E também, não é de lá, mas é mesmo que ser de lá, o diácono Márcio e a sua família também na audiência. Deus abençoe.
7: Eu ia falar nele agora, porque ele falou para mim que estava sempre ouvindo.
8: Foi, ele me deu uma cobrada.
7: Então tá.
8: Deus abençoe,
7: bom,
8: meu amigo Márcio. Os irmãos também ali de Campinas também estão sempre na audiência ali. Irmã Nalva, o radinho dela lá, sempre ligado. Irmã Nalva, irmão José.
7: Isso.
8: Certo? Deus abençoe a vida de vocês. O co-pastor ali, o irmão Neto ali, filho do pastor Ribeiro também, sempre estão na audiência. Deus abençoe os irmãos de lá.
7: Né?
8: Os irmãos da Igreja Apolo, certo? Os promotores de missões do nosso setor também. Um abraço, os irmãos estão ouvindo aí. O nosso amigo também e pastor Clédinaldo, ali do setor 42, Igreja Getsemane, e já se estende aqui também aquela família abençoada do seu Paulo, irmã Irã, de Mauro, a sua mãe, enfim, a toda essa família abençoada aí.
7: Ok, também quero trazer a saudação especial para todas as mães. Amanhã estaremos comemorando, né? Em nossas congregações, uma uma data justa, merecida, né?
8: É.
7: A mulher tem sempre mais privilégio que a gente, graças a Deus, né?
8: É verdade.
7: Né? Deu graça, graças a Deus, né?
8: Aturar a gente, é. Tem que...
7: Então, tem que ter mais privilégio, sim, sim, né? Sim. A gente agradece a todas as mamães que estão nos... A minha está bem longe daqui, está lá no estado de Pernambuco, não está nos alcançando. Mas a irmã Josilda, né, que é minha digníssima consorte, quero agradecer e eu oferecer amanhã um belo dia, o dia das mães, a minha sogra Júlia, 98 anos, está fazendo 99,
8: eita,
7: próximo mês, e nos 100 anos a gente vai fazer um festaço para ela, querendo Deus,
8: de Jesus, né?
7: querendo Deus. Então, gente, quero agradecer a você que está com a gente aqui, não é? O Eduardo, neto da nossa irmã
8: Técia,
7: ele é cordão quebrado, como disse o pastor Ribeiro. É um diácono Valderir, fonte de bênção, hein, Valderir? Não esqueci, não. Anotei e estou aqui com você. Valderir, fonte de bênção, obrigado pela tua sintonia. Nosso irmão, pastor Ronaldo, irmão Josineide. João Evangelista, nosso coordenador de missões do setor, irmã Fátima Luiz, sua esposa. O diácono Severo, aí da Igreja Missão Evangélica Pentecostal do Brasil, meu amigo, né? O Teixeira e família de vida abundante. E aqui conosco está a Graça Imperial, tá certo? Que é a mãe do nosso irmão Daniel. Ele oferece o Salmo 46 pra gente aqui, Leandro.
8: Amém.
7: E pede oração também. Irmã Zélia Gomes pede oração. Irmão Júnior, do setor 35 da congregação Jardim das Nogueiras, da minha querida Jardim das Nogueiras.
8: E Gracilene.
7: É, irmã Gracilene.
8: A sua esposa.
7: E Cleonice. É, Pereira, ela pede oração também para uma das suas, uma irmã sua que está, sofreu um acidente automobilístico, né? E está internada, tá? A gente vai orar no finalzinho, tá bom, Cleonice? Vai dar certo, Deus está no controle de tudo. Queridos, a gente vai mandar mais uma música para você, né? Mais uma aí para você, e essa com certeza é uma música, uma das nossas músicas clássicas do cancioneiro evangélico Soldado Ferido, Isaac Martins e Sofia Vitória.

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1: Qualquer momento de oração, você que pediu sua oração, fez o seu pedido de oração, nós já estaremos orando por você agora. São muitos pedidos, portanto, a gente não vai citá-los devido ao horário, né? A exiguidade do tempo. Mas, alinhado com a palavra de oração, incluindo todas essas irmãs e irmãos que pediram oração.
2: Amém. Vamos orar em nome de Jesus. Senhor, nosso Deus e nosso Pai, em nome de Jesus, o teu Filho, permita-nos entrar na tua presença, Senhor, com o teu perdão das nossas falhas. Sendo assim, Senhor, queremos apresentar a Ti, Senhor, a cada pedido de oração que foi mencionado, Pai, através aqui do WhatsApp da rádio. Os irmãos estão ouvindo em casa, no trabalho, até mesmo em outros lugares, como hospitais, e estão precisando do Teu socorro, Pai. E foi pregado aqui nesta manhã sobre socorro bem presente no momento de angústia. E assim, crendo e orando, apresentando a Ti este pedido, Senhor, nós entregamos a Ti, Senhor, todas as nossas preocupações, os nossos problemas, e confiando, crendo, já Te agradecemos, crendo que o Senhor irá fazer conforme o Teu querer e a Tua vontade, em nome de Jesus. Amém.
1: Ok, 9:41, um sábado maravilhoso que estamos vivendo, né? Eu ainda quero fazer menção aqui da nossa irmã Sandrinha. Ela oferece o Salmo de número 125 e manda uma saudação especial para todas as mães. E a irmã Vânia, esposa do diácono Andrés, da nossa congregação, né?
2: Sim.
1: Obrigado, irmã, ela também manda um alô especial para todas as mães, o Dia das Mães amanhã. Muitíssimo obrigado pela sua participação com a gente aqui, tá bom? A gente agradece muito você que ligou, que nos ajudou a fazer esse programa. Curti bastante, achei maravilhoso o programa hoje, hein? Quero agradecer ao nosso irmão Joás por estar conosco aqui mais uma vez, né? Excepcionalmente, eu ocupo o lugar do Geraldo Júnior. Nosso irmão Leandro também, a missão dada.
2: É, missão cumprida.
1: E aí, só resta nos dizer...
2: É hora de dar tchau.
1: Dá tchau. Deus abençoe você. Fica com Deus, porque eu vou com Ele. Querendo Deus, sábado de volta.

Em Natal, 9 horas e 45 minutos. 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Esse que vos fala é o pastor Teógili Pérez, coordenador do Setor 37, e as congregações de que compõem o Setor 37 são as seguintes: a Igreja Polo e Nova Aliança, coordenada por

Quero oferecer para minha esposa e meus filhos, né, que estão na audiência, para os meus pais, o pastor Djalma, irmã Vera Pérez, ali em Itaipu, para o meu irmão Técio, sua esposa Camila, Ana Luísa, Maria Clara e Luiz Henrique, ali em Pau dos Ferros, para o meu tio Genival e sua esposa Cacilda, lá na panificadora Camila, para toda a igreja Apolo em Nova Aliança, para todo o setor 37, para os meus copastores, o presbítero Edilson, irmã Gorete, o Davi, o diácono Arthur, irmã Leilane, para o meu sogro Lucivaldo, irmã Cleide e a Lucileide ali em Extremóis, e para todos os pastores do setor 37, a nossa irmã Lucicleide, coordenadora do DEFAD do setor 37, também manda o próximo louvor para todas as mães do setor 37. É, amanhã é dia das mães, então vai para todas as mães, eu também mando para minha mãe, para minha sogra, este próximo louvor, medite na letra deste hino.

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E no programa Boas Novas, com a participação do setor 37, vamos à agenda do nosso setor. Meus amados irmãos, hoje grande culto de missões. Hoje não, amanhã, desculpe, amanhã grande culto de missões lá na congregação de Nova Esperança. É, culto de missões e também culto do amigo. É, o tema é Um Amigo na Hora da Adversidade. Estará na pré-eleção o auxiliar Tiago Lintro e no louvor o auxiliar Alan Rodrigues, lá na congregação de Nova Esperança, na rua Monte das Oliveiras, 346, em Nossa Senhora da Apresentação. Amanhã, dia 10, a partir das 18 horas, você não pode ficar de fora. Vá e leve um amigo não evangélico. Meus queridos, hoje nós estaremos numa grande festa ali na Igreja Poli Nova Aliança. É, hoje nós teremos um aniversário do Conjunto Rei Davi, o aniversário do Conjunto Rei Davi, a partir das 19 horas. Toda a igreja está convidada, todos os irmãos, os amigos, todo o setor 37 também está convidado. Hoje nós estaremos à abertura das festividades dos conjuntos. É, então, hoje, a partir das 19 horas, o Conjunto Infantil Rei Davi estará louvando ao Senhor, estará completando mais um ano de vida. Amanhã, a partir das 18 horas, o Conjunto Lírio dos Vales, o Conjunto de Senhoras, também estará adorando ao Senhor e completando mais um ano de vida. O tema dessas festividades é Eis que farei uma coisa nova, Isaías 43:19. Então você não pode perder, marque aí na sua agenda. Hoje e amanhã estaremos em festa na Igreja Apolo em Nova Aliança. Também, meus amados, nós temos o Seminário da Família na Congregação de Manaim. É, será nos dias 19 a 23 de maio e terá a seguinte programação. Na terça-feira, dia 19, o pastor Abinoam Praxedes estará falando sobre o tema A Origem da Família com Missão e Bênção. Na quarta-feira, dia 20, o pastor Teógeli Pérez estará falando sobre o tema A Família como Projeto de Deus. Na quinta-feira, o presbítero Mário Sérgio com o tema A Importância dos Filhos na Família e Sua Aplicação na Sociedade. E no sábado, encerramento, dia 23, presbítero Genilson, lá da Cidade Satélite, com o tema Amarrando Bem o Cordão de Três Dobras. Então, será dos dias 19, 20, 21 e 23 de maio deste mês, um grande evento, Seminário da Família, na Congregação de Manaim. Presbítero Mário Sérgio convida a todos para participar deste grande evento. Temos também, meus queridos, a Semana Teológica ali do setor 37, certo? Vamos falar sobre os quatro aspectos da doutrina de Deus. É um trabalho feito pelo DENEC do setor 37, com apoio do DENEC geral. Será uma semana teológica onde vamos estudar a palavra de Deus e, em especial, a doutrina de Deus, tá certo? Será dias 18, 19, 20 e 21. Então, nós vamos falar sobre os quatro aspectos da doutrina de Deus ali na Igreja Poli Nova Aliança. Dia 18, na segunda-feira, às 19 horas, estará com o louvor o DENOC do setor 37. Na palavra, o evangelista Vladimir, com o tema Quem é Deus? Na terça-feira, dia 19, também às 19 horas, estará no louvor o Dejade do setor 37 e na palavra o presbítero Sérgio Lins, diretor da nossa escola teológica, falando sobre os atributos de Deus. Dia 20, na quarta-feira, às 19 horas, estará no louvor o Defade do setor 37 e na palavra o presbítero Edgarde, com o tema A Soberania de Deus. Dia 21, no encerramento, na quinta-feira, às 19 horas, estará no louvor os conjuntos locais e a palavra com o pastor Teógeli Pérez, com o tema As Obras de Deus. Então, você é o nosso convidado especial. Venha aprender mais da palavra de Deus e viver dias de edificação espiritual. Então, esses são os nossos avisos. Deus abençoe a todos. Marque na sua agenda, setor 37 não para.

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2: 10 horas. 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
6: Meus amados irmãos, eletos amigos radiovintes, vamos meditar na Palavra de Deus. Texto que nós vamos ler é o texto do profeta Isaías, capítulo de número 43, versículos 18 e 19, que diz assim a palavra do Senhor: Não vos lembreis das coisas passadas, nem considereis as antigas. Eis que faço coisa nova, que está saindo à luz. Porventura não o percebeis? Eis que porei um caminho no deserto e rios no ermo. Meus prezados amigos, irmãos, diletos, radiovintes, esse texto, proferido uma profecia do profeta Isaías, que profetizou a libertação do povo do jugo da Babilônia. Esse texto, o profeta Isaías estava em todo o seu capítulo, capítulo 43. Ele começa mostrando que é só Deus que pode resgatar a Israel. E a partir do versículo 14, ele faz uma promessa de juízo à Babilônia, de libertação do povo desse jugo babilônico que iria acontecer. E o povo que estaria desanimado, estava triste, estaria numa situação de falta de esperança. Deus usa o seu profeta para antecipar uma palavra de esperança, de conforto, de solução. Porque muitas vezes quando nós achamos que está tudo perdido, quando muitas vezes as circunstâncias elas se mostram tão difíceis, tão insolúveis para nós. Nós que servimos ao Senhor e temos um Deus que tudo pode, temos que entender que para Deus nada é impossível. Nós somos limitados e quando olhamos as coisas que acontecem ao nosso redor pela perspectiva humana, normalmente nós queremos perder a esperança. Normalmente nós queremos achar que não há mais solução, não tem mais jeito. Talvez esse seja era o sentimento que estava com a nação de Israel no jugo da Babilônia. Nabucodonosor, como grande líder daquele império, um império que você olhasse assim ligeiramente jamais ruiria, de tanta glória, de tanta majestade, de tanta pompa, de tanto poder, de tanta autoridade, né? Uma sociedade onde ali se encontrava uma das sete maravilhas do mundo atual. Está lá. Jardim suspenso de Nabucodonosor. Então era um império que você olhando assim pela perspectiva humana, era um império que nunca ruiria. Mas Deus já havia decretado o fim daquela situação. Talvez você esteja olhando para os seus problemas, para as circunstâncias que lhe cercam, e possa dizer, não tem mais jeito. Eu não vejo saída nem escape para essa situação. Mas saiba de uma coisa nesta manhã. Nesta manhã Deus nos traz esta palavra para que nós possamos entender que Deus tem uma solução especial e que você não pode imaginar para a sua vida, para o seu problema. Por isso que o profeta, no verso 18, ele já começa dizendo, não vos lembreis das coisas passadas, nem considereis as antigas. A nossa fé, ela não pode estar baseada em perspectivas passadas. A nossa fé não pode estar baseada em situações antigas. A nossa fé precisa olhar para a frente. Olhar para aquele que tudo pode, que tudo tem, que tudo faz, que tudo é, porque dele, por ele e para ele são todas as coisas. Glória, pois, a ele eternamente. Amém. Sim, meu querido, Deus tem a solução para todos os problemas. E o profeta diz, não vos lembreis das coisas passadas, nem considereis as antigas. E no verso 19 ele diz, eis que faço coisa nova. Glória a Jesus. Talvez você, ao ligar este rádio nesta manhã, queria ouvir algo da parte de Deus. E Deus nesta manhã está falando ao seu coração, dizendo, olha, não lembre das coisas passadas, não considere as antigas, porque eis que faço coisa nova. Deus tem coisa nova para a tua vida, meu irmão. Deus tem coisa nova para fazer no teu ministério, na tua vida, na tua casa, na tua família, no teu lar. Você pode até dizer, mas pastor, eu não estou vendo nada acontecer. Eu não vejo perspectiva de nada mudar. Parece que quanto mais eu oro, mais as coisas ficam distantes. Quanto mais eu oro, mais as coisas ficam difíceis. Ei, nesta manhã eu quero te dizer, você não vai entender, você não vai compreender, você não vai enxergar o trabalhar de Deus na sua vida. Você pode até não conseguir enxergar, porque a Bíblia diz que os pensamentos do Senhor são mais altos do que os nossos. Os caminhos de Deus são mais altos do que os nossos. Não tente entender na sua perspectiva humana, olhar pelos olhos humanos, você não vai enxergar. Abra os olhos da fé e contemple a coisa nova que Deus está fazendo na tua vida a partir de hoje. Eis que faço coisa nova, que está saindo à luz. Porventura não percebeis? Eis que porei um caminho no deserto e rios no ermo. Que promessa maravilhosa. Deus está dizendo que está fazendo uma coisa nova, que a luz está brilhando diante dos teus caminhos. E você não está percebendo? Você pode dizer, pastor, eu não estou vendo nada. É. Mas Deus está dizendo, nesta manhã, eu vou pôr um caminho no deserto. Você já viu o deserto ter caminho? Não tem. Muitas vezes as pessoas se perdem no deserto porque não tem caminho feito, não é verdade? As próprias pisadas Os próprios passos são desmanchados pelo vento quando você vai passando. Mas Deus está prometendo que no deserto, nesse deserto que você está passando, Ele vai fazer um caminho para que você não se perca. Ele vai fazer um caminho que vai lhe conduzir até a vontade dEle para você. Eis que eu porei caminhos no deserto e rios no ermo. Louvado seja o nome do Senhor. Rios fala de esperança. Deserto é um lugar árido, é um lugar quente, é um lugar onde dá muita sede, não é? Onde falta esperança, mas Deus está dizendo que além de fazer um caminho no deserto, Ele vai colocar rios no ermo. Você não vai morrer nesse deserto. Você não vai perecer sem direção. Deus está direcionando a sua vida nesta manhã, porque Ele está fazendo uma coisa nova na tua vida. Então, não se lembre das coisas passadas, não considere as antigas, porque Deus é Deus de novidade. Deus é Deus de milagres. Deus é Deus que abre janela onde não tem, abre porta onde não tem. Deus é Deus que cria situações para abençoar o seu povo. E eu me lembro de um texto bastante interessante, lá no livro de Reis. O povo de Israel, no tempo do profeta Eliseu, o profeta Elias, o povo estava passando uma necessidade muito grande, por causa do seu próprio pecado. Mas Deus usou o profeta para dizer: olha, amanhã vai ter abundância aqui em Samaria. A fome era tão grande que as mulheres estavam comendo seus próprios filhos.

de tão grave que era a fome. Mas o profeta tinha dito: amanhã, a essas horas, haverá abundância na porta de Samaria. Parecia algo realmente impossível. Impossível. Por quê? Porque o povo estava cercado pelos seus inimigos, não entrava nem saía nada das portas da cidade de Samaria, a fome era gravíssima, o inimigo lá fora esperando que o povo morresse de fome para poder invadir. E Deus tinha aí, Deus dizendo ao profeta: amanhã, essa hora, haverá abundância de pão na porta de Samaria. E a Bíblia diz que o oficial do rei que estava ao seu lado, que é o seu escudeiro, o seu pajem, pessoa de sua confiança, disse: é impossível, mesmo que Deus derrame já comida do céu, não tem como isso acontecer. O profeta disse: olha, você vai ver, por causa da sua incredulidade, você vai ver, mas não vai se alimentar dela. E como é que Deus faz isso, irmãos? Deus usa dois leprosos. Olha só, que situação, né? Para abençoar, para criar uma situação, para abençoar o povo de Deus. Dois leprosos que estavam à porta de Samaria porque não podiam entrar por causa da sua doença. Esses dois leprosos estavam na porta, também com fome, e disseram: se a gente entrar, a gente morre de fome. Se a gente ficar aqui, a gente morre de fome. Vamos lá para o acampamento do inimigo, pelo menos lá tem comida. Se matar a gente morre pelo menos de barriga cheia. E eles foram, passaram a noite. Olha, dois leprosos com o corpo cheio de ferida. Os irmãos sabem que a lepra antigamente, hoje em dia não, graças a Deus nós temos remédios para isso, mas antigamente não tinha remédio. As pessoas morriam, apodreciam vivas, era cheio de corpo, cheio de feridas. E aqueles dois leprosos caminhando de forma trôpega, com muita dificuldade, e a noite, a Bíblia diz que eles caminharam a noite inteira para chegar ao arraial dos sírios. Mas Deus usou aqueles dois leprosos para espantar os sírios. Olha só, a Bíblia diz que eles estavam caminhando e parece que cada passo que aqueles leprosos davam estremecia lá no arraial dos sírios. Como é que pode isso? Cada passo que aqueles leprosos davam em direção ao arraial dos sírios estremecia o arraial. Bum, bum, bum. Ao ponto dos sírios dizer: pronto, Israel alugou os caldeus, sei lá, alguém para nos invadir. Vamos embora. E abandonaram tudo e foram embora correndo. Quando os leprosos chegaram lá, não tinha ninguém. Era comida e fartura e tudo lá exposto. Eles voltam, anunciam a porta de Samaria, o povo vai, abre as portas e traz toda a abastança, toda a provisão, traz para dentro da cidade. Aquele capitão que estava à porta de Samaria, ficou lá na porta como porteiro, morreu pisoteado. Ele viu a bênção, mas não participou por causa da incredulidade. Então, meu querido, nesta manhã, para concluir esta mensagem, eu quero dizer a você: saiba de uma coisa, Deus vai criar uma coisa nova. Deus vai criar uma situação para te abençoar. A sua bênção vai chegar. Não importa as circunstâncias que você está vivendo, quando Deus quer abençoar, Ele cria uma situação e abençoa o seu povo com abundância. Creia nesta palavra. Eis que faço uma coisa nova, que está saindo à luz. Porventura não percebeis? Eis que porei um caminho no deserto e rios no ermo.

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Vamos a mais um louvor, mas eu gostaria de fazer alguns oferecimentos, tem muitos irmãos aqui na audiência. Nós queremos oferecer ao presbítero João Nunes, que está na audiência, ele e toda a sua família, nossa irmã Solange, sua esposa, Deus abençoe esse casal. Queremos oferecer também aos nossos presbíteros Robson, Edinan, aos nossos diáconos, nosso irmão Edgar, nosso irmão Caio, nosso irmão Jerônimo, Josenildo, Alencar, Aldeci, Sebastião, aos nossos auxiliares, nosso irmão Gesiel, nosso irmão Admilson, nosso irmão Jorge, nosso irmão Andrei, nosso irmão Rivelino, nosso irmão Jailson Liberato, irmão Janildo Dantas, irmão Júnior, Leilton, né? Os nossos cooperadores, Juscielio, irmão Pedro, irmão Eduardo, irmão Walter Lee, são os nossos cooperadores e obreiros da casa do Senhor. Queremos também oferecer para todas as mães esse louvor tão especial. Amanhã é Dia das Mães. Parabéns a todas as mães, não só do setor 37, mas aquelas que estão ouvindo a Rádio Nordeste. Deus abençoe a todas vocês, aos nossos companheiros do setor, os nossos presbíteros, nosso presbítero Abraão, Mário Sérgio, Joabe, José Nildo, Gigilson Xavier. Deus abençoe a todos vocês. Fique agora com Nicolete, Abrigo.

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1: Meus amados irmãos, vamos orar, apresentando vários pedidos de oração que chegaram até nós. Nossa irmã Zélia, ela pede oração por Flavinha, Pedrinho, Arthur e por todas as crianças. Vamos orar. Nossa irmã Juliana, lá de Capoeira, ela pede por libertação na vida do seu esposo e por toda a sua família. Vamos orar, irmã Juliana. Irmã Marleide pede por Francisco Marcos, lá de Grossos, para Jesus ajudar ele a controlar sua diabetes. Vamos orar por ele, para Jesus ajudá-lo, né? Nossa irmã Joelma, do setor 9 de Parnamirim, ela pede pela sua saúde. Vamos orar, irmã Joelma. Uma Graça Imperial pede pela sua saúde, pelo seu filho Fabiano, para Jesus chegar com vitória. Vamos orar, pedir a Jesus que chegue com vitória na vida do filho da nossa irmã Graça Imperial, né? Também nós temos aqui nosso irmão Sidneide, pede oração por Tiago, por Rafael e família, por libertação em todas as áreas da sua vida, né? Vamos orar em nome de Jesus, apresentando todos esses pedidos nas mãos do Senhor. Deus amado, Deus querido, mais uma vez estamos na tua presença, Senhor. Nesse momento nós te agradecemos pela oportunidade de estarmos nos microfones da Nordeste Evangélica, intercedendo pelos teus servos. Muitos são os pedidos, Senhor, que têm chegado nesta manhã. Os teus servos pedem porque creem no milagre, Senhor. Tu és um Deus que pode todas as coisas. Tu és um Deus misericordioso, a tua graça se estende de uma forma extraordinária a todos nós. E é por isso, Senhor, que os teus servos pedem. Eu te peço, Senhor amado, Deus amado, abençoa cada um desses que aqui nós citamos. Nossa irmã Zélia, pelos seus netos, a nossa irmã Juliana, Jesus, pelo seu esposo. Deus amado, eu te peço também, Senhor, por aqueles que estão enfermos, nosso irmão Marcos ali de Grosso, tem misericórdia, Jesus, pela nossa irmã Joelma, que também pede pela sua saúde, pela nossa irmã Graça, pela sua saúde, pelo seu filho Fabiano. Deus amado, Deus querido, são muitos os pedidos aqui, Senhor, os teus servos creem, porque tu és um Deus maravilhoso, e é na autoridade que há no teu nome, Jesus, que nós te agradecemos, nós pedimos a tua bênção. Chega com a solução, chega com a cura, com a vitória, para a glória do teu nome. Deus amado, Deus querido, muito obrigado por esta oportunidade. E nós já te agradecemos, Senhor, porque sabemos que para ti nada é impossível. Oramos a ti na certeza, na confiança da vitória e da resposta das nossas orações. Muito obrigado, é o que nós te pedimos e já te agradecemos. No nome de Jesus, amém. Muito bem, meus amados, sem Natal são 10 horas 28 minutos. Você está sintonizado na Nordeste Evangélica em 92,5 FM, a emissora das Boas Novas, e no programa Boas Novas com a participação do setor 37. Estamos chegando ao final do nosso programa. Deus abençoe a todos vocês. Nós queremos agradecer ao nosso irmão Joás Marques na técnica de som, muito obrigado. Queremos agradecer a você, meu querido amigo rádio ouvinte, que esteve nos ouvindo. Deus abençoe a todos vocês, Deus abençoe a todo o setor 37, Deus abençoe a cada um daqueles que estão na direção desta rádio. Queremos agradecer ao pastor Aldo pela confiança, pela oportunidade de estarmos aqui, ao nosso pastor Martim, nosso presidente, pela confiança. Deus abençoe a todos, e se Jesus não tiver voltado e nos conceder uma próxima oportunidade, sábado estaremos aqui em mais um programa Boas Novas com a participação do setor 37. Deus abençoe você, Deus abençoe a sua família, em nome de Jesus.

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2: 13:02.
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A paz do Senhor, juventude abençoada, a paz do Senhor, povo de Deus, a paz do Senhor, meu amado irmão, minha amada irmã, você que está na audiência do programa Conexão Jovem, são 13h04, é uma alegria poder estar aqui falando e compartilhando do amor de Jesus na Rádio Nordeste Evangélica, Jesus em primeiro lugar. 13h04, estou aqui acompanhado do Geraldinho Produções Event, Geraldo Dantas, varão valoroso, e hoje nós vamos até as 14 horas compartilhando o amor de Jesus neste programa tão especial. Você jovem, você líder, você adolescente que está aqui me acompanhando, que alegria, irmão Anderson Leão, até as 14 horas com você neste programa abençoado. Conexão Jovem de hoje com um tema especial, isso mesmo, tema especial, honra pai e mãe. E você jovem, e você adolescente, e você meu irmão, você honra seu pai e sua mãe? Versículo chave, honra teu pai e a tua mãe, para que te prolongue os teus dias na terra. É promessa de Deus, é promessa de Deus, isso mesmo, honrar pai e mãe. Talvez você esteja perguntando aí, irmão Anderson, o que é honrar pai e mãe? Como é que eu honro meu pai? Como é que eu desonro meu pai e a minha mãe? E esse final de semana, mais do que especial, dia das mamães. Teremos participação especial aqui das mamães e muita gente conectada conosco. Você quer fazer o seu pedido de oração, quer mandar sua mensagem, seu abraço caloroso, sua homenagem e o seu oferecimento? 988-26-2255, WhatsApp mais abençoado do Rio Grande do Norte, 988-26-2255. E já tem aqui os nossos irmãos participando. Eita, que maravilha! O pastor Rafael Oliveira, diretamente de Parnamirim, escuta, pode ser meu pastor. Que alegria poder ter a sua presença e participação. Deus te abençoe grandemente. Manda o nome da sua mamãe aqui pra gente mandar uma mensagem pra ela também, pra toda a sua família, esposa, aquelas mamães que estão conectadas. Isso mesmo. Eita, olha aqui, ó, Maílson, o nosso amado irmão Maílson, um homem que entende mais aí de engenharia de som, sonoplastia, também tá dizendo aqui, ó, já lhe ouvi pregar neste tema. Eita, varão valoroso, olha aí, ó, Maílson disse que já me ouviu aí trazer uma reflexão com base em honrar pai e mãe. Eu lembrei agora, irmão Maílson, Deus te abençoe, ele tá viajando e tá ligado com a gente. Obrigado pela carona, Maílson. E vamos de louvor, isso mesmo, falando em pai, falando em mãe, falando em família. Cristina Mel, família.

13h12. Você está na audiência do programa Conexão Jovem, o programa mais abençoado da juventude e dos adolescentes da Assembleia de Deus do Rio Grande do Norte. Minha gratidão pela sua audiência. Quem está participando conosco aqui em mais um programa Conexão Jovem. Hoje, irmão Anderson Leão aqui como âncora. Meu abraço aqui para o nosso amado irmão Alan Silva, que também é âncora deste programa. E toda a equipe, irmão Joás, irmã Lice, uma equipe abençoada aqui do programa Conexão Jovem. Uma saudação especial para o nosso amado presbítero Frederico Fonseca e a nossa irmã Meriele, são a liderança, os diretores do departamento de jovens, e estão ali na China. Eita Jesus, olha lá na China, levando a mensagem do Senhor Jesus, cumprindo a missão. Que bênção, que bênção. 13h13 e temos participação. Nosso irmão Josiel aqui enviando uma mensagem. Irmão Josiel, de Assembleia de Deus, Canto Cumprido, Campo de Lages, ali, Lages do Cabugi, na audiência. Irmão Josiel, Deus te abençoe poderosamente. Nosso irmão Valmir, eita que bênção. Pai do Senhor, boa tarde. Irmão Anderson, pastor Valmir, setor 26, eita que maravilha. Um abraço a todos, ao meu amado pai, maravilha, ministrou a Santa Ceia conosco. Ô, meu pastor, que maravilha, pastor.

0: Valmir. Pastor Valmir, um amigo ali, diretamente dos Guarapes, setor 26, ele e a sua família. Deus abençoe grandemente. Ele está ali em Vale dos Santos e hoje é culto de integração no setor 26, culto do Dejade, lá em Nova Canaã. Eita, todos os caminhos levam a Nova Canaã. Você, jovem do Dejade, setor 26, hoje tem culto de integração e será uma benção. Maravilha, 13 horas e 14 minutos. Vamos aqui ter uma participação muito especial. Isso mesmo, é o diácono Douglenilson ali da Cidade da Esperança. Ele é o diretor do Dejade da área de número 3 e ele tem uma informação muito importante. Você gosta de ler a Bíblia? Você que tem aquele seu momento especial todos os dias com Deus, o seu devocional? Não sei se você sabe, mas no Instagram do Dejade RN tem um devocional para leitura bíblica anual. E nós já estamos em Deuteronômio. Ele tem essa mensagem para você. A paz do Senhor, Nilson.
1: A paz do Senhor, presbítero Anderson Leão e rádio ouvintes do programa Conexão Jovem. Eu sou o irmão Douglas Nilson, líder Dejade na área 3. E venho aqui nessa oportunidade falar do nosso devocional do discípulo. Desde o início do ano estamos fazendo a leitura do Antigo Testamento, uma parte do Antigo Testamento. Hoje estamos chegando, já finalizando o livro de Deuteronômio, capítulo 25, 26. Você é convidado, jovem, você líder, a participar conosco. Tire suas dúvidas, procure seu líder para receber o guia de leitura diária. E também no nosso devocional, a cada domingo, nós temos uma reflexão escrita por um líder, por um pastor. E amanhã nós teremos a grata alegria de contar com a reflexão profunda, bíblica e atual, escrita pelo pastor Josenil Júnior, coordenador do setor 17. Então, participe conosco, nosso site devocionaldejaderrn.com.br, e aí você vai ter acesso a todos os textos já escritos ao longo do ano e disponibilizados a cada domingo. Deus abençoe, a paz do Senhor e até um próximo encontro.
0: 13 horas e 16 minutos, devocional discípulos, você jovem que deseja crescer na graça e no conhecimento, é muito importante que você busque ler a palavra de Deus como alimento para a sua vida. Isso mesmo, é importante que você busque ao Senhor todos os dias. E o departamento de jovens produziu um conteúdo abençoado para abençoar a sua vida. E amanhã vai sair o devocional com o nosso amado pastor Josenil Júnior, coordenador ali do setor de Nazaré 2, setor 17, vai trazendo uma reflexão abençoada para vocês. E nós estamos na leitura do livro de Deuteronômio. Você conhece o livro de Deuteronômio? É o quinto livro da Bíblia. Ele fecha ali os cinco primeiros da Bíblia, os cinco livros primeiros da Bíblia, né? Gênesis, Êxodo, Levítico, Números e Deuteronômio. O Pentateuco, esses cinco primeiros livros escrito ali por Moisés, o discurso de Moisés ao povo de Israel, que tem mensagens tremenda, a mensagem ali antes da entrada da terra prometida. Isso mesmo, Moisés, ele vai relembrar a história do povo desde a saída do Egito, destacando como Deus os guiou, cuidou deles no deserto. Olha, é uma leitura abençoada e mostra o valor da obediência às leis de Deus. E justamente dentro dos 10 mandamentos está honrar pai e mãe, que é a temática de hoje. Por isso, eu lhe convido e lhe convoco a acompanhar o devocional leitura todo dia. Você vai perceber que o livro de Deuteronômio vai enfatizar a aliança de Deus e Israel, a necessidade de amar a Deus acima de tudo, as bênçãos pela obediência, né? O cuidado com a desobediência, porque tem maldições, consequências em relação a isso. E a importância de ensinar as leis às futuras gerações. E nós estamos falando aqui de honrar pai e mãe, falando de mamãe, e domingo é o dia das mães. Olha que missão, você pai, você mãe, de ensinar as leis. Deuteronômio está ali repetindo as leis. Amarás o Senhor teu Deus de todo o teu coração. Deuteronômio ensina que a fidelidade a Deus traz vida, prosperidade, enquanto a desobediência leva a perda e sofrimento. Treze horas e 18 minutos, vamos de louvor, família Aline Barros.

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0: 13:23, você está na audiência da Rádio Nordeste Evangélica, Jesus em primeiro lugar. 13:21, você acabou de ouvir um hino titulado Família de Aline Barros, que Deus abençoe poderosamente a sua casa, a sua família e toda ferramenta preparada seja anulada na autoridade do nome de Jesus, ferramenta para atrapalhar, para destruir, para trazer inimizade, trazer discórdia, nós anulamos na autoridade do nome de Jesus todo mal, porque Deus é contigo e ele vai te dar graça, alegria e direção para vencer os desafios. Faz contato conosco 988-26-2255, já tem agenda de Jade, já tem mensagem poderosa da palavra de Deus e a participação das mamães. Nós queremos louvar a Deus pela vida das amadas mamães. Você, mamãe, Deus te abençoe, nossos expressivos parabéns. A temática de hoje é honrar pai e mãe. Olha, que missão, você filho, você precisa honrar o seu pai e a sua mãe, porque é um mandamento. E o mandamento bíblico, ele não nos dá margem para escolher, obedecer ou não. É um mandamento, é uma ordem. Honrar abre portas, fortalece os relacionamentos e principalmente revela o caráter de Cristo dentro de casa. Honrar é um princípio do reino, olha que coisa linda. Honrar não depende de perfeição dos pais, honrar não depende de ter a família perfeita, honrar revela maturidade espiritual. De repente você jovem, tem tantas dores, marcas dos seus pais e tem essa dificuldade, mas em nome de Jesus nós vamos orar por você para que Deus lhe dê graça e você possa honrar pai e mãe. E o que é honrar, irmão Anderson? Traria aplicações aqui e orientações sobre honrar. Honrar é um princípio. Uma geração que honra constrói um legado. Então esteja atento, porque nós estaremos falando sobre honrar pai e mãe. Isso mesmo. E essa aplicação, ela se direciona a todos, porque todo filho pode ser pai. E aquele que é pai também é filho. E aí existe um ciclo de honrar uns aos outros. Então você hoje é convidado, é impulsionado a cumprir este mandamento. E é um mandamento que tem promessas. Olha que coisa linda. Você já aprendeu que honrar é um princípio do reino. E você, jovem, você honra o seu pai? Você honra a sua mãe? Nós estamos diante de gerações que naturalmente são diferentes uma das outras. É um contexto diferente, é um tempo diferente, mas tudo isso passa. Mas a palavra de Deus, ela permanece. E aqui eu quero te dizer, a palavra que permanece diz, honra teu pai e tua mãe. O segundo aspecto que nós aprendemos, pois estamos no mês missionário, o mês de maio, e já nós vamos falar aqui do dia 30, que é o Dia Global da Evangelização. Sabe qual é o seu primeiro campo missionário? É a família. Isso mesmo, primeiro campo missionário é dentro da sua casa. E por falar em campo missionário, já a gente vai ouvir aqui o nosso irmão presbítero Paulo Roberto nos falando sobre o dia 30, o dia global de evangelização. Então sabe qual é o seu primeiro campo missionário? É a sua família. E falando em família, queremos parabenizar todas as mamães, em especial a minha amada esposa, irmã Maiana Leão, que é a mamãe ali do Josué e do próximo príncipe e a princesa que está chegando, glória a Deus. Ali eu vejo a minha esposa com muita alegria, com atenção, cuidado, cuidando do filho. Olha, meu irmão, digo pra você, ser mãe não chega nem perto do papai, viu? Ser mãe não é pra todo mundo, não. Verdadeiramente é uma dedicação que envolve todas as áreas. É uma conexão que começa dentro, literalmente, né? Fisiologicamente. E é um presente de Deus. E também a minha amada irmã, Andressa Leão, que é a mamãe da Eloá, os meus parabéns. Você, mamãe, que está me ouvindo, Deus te abençoe. Tem uma mensagem especial da minha mamãe, Terenice Leão, que tem participação especial hoje. Bença, mamãe, seja bem-vinda.
1: A paz do Senhor, ouvinte da Rádio Nordeste. Aqui eu tô participando da programação Conexão Jovem, falando sobre mãe. Mãe é uma dádiva de Deus, mãe é uma alegria. A mãe sempre está com seus filhos, sempre o seu filho dedicado pela sua mãe. Eu não tenho de que se queixar, que eu fui uma boa mãe para o meu filho. E este dia é maravilhoso para todos nós que somos mãe, esse dia. Mas o certo, mãe é todo dia, não é só nesse dia. Todo dia o filho tem que se alegrar com sua mãe. Dá presente todos os dias, não é só nesse dia não. Eu agradeço por tudo, em nome de Jesus. Amém.
0: Eita, mamãe, glória a Deus. Mãe é todos os dias. Eu dou graças a Deus pela minha mãe. Nós viemos ali do interior do Amazonas, São Gabriel da Cachoeira, no meio das tribos indígenas, e minha mãe dedicou a sua vida e tem dedicado para cuidar de mim e dos meus irmãos, e hoje estamos aqui de pé. Por isso, mamãe, eu quero honrar a Deus por meio da sua vida, meu pai, e glória a Deus por isso. E vamos adorar o Senhor? Marco Antônio cantando Mãe, 13 horas e 30 minutos, Conexão Jovem.

0: 13:39, você ouviu Família Debaixo da Graça. Que louvor abençoado. Sua família está debaixo da graça. Maravilha! Você está na audiência do programa Conexão Jovem com a temática hoje, honrar pai e mãe e celebrando o Dia das Mamães. Nossa gratidão a Deus, as mamães que Deus tem levantado para abençoar. E eu falo, me refiro às mães biológicas, né? Aquelas que gestaram, mas também aquelas que de repente foram acolhendo pessoas, vidas. Você, que alguém foi levantado por Deus para te acolher, para colocar nos teus braços, porque isso é ser mãe, é amar, é cuidar verdadeiramente. Você que está precisando aí de oração, faz o teu pedido de oração, 988-26-2255, fala com a gente. Queremos aqui já também interagir com a irmã Zélia. Paz do Senhor, irmã Zélia. A irmã Zélia é cadeira cativa aqui no programa Conexão Jovem, nos programas da Rádio Nordeste. Irmã Zélia Gomes está na audiência participando também. Muito bem, a paz do Senhor, o irmão, nosso amado irmão ali da Assembleia de Deus Santa Cruz, pastor Manuel Xavier, é o diácono Fanuel Alves, também está na audiência aqui. Glória a Deus, oferece o próximo louvor a todos os irmãos de Santa Cruz. Também aqui o nosso irmão Walter, de Adonai Setor 31, pede oração por ele, pela casa. Vamos orar por você, meu amado irmão Walter, Adonai ali, Setor 31. Também a nossa amada irmã Socorro, a paz do Senhor, é a irmã Socorro do Setor 36, peço oração por mim, pelos meus filhos, pelas minhas netas, pelo meu bisneto, pelo meu genro Edson e todo o povo de Deus. Continuo dizendo que Deus é bom e tem poder, e ele é bom e sabe amar. Glória a Deus, nossa irmã Socorro, glória a Deus, que alegria poder ter a sua participação. E vamos para mais participação? Isso mesmo, diretamente ali de Gomaré, Dejade na Estrada. Muita gente ali se aproximando para ter aquele momento Dejado na Estrada. E nosso amado presbítero Paulo também está lá e tem uma mensagem para você. A paz do Senhor, Paulo.
1: Querida juventude, a paz do Senhor Jesus. A paz do Senhor para você que está escutando a Rádio Nordeste Evangélica, essa rádio que tem pregado o Evangelho a toda criatura. Estamos aqui em Guamaré com Dejado na Estrada, pregando o Evangelho para os jovens, ensinando como ganhar almas para o reino, sobretudo dentro do tema de hoje, ganhar almas no meio da nossa família. É muito importante falarmos, e a gente fala no nosso treinamento, que o jovem precisa ter crédito para falar de Jesus. Não adianta você chamar os seus pais para a igreja, sua mãe, seu pai, seus primos, seus familiares, se você não tem exemplo para dar dentro de casa. Então, a dica importante que eu deixo aqui para você, jovem, que está nos escutando nesta tarde, é que tenha crédito para falar. Seja um exemplo dentro do seu lar, tanto com seus pais quanto com seus irmãos. Lembre-se, você é um representante de Cristo aqui na Terra. E tenha certeza que Deus vai te usar para essa geração, sobretudo para ganhar os seus familiares para Cristo. Essa é a sua missão. Essa missão começa em casa e vai para as ruas até os confins da Terra. Então, que Deus te abençoe, que você seja iluminado pela presença do Senhor, pela sua palavra, e tenha certeza que Deus vai te usar para impactar essa geração pregando o Evangelho de Cristo Jesus.
0: 13:43, gratidão, nosso amado presbítero Paulo, que é o diretor ali da área 6, departamento de jovens, e também o líder do evangelismo. E olha que dica abençoada e orientação abençoada. Você vai conquistar aí e vai refletir Cristo com a sua postura dentro de casa, porque fora talvez alguém perceba pela sua fala, pelo que você compartilha verbalmente, sua vestimenta, mas dentro de casa é pelo seu exemplo, é pelo seu comportamento. Olha que bênção, gratidão, Paulo. Então, você jovem que de repente está passando aí por desafios dentro de casa, dificuldade de obedecer os pais, de honrar pai e mãe, Deus deseja alcançar a sua família e Deus quer te usar para a glória do nome dele. Glória a Deus, glória a Deus. Muita gente participando aqui do programa Conexão Jovem. Eu quero mandar um abraço especial, nosso amado irmão Ângelo, a paz do Senhor, diretamente da Congregação Estrela da Manhã. Vai ter uma programação especial lá, isso mesmo. Somos templo do Deus vivo. dia 9 de maio. Eita que bênção, o presbítero Evandro Salles vai estar ministrando a poderosa palavra de Deus. Vai ser bênção. Dia 9 de maio. É hoje. Ô, Glória, é hoje, vai ser bênção. Já aqui na programação Agenda Dejada, a gente vai estar compartilhando mais informações desse trabalho abençoado. Participação especial também diretamente de São Gonçalo do Amarante, nosso amado presbítero Cláudio Bandeira, também participando do programa. Paz do Senhor, presbítero Cláudio.
2: Queridos irmãos, a paz do Senhor, um abraço especial aí a toda a Conexão Jovem e também mandar aqui a paz do Senhor a todos os jovens e líderes do campo de São Gonçalo do Amarante, né? Dizendo a eles que é um ano de evangelismo e discipulado, onde a gente vai e está trabalhando muito, tanto na reconstrução do nosso tempo, como também nos afazeres da obra do Senhor. Quero ser grato por esta oportunidade, em nome de Jesus.
0: Glória a Deus, que maravilha, nosso amado amigo presbítero Cláudio, líder ali de jovens do campo de São Gonçalo do Amarante, enviou ali uma saudação especial para o pastor Abner e toda a sua casa e toda a sua família. Parabéns às mamães ali de São Gonçalo do Amarante. Glória a Deus.
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0: Glória a Deus, 13 horas e 46 minutos. Vamos de Agenda Dejada, isso mesmo, tudo que vai estar acontecendo neste final de semana. Glória a Deus, olha, vai estar tendo a noite de louvor e adoração no dia 23 de maio, sábado, 19 horas, com o diácono Evandro Luiz, congregação de Nova República, setor 19, primeira travessa Castelo Branco, número 43, Pajuçara, isso mesmo, 23 de maio. Noite de louvor e adoração com a mensagem do diácono Evandro Luiz. Muito bem, hoje vai estar acontecendo ali um culto de integração na congregação Assembleia de Deus Estrela da Manhã. Também pegando, também na pregação, também não, agora aqui é o presbítero Evandro Salles. Lá é Evandro Luiz, aqui é Evandro Salles, vai estar ministrando a poderosa palavra de Deus. Todo o grande conjunto de Jade Setor 13 e Banda Setorial, com o tema Somos Templo do Deus Vivo, será uma bênção. Glória a Deus. E também, dia 30 de maio, olha, atenção, você, líder de jovem, você jovem, glória a Deus, dia 30 de maio é o Dia Global de Evangelização. Todo o globo estará evangelizando, ganhando vidas para Jesus, e você precisa estar em oração, em jejum e engajado, envolvido no ide de Cristo, ide e fazei discípulos. Por isso, no dia 30, nós estaremos aí, sim, na missão de evangelizar. Anderson, e nesse mês de maio eu posso evangelizar? Deve. É um mês global de evangelização. Existe uma mobilização da nossa igreja em todo cenário nacional. E dia 30 é o grande dia. Então, todo o Rio Grande do Norte, você líder jovem, você jovem, fala com seu líder, fala com seu pastor. Dia 30, uma grande mobilização para ganharmos vidas para Jesus.

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1: Os planos de Deus começam em casa. Honra teu pai e tua mãe para que se prolongue os teus dias na terra. Efésios 6, versículos 2 e 3. Nós vivemos numa geração que deseja viver os planos de Deus, alcançar promessas, alcançar propósitos e destinos. Porém, muitas vezes, queremos viver grandes projetos sem valorizar princípios básicos do reino. E nesta tarde, Deus fala com você. E um desses princípios, na minha leitura, os mais importantes, é honrar dentro de casa. Deus não trabalha apenas com indivíduos. Não. Deus trabalha com famílias. O projeto de Deus é para a sua família. O inimigo tenta destruir a família porque sabe que as famílias fortalecidas geram gerações fortes no Senhor. Por isso a minha oração é que em nome de Jesus a sua família seja restaurada, transformada, moldada e mudada para a glória de Deus. Honrar pai e mãe não é apenas um mandamento social, não. É um princípio espiritual ligado às promessas de Deus. E a primeira coisa que eu aprendo, meu irmão, minha irmã, os planos de Deus passam pela honra. Honra teu pai e a tua mãe para que te vá bem. Deus poderia escolher qualquer mandamento para ligar uma promessa, mas ele escolheu honrar pai e mãe. Este mandamento tem promessa. Sabe por quê? Porque honrar abre caminhos espirituais. Quem honra reconhece a autoridade. Quem honra valoriza a história. Quem honra entende os processos. José honrou seu pai Jacó. Davi, ele honrou a Saul, mesmo sendo perseguido. Jesus honrou Maria e José, mesmo sendo filhos de Deus. Muitos querem viver promessas sem viver princípios. Por isso, na autoridade do nome de Jesus, neste final de semana, quando você estiver ali celebrando aquele momento, a família, lembre-se, honre pai e mãe. E o que é honrar, irmão Anderson? Honrar não depende da perfeição dos pais. Honrar é uma postura no coração. Quem aprende honra dentro de casa terá maturidade para honrar a Deus. E os seus planos serão mudados e transformados em nome de Jesus.

0: Amado Deus, nós te louvamos e te agradecemos, Senhor, por este dia tão especial. Eu quero abençoar, Pai, as famílias, abençoar, Senhor, as mamães. Neste dia tão especial, estas mulheres, Senhor, que se dedicam, se dedicaram, que geraram, que cuidam, que amam. Eu quero abençoar cada família, que os teus planos possam se cumprir sobre a vida de cada família. Deus, tu és o Deus, Senhor, que transforma. Eu creio, Pai, no poder da tua palavra, no poder do teu nome. Dá um sábado, um domingo abençoado. Até aqueles, Senhor, que já perderam as suas mamães, consola, mas que eles possam se lembrar dos seus ensinamentos, em nome de Jesus. Participação especial de Josué Leão, parabenizando as mamães.
1: Feliz dia das mães. Te amo, mamãe.
0: Glória a Deus. Deus te abençoe. Obrigado, filhão. Parabéns, minha mamãe. Parabéns, meu amor, Maiana Leão. Deus te abençoe grandemente e tenha um final de semana abençoado em nome de Jesus.

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2: 14 horas e um minuto.
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0: São 2h04 agora em Natal, graças a Deus, estamos de volta depois de uma semana. Queremos aqui agradecer a Deus. Muito obrigada, Senhor, por mais esta oportunidade. Queremos iniciar a programação da tarde com uma mensagem do pastor Billy Graham, que diz assim: não permita que as palavras dos outros apaguem a luz que Deus colocou em você. Seu coração é precioso e sua essência revela o amor do Criador. Você é valioso aos olhos do Senhor. Hoje são 9 já, né? 9 de maio, véspera do Dia das Mães. E eu quero já iniciar a programação desejando um feliz Dia das Mães para todas as mães, né? Sabemos que nem todas hoje estão felizes, né? Estão alegres, algumas ainda sofrem lutos, mas nós queremos aqui desejar um feliz Dia das Mães na presença do Senhor, que é o importante, e que Deus, né, para muitas, te dê força e graça para suportar as lutas que muitas vezes batem nas nossas portas. Hoje, 9 de maio de 2026, já estamos aqui para alegrar sua tarde de sábado. Na comunicação, Jaqueline Bezerra, gerência de programação e produção do Gerson Câmara. A programação musical é do Evaristo Filho. Operador de áudio, Eudes Não, Joás Não, Geraldo Dantas Júnior, pois é. E a direção geral é do pastor Oaldo Dantas. O programa Boas Novas já começou. E você já pode sim interagir conosco através dos nossos meios de comunicação, pelo Zap Zap, DDD 849-8826-2255 e o nosso site www.nordesteevangelica.com.br. Nós vamos ficar juntos até as 17h45 com muito louvor, pregação da palavra e a oração da fé. O programa Boas Novas é um programa de setores da Assembleia de Deus. E alguém pode sintonizar agora e se interrogar, né? Que setores? O que é isso? Principalmente o nosso público, que tem pessoas católicas que escutam o programa Boas Novas. E aí a gente precisa explicar melhor, tá certo? Setores, porque nós temos o quê aqui? 42 igrejas que tomam conta de outros tantos. Vou usar uma linguagem bem simples, tá certo? Todos esses setores que eu me refiro, que são igrejas, que tomam conta de outras igrejas, né? Respondem, o pastor, no caso, o coordenador desses setores, eles administram, né, junto com os dirigentes de congregações, aquele setor. Todos eles têm programação aqui na Nordeste Evangélica. Durante a semana, à noite, nós temos também programa Boas Novas. Nós temos aos finais de semana, durante todo o dia e à noite, tá certo? Tanto no sábado quanto no domingo. E aí, hoje à tarde, por exemplo, nós temos 5 setores. Nós temos o setor agora que vai abrir, com o setor de número 10, que tem como Igreja Apolo Santarém Bairro. Nós temos um coordenador, é o pastor Antônio do Carmo Júnior. E quem toma conta das mulheres nesses setores é a nossa e a sua esposa, a irmã Sinara. Nós temos na sequência o programa do setor 32, logo em seguida setor 16, setor 11, e aí a gente conclui a programação da tarde com o setor de número 8, que tem como Igreja Apolo Pirangi, Conjunto Pirangi, certo? Pastor Abel Moreno. Então, nós vamos abrir agora a programação da tarde com o setor 10, que já tem enviado a representação, não é? O setor enviou hoje a congregação de Fronteiras, e representando o pastor da congregação de Fronteiras está o nosso irmão
1: Diácono Wellington.
0: Diácono Wellington, não é? O nome do teu pastor é o pastor?
1: José Carlos.
0: José Barreto. Carlos, pastor José Carlos. Que Deus abençoe pastor José Carlos, sua esposa, toda a sua família. É o dirigente da congregação ali da de Fronteiras, tá bom? O nosso irmão Wellington, José...
1: Wellington Neves.
0: José Wellington, né?
1: Wellington Neves.
0: Wellington, só.
1: É.
0: O nosso irmão Wellington, chegamos em cima da hora e aí temos que sair nos ajeitando aqui, mas dá tudo certo no final, né? Programa ao vivo é isso mesmo. A paz do Senhor, irmão.
1: A paz do Senhor para os irmãos que estão aqui, para todos aqueles que estão ouvindo esta emissora, em especial os irmãos da congregação de Fronteira, especial ainda para o pastor, ele está em sintonia, está trabalhando, né? Não pôde vir, nos incumbiu dessa responsabilidade.
0: E aí nós vamos chamar um louvor, na sequência nós vamos trazer as informações, tá certo, da congregação de Fronteiras e alguma informação que tenha do setor 10. 2:10 agora em Natal, nós vamos começar com Eliane Fernandes, Aceita-me Como Sou.

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1: Duas e 14 agora em Natal, nós vamos trazer as informações do setor de número 10. Diácono Wellington.
2: A paz do Senhor, mais uma vez, vamos aqui à agenda semanal da Congregação de Fronteira. Amanhã, domingo, dia 10 de maio, EBD, estaremos estudando a lição de número 6. E o título da lição de adultos é O Nascimento de Isaac. E à noite, culto ao Senhor, administrado pelo DEFARE, o Departamento Feminino da Congregação. Na próxima segunda-feira, dia 11, consagração das 9 às 11 e o ciclo de oração, propriamente dito, das 14 às 16h30. Lembrando que está em campanha de oração, o ciclo de oração, né? Tá pelas famílias, com o tema que encontra no Salmo 128. Próxima terça-feira, culto ao Senhor, administrado pelo DEPIM, Departamento Infantil da Congregação. Na próxima quinta, culto denominado culto de instrução ou culto de ensino, doutrina, a partir das 19 horas. Sábado, dia 16, ciclo de oração infantil, na Congregação de Fronteira, e o de mocidade na Igreja Apolo, Santarém Bairro, a partir também das 9 horas. E no domingo, dia 17, estaremos estudando na EBD, a lição de número 7, e à noite o culto será administrado pelo DEPEN. Essas são as informações do setor, da congregação, que do setor não foi passado, e agradecemos a atenção em nome de Jesus.
1: Nós vamos de música agora, às 2h16, nós vamos atender a um ouvinte, nosso irmão Nelis, vai o nosso abraço ali para toda a igreja do Pirangi, Nelis Nelson, né? E vamos passar, irmão Wellington vai oferecer, não vai?
2: Oferecer para todos os ouvintes, em especial os irmãos da congregação de Fronteira.
1: Amém. A Sombra da Cruz com o cantor Feliciano Amaral.

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0: 2h21. Quero mandar um alô pra minha mãe, a irmã Joana, né? Já quero antecipar os parabéns do Dia das Mães pra ela. Quero mandar um alô pra meu pai lá. E são de Catarina 1, a Igreja Apolo do setor 32. Vai o nosso abraço também à irmã Sueli Dantas, lá em Gramoré 1. E a irmã Fátima, né? Minha vizinha querida, costureira. Ela é costureira de primeira linha. A sua filha Cláudia, também na audiência. A irmã Rosário Farias, nossa, minha eterna dirigente de círculo de oração. E a irmã Helena, lá da congregação, o pastor Nelson Bezerril. Quero mandar também um alô para a irmã Graça Imperial de Jardim Progresso 2. Ela deixa aqui a paz do Senhor e Salmos 46 para a meditação de todos. Pede oração, como sempre, por ela, pela sua saúde, né, pelos seus filhos, por livramento na vida deles, pelo seu esposo Bernardo. Pede oração pelo seu netinho Benjamin também. Peço oração por ela, né, pela sua saúde, para Deus restaurar. E oferece o próximo louvor para seus filhos, noras, seu esposo Bernardo, para o irmão Heriberto, que ficou em casa hoje, né? E para mim, para Geraldo Dantas. Muito obrigada, irmã Graça. Que Deus abençoe a senhora. São 2h22 agora em Natal.
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0: Duas e vinte e dois agora em Natal, chegou o momento da palavra, né? E diz a própria palavra que quem tem ouvidos, ouça o que o Espírito diz às igrejas.
2: Glória a Deus, vamos fazer a leitura aqui do Testamento Sagrado, que encontra-se primeira carta de Pedro, capítulo de número 5, do versículo 5 até o versículo de número 10. Assim está escrito: humilhai-vos, pois, debaixo da potente mão de Deus, para que a seu tempo vos exalte, lançando sobre ele toda a vossa ansiedade, porque ele tem cuidado de vós. Sede sóbrios, vigiai, porque o diabo, vosso adversário, anda em derredor bramando como leão, buscando a quem possa tragar. Ao qual resistis firme na fé, sabendo que as mesmas aflições se cumprem entre os vossos irmãos no mundo. E o Deus de toda graça, que em Cristo Jesus vos chamou a sua eterna glória, depois de haveres padecido um pouco, ele mesmo vos aperfeiçoará, confirmará, fortificará e fortalecerá. Louvado e engrandecido é o nome do Senhor. Carta, segundo os estudiosos, escrita há mais de 1960 anos, escrita aos gentios e judeus que encontrava-se na província romana, na Ásia Menor. Mas a palavra de Deus é dita que ela é viva e eficaz, mais penetrante do que espada de dois gumes, e penetra até a divisão da alma e do espírito e das juntas e medulas, e é apta para discernir os pensamentos e intenções do coração. Louvado seja o nome do Senhor. Palavra bem explicada, né? Começa no versículo 5 falando de humilhação. Humilhação quer dizer aqui reconhecer que Deus é soberano, é grandioso e fiel, e que precisamos nos submetermos a ele, né? Para que ao seu tempo ele nos exalte, louvado seja o nome do Senhor. A Bíblia diz que há um tempo determinado para todo propósito debaixo do céu, e precisamos aguardar e acreditar que Deus tem o controle de todas as coisas, né? O versículo de número seguinte, lançando o 7, versículo 7, né? Lançando sobre ele toda a vossa ansiedade, porque ele tem cuidado de vós, né? Nós somos ansiosos por natureza, mas não podemos deixar que essa ansiedade ela nos domine, né? Precisamos confiar, acreditar que Deus tem o controle de todas as coisas. O versículo de número 8 está escrito: sede sóbrios, vigiai, porque o diabo, o vosso adversário, anda em derredor, bramando como leão, buscando a quem possa tragar, né? Trazendo aqui que ele anda em derredor. A Bíblia diz, no Salmos de número 34, que o anjo do Senhor acampa-se ao redor dos que o temem e o livra, né? Louvado seja o nome do Senhor. O inimigo procura uma brecha, ele anda em derredor, mas ao redor daqueles que o temem ao Senhor, está o anjo do Senhor para nos livrar, nos guardar e nos dar vitória. Louvado seja o nome do Senhor. Versículo de número 9. A qual resististe firme na fé, sabendo que as mesmas aflições se cumprem entre os vossos irmãos no mundo. Então, todos passam por aflições, né? Jesus, dando as suas últimas instruções aos seus discípulos, disse que tenho dito isto para que em mim tenhas paz. No mundo tereis aflições, mas tende bom ânimo. Eu venci o mundo, né? O próprio Jesus falou de aflições. E está escrito também no Salmo de número 34, versículo 19, que muitas são as aflições do justo, mas o Senhor os livra de todas. Louvado seja o nome do Senhor. Precisamos confiar, acreditar. Louvado seja o nome do Senhor. Versículo número 10 é a chave, né? E o Deus de toda graça, que em Cristo Jesus vos chamou à sua eterna glória, depois de haverdes padecido um pouco, ele mesmo vos aperfeiçoará, confirmará, fortificará e fortalecerá, né? Esses versículos foram escritos no período de perseguição. E muitos hoje passam, né, por perseguição, por tribulações, por lutas, por batalhas. Mas devemos acreditar no que a palavra de Deus nos diz e observar ela, absorver, contemplar e crer que o Senhor, como foi dito, já falei anteriormente, tem e está no controle de todas as coisas, e ele sabe trabalhar em nossas vidas, ele sabe agir, e no momento certo, como diz a escritura, que ele tem um tempo certo para cumprir aquilo que ele determina, né? A Bíblia diz que ele, Deus não é homem para que minta, nem filho do homem para que se arrependa. Diria e não faria, falaria e não confirmaria, que possamos observar, absorver a palavra, guardar a palavra. Louvado seja o nome de Jesus para sempre. Amém. Que possamos ficar com esta palavra curta, mas direta para os nossos corações e mente. Louvado e engrandecido é o nome de Jesus, hoje e sempre. Glória a Jesus, louvado e engrandecido seja o nome do Senhor. Você que está ouvindo esta emissora, né? Está passando por problemas, por alguma luta, por alguma tribulação, creia nesta palavra. E o Senhor tem o controle de todas as coisas. Ele sabe agir, como foi dito já anteriormente, ele sabe agir. No momento certo, ele traz a vitória e nós já agradecemos a oportunidade no nome de Jesus.

10h34, agora em Natal, você está sintonizado na 92.5 FM, a nossa missionária no ar. Eu quero dar os parabéns para Analice, que está completando um aninho. Vai um beijo da tia, tá certo? O presente que eu vou dar para Analice é o Salmos 23, versículo 1, que diz: o Senhor é meu pastor, nada me faltará. Que Deus abençoe a Analice, te dê muitos anos de vida na presença do Senhor, tá certo? E tem outra aniversariante da semana. É a nossa ouvinte número 1. Por que número 1? Porque não tem número 1 aqui, né? Todos vocês é número 1, tá certo? A irmã Graça Imperial, vai o nosso abraço também. Salmos 20, versículo 1, para a sua meditação. Que Deus te abençoe, irmã Graça, com ricas bênçãos do céu. Irmão Hélio, tu vai falar? Vai não, né? Já falou, né? Já falou o que tinha de falar. Agora nós vamos ouvir mais um louvor, mas antes nós vamos passar aqui no Zap Zap, interagir com os nossos irmãos. A irmã Helena, lá de Pastor Nelson Bezerril, também está na audiência, já falei. Ainda aqui conosco, Damião Cirilo, estou no setor 30, Congregação Canaã, lá em Vale Dourado. Gostaria de ouvir o louvor Carpinteiro, de Daniel e Samuel. Depois tu dá uma olhadinha, Geraldo, para ver se tem aí. Também aqui conosco, a paz do Senhor Jesus, eu peço oração por mim, para Deus abençoar a minha vida. A irmã Amparo também está na audiência. Tá certo, que Deus abençoe a nossa querida irmã Amparo, muito obrigada, tá certo, pela sua audiência. Tô procurando aqui, ela achei. Ela deixa aqui, a sua mensagem, certo? Eu agradeço as suas palavras, tá certo, irmã Amparo? E muito obrigada, sim, pela sua audiência. Deixa eu ver aqui, a irmã Zilma. Eu peço oração por mim, para Deus me abençoar, que amanhã é dia das mães, né? Eu quero que Deus me abençoe, amém. Vilma, de Felipe Camarão, no perfil tem Zilma, certo? Zilma. E ela escreveu aqui embaixo, Vilma. Ô Zilma, ô Vilma, seja quem for de Felipe Camarão, vai o nosso abraço, tá certo? Ela pede um louvor para todas as mães. Bem lembrado, bem lembrado. A gente vai sim escolher daqui a pouquinho, junto ali com o Geraldo, a gente vai escolher um louvor em homenagem ao Dia das Mães, tá certo? Tem um louvor muito lindo do cantor Marcos Antônio, Mãe. Não sei se tem na programação da Nordeste. Daqui a pouquinho a gente atende sim, tá bom? Nós vamos de louvor agora. Rafaela Massal, Jerusalém e eu.

0: São 2h42, agora em Natal, chegou o momento da oração, né? Nós vamos sim orar por todos os pedidos que já foram feitos aqui e alguns que no decorrer da programação nós vamos continuar orando, né? Nós temos aqui um pedido, a paz do Senhor, peço oração por Tiago, Rafael e Tatiane, né? Peço oração pela família em todas as áreas das nossas vidas, salvação e principalmente na nossa vida espiritual. Bem, no perfil diz que é a irmã Cineide. Independente de quem seja, a gente vai orar sim, em nome de Jesus. Irmão Wellington.
1: Glória a Deus, vamos orar. Deus e Pai que está nos céus, em nome de Jesus, o Filho amado, nós queremos, Senhor, te agradecer mais uma vez nesse dia, grato desde o momento que nos levantamos até aqui, apresentando, Senhor, a nossa vida, os nossos, aqueles que nos pedem oração, aqueles que carecem das nossas orações, os pedidos, Senhor, que foram solicitados, chega com a tua mão estendida sobre as nossas vidas, fazendo aquilo que não podemos fazer, Senhor, perdoa, Senhor, as nossas falhas, fraquezas e pecados, e ajuda-nos, porque estás no controle de todas as coisas, abençoa, estenda as tuas mãos, faz aquilo que não podemos fazer, dá vitória, que tudo venha redundar em glória, louvor, exaltação e gratidão a ti, assim oramos e te glorificamos em nome de Jesus, amém.
0: 2h43, eu quero aqui agradecer a participação do diácono Wellington, né? Ali da congregação de Fronteiras, setor 10, que tem como coordenador o pastor Antônio do Carmo Júnior e a irmã Sinara. Vai o nosso abraço para todos eles. Irmão Wellington, obrigada, viu?
1: Obrigado, agradeço a oportunidade e até a próxima, permitindo o nosso Deus.
0: Nós vamos ouvir agora com o cantor Paulo Henrique e Gabriel Henrique. Oceano.

está na audiência. Boa tarde, a paz do Senhor Edson e família de Lagoa de Onça, município de Boa Saúde, também sintonizado na 92.5 FM. A paz do Senhor Jesus Cristo, irmã Jaqueline, gostaria de ouvir com Gilmar Bezerra, Gigantes e Muralhas. Vamos colocar aqui na programação, tá certo? O nosso irmão Roberto Júnior, né? É, Pacheco, ali do Rio Grande do Sul, manda a paz do Senhor para a sua família, a família Pacheco, né? Que se congregam ali em Gramoré 2, na Zona Norte. Que Deus abençoe. A irmã Zélia também está conosco. Deixa aqui a paz do Senhor para Jaqueline, irmão Heriberto, o diácono Geraldo, Dantas, Joás Marques, Gerson Câmara, Evaristo Filho, a todos. Ela pede oração também por todas as mamães e deixa aqui os parabéns para as mamães e que Deus abençoe a todos, com saúde, paz, sabedoria, determinação, ânimo, esperança, vitória e muito amor. 2:51, nós vamos ouvir agora um louvor da programação. É, doutora Carla Geane está aniversariando. Carla Geane e doutora Carla do Tirol, conheço demais, é minha amiga desde a juventude. Deus abençoe a doutora Carla Geane e lhe dê muitos anos de vida. Também aniversariando Luciano Bezerra, que não é meu parente, mas é Bezerra também. Nelinha Silva, outra aniversariante. Jonathan Lima, né? E Rosileide Lopes, tá certo? Esses são os aniversariantes, além de Ana Alice, além da irmã Graça Imperial, tá bom? E nós vamos ouvir agora Miguel e Gabriel, carpinteiro, pregador, 2:52.

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2: 14:58.
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0: 11h59, graças a Deus estamos de volta com o programa Boas Novas e a participação dos setores da IEADERNE, Igreja Evangélica Assembleia de Deus no Rio Grande do Norte, presidida pelo pastor Martim Alves da Silva. Graças a Deus, Flávio chegou, né?
1: Glória a Deus.
0: Tá vivo?
1: Glória a Deus, a paz do Senhor, meus irmãos. 15 horas em Natal, capital do Rio Grande do Norte. Estamos aqui nos estúdios da Rádio Nordeste Evangélica, 92.5. Estava dizendo a nosso Geraldo Dantas que o programa, além de ser abençoado, ele é fitness, viu? Porque quando acontece qualquer probleminha, irmão, a gente chega aqui, nem que seja correndo, mas chega. Então, glória a Deus por isso. E meus irmãos, estamos aqui para a glória de Deus. Programa Boas Novas, setor 32. Setor que é composto pelas seguintes congregações. Temos ali a congregação de Catarina 1, que é a nossa igreja polo, que é dirigida e coordenada pelo evangelista Edmilson Gomes e a sua esposa, a irmã Dodora, quem mandamos desde já a paz do Senhor. Temos também ali, compondo o nosso setor, a congregação dos Filhos do Rei, dirigida pelo pastor Alessandro Pegado. A congregação de Porta das Ovelhas, dirigida pelo pastor Maurício Nascimento. Congregação de Renascer, dirigida pelo pastor Valfran Lucas. Congregação de Solidade 1, dirigida ali pelo pastor Maurício II. E a congregação de Galiléia, pastor Janilson Lima. Todos os obreiros que compõem o nosso setor, a paz do Senhor, os nossos pastores, as suas esposas, respeitosamente. Que Deus continue abençoando essas famílias que tem ali, propagado ali no setor 32, o nome de Jesus, autor e consumador da nossa fé. E meus irmãos, relativo à agenda do nosso setor deste domingo, né? Desde já, eu já quero aqui, em nome de todo o setor 32, do nosso coordenador, os nossos pastores, as esposas dos nossos pastores, a minha esposa, a irmã Damares, que está na audiência, é um feliz dia das mães, né? Feliz dia das mães para todas as mulheres de Deus, todas as mulheres de oração, todas as novas mães, as mães mais experientes que temos nas congregações. Que o Senhor continue abençoando a cada mulher. Como vocês são importantes nas nossas vidas, apesar de eu não ter mais minha mãe presente, mas tenho minha sogra, que hoje é minha mãe, a irmã Miriam. Um beijo bem grande para ela, a paz do Senhor. A irmã Diva, de Nova Descoberta, que também considero minha mãe. Então, para todas essas mulheres, para todas as mulheres, as nossas queridas irmãs, com todo respeito, que tenho, a irmã Jaqueline, que está aqui no estúdio, que é mãe também, fica o nosso carinho, com todo respeito, e que o amor de Cristo esteja abundantemente no coração de cada mãe que tem semeado a palavra de Deus na sua casa, nos seus familiares. Fica aqui. E neste domingo, meus irmãos, não será diferente. Todas as congregações ali, o departamento de senhoras, né, o DEFAD, estará ali em cada congregação do setor 32, ali no domingo, às 18 horas, trazendo ali tanto a mensagem de Deus através do departamento de senhoras e também homenageando, né? Lembrando, fazendo uma homenagem ali singela, de amor, de coração, e mostrando a cada mulher ali, mãe, e também aquelas que serão mães, que estão casando agora, ou que casaram há pouco tempo, a importância, o quanto nosso Senhor Jesus valorizou e valoriza as mulheres que fazem parte das nossas congregações e da nossa vida. Pois não, irmã Jaqueline?
0: Quando você terminar seu raciocínio, vamos chamar um louvor sobre mãe, oferecendo para todo esse povo aí.
1: Sim, podemos, né? Já aqui encerrou, porque a agenda do setor, ela vai estar concentrada justamente a partir de amanhã, às 18 horas. Né? Lógico que nós sabemos que no domingo tem escola bíblica dominical a partir das 9 horas em todas as congregações. 9 horas estaremos estudando sobre a promessa a Abraão, que era Isaac, ali a Isaac, o seu filho Isaac, ali na vida de Abraão e de Sara, né? Então estaremos estudando no domingo, na Escola Bíblica Dominical, em todas as congregações ali do setor 32 também, a partir das 9 horas. E à noite, o culto ao nosso Senhor Jesus Cristo e alusivo também ao Dia das Mães.
0: César Ramalho está na audiência, presbítero Flávio também está falando lá de São Paulo. Irmã Eliete, a nossa querida lá de Parque dos Eucaliptos, também está conosco. Josiel, da Assembleia de Deus de Canto Comprido, Campo de Lages do Cabugi. Presbítero Roberto Carlos, dirigente da congregação ali Monte Sinai, setor 3. Ele está na audiência e oferece para todas as mamães da congregação de Monte Sinai. Miriam dos Guarapes também parabeniza a todas as mamães. Nós vamos chamar um louvor, certo? O louvor de Liz Lane, Exemplo de Mulher.

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1: Glória a Deus, meus irmãos. 15 horas, 10 minutos, Natal, capital do Rio Grande do Norte, Rádio Nordeste Evangélica 92.5, programa Boas Novas, setor 32. Vamos meditar um pouco na palavra de Deus, refletir um pouco no que a palavra de Deus tem para nós nessa tarde. O Senhor irá continuar falando com você nesta tarde. Eu gostaria que você meditasse comigo em alguns versículos da palavra de Deus que se encontra no Evangelho de Nosso Senhor Jesus Cristo, segundo escreveu o evangelista João, capítulo 14. Vamos ler o versículo 4 ao 7. João, Evangelho de Nosso Senhor Jesus Cristo, segundo escreveu João, 14, do 4 ao 7, que diz assim: Disse-lhe Jesus: Mesmo vós sabeis para onde vou e conheceis o caminho. Disse-lhe Tomé: Senhor, nós não sabemos para onde vais e como podemos saber o caminho? Disse-lhe Jesus: Eu sou o caminho, a verdade e a vida. Ninguém vem ao Pai senão por mim. Se vós me conheceis a mim, também conhecereis o Pai. E já desde agora o conheceis e o tendes visto. Eu dou glória ao nome do Senhor e Salvador Jesus Cristo, nosso Redentor, onipresente, onisciente. Glória a Deus por estarmos nessa tarde aqui, estarmos cooperando com o trabalho do Senhor. Meus queridos e diletos radio-ouvintes da Palavra de Deus, este texto que nós lemos e que no Evangelho de Nosso Senhor Jesus Cristo, João 14, 6, quando Jesus diz assim: Eu sou o caminho, a verdade e a vida. Ninguém vem ao Pai senão por mim Jesus Cristo, né? Louvado seja Deus. Aqui nós vemos Jesus como exclusivo e único, meus queridos irmãos e ouvintes da palavra de Deus, exclusivo e único caminho para chegarmos ao Pai, ou para chegarmos a Deus, aleluia. Nós sabemos que Jesus, quando diz estas palavras, o contexto que Jesus está ali expressando este versículo, Jesus está ali no cenáculo, à noite, com seus discípulos, antes da crucificação, e os discípulos estão preocupados, ansiosos, porque ele falou que ia embora, meus queridos e diletos radio-ouvintes. E a primeira pergunta que eu faço e que o Espírito Santo traz para a minha vida e para a vida de vocês e todos aqueles que estão me ouvindo nessa meditação, nessa tarde, é: quantas e quantas vezes nós nos deparamos com esse fenômeno, com essa dor, muitas vezes, que nos abate, chamada ansiedade. Ansiedade na nossa alma, ansiedade na nossa mente, ansiedade nos nossos pensamentos, ansiedade no dia de amanhã.

manhã. Porque nós pensamos muitas vezes, como os discípulos pensaram aqui, que Jesus, que o nosso Senhor, que o nosso Salvador, que o nosso Redentor, que o nosso Ajudador, que é o Espírito Santo também, está distante, está longe de nós, quando na realidade o Senhor sempre está conosco. E mesmo quando Ele ia ser assunto aos céus, Ele nos prometeu que não nos deixaria sozinhos. Enviaria para estar conosco o Consolador, aleluia. Mas nós somos humanos, nós temos as nossas limitações, nós temos os nossos altos e baixos, nós temos os nossos temores. Então isso nos faz humanos e limitados que somos. Mas nós temos hoje, louvado seja Deus, a quem recorrer. Quando Tomé perguntou ao Senhor: Senhor, nós não sabemos para onde vais, como saberemos o caminho? E Jesus, com essa declaração poderosa para a vida de Tomé, para a minha vida e para a vida de cada um rádio ouvinte que nos ouve nessa tarde, diz assim: não se preocupe, eu sou o caminho, vocês sabem para onde vocês irão se estiverem no meu caminho, se estiverem em mim. Vocês irão ao Pai, porque eu sou o caminho, eu sou a verdade, eu sou a vida. Glória a Deus, Ele é o caminho, Ele é a verdade, Ele é a vida. Então nós não precisamos temer diante de tão gloriosas, proféticas afirmações que temos derramadas sobre as nossas vidas, aleluia, através do Filho de Deus, aleluia, o nosso Senhor e Salvador Jesus Cristo. Nós estávamos perdidos, é bem verdade. Eu um dia estava perdido nos meus pecados, nos meus vícios. Muitos irmãos que me ouvem nessa tarde, muitas pessoas que me ouvem nessa tarde, talvez ainda não tenham aceitado a Jesus. E aqueles que já aceitaram, já passaram por esse estágio que eu também passei. Um dia eu também estive perdido. Mas glória a Deus, glória a Deus, um dia eu achei o caminho chamado Jesus. Um dia eu achei a verdade chamada Jesus e a sua palavra. Glória seja dada ao nome de Jesus. E um dia eu encontrei a vida, e a vida eterna que está em Jesus Cristo, aquele que morreu por mim e por você, aleluia, sofrendo dores horrorosas, sofrendo martírios dolorosos que nenhum homem poderia suportar, mas ele foi ali para me resgatar perdido e para que agora eu tivesse acesso ao Pai, porque ninguém tem acesso ao Pai, ninguém tem acesso ao Pai, e hoje também ninguém tem acesso ao Pai a não ser por Jesus. A realidade é que o homem sem Jesus, ele está separado de Deus por causa do pecado, como diz Isaías, o profeta Isaías 59:2. Glória a Deus. O homem muitas das vezes tenta na religião, nas boas obras, na filosofia, tenta de alguma maneira achar algum atalho, algum subterfúgio para chegar a uma forma de bondade, a uma forma de misericórdia, como diz Provérbios 14:12. Mas a palavra de Deus, ela é clara.
É como estar numa floresta densa sem GPS. Você pode andar muito, mas não chega a destino nenhum se você não tiver nessa floresta da vida, nessa selva de pedra da qual nós vivemos, que são os grandes centros urbanos. Se você não encontra Jesus, e se você também não se deixa encontrar por Jesus, pelo caminho que ele oferece, pela verdade que é a sua palavra e pela vida eterna que ele dá, você continuará certamente perdido. Só em Jesus, nós temos segurança plena e espiritual. Aleluia. E é nele que nós encontramos a vereda da justiça, a vereda limpa e correta, a vereda que nos purifica, a vereda que nos transforma. E andar com Cristo não é estar em um beco sem saída. Louvado seja o nome do Senhor. Ele disse: eu sou o caminho. Glória a Deus. Ele não é apenas um guia que mostra o mapa, mas ele é o caminho perfeito de Deus, aleluia, para a minha vida e para a sua, que nos leva ao destino certo, ao porto seguro, aleluia, ao lugar de bênçãos, ao lugar de prosperidade, ao lugar onde nós colocamos o nosso pé em rocha firme e não mais no lodo e no lamaçal do pecado. Louvado seja o nome do Senhor Jesus. No mundo pós-verdade e de fake news, só em Jesus nós temos 100% de confiabilidade, ou seja, na sua palavra, na palavra, na Bíblia Sagrada, nos seus escritos sagrados que ele deixou para a nossa vida. Louvado seja Deus. Ninguém vem ao Pai senão por mim, disse o Senhor Jesus Cristo. Ninguém vem ao Pai senão por mim. Não era arrogância de Jesus, era a certeza do Filho de Deus declarando uma palavra profética sobre a vida dos seus discípulos e sobre as nossas vidas, aleluia, hoje, amanhã e futuramente, declarando sobre as nossas vidas que ninguém ia ao Pai se não o abraçasse, se não estivesse com ele, porque ele era a única ponte, ou melhor, ele é a única ponte que nos separa do penhasco da perdição eterna, do penhasco que o homem caminha sem Deus rumo à perdição, mesmo com toda a sua sabedoria, com toda a sua herança, com todos os seus bens que ele possua. Mas sem Jesus, ninguém vai ao Pai. Glória a Deus. Só ele desceu do céu, como diz o Evangelho de Nosso Senhor Jesus Cristo, escreveu João capítulo 3, versículo 13. Só ele viveu sem pecado, relata Hebreus 4, 15. E só ele pagou a dívida que nenhum de nós poderíamos pagar, que era entregar uma vida imaculada, santa, aleluia, sem nenhum pecado pela humanidade. E ele declara para mim e você nesta tarde que se você está cansado, se você tem procurado caminhos, atalhos, pontes, mas esses caminhos são caminhos de morte, como diz a palavra de Nosso Senhor Jesus Cristo, eu quero repetir essa palavra profética de Jesus para você e para mim nesta tarde.
saiba que Jesus é o caminho, a verdade e a vida. E é Ele, aleluia, que nos leva ao Pai e a uma vida eterna. Medite nesta tarde, nesta palavra, e que Deus continue falando grandemente ao seu coração. Vamos ouvir. Jesus é o caminho. Heloísa Rosa.

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1: E 28 agora em Natal, graças a Deus estamos de volta, como foi anunciado. Vamos orar, né, Flávio?
2: Glória a Deus, vamos orar, meus irmãos. Temos pedidos, irmão Jaqueline?
1: Temos aqui, nós temos vários, mas não podemos ler todos, vamos ler um aqui. Boa tarde, a paz do Senhor, peço oração por Tiago, Rafael e Tatiane, né? Peço oração pela família em todas as áreas, salvação e vida espiritual.
2: Glória a Deus, meus irmãos. Vamos orar em nome de Jesus por todos os pedidos que foram enviados aqui para a rádio. Aquele que também não foi enviado, mas você está aí nos ouvindo. Vamos orar juntos, crendo que o Senhor é poderoso, segundo a sua vontade, de realizar os desejos dos nossos corações, porque Ele é sabedor de todas as coisas. Oremos em nome de Jesus. Maravilhoso Deus, eterno Pai, graças te damos, Senhor, por mais essa oportunidade de podermos cooperar com a tua obra, Senhor. Louvamos o teu nome, Senhor. Te apresentamos em nome de Jesus, cada rádio ouvinte, Senhor, os seus problemas, as suas dificuldades, cada pedido de oração que tem sido enviado para a rádio, aqueles que também não têm chegado, mas os irmãos estão de joelhos orando juntamente conosco nesta tarde, porque creem, meu Deus, no teu poder, no teu grande amor, Senhor, na tua grande misericórdia. Meu Deus, chega com a tua providência sobre as nossas vidas, Senhor, nesta tarde. É o que nós oramos, te agradecemos, Senhor, hoje e sempre. Amém.
1: 15h30 agora em Natal, graças a Deus. Encerramos aqui a participação do setor 32, né, Flávio?
2: Glória a Deus. Obrigado, irmã Jaqueline, irmão Geraldo Dantas. Um abraço, um carinho para vocês. Que o Senhor continue abençoando vocês grandemente. E a paz do Senhor.
1: Vamos faturar, a gente volta já já com o setor 16.
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0: 15h33 agora em Natal. Estamos de volta com o programa Boas Novas e a participação dos setores da IADERNE, Igreja Evangélica Assembleia de Deus no estado do Rio Grande do Norte, presidida pelo pastor Martim Alves da Silva. Graças a Deus, tem chegado o irmão Eugênio representando a congregação de bancários, que é uma das congregações que faz parte do setor 16, que tem como coordenador o pastor Rivaldo Felipe. E sempre que falamos no esposo, falamos também na esposa, a coordenadora do departamento feminino no setor, a irmã Vitória Souza. Irmão Eugênio, seja bem-vindo, à paz do Senhor.
1: A paz do Senhor, irmã Jaqueline, a paz do Senhor a todos os radiovintes que estão na participação desta programação. Quero aqui expressar a minha gratidão a Deus por mais esta participação no setor 16, representar o nosso pastor Alan, que não pôde vir, e pediu que eu chegasse até aqui. Estamos aqui para glorificar e exaltar o Senhor. Posso fazer algumas apresentações aqui? Amém. Vou falar bem rapidinho, muita coisa, mas vou falar rápido. Quero saudar primeiro o nosso pastor, o presidente Martim Alves, e toda a diretoria da nossa igreja, com a paz do Senhor, saudando também todos os radiovintes da Nordeste Evangélica, sintonizados na programação. Saudar também os pastores José Campos, em Barbacena, Minas Gerais, que está sintonizado no programa, e também o pastor Carlos Câmara, em Curitiba, também sintonizado na programação. Saúdo também a todos os irmãos do setor 16, saudando também o nosso pastor Rivaldo Felipe, coordenador do setor 16. O setor 16 é composto de 6 congregações, tendo cidade satélite como polo do setor, dirigente pastor Rivaldo e também coordenador do setor. Congregação de bancários tendo como dirigente o pastor Alan Jefferson, que é também vice-coordenador do setor. Congregação Semente da Fé, tendo como dirigente o presbítero Domingos. Congregação Lírios das Serras, tendo como dirigente o presbítero Aldefran. Congregação Parque do Horto, dirigente o presbítero Luzenildo. E a congregação de Pitimbu, o dirigente e o pastor presbítero Watson, em nome de Jesus. Ligeirinho.
0: 15h36, irmão Eugênio, nós vamos chamar um louvor.
1: Amém.
0: Tem muito oferecimento também, tem?
1: Fica
0: à vontade, viu?
1: Vai aparecer por aqui, mas tem. Eu quero oferecer para todos os radiovintes que se faz presente, sintonizado nesta programação, para que eles sintam a presença de Deus para deleite espiritual de cada um deles, em nome de Jesus.
0: A irmã, peço oração por Núbia e Isaac Medeiros, por libertação, união e paz, vitória e saúde. Peço oração por Sara Natália, né, por libertação, saúde mental, depressão, ansiedade e mau pensamento. Amém. A paz do Senhor, presbítero Roberto Carlos, né, dirigente da congregação de Monte Sinai, setor 3, ali em Soledade 2, está na audiência, oferece o próximo louvor para todas as mamães ali do setor 3, tá certo? Além da congregação de Monte Sinai, onde ele é dirigente, tá bom? 15h37, vai oferecer, irmão? Ou já ofereceu tudo?
1: Para todos.
0: Vamos dividir, né? Vamos dividir, porque é muita gente.
1: Muita gente.
0: O irmão Alexandre Neto, do setor 26, também está na audiência. Vamos para a programação? Depois a gente intercala com os pedidos dos ouvintes. Eliana Fernandes, a glória da segunda casa, às 15h37.
2: A glória da segunda casa será melhor do que a primeira. Assim diz o Senhor.

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1: São 15 horas e 42 minutos em Natal. Você agora pegue sua Bíblia onde você estiver, ou até no seu carro, no estacionamento, no seu trabalho, se você tiver condição, ou mesmo o celular, e abra conosco no Evangelho de Nosso Senhor e Salvador Jesus Cristo, segundo João, capítulo 1 do Evangelho de João. Vamos ler e fazer uma breve meditação nesta tarde, para a glória do nome de Jesus. Tem como epígrafe o Verbo feito carne. No princípio era o Verbo, e o Verbo estava com Deus, e o Verbo era Deus. Ele estava no princípio com Deus. Todas as coisas foram feitas por ele, e sem ele nada do que se foi feito se fez. Nele estava a vida, e a vida era a luz dos homens. E a luz resplandece nas trevas, e as trevas não a compreenderam. Houve um homem enviado de Deus, cujo nome era João. Este veio para testemunho, para que testificasse da luz, para que todos cressem por ele. Não era ele a luz, mas para que testificasse da luz. Ali estava a luz verdadeira, que alumia todo homem que vem ao mundo. Estava no mundo e o mundo foi feito por ele, e o mundo não o conheceu. Veio para o que era seu, e os seus não receberam. Mas a todos quanto receberam, deu-lhes o poder de serem feitos filhos de Deus, aos que creem no seu nome. Eu digo amém. Querido Deus, eterno Pai, Deus bendito, santo e poderoso, graças te dou, Senhor, por esta rica e grande oportunidade que o Senhor me concede de estar nos estúdios da Nordeste Evangélica, esta evangelizadora, para falar do teu amor, da tua bondade e da tua misericórdia. Pai querido, santo e poderoso, fala aos corações dos ouvintes nesta tarde, Senhor. Chega com salvação, com libertação, com cura divina, em nome de Jesus. Muito bem. No princípio era o Verbo, e o Verbo estava com Deus, e o Verbo era Deus. Quem era o Verbo? Jesus. Jesus é Logos, é a palavra. Ele estava desde o princípio de todos, de tudo. Estivemos hoje na programação radiofônica à tarde, pela manhã, quer dizer, e trouxemos essa reflexão ali no sistema de podcast, onde nós vimos as obras de Jesus, e a sua existência ou sua pré-existência, porque Jesus é desde a existência. Jesus, ele é Deus. Mas esse Deus precisou manifestar-se aos homens como um homem, vindo ao mundo, encarnando, tomando forma humana para habitar entre nós e para sentir o que nós sentia, o que nós passamos, ele passou. Ele como homem teve fome, teve sede, teve dores. Só tem uma diferença entre Jesus e nós, é que ele não teve, não tem e jamais terá pecado, porque ele é Deus, ele é santo. Louvado seja o nome do Senhor. E todas as coisas que foram feitas por ele. Sem ele, nada do que se fez, se fez. Jesus estava na criação. Jesus esteve em todo momento ali na criação. Deus começou a falar, a formar, a dar, a criar. Criou os céus, a terra, os luminares, criou os animais. E quando chega na criação do homem, Deus diz: façamos o homem a nossa imagem e semelhança. Louvado seja o nome do Senhor. Jesus já era existente, muito embora alguns não creiam, mas por falta de conhecimento das Sagradas Escrituras, falam, chega até a dizer que é um espírito de luz. Então é falta de compreensão da palavra de Deus, falta de entendimento, de conhecimento, melhor dizendo, da palavra de Deus. Quando Jesus chegou para os judeus e disse: antes de Abraão eu sou. Isso deixou eles encucados, pensando: este homem não tem nem 50 anos, como diz que ele é antes de Abraão? Eles não compreenderam, porque o entendimento deles era muito reduzido, e eles não compreenderam que Jesus é Deus, que Jesus naquela época era Deus, é Deus, continua sendo Deus, como está escrito em Hebreus, que ele é o mesmo ontem, hoje e eternamente. Nele estava a vida, e a vida era a luz dos homens. Só se tem vida com Jesus. Jesus é a vida que concede esta vida para a eternidade, para o homem. Ele desprendeu-se de toda a glória, vindo ao mundo, morrendo por nós, morrendo por cruz, e na morte de cruz, e tomou sobre si todos os nossos pecados, as nossas dores, as nossas enfermidades. Levou consigo, porque quem era para ir para a cruz era nós, cada um de nós era quem era para ir para a cruz, mas ele tomou o nosso lugar, louvado seja o nome do Senhor. Tomou o nosso lugar, derramou o seu sangue precioso, o sangue este que purificou todos os nossos pecados. Quando eu estou dando uma palavra na igreja, eu faço uma pegadinha. O sangue de Jesus purificou só alguns pecados, né? Para ver se os irmãos estão atentos. E os irmãos dizem: não, foram todos os pecados. Então, foi todos os pecados. Não ficou nenhum de fora. Ele perdoou todos os nossos pecados. O escritor aos Hebreus disse que o sangue que Deus olhou do alto céu e não viu nenhum que sequer justo. E que o sangue de boi, de pomba, de carneiro não apagava pecado. E nós sabemos que havia lá, no princípio, no velho pacto, um sumo sacerdote que fazia os sacrifícios em razão dos pecados, primeiro dele, depois dos demais. E Deus, vendo que aquilo ali apenas encobria os pecados, não apagava, não perdoava.

compreenderam, não abraçaram esta luz que traz um brilho que irradia onde aquele que está em Cristo chega e transpassa para essa pessoa. Você quer ver uma situação em que aquele que estava com a luz, que estava convicto com Deus, que estava dentro dos padrões da palavra de Deus, o profeta Eliseu. Eliseu passava e a mulher disse: vejo que este homem que aqui passa é um santo homem de Deus. Já havia a luz de Deus na pessoa de Eliseu. Louvado seja o nome precioso do Senhor. E hoje não é diferente a cada um de nós que passamos que recebemos a Cristo como Senhor e Salvador das nossas vidas, passamos a caminhar nos caminhos do Senhor, procurando fazer a sua vontade e procurando fazer com que esta luz do Senhor brilhe também nas trevas, na escuridão, naqueles que estão ao nosso redor. Não em nós mesmos, porque nós não temos essa luz, mas a recebemos do próprio Cristo, que irradia onde quer que Jesus chegue. Onde Jesus chega, as trevas não prevalecem. Aí ele continua dizendo: houve um homem enviado de Deus, cujo nome era João. Este veio para o testemunho, para que testificasse da luz, para que todos cressem nele. Foi o que eu acabei de fazer agora, testificando da luz que é Cristo. Cristo Jesus. E João não era luz, assim também como nós não somos luz, mas nós, assim como João, iremos testificarmos da luz, porque ali estava a luz verdadeira que ilumina todo homem que vê ao mundo, Cristo Jesus, a luz verdadeira que ilumina todo mundo. Estava no mundo e o mundo foi feito por ele, e o mundo não conheceu. Por isso que o mundo não conhece a Cristo. Nós falamos muito de Cristo, nós fazemos cultos relâmpagos, culto ao ar livre, falando de Cristo, falando do que ele fez por cada um de nós, porque ele veio nos salvar, nos remir de todo o nosso pecado, e muitos não entendem, não compreendem e fazem ouvidos de mercador. Veio para o que era seu e os seus não receberam. Jesus veio primeiro para os judeus, mas os judeus não quiseram Cristo, desprezaram Cristo, e isso foi ótimo para nós, como que não somos judeus, mas somos gentios, eram gentios, e gentios quer dizer que não é nascido na nação de Israel. Então nós, como gentios, nós tivemos esta oportunidade de receber a Cristo como Senhor e Salvador das nossas vidas e termos a convicção de vida eterna, que um dia iremos morar no céu. Nós estamos aguardando a todo momento o toque da trombeta de Deus para nós sermos arrebatados nas nuvens e ficarmos juntos do Senhor e com ele ficarmos para sempre, no nome de Jesus. Fiquemos, pois, com esta palavra de salvação, essa palavra de libertação, em nome de Jesus.

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2: 15 horas e 58 minutos.
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0: 15:59. Setor em destaque. Antes eu quero dar um abraço para um amigo, Apolônio, ali em Tangará, Apolônio Cirilho, que está na audiência, está assistindo. Meu primo ali, Williams, em Riachão, na Paraíba. E também meu primo Zumildo, em Santa Catarina. Deus abençoe a todos vocês. Igreja Apolo, Cidade Satélite, EBD às 9:00 às 11:00, culto do Defade, alusivo Dia das Mães. E também no setor terá o grande congresso do DESAD, dias 14, 15 e 16. Igreja de Bancários, EBD de 9:00 às 11:00. E à noite, o culto alusivo ao Dia das Mães, com a programação, pelo Defade, com mensagem para as mães, além da ministração da palavra, que é o mais importante. Na quarta-feira ainda, em Bancários, teremos mais um ensaio geral a nível de setor, com todos os homens do setor, para o Congresso do DESAD. Esse ensaio é na congregação de Bancários. Foi acordado para os ensaios serem em Bancários. E também, isso na quarta-feira, e também na outra segunda-feira, será o último ensaio, o ensaio geral do DESAD para o Congresso, às 19:00, em Bancários. Está sendo uma bênção a participação dos irmãos aí no ensaio, uma participação muito representativa. Depois do ensaio, temos um momento de coinonia com o lanche. O último foi uma deliciosa sopa com café, pão, bolacha. Não percam, venham participar. Igreja de Pitbull, pela manhã, EBD de 9:00 às 11:00, e o culto do Depen. Igreja Semente da Fé, EBD às 9:00 às 11:00, culto do Depen. Igreja Parque do Horto, EBD de 9:00 às 11:00, à noite, culto do Depen. E terça e quinta, campanha de oração com o tema Por Este Menino Orava Eu, 1 Samuel 1:27. Igreja Lírio das Serras, EBD de 9:00 às 11:00, e o culto do Depen, em nome de Jesus.
1: 16:01 agora em Natal, nós vamos chamar mais um louvor, certo? Mas nós vamos passar aqui no Zap Zap. A irmã Nádia Simone pede oração por Magda, ali do setor 21. Ela perdeu um filho, na realidade esse é o segundo filho que ela perde. E a irmã Nádia, muito preocupada, pede oração, né, pela irmã Magda, porque não tem sido fácil para ela, né? E eles estavam afastados dos caminhos do Senhor. Dói mais ainda, né? Lúcima Alves, ali de Soledade 1, setor 3, aliás, setor 32, né? Ela manda um alô para sua mãezinha, Luzia, seu filho, que está próximo a chegar de viagem. O irmão Arnor, de Bom Jesus, está na audiência, manda a paz do Senhor para todos. A irmã Mocinha de Bom Jesus, vai o nosso abraço para ela e todas as mamães ali da cidade de Bom Jesus. Marcos, de Serra Caiada, oferece para todas as mães e, em especial, para sua mãe, a irmã Zuleide, e sua esposa Flaviana. Vai oferecer.
0: Amém. Eu quero oferecer a toda a congregação ali de Bancários, ao pastor Alain e todos os irmãos que acompanha a congregação ali de Bancários. E por que não ficar só em Bancários, mas todas as outras 5 congregações, os irmãos que estão na audiência, eu quero oferecer este louvor para o deleite espiritual de cada um deles.
1: Vamos ouvir música. Meu prazer é te adorar, com a cantora Eliana Rodrigues.

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1: São 16:09 agora em Natal, 16:09. Chegou o momento da oração. A irmã Maia Carla pede oração pela sua vida. A irmã Glorinha, da zona rural de Macaíba, pede oração pelos seus filhos, dos filhos, no caso, que estão afastados dos caminhos do Senhor. E nós vamos orar, sim, já já. Tá certo? Nós temos aqui, deixa eu ver aqui, mais um pedido de oração. Boa tarde, a paz do Senhor. Eu quero desejar um feliz Dia das Mães para a senhora e todas as mães. A irmã Silvia Melo, muito obrigada, minha querida. Mas esse momento é o momento de fazer os nossos pedidos de oração. Na sequência, a gente lê mais, tá certo? Irmão Eugênio.
2: Amém. Vamos orar, né? Entrar na presença do Senhor mais uma vez para estar apresentando esses pedidos, querido Deus. Eterno Pai, Deus bendito, santo e poderoso, nós queremos te apresentar, Senhor, a irmã Kaila, Senhor, que pede oração neste momento, a irmã Glorinha, que pede pelos seus filhos que estão afastados, que o Senhor visite-os e venha convencê-los para retornar para a casa paterna. Eu quero orar também, Senhor, pelo congresso do DESAD, do setor 16, Senhor, que ocorrerá dias 14, 15, 16, que o Senhor venha salvar e libertar vidas. Quero orar, Senhor, pela família da garotinha Rubi, Senhor. Uma garota de apenas 7 meses que perdeu a sua vida com a síndrome rara. E os pais estão, Senhor, naquele momento difícil. Quero orar por toda a família enlutada. Quero orar, Senhor, também pela minha prima Terezinha de Maria, que se encontra ali na UTI com complicação cardíaca. Que o Senhor chegue ali e faça segundo a sua vontade, mas que o Senhor chegue com salvação e com libertação. Eu oro agora, Senhor, também por José Carlos, um amigo, Senhor, que teve um AVC, se encontra hospitalizado e entubado já pela 3ª semana. Chega na vida dele, Senhor, também com salvação e com libertação. A todos os radiovintes que não conseguiram fazer o seu pedido anotado, mas está no coração de cada um, que o Senhor chegue libertando, salvando, para a glória do nome de Jesus. Amém.
1: 16:12, agora em Natal, graças a Deus, vai encerrando agora a programação do setor 16. Eu quero agradecer irmão Eugênio, ele sempre está por aqui, né? Quando se trata de setor 16, Parque do Horto, às vezes, e bancários. Irmão Eugênio, obrigada, viu?
2: Obrigado, irmão, eu que agradeço, é um prazer estar participando, colaborando com esta obra, que é magnífica. Essa obra é
1: verdade,
2: é uma obra sensacional. Eu amo rádio e gosto muito de estar falando do amor de Deus, de Jesus e de salvação. Eu agradeço a oportunidade em nome de Jesus.
1: Bom, Eugênio, o senhor lembra daquele louvor do cantor Cícero Nogueira? Senhor, até quando, Senhor?
2: É, lindo, lindo.
1: Vamos ouvir agora.
2: Muito bem.
1: Cícero Nogueira, até quando?

0: 16 e 17, graças a Deus, estamos de volta com o programa Boas Novas e a participação dos setores da IEADERN. Graças a Deus, setor 11 agora, né? E nós vamos apresentar os nossos irmãos. Eu até perguntei se tinha ficado crente lá na congregação de Lagoa Azul, porque tá todo mundo aqui, só faltou o pastor.
1: Verdade.
0: E Caio, né? Aí Caio ficou lá fora, né? Porque tá até o departamento infantil tá aqui. Mas graças a Deus, né? Que os nossos irmãos estão aqui e a gente fica muito feliz com a participação dos setores. Está conosco o nosso irmão Adeval. Peraí, que é gente demais. É gente demais. Romão, vamos começar pelo diácono Romão.
2: Pai do Senhor. Pai do Senhor para todos.
0: Adeval. A paz do Senhor, Adeval Macedo.
3: A paz do Senhor para todos, que Deus abençoe em nome de Jesus.
0: Só lembrando que essa equipe que nós vamos apresentar agora é uma equipe do Departamento de Missões da Congregação de Lagoa Azul, onde o seu dirigente é o presbítero Ronaldo Barbosa, tá certo? Ele não pôde vir, mandou a equipe do DEPEN, que é bem grande, viu? O nosso irmão Edivaldo, ele é o líder do Departamento de Missões da Congregação de Lagoa Azul, e é com ele que eu vou falar agora. A paz do Senhor, irmão Edivaldo.
4: Glória a Deus, a paz do Senhor, irmã Jaqueline, é um prazer estar aqui mais uma vez. Estamos aqui nesta missão e é uma honra para nós, estamos aqui representando a Congregação de Lagoa Azul.
0: E ao mesmo tempo o setor, né?
4: É verdade, setor 11, nosso pastor Ronaldo, que tem incumbido nessa essa missão para nós estarmos aqui nesta tarde.
0: Também com ele está o irmão, que faz parte também de sua equipe, João Evangelista, ali da equipe do DEPEN. Irmão João, a paz do Senhor.
5: A paz do Senhor para todos, que Deus venha abençoar esse trabalho. Em nome de Jesus, nós te agradecemos, amém.
0: Enzo é uma criança, né? Tá aqui para... Eu pensei que era o pastor. De gravata, de mangas compridas. A paz do Senhor, meu querido.
6: A paz do Senhor, irmã Jaqueline e os ouvintes. A paz do Senhor, que Jesus te abençoe.
0: Amém, ô glória. Graças a Deus. Irmão Edivaldo, nós vamos agora chamar Geraldo, tá certo? Com o setor em destaque.
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4: Glória a Deus, estamos aqui com a programação do nosso setor 11. Já queremos também mandar a paz do Senhor para todos os dirigentes de congregação. Ali em Gramoré 2, o pastor Osiel e Dom Pedro I, pastor Josimar Dantas, Porto de Esperança, pastor Paulo Felipe, e em Lagoa Azul, o nosso pastor Ronaldo e nossa igreja Polo, o nosso pastor coordenador, pastor Kleiber Bandeira. Estamos aqui, Jaqueline, com a programação das congregações. Amanhã, em Porta de Esperança, temos às 9h da manhã, Escola Bíblica Dominical, às 18h, culto de missões. E na terça-feira, culto da vitória. Como também ali na congregação de Dom Pedro I, 9h da manhã, temos a Escola Bíblica Dominical. Na terça-feira teremos culto infantil, alô Depim, e na quinta culto de instrução, culto de doutrina, e em Gramoré 2 hoje vai ter um evento especial, hoje ali tem o culto denominado Voltando para o Lar, na pregação ali da palavra de Deus estará, aleluia, o pastor Manassés Soares, e também estará brilhantando, cooperando ali com aquele trabalho, a banda Tabernáculo, setor 11, está convidado. E amanhã, naquela congregação, os Gramoré 2, logo cedo, às 9h da manhã, tem Escola Bíblica Dominical. Às 18h, culto do DEPEN. E na terça-feira, tem culto de integração do DENOC. E na quinta, culto de instrução, culto de doutrina, aleluia, também ali na congregação. E desta feita, também ali, nossa igreja Polo, nosso pastor coordenador Kleber Bandeira, às 18h teremos o culto do DEFAD, alusivo ao Dia das Mães.
1: E tem uma programação bem, bem importante durante a semana. Na terça-feira tem culto do Depim na congregação da Polo. Na terça-feira, culto integração do DENOC em Gramoré 2. E na quarta-feira, culto de integração do DEFAD na congregação de Lagoa Azul. Agora vamos ver a programação da nossa congregação Lagoa Azul, onde ali o pastor Ronaldo coopera em nome de Jesus. Amanhã começamos às 8 horas da manhã, manhã com Deus. Os jovens estarão ali logo cedo, adorando, louvando, engrandecendo o nome de Jesus. Às 9 horas da manhã, temos EBD, a escola que abre a mente do crente. E às 18 horas, estaremos ali no grande culto de missões também. Estaremos ali prestigiando as mães, especialmente as mães missionárias, né? E na terça-feira, culto de oração e testemunhos. E na quinta, culto de oração e doutrina. Esta é a programação do nosso Setor 11. Queremos também, irmã Jaqueline, mandar um abraço para o nosso culto matutino, onde ali também nós fazemos parte daquele maravilhoso grupo. E uma das nossas componentes está ali em Mossoró. Ela pediu que mandasse sua alô, irmã Lúcia, aí em Mossoró, irmã Maria. Que Deus continue abençoando a sua vida em nome de Jesus. Osana, que está ali na congregação, aleluia. Em nome de Jesus, também pediu um alô. E ela está ali na congregação, líder do DEPIM, em nome de Jesus.
0: Nós vamos fazer o seguinte: nós vamos passar para cada um fazer seu oferecimento. O que tiver de oferecer, ofereça, porque como é muita gente, a gente não pode estar repetindo, né? Então a gente vai passar. Enzo vai querer oferecer para sua mamãe, pro seu pai. Amanhã é dia das mães, viu? Não pode esquecer da sua mãe, tá certo? Mas vamos começar pelo nosso irmão. Vamos começar pelo nosso irmão Romão, tá certo? Vai oferecer, irmão Romão. É uma data muito especial amanhã, certo? Será, né, ainda. Uma data muito especial e é uma grande oportunidade para vocês oferecerem, né?
2: A paz seja a todos, graças a Deus estamos aqui na Rádio Nordeste e queremos oferecer também para minha esposa, que é mãe de 6 filhos.
0: Pronto.
2: E avó de 10 netos.
0: Eita.
2: E amanhã está todo reunido lá. Eu quero mandar um beijo para ela, porque ela é uma grande mãe e uma grande mulher.
0: Amém. O nosso do DEPEN, líder do DEPEN, Edivaldo, irmão Edivaldo.
8: Glória a Deus, mais uma vez, eu quero mandar a paz do Senhor ali para Pedra Preta, ali para a avó da minha esposa, né? Ali, irmã Dulce. Também ali no Gramoré, a minha esposa, Evane Cristina, onde eu mando um abraço e a paz do Senhor.
5: Saudade viver com a paz do Senhor. Também eu mando um alô para minha esposa, minha filha, que é mãe também, né? E todas as mães que se encontram amanhã presente, né? Como eu não tenho mãe, mas eu agradeço a Deus por tudo, meu pai. Em nome de Jesus. Amém.
0: Enzo vai oferecer, Enzo? Fique à vontade, viu?
6: Eu quero pedir o Feliz Dia das Mães adiantado para minha avó,
0: muito
6: que
0: bem.
6: Mora lá no Planalto também, é mãe da minha mãe, né? Eu quero pedir para lá em Pedra Preta também, que é vovó Dulce, porque ela também é mãe, né? E também, só isso.
0: Muito bem, graças a isso tudo, né? Aqui no WhatsApp, a irmã Nancy agradece por uma porta que o senhor abriu para seu filho, né? Ela disse que fez muitas vezes pedido de oração nesse programa Boas Novas e agradece primeiramente a Deus que tem orado pela família dela e pede oração por todos da sua casa. Amém. Muito obrigada pela audiência. Peço oração por Gustavo, né? Por libertação, Ricardo e Ângela, que estão na audiência. Presbítero José Luiz, ali na cidade do Espírito Santo, muito obrigada pelas palavras, ele está na audiência. A irmã Janeide pede oração pelo seu filho Pedro, que está afastado dos caminhos do Senhor. Nós vamos atender a um ouvinte que pede com o cantor Gilmar Bezerra, Gigantes e Muralhas.

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0: São 16h33 agora em Natal. Nós vamos ouvir a mensagem da palavra de Deus pelo nosso irmão Romão.
1: Amém. Mais uma vez, a paz do Senhor para todos. E eu quero convidar você que está nos ouvindo agora direto da Rádio Nordeste a abrir a sua Bíblia aí, está em casa, no livro de 1 Samuel, capítulo 3. 1 Samuel, capítulo 3, onde fala do jovem Samuel, louvado seja Deus, que está escrito assim: o jovem Samuel servia ao Senhor perante Eli, e naqueles dias a palavra do Senhor era muito rara, as visões não eram mais frequentes. Certo dia, estando deitado no lugar costumado, o sacerdote Eli, cujos olhos já começavam a escurecer-se a ponto de não poder ver, e tendo se deitado também Samuel no templo do Senhor, em que estava a arca, antes que a lâmpada de Deus se apagasse, o Senhor chamou o menino Samuel. Samuel, e este respondeu: eis-me aqui. E correu a Eli e disse: eis-me aqui, pois por que tu me chamaste? Mas ele disse: não te chamei. E tornou a deitar. E ele se foi e se deitou também. Tornou o Senhor a chamar Samuel. E este se levantou e foi a Eli e disse: eis-me aqui, pois tu me chamaste. Mas ele disse: não te chamei, meu filho. Torna a deitar-te. Porém, Samuel ainda não conhecia o Senhor e ainda não lhe tinha sido manifestada a palavra do Senhor. Pois o Senhor tornou a chamar Samuel terceira vez. E ele se levantou e foi ali e disse: eis-me aqui, pois tu me chamaste. Então entendeu Eli que era o Senhor quem chamava o jovem. E por isso ele disse a Samuel: vai, deita-te, e se alguém te chamar, dirás: fala, Senhor. Fala, Senhor, porque o teu servo ouve. E foi Samuel para o seu lugar e se deitou. Então veio o Senhor ali e esteve e chamou como das outras vezes: Samuel, Samuel. E este respondeu: fala, porque teu servo ouve. Louvado seja Deus. Louvado seja Deus. Quero agradecer a Deus agora também com a oração, pela palavra. Senhor meu Deus, eterno Pai Todo-Poderoso, Criador dos céus e da terra, nós te louvamos, te glorificamos e te adoramos na beleza da tua santidade, Senhor. Estamos assim gratos a ti, Senhor, por esta palavra, e que Deus possa transmitir o Espírito Santo, falar a cada coração que nos escuta nessa tarde. Amém. Louvado seja Deus. Prezados ouvintes, irmãos, queremos, em rápidas palavras, falar um pouco sobre este versículo. Fala um pouco sobre o jovem Samuel. Nós sabemos que Samuel, filho de Eucana com Ana, nasceu de Ana, orava muito para que tenha um filho, não podia ter, e Deus deu a Samuel, e ela fez um propósito de, se o Senhor desse um filho para ela, ela entregaria para o trabalho do Senhor, entregaria ao Senhor. E assim aconteceu, que Deus concedeu a ela um filho, e ela teve esse filho e pagou o seu voto, entregando aquele menino ao sacerdote Eli, para que fosse, para que trabalhasse na casa do Senhor, para que servisse na casa do Senhor. E Samuel, aquele garoto, foi criado ali, vindo todas as coisas, mas chegou um tempo também que as pessoas começaram a não ouvir muito a Deus falar. As pessoas, Deus calou-se através das coisas que as pessoas faziam. Por exemplo, os filhos de Eli eram também sacerdotes, mas tinham uma má conduta, faziam as coisas que não agradavam a Deus. E Deus não ia usar esses homens, Deus não ia falar com esses homens, mas também Deus precisava falar com o povo dele. E foi aí que Deus, vendo tudo isso, vendo, Deus parou de falar, disse que deu, que Deus disse que falou de parar, que não houve mais profecias, poucas profecias, por causa de quê? Por causa do próprio povo, dos filhos de Eli, que fizeram coisas abomináveis, coisas que não agradavam a Deus, fizeram coisas que só agradavam a eles próprios, e esqueceram da missão que Deus tinha dado para eles. E Deus, vendo aquele menino Samuel naquele lugar, Deus foi e concedeu a Samuel, e escolheu Samuel para que fosse aquele menino, fosse um sacerdote, e para que Deus voltasse a falar com o seu povo normalmente como ele falava. E Deus deu todo o crédito para Samuel, para que ele fosse uma pessoa. E Samuel, naquela época, ele não conhecia assim Deus totalmente como o sacerdote conhecia, mas via o que faziam ali. E Deus foi e pegou o menino Samuel e chamou o menino Samuel. Chamou a primeira vez, ele achou que era o sacerdote ali. Chamou a segunda vez, e ele disse: não, não sou eu que estou chamando, não. Ele voltou a dormir. E aquele menino, pela terceira vez, foi chamado: Samuel, Samuel. E ele foi lá de novo, onde estava ali: Senhor, tu me chamaste. E aí ele entendeu que era Deus falando com o menino Samuel. E naquele momento, ele disse: vá deitar. Se alguém lhe chamar de novo, diga: estou aqui, Senhor. Aí o menino foi deitar. Deitou-se lá, e Samuel ficou deitado. E de repente aquela voz veio de novo. E chamou ele como das outras vezes: Samuel, Samuel. E este já se levantou-se, não foi mais procurar ali, mas respondeu: fala, Senhor, porque o teu servo ouve. Louvado seja Deus. Deus mostrou aí que ele prepara pessoas para o trabalho dele. Deus, aqueles sacerdotes, era através daquele sacerdote que Deus falava com as pessoas. Mas a iniquidade, as coisas tinham acontecido muito séria, e Deus precisava de alguém para ocupar aquele lugar. E Deus confiou no menino Samuel, aquele menino que nasceu das orações de Ana, aquele menino que estava ali, ainda um menino pequeno, e Deus escolheu ele, confiando que ele seria novamente a voz de Deus para seu povo. Porque Deus, ele jamais esquece seu povo, deixa de falar com seu povo. De alguma forma, ele fala com seu povo, ele providencia o meio. E sabemos que o menino Samuel cresceu, foi o sacerdote, e aquele menino serviu ao Senhor conforme a vontade de Deus, e aquele menino tornou-se um homem de Deus. E Deus faz assim: Deus prepara as pessoas para que possam fazer o trabalho deles. Se alguém não quer fazer, se alguém está todo errado, se alguém faz de toda maneira, não se preocupe não, porque Deus vai levantar alguém que faz. Não é porque você não quer fazer, não é porque você faz desordenadamente, Deus vai levantar alguém, como levantou o menino Samuel, para restaurar novamente o contato de Deus com o povo. Louvado seja Deus. E pedimos, e é como se nós podemos ver que Deus restaurou o contato novamente através do menino Samuel. E no Novo Testamento Deus fez isso, restaurando o povo com o menino Jesus, aquele menino que nasceu para perdoar os nossos, cresceu, sofreu, padeceu, mas pagou os nossos pecados. Deus tem sempre preparado tudo para o nosso povo. Embora o povo não tenha merecido, embora o povo tenha feito coisas que não agrada a Deus, mas Deus, o grande amor de Deus é tão grande que ele tem sempre preparado o povo para cuidar de Deus. Então, meus queridos amigos, não se alguém está achando que deixa de fazer a obra do Senhor, ou faz a obra do Senhor de forma sem ser com aquele amor, sem ser com aquele ânimo sincero, não tem problema. Deus ele levanta outros no seu lugar. Deus levanta, se você não quer mais fazer aquele tipo de trabalho, Deus não vai forçar você não, porque o trabalho tem que ser voluntário para o Senhor. Você às vezes deixa de ir para a igreja, não vai para a igreja, às vezes para ver outra coisa, Deus levanta outro no seu lugar, porque o nosso Deus vai estar sempre preparando alguém para que ele possa falar, para que ele possa mandar fazer algo por você. Deus vai estar sempre preparando, irmão. Então, não vacile na obra do Senhor. Faça a obra do Senhor com amor. Faça a obra do Senhor com prazer. Porque Deus se agrada dessas coisas. Você vê que Eli tinha filhos que era sacerdote. E os filhos também tornavam-se sacerdote. Mas fizeram a obra do Senhor desmanteladamente. Eles faziam coisas para agradar a ele próprio. Ele fazia coisas para agradar a si mesmo e deixava de agradar a Deus. E o pai não conseguia dominar aqueles filhos. Ficava tentando resolver alguma coisa para ver se eles voltavam, mas não teve. O Eli não teve coragem de ser firme também com aqueles filhos. E o que aconteceu? Deus levantou o outro, levantou um menino. Alguém pode dizer, mas Deus levantou um menino. Mas porque Deus já sabia que Samuel era o escolhido para ocupar aquele lugar. Então, amados, queridos, não faça a obra do Senhor de todo jeito, mas faça como Samuel, porque Deus chamou você para algo específico na obra do Senhor. Deus chamou você para fazer a obra do Senhor. Se você não faz, se você vacila, Deus vai chamar outro. Mas você precisa fazer aquilo que Deus tem mandado você fazer. Você precisa ser uma pessoa digna, uma pessoa que faça como Deus tem pedido. Então, nessa palavra, nesta tarde, é justamente essa, para que você acha que está em casa, tranquilo, não vai à igreja, muitas vezes o culto na igreja não vai, deixa de ir por outras coisas. Então Deus está dizendo para você, nesta tarde, levante-se. Você foi escolhido de Deus, você foi salvo por Deus, não para ficar fazendo outras coisas não, você foi salvo para fazer a obra de Deus, andar conforme a vontade de Deus. Então receba esta palavra em nome de Jesus, para que possam a todos, que o Espírito Santo possa a todos falar a cada um, para que se possa sentir e voltar ao primeiro amor. Quantas coisas você tem parado, tem deixado de voltar ao primeiro amor? Você aceitou a Jesus, Deus escolheu você, você aceitou a Jesus, e hoje você anda totalmente diferente, esqueceu aquele primeiro amor, está andando pouco para a casa do Senhor, está fazendo quase nada para o trabalho do Senhor. Então, nesta tarde, Deus está dizendo para você, Deus vai levantar você. É só você querer, louvado seja Deus. Receba essa palavra em nome de Jesus Cristo. Amém, amados? Deus vos abençoe e vos guarde.

0: São 16h53, estamos de volta com o programa Boas Novas e a participação dos setores da IEADERNE, Igreja Evangélica Assembleia de Deus aqui no Rio Grande do Norte, presidida pelo pastor Martim Alves da Silva. Ana Maíra, de Itajá, pede oração por um casal que está em processo de separação, né? Para Jesus chegar ali. Francisca Lopes está na audiência. É o irmão Pequeno de Jesus, é o nome dele mesmo. Pequeno de Jesus. É, ali da congregação de Nova República, setor 19, pede oração por toda a congregação e por vitória no lar. Deixa eu ver quem está aqui. É, peço oração por Núbia e Isaac Medeiros, por libertação e união, paz e vitória. Amém. A irmã Núbia. São 16h59. Vamos orar agora, né, Geraldo? Enzo que vai orar? Enzo, você vai orar, certo? Inclui, eu sei que não dá para lembrar de todo mundo, né? Mas na hora você entrega a Papai no Céu todos esses pedidos aqui, tá certo? Só um minutinho. É, nós temos aqui mais um. Peço oração por minha saúde, Ailton Bezerra Júnior. É, ainda aqui, a irmã Zélia. A irmã Zélia pede oração por Flavinha, por Pedrinho, Arthur e por todas as crianças, para Jesus chegar na vida das mesmas. A irmã Jeane pede oração por saúde. Vamos orar, Enzo, em nome de Jesus.
1: Saúde os ouvintes na parte do Senhor.
0: Amém.
1: Bora começar a oração. Pai Santo, Deus querido, chega abençoando, Senhor. É, meu Jesus querido, nesta tarde, Senhor, aqui, chega abençoando, Senhor, Tia Osana. É, Senhor, departamento de Depim. É, Senhor, chega abençoando, Senhor. É, Jesus querido, chega abençoando, Pastor Ronaldo. É, Senhor, em nome de Jesus, amém.
0: Homem, nessa oração, não tô nem na brechinha meu nome. Oração de

0: criança, meu amigo. Era pra ter colocado meu nome aí no meio, rapaz. Pra minha bênção chegar mais rápido. Mas Jesus só chega na hora, né, Enzo? Eu quero aqui agradecer ao nosso irmão Prazer, o pai de Caio. Já conhecia Caio, né? A sua esposa, a filha, a nora dele. Eu conheço criancinha, né? E fico feliz em vê-lo aqui. Caio, eu sei que você está lá fora. Obrigada, tá certo? Pela participação. O irmão Romão, irmão Adeval.
1: Edivaldo.
0: Não, é irmão Edivaldo. É gente demais. A gente é aqui é programa ao vivo, a gente troca mesmo. É porque parece. Olha aí, tem pelo menos um para me ajudar aqui. Irmão Edivaldo. Mas muito é. Obrigada, viu?
1: Glória a Deus, Jesus é bom.
0: Irmão João, muito obrigada. E você, Enzo, viu? Muito obrigada também. É, a todos, nós vamos encerrar agora a participação aqui do setor 11. Dá tempo, Kemily Santos? Vamos ouvir Kemily Santos e Damares, A Promessa. Na sequência, a gente fatura, aí sim, setor 8.

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2: 17:02.
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0: 17h03, agora em Natal, estamos de volta com o programa Boas Novas e a participação dos setores da IADERN, Igreja Evangélica Assembleia de Deus aqui no Rio Grande do Norte, presidida pelo pastor Martim Alves da Silva. Graças a Deus, já está conosco a representação do setor de número 8, que tem como igreja polo Pirangi, Conjunto Pirangi, pastor Abel Moreno e a nossa querida Ceissa Moreno, que são os coordenadores daquele setor. Hoje, representando o setor, está a congregação
1: Monte Gerizim.
0: De Monte Gerizim, né? E meu chefe está aqui. E tem outro ali no estúdio, lá no trabalhando, né? Na sala ali da administração. E graças a Deus pela participação. E hoje ele está aqui, viu? Bem acompanhado. Amanhã é Dia das Mães e ela tinha que estar aqui hoje, né? A nossa irmã Elaine Rodrigues. Irmã Elaine, eu vou começar pela senhora. A paz do Senhor.
2: A paz do Senhor a todos os radiovintes. Quero desejar a todos com a paz do Senhor e parabenizar a todas as mamães, né? Nesse dia especial que iremos comemorar amanhã, o Dia das Mães. Amém.
0: Pastor Raul.
1: Paz do Senhor, irmã Jaqueline, paz do Senhor Melane, paz do Senhor Geralda, paz do Senhor a todos os radiovintes que estão na audiência da Rádio Nordeste Evangélica no programa Boas Novas, desta feita com a participação do setor 8. É sempre uma alegria renovada estarmos aqui apresentando, falando as bênçãos do Senhor em nossas vidas, as maravilhas que o Senhor tem feito, irmã Jaqueline.
0: Graças a Deus. E agora, o que vamos fazer? Vamos trazer as informações, vamos chamar um louvor. Louvor? Nós vamos chamar um louvor enquanto a gente vai se organizando aqui, tá certo? E mais antes, nós vamos passar para eles, porque amanhã é Dia das Mães, né? Será Dia das Mães. E é um dia especial. Eu quero já aproveitar a oportunidade, oferecer mais uma vez para minha mãe, a irmã Joana, enquanto muitos ainda choram, né? A falta da sua mamãe. Graças a Deus eu tenho a minha mãe. E eu quero oferecer para ela que Deus dê muitos anos de vida ainda aqui na terra para ela. Ela é uma serva do Senhor. E também a todas as mães de Natal, do Rio Grande do Norte, aonde a Rádio Nordeste alcança. Você é ouvinte, você é mãe, parabéns para você.
1: Irmã Jaqueline, quero oferecer esse próximo louvor a todas as mamães, né? A irmã também está contemplada aqui, né? Irmã Jaqueline.
0: Verdade,
1: tá
0: com sou avó também.
1: Mãe duas vezes, né? Parabéns. Amanhã estamos comemorando o Dia das Mães. A irmã Elaine Rodrigues aqui também está sendo agraciada por este dia tão especial, tão importante. Então, quero oferecer esse louvor às irmãs e também a todas, oferecendo a irmã Elaine, estou oferecendo a todas as irmãs ali de Monte Gerizim e a todas as mamães que estão na audiência do programa Boas Novas neste momento. Quero, irmã Elaine, tem algum oferecimento? Também, irmã Elaine, antes de passar para você, quero oferecer para as minhas filhas, nossas filhas, né? Que estão na audiência. Nathalie, Mel, Sophie, Laura e Nicole Rio estão na audiência.
0: São quantas?
1: São, aqui tem três, mas são cinco ao todo, né?
0: Glória a Deus.
1: Tem duas, eu acredito que dois não estão escutando, não. Estão a oferecer para ela, irmã Elaine.
2: Eu gostaria também de oferecer esse louvor, né, a todas as mamães, em especial a nossa coordenadora irmã Ceissa Moreno, a irmã Netinha, a irmã Selma, a irmã Bia e a todas as amadas mamães da congregação Monte Gerizim.
0: Se eu tivesse com tempo, porque ultimamente tem sido muito corrido, eu fazia um bobó para dar de presente à irmã Ceissa. Eu sei que ela gosta, o pastor Abel também.
1: Eu também, viu? A gente também gosta, a gente gosta.
0: Ixi, eu acho que eu falei demais.
1: Só estamos dizendo que a gente gosta, não estou dizendo nada.
0: Mas gostam, viu? Mas, como eu estou sem tempo, quando eu tiver, quem sabe, né? Nós vamos ouvir agora, belíssimo louvor, Lauriete, João Viu, 17:08.

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1: Graças a Deus, em Natal são 17 horas e 12 minutos. Você está na audiência da Rádio Nordeste Evangélica no programa Boas Novas, apresentado pelo setor de número 8, que tem como congregação polo Pirangi. E conosco aqui está o nosso irmão diácono Humberto Dias, ele que serve ao Senhor ali na congregação de Monte Gerizim, ele que é irmão do pastor Ivanildo Dias. O pastor Ivanildo Dias está na cidade de Gross, pastoreando aquela Assembleia de Deus ali naquela cidade, a quem nós enviamos uma saudação toda especial, a ele e a sua esposa. Deus abençoe seu ministério. E o nosso irmão Humberto Dias, que está aqui, ele vai nos trazer a palavra de Deus. Irmão Humberto, o senhor está com a oportunidade de trazer-nos um texto da palavra de Deus e fazer a exposição da mesma. Irmão Humberto, a paz do Senhor.
2: A paz do Senhor. Eu saúdo a todos, amados ouvintes e amados irmãos, com a paz do Senhor. Esta tarde vamos fazer uma reflexão, uma pequena reflexão, como uma profecia que já começou a se cumprir, mas ela vai se cumprir na íntegra. Mas para nós que conhecemos a palavra de Deus, já sabemos, já temos certeza plena que ela já começou a se cumprir. Então, esse texto está no Evangelho de Jesus Cristo, segundo escreveu Mateus, capítulo 24, a partir do versículo 15. E iremos ler até o versículo 24. O texto nos diz o seguinte: eu peço aos amados ouvintes que estiverem tendo acesso a este som, que meditem, prestem bem atenção nesse texto, que ele é de suma importância para nós que já somos evangélicos, que já estamos esperando esse grande dia, e para vocês que ainda vão conhecer a verdade, para que a verdade possa vos libertar. Então o texto diz o seguinte: Evangelho de São Mateus, segundo de Jesus Cristo, segundo escreveu Mateus, capítulo 24, versículo a partir do 15. E o sermão de Jesus Cristo continua falando sobre a grande tribulação. Quando, pois, virdes que a abominação da desolação de que falou o profeta Daniel está no lugar santo, então os que estiverem na Judeia, que fujam para os montes, e quem estiver sobre o telhado não desça a tirar alguma coisa de sua casa, e quem estiver no campo não volte atrás a buscar suas vestes. Mas ai das grávidas e das que amamentam naquele dia. Orai,

0: para que a vossa fuga não aconteça no inverno nem no sábado, porque haverá então grande aflição, como nunca houve desde o princípio do mundo até agora, nem tampouco haverá jamais. E se aqueles dias não fossem abreviados, nenhuma carne se salvaria, mas por causa dos escolhidos serão abreviados aqueles dias. Então, se alguém vos disser: eis que o Cristo está aqui ou ali, não dei crédito, porque surgirão falsos profetas, falsos cristos, e farão grandes sinais e prodígio, que se possível for, enganarão até aos escolhidos. Amados, estamos diante exatamente de uma situação muito complicada para aqueles que ainda não têm a certeza de salvação. E esta tarde estamos aqui exatamente com a palavra de Deus sendo exposta a todos aqueles que estiverem a ouvir a nossa palavra, a nossa fala. Então a palavra de Deus nos fala exatamente naquele grande dia em que Jesus Cristo veio, cumpriu a sua missão e voltou para o Pai, de onde veio. E disse, prometeu que viria outra vez para nos levar para onde ele estiver, nós estejamos também com ele. Então, amados, nós estamos diante de um mundo desigual. Estamos diante de situações adversas a tudo. Os valores estão todos invertidos, porque o mundo está de cabeça para baixo. Jesus Cristo disse: será que quando eu voltar encontrarei fé na terra? Você mesmo responda a essa pergunta. E por se multiplicar a iniquidade, o amor de muitos esfriará. Será que a iniquidade já multiplicou? Eu digo que a iniquidade já multiplicou-se de maneira tal que o amor não mais esfriou, mas congelou. Porque os seres humanos hoje não têm mais amor. Os seres humanos hoje dão mais valor a objetos, a seres inanimados, do que o seu próprio semelhante. Hoje você liga a TV nas emissoras para assistir essas reportagens, esses documentários, o que você vê hoje é moda. É esposo matando esposa, amante matando amante, pai matando filho, filho matando pai. Então o amor já não está frio, o amor está congelado. E quando está frio, é fácil você esquentá-lo. Mas quando ele congela, demora mais tempo para chegar ao seu processo natural. E nos dias de hoje estamos vivendo exatamente uma profecia que a palavra de Deus nos diz neste mesmo capítulo, que o mundo está exatamente como Jesus Cristo disse: não vos assusteis, não é o fim dos tempos, mas é o princípio das dores. Então ouvireis de guerras, ouvireis de fome, ouvireis pestes e muitas outras coisas. Então eu pergunto aos amados ouvintes e chamo a atenção dos nossos amados irmãos que estão ouvindo esta palavra. O que é que a gente ouve hoje? Guerras sobre guerras, guerra sobre guerra, os homens não se entendem mais, os homens pregam uma paz que não é paz, porque a verdadeira paz chama-se Jesus Cristo. Ele é a verdadeira paz. Eu sou o caminho, eu sou a verdade e eu sou a vida. E não existe intermediário. O intermediário é ele. Ninguém vai ao Pai se não for por ele. Então não precisa mais de muita coisa, porque nós somos testemunha das grandes pestes que convivemos recentemente, que convivemos nos últimos 30 anos. A AIDS, que é uma peste pior do que essa, que contaminou quase toda a humanidade. Recentemente, a Covid-19, uma peste mundial, que muitos faleceram, muitos morreram. Então, meus amados, não existe mais praticamente nada para que se cumpra a profecia bíblica, para que se cumpra a palavra de Deus, porque a vinda do Senhor está bem próxima. O Senhor está às portas. As trombetas já estão se preparando para tocarem, porque tudo já está praticamente concluído a respeito da vinda de Jesus. Você vê no Oriente, no continente africano, o que é que você vê? 90% das reportagens de lá: fomes, morte por falta de alimentação. Isso é cumprimento da palavra de Deus. Então, para nós que conhecemos a palavra de Deus, não vamos assustar-se e nem estamos assustados com o que está vivendo o mundo, com o que acontece todos os dias na nossa cidade, no nosso estado, na nossa região, no nosso país. Narcotráfico, bandidos, crime organizado dominando tudo, as autoridades constituídas não têm mais poder, não têm mais pulso para comandar uma nação, porque o nosso inimigo já está dominando tudo, porque o povo ainda precisa ter Jesus como o único e suficiente Salvador. Deus é o nosso refúgio e fortaleza. Então, o que o povo precisa é de um abrigo forte, de um abrigo seguro, de um Deus que lhe dê sustentação, de um Deus que lhe dê garantia de vida, porque ele prometeu que a gente vai concluir a nossa etapa aqui na terra. Ou ele vem para nos buscar, ou a gente vai ao seu encontro. Mas iremos ressuscitar. E ele disse: vou preparar-vos lugar. E quando eu for, levarei vocês para junto de mim. Então as mansões celestiais já estão nos esperando. O povo de Deus já está prestes a subir para as nuvens, para se encontrar com o Senhor. Então, esta tarde é uma tarde de reflexão para todos, para nós evangélicos, para vocês ouvintes da palavra de Deus, que reflitam que a vinda do Senhor Jesus está às portas. Não falta mais nada, porque os princípios das dores já estão aí. As profecias estão se cumprindo. Tudo que Jesus determinou, tudo que Jesus explicou, está se cumprindo. Todo mundo é generalizado, é universal. Todas as notícias que correm no mundo inteiro. Essa guerra agora do Oriente Médio é um negócio que não tem explicação. Mas nós que somos conhecedores da palavra de Deus, sabemos que é isso. É cumprimento da palavra de Deus. Rumores, e não só rumores, mas guerra propriamente dita no seu estado real. As autoridades não têm mais controle. As autoridades é com ganância, querendo mais, mas Jesus Cristo está às portas. Jesus Cristo está nos orientando que tenhamos paz. É só um pouquinho de tempo.
1: Amém.
0: A escola dominical é a maior escola teológica do mundo. Domingo iremos falar sobre exatamente um tema muito importante, um tema muito interessante, porque foi exatamente por falta de calma que Abraão e Sara erraram. Exatamente porque Deus tinha uma promessa. Então nós temos uma promessa de um dia ir morar com o Senhor.
1: Amém.
0: Então,
1: glória
0: não temos que nos precipitar, mas esperar que a promessa de Deus seja cumprida, e ele é fiel e verdadeiro. Ele não é o homem que mente e que falha. Ele é fiel e verdadeiro.
1: Amém, glória a Deus.
0: Louvado seja o nome do Senhor.
1: Irmão Humberto, graças a Deus por essa palavra. E Jesus falou assim: E quando essas coisas começarem a acontecer, olhai para cima e levantai a vossa cabeça, porque a vossa redenção está próxima. A nossa oração,
0: nossa esperança, nossa, é estarmos com o Senhor,
1: com o Senhor.
0: Um dia lá na glória.
1: A nossa oração é aquela: Maranata.
0: Maranata, ora vem,
1: Senhor Jesus.

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3: Em Natal, 17 horas e 32 minutos, você está na sintonia da FM 92.5, Rádio Nordeste Evangélica, diretamente aqui de Natal, capital do Rio Grande do Norte, Brasil, para você que está aí em outro país na sintonia. Estamos agora apresentando o programa Boas Novas com a participação do setor 8 aqui da capital, Natal, da Igreja Evangélica Assembleia de Deus. Setor 8 da Igreja Evangélica Assembleia de Deus. Setor 8, que é composto aqui pelas seguintes congregações: Congregação Polo, Congregação de Pirangi, que tem como pastor daquela congregação e coordenador do setor 8 o pastor Abel Moreno e a sua esposa, a irmã Ceissa. Também a congregação de Jardim das Acácias, cujo pastor é o pastor José Salviano e a sua esposa, a irmã Netinha. Congregação de Portal do Jiqui, o pastor Miguel Arcanjo e a sua esposa, a irmã Selma. Congregação de Neópolis, pastor Eliabe César e a sua esposa, a irmã Bia. E congregação Monte Jerezim, este que vos fala, Raul Soares. E ao meu lado aqui está a minha esposa, a irmã Elaine Rodrigues. Portanto, são essas as 5 congregações que compõem o setor 8 aqui da cidade do Natal, da Igreja Evangélica Assembleia de Deus. E, irmã Elaine, o setor 8 é um setor muito dinâmico. Vamos agora às atividades, irmã Jaqueline, aqui, vou anunciar já. São muitas atividades, uma agenda muito grande, não é? Viu, irmão Geraldo? Vamos anunciar aqui, congregação de Pirangi, nosso pastor Abel, amanhã, Escola Bíblica Dominical, às 9 horas da manhã, e culto a partir das 17 horas, com a participação do Dejade. Dejade, para quem não sabe, é Departamento de Jovens e Adolescentes. Então, portanto, a juventude amanhã estará com a participação maior durante o culto, que começa a partir das 17 horas, ali na Congregação Polo, Congregação Pirangi. Terça-feira, lá vai ter culto de oração e testemunho a partir das 19h15. Na quarta-feira, consagração a partir das 9 horas e círculo de oração a partir das 14 horas. Então, se você deseja se consagrar ao Senhor, buscar ao Senhor em oração, aí está a oportunidade de quarta-feira. Quinta-feira, culto de doutrina a partir das 19h15. Na sexta-feira, atenção para este evento que vai ocorrer na próxima sexta-feira, dia 15, para toda a congregação de Pirangi, todo o setor 8. E também os demais setores que estão ali na região, setor 25, setor 23, e que, por que não dizer, todo Natal. Sexta-feira, dia 15, a partir das 22 horas, grande vigília de oração. Vigília farol aceso de oração, vai começar ali às 22 horas até às 5 horas do outro dia. 5 horas da manhã do outro dia, na igreja ali, Polo de Pirangi. E aí as congregações estarão envolvidas, também ali, congregações do setor 25, cuja polo é Eucaliptos, e também do setor 23, cuja polo é conjunto Ponta Negra. Então, os irmãos todos estão convidados. A igreja, a congregação de Pirangi, fica ali na rua Divinópolis, número 2801, no cruzamento da Avenida Ayrton Senna com a Avenida das Alagoas. Muito fácil de chegar ali. Então, essa é a agenda da congregação Polo ali em Pirangi. Congregação Jardim das Acácias, dirigente ali o pastor Salviano, a sua esposa Manetinha. Amanhã, consagração às 8 horas. Café da manhã abençoado, viu? 8h30, EBD 9 horas. E à noite, 18 horas, culto com a participação do DEFAD, Departamento Feminino. Então, amanhã na congregação Jardim das Acácias. Terça-feira, consagração de 9 às 11. E círculo de oração de adultos de 14 horas às 16 horas, ali terça-feira, na congregação de Jardim das Acácias, pastor Salviano, Manetinha, convidam todos para estar ali presentes. E na terça-feira também, à noite, 19h30, culto de oração e testemunho. Quinta-feira, culto e doutrina, às 19h30. E o tema que o pastor Salviano estará trabalhando ali ele está comentando as cartas paulinas. Está fazendo comentário ali baseado nas cartas que Paulo escreveu, começando pela carta aos Romanos. Então, os irmãos não podem perder. Congregação de Jardim das Acácias fica ali na rua Pedro Avelino, número 16, Nova Parnamirim. Agora, a congregação Portal do Jequi, pastor Miguel, a irmã Selma, amanhã, EBD, 9 horas, com a lição, O Nascimento de Isaac, lição número 6. E à noite, culto com a participação do DEPEM, Departamento de Evangelismo e Missões. 18 horas ali. Terça-feira, 12h05, culto do Renovo, a partir das 19h15. Quinta-feira, culto de doutrina, a partir das 19h15. Sexta-feira, consagração a partir das 9 horas e círculo de oração a partir das 14 horas. Então, veja aí que todo dia tem um ciclo de oração ali no nosso setor, né, irmão Beto? Então, é uma bênção para os irmãos, não tem desculpa para não orar, né? De segunda a sexta, culto matutino, ali às 5h30, ali na congregação Portal do Jequi. Fica ali na rua Bororó Simão, número 250, Nova Parnamirim. E aí, quem quiser conhecer mais a congregação, é só seguir aí no Instagram, @adportaldojequi. Congregação Neópolis, amanhã, 18 horas, encerramento da Conferência da Família. O preleitor é o presbítero Alixon Carlos. Terça-feira, culto de oração e testemunho, a partir das 19h30. Quinta-feira, culto de ensino, a partir das 19h30, com o pastor Eliabe César. Congregação Neópolis fica ali na rua Jacuí, número 247, Neópolis, aqui em Natal, né? Também a congregação de Monte Gerizim, amanhã, 7h30 da manhã até 8h30, consagração para toda a igreja, com a participação expressiva, irmão Beto, do DEPEM, o senhor que faz parte da equipe do DEPEM, consagração, porque à noite, a partir das 18 horas, será culto com a participação do DEPEM, Departamento de Evangelização e Missões. Quem vai estar pregando à noite vai ser o diácono Germano, ali de São Gonçalo do Amarante. Então, consagração de 7h30 a 8h30 da manhã, aí certamente vão ter uma pausazinha aí para fazer alguma refeição, né? E 9 horas começa a Escola Bíblica Dominical, e tá uma benção, viu, irmão Beto? Tá uma benção, a classe das irmãs ali, irmã Jaqueline, expressiva. Aí os irmãos não querem ficar para trás, estão chegando e estão alcançando, viu? Aí os jovens disseram, mas quem vai ganhar somos nós, em número de participantes. E as crianças também estão animadas. Então, graças a Deus que todas as classes ali estão bem assistidas, mas falta você que não está vindo à escola dominical. Como falou que nosso irmão Beto é a maior escola bíblica do mundo. Olha, o Brasil é um país continental. De norte a sul, de leste a oeste do nosso país, estamos estudando essa lição, número 6, amanhã, o nascimento de Isaac. Então, você não pode ficar de fora, não perca a oportunidade que Deus está lhe dando para você se aprofundar no conhecimento da palavra de Deus. Terça-feira, culto de oração e testemunho, quinta-feira, culto e doutrina da palavra de Deus. Estamos falando ali sobre os mandamentos, 10 mandamentos do Senhor, e você é nosso convidado para fazer esse presente ali e ouvir a palavra de Deus. É importante conhecer. Jesus, quando chegou para aquele jovem rico, ele disse: você sabe os mandamentos. E Jesus começou a elencar os mandamentos. Veja a importância disso. Então nós estamos falando sobre isso e vamos dar continuidade, se Deus quiser, ali. Lembrando também que segundas, quartas e sextas-feiras, culto matutino ali na congregação do Monte

0: Terezinha, 5h30 às 6h30. E Pocinho de Jacó, toda terça e quinta-feira, a partir das 13 horas. O ciclo de oração ali acontece todas as sextas-feiras, de manhã, de 9 às 11, consagração, e de 14 às 16, ciclo de oração de adultos. Todos os sábados, pela manhã, das 9 às 11, ciclo de oração infantil. Traga a sua criança e venha buscar a Deus juntamente com elas. Congregação Monte Terezinha fica ali na Avenida São João del Rei, número 17, bairro Nova Parnamirim. Você é o nosso convidado para estar conosco. Que Deus abençoe os irmãos. É uma longa ficha aqui, né, de programação, mas louvamos a Deus que a Igreja do Senhor não para, né? Não para e tá atendendo todas as... Sim, faltou também dizer que terça-feira lá em Monte Terezinha, grande culto com a participação do Depim. Exatamente. O Depim, o Departamento Infantil, vai estar ali realizando aquele grande culto. Você é o nosso convidado, venha com a sua criança para adorar a Deus. Não deixe sua criança em casa e também não deixe sua criança e vá embora, não. Fique na igreja adorando ao Senhor. Bom, Jaqueline, já estamos chegando, não é? Ao término do nosso, na nossa participação aqui, setor 8. E é uma alegria estar com os irmãos aqui, agradecer aqui a oportunidade que a irmã Jaqueline tem nos dado de estar aqui, participando desse programa. O Geraldo, obrigado também. Humberto, Diácono Humberto Dias, que veio trazer essa poderosa palavra de Deus, e a minha amada esposa, a irmã Elaine Rodrigues, já recebeu aqui um elogio aqui da irmã Jaqueline. Meu Deus do céu, é só elogio, graças a Deus, né? E, irmã Elaine, eu vou deixar aberto os microfones para a irmã falar as últimas palavras, despedir do povo aí.
1: Amém, pastor Raul, quero agradecer aqui essa oportunidade de estar aqui, é um privilégio para mim, e deixar para a meditação das amadas mamães que estão na escuta do programa, o Salmo 127, versículo 3. Eis que os filhos são herança do Senhor e o fruto do ventre o seu galardão. Parabéns a todas as mamães, a todas do setor 8 e a todas que estão na escuta do programa.
0: Boas novas.
1: Boas novas.
0: Amém, graças a Deus. Também eu quero deixar aqui um versículo para as mamães. Lucas capítulo 14, versículo 14, mamães. Serás bem-aventurada, porque eles, os teus filhos, não têm com que te recompensar, mas recompensada serás na ressurreição dos justos. Filho nenhum tem como recompensar a mãe, mas a mãe cumpre ali o seu ministério fielmente, né? De acordo com a palavra, com os ensinos da palavra de Deus. E mais uma vez, parabéns a todas as mamães. E amanhã continua as homenagens. Não falte a congregação, vá pro culto, para ali cultuar a Deus e agradecer pelo privilégio de ser mamãe.
2: Eu quero só agradecer, né, a participação de vocês aqui, representando o setor 8. E dizer que o irmão Samuel, conhecido como Samuel da Cozerne, é o irmão Samuel Firmino, mandou saudações aqui para o pastor, para o nosso irmão Humberto. Tá certo?
0: Aqui, assim, irmão. Isso, pode falar. Aí, André, fala.
3: Samuel foi ex-colega de trabalho meu, nós trabalhamos juntos na Cozerne, numa função onde é altamente periculosa, né? Trabalhávamos com manutenção nas linhas de transmissão.
0: Amém.
3: E subestação.
0: Você vê, irmão Beto, eu jamais imaginaria estar com o Samuel na escuta, né?
3: Exatamente.
0: Bom, Samuel, a paz do Senhor pro irmão, Deus continue te abençoando. Vamos orar que agora vai chegar já aí um novo setor, né?
3: Quero deixar também um presente para as mulheres.
0: Sim.
3: Quero deixar um presente para as mulheres. Provérbio 31, capítulo 10. Mulher virtuosa, quem achará? O seu valor excede aos rubis. Tu que és mulher de Deus, mãe, és uma mulher virtuosa. Então o teu valor é incalculável, é muito alto.
0: Amém. Vamos orar. Pai querido, Deus amado, nós te louvamos e te agradecemos pela oportunidade singular que o Senhor nos concede nesta tarde de estarmos aqui, Senhor, falando, Pai, para todas essas pessoas que estão na audiência nesse exato momento. Queremos, Pai, te pedir que o Senhor continue abençoando a todos os radiovintes, Senhor, tocando nos corações, se revelando a cada ouvinte, abençoando a cada mamãe, Senhor, dando, Pai, a graça para cumprir o seu ministério de ser mãe, Senhor, ó Deus, saber dizer sim na hora certa, dizer não na hora certa, às vezes, muitas vezes, Senhor, com aperto no coração, mas sabendo que aquilo vai redundar em muitos risos no futuro. Pai querido, abençoe, Senhor, a todos que fazem a Rádio Nordeste Evangélica, nossa irmã Jaqueline, irmão Geraldo, ó Deus, toda a equipe, Senhor, que trabalham para que estas ondas possam alcançar a todos quantos, seu Deus, estão sendo alcançados. Meu Deus, continue abençoando a tua igreja, abençoando o nosso pastor presidente, toda a diretoria da igreja Assembleia de Deus, abençoando o Senhor, o diretor desta rádio, o pastor Aldo Dantas, é o que te peço no nome de Jesus. Amém.
2: Amém. Agradeço aos nossos ouvintes, a você, Geraldo, pela parceria. Terminando, para quem cria com amor, para quem faz da felicidade de seus filhos a sua própria felicidade, que Deus recompense cada espera, cada lágrima, cada renúncia e, acima de tudo, todo amor devotado. Feliz Dia das Mães. Fica na paz.
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5: Meus queridos e amados irmãos, meus amigos, de ouvintes da Rádio Nordeste Evangélica e das demais emissoras de rádio, Boas Novas, Vida e Princesa, com alegria e gratidão no meu coração também, quero saudá-los com a paz do Senhor Jesus. Estamos meditando, refletindo na palavra de Deus, que é para nós, conforme o salmista, lâmpada para os nossos pés e luz para o nosso caminho. Louvo a Deus pela sua audiência nestas emissoras de rádio, sempre ouvindo a voz do pastor, uma reflexão que fazemos na palavra de Deus. Vamos ler a palavra do Senhor, livro do profeta Isaías, capítulo 38, a partir do versículo 1, que nos diz: naqueles dias Ezequias adoeceu de uma enfermidade mortal, e veio a ele Isaías, filho de Amós, o profeta, e lhe disse: assim diz o Senhor, põe em ordem a tua casa, porque morrerás e não viverás. Então virou Ezequias o seu rosto para a parede e orou ao Senhor e disse: ah, Senhor, lembra-te, peço-te, de que andei diante de ti em verdade e com coração perfeito, e fiz o que era reto aos teus olhos. E chorou Ezequias muitíssimo. Então veio a palavra do Senhor a Isaías, dizendo: vai e diz a Ezequias, assim diz o Senhor, o Deus de Davi, teu pai: ouvi a tua oração e vi as tuas lágrimas, eis que acrescentarei aos teus dias 15 anos. Amém. Glórias a Deus. O texto sagrado nos mostra que o rei Ezequias foi um rei temente a Deus nosso Senhor e realizou reformas importantes durante o seu reinado. O profeta Isaías traz uma mensagem dura: põe em ordem a tua casa, porque morrerás e não viverás. O rei Ezequias tinha apenas 39 anos quando esta mensagem foi levada pelo profeta Isaías, a mando do Senhor, para que ele realmente colocasse em ordem a sua casa, porque ele ia morrer. Mas ele orou ao Senhor, sua vida foi poupada, mas a ordem de pôr em ordem a sua casa foi negligenciada, conforme a leitura da palavra de Deus dentro do contexto que acabamos de ler. Põe em ordem a casa não se refere apenas à estrutura física, mas à sucessão, valores e educação dos seus próprios filhos. Resolver pendências com Deus e com o próximo, garantindo que a família ande nos caminhos do Senhor, porque é dever de todo pai ensinar seus filhos nos caminhos do Senhor, nosso Deus, conforme está escrito na palavra do Senhor. Está sempre pronto para partir, que não resta a menor dúvida, que a morte é iminente a cada um de nós, especialmente quando se recebe uma mensagem diretamente de Deus. Deixar a vida, tudo de conformidade com a vontade divina. Mas o rei Ezequias falhou. O foco do egocentrismo muito presente. Ezequias viveu mais 15 anos conforme a promessa de Deus, mas focou sua própria cura e a paz para ele do seu

0: que o pai deixa para seus filhos é a instrução na palavra de Deus, é em Deus, na sua palavra, nas suas promessas, na salvação em Cristo Jesus, nosso Senhor. Ezequias teve tempo, mas 15 anos Deus acrescentou à sua vida, mas não aproveitou para instruir seu filho, o seu sucessor. Aí eu pergunto, como está a sua casa, sua família, o legado, a vida com Deus, a comunhão com o Senhor? Organize sua vida, priorize o seu lar e deixe um legado de fé para a sua família, para a sua descendência. É isso que Deus quer de cada um de nós. Se Deus dissesse hoje, põe em ordem a tua casa, o que precisaria mudar imediatamente na sua vida? Como estamos agindo na nossa família, que deve ser prioridade? Às vezes pregamos o evangelho nas praças, nas ruas, aos amigos, às pessoas que passam por nós, mas esquecemos da nossa casa, da nossa família. E realmente o rei Ezequias não deu ouvidos à voz do Senhor. Lamentável. Todo homem é falho, nós sabemos disso, mas quando Deus adverte, é para que nós acordemos e fiquemos atentos àquilo que Deus estabeleceu para cada um de nós. O rei Ezequias, ele viveu mais 15 anos, ele tinha 39 anos quando recebeu a mensagem do Senhor, viveu mais 15 anos, completando 54 anos, mas não educou seu filho Manassés, o sucessor, que foi o pior rei de Judá. E nós precisamos, meus irmãos, queridos pais, precisamos educar nossos filhos nos caminhos do Senhor. O proverbista Salomão, ele diz, ensina a criança no caminho em que deve andar. Já que o rei Ezequias foi um homem temente a Deus, um homem que fez reformas, um homem que foi temente a Deus, que realizou grandes reformas, importantes reformas durante o seu reino, por que não instruiu o seu filho? Por que não pôs em ordem a sua casa para que seu filho desse continuidade ao temor, ao trabalho, à obra que Deus tinha para fazer no reino de Judá? Lamentavelmente, o rei Ezequias não pôs em ordem a sua casa. Devemos obedecer, antes de tudo, à voz de Deus. A voz de Deus é poderosa, a voz de Deus é forte. E quando o Senhor nos adverte, devemos estar com os nossos ouvidos e o nosso coração bem atentos, porque Deus, ele cumpre com aquilo que diz. Lamentavelmente, o rei Ezequias não pôs em ordem a sua casa. E você, hoje, está colocando a sua casa em ordem? Está havendo culto doméstico? Está ensinando aos seus filhos a palavra de Deus, a sã doutrina? Está mostrando para ele que a vida sem Deus é um vazio total, completo? Meu querido irmão, é bom pensar, refletir nesta palavra. Instrui a criança no caminho que deve andar. Esta é a mensagem de Deus para cada um de nós. A vida é breve, a vida é passageira, é como um vapor que sobe da terra e logo desaparece. Assim é a nossa vida. Então vamos deixar um grande legado para a nossa família. Vamos instruir os nossos filhos na presença de Deus, nos caminhos de Deus, numa vida de devoção total, plena ao Senhor nosso Deus. Que esta palavra sirva de advertência para cada um de nós, para que cuidemos da nossa família, dos nossos filhos, da nossa prole, para que a bênção de Deus continue na nossa descendência. Vamos orar e vamos agradecer ao nosso Pai Celestial. Nosso Deus, nosso Pai, nós te agradecemos, Senhor, por este momento de reflexão, por esta palavra, Senhor, que temos meditado. Nos abençoa, nos ajuda maravilhosamente, que possamos cumprir fielmente com aquilo que tu tens estabelecido na tua palavra, que possamos ensinar aos nossos filhos o temor a ti, Senhor, e só assim nós temos certeza de que estamos no caminho certo, cumprindo com a tua soberana e gloriosa vontade. Aceita a nossa oração, a gratidão da nossa alma, em nome de Jesus, agora e para todo sempre. Amém. Deus abençoe a todos, em nome de Jesus. Amém.
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2: 17:58.
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Muito bem, estamos chegando 18 horas e 1 minuto em Natal. O programa Boas Novas, a partir de agora, para você que acompanha 92 FM, estaremos juntos até as 10 horas e 30 minutos, falando do grande amor e da bondade de Deus para cada um de nós. Você é o meu convidado todo especial. Estaremos aqui adorando a Deus na beleza da sua santidade, dizendo sempre que o Senhor é bom. Estaremos com alegria mandando um abraço para você que está no interior do estado, em outros estados da nossa federação. Muito obrigado pelo carinho da audiência, dizendo sempre que aqui Jesus está em primeiro lugar. Programa Boas Novas, na comunicação de Mariano Dantas, conosco a Mailson Santos, levando o melhor da 92 ao seu coração. Muito obrigado pelo carinho da audiência. Que Deus nos abençoe nesta noite, nos guarde, nos dê da sua graça. Vamos abrir a programação musical desta noite. Ana Clara Rocha e Fabiana Sinfrônio. João Bill.

Vamos mandar um abraço lá para a Serra de São Bento, nosso querido Daniel, que está sempre conosco aqui na 92 FM. Hoje está de folga, está lá na casa do sogro, eu acredito, né? Comendo aquela galinha caipira e a gente aqui escorrendo água na boca. Um abraço, meu querido, Deus te abençoe, a você e a toda a família que estão ligados conosco nesta noite aqui na 92 FM.

Muito bem, estamos de volta, 18 horas e 16 minutos em Natal. Quero mandar um abraço para você que acompanha a programação nesta noite. A nossa querida irmã Zilma, lá na zona norte da nossa capital. Boa noite, irmão Mariano. Estou na audiência. Um abraço, minha querida. Deus te abençoe. Prazer imenso ter a sua companhia aqui na 92 FM. Quero também dar uma passada lá na cidade de Santa Cruz. Um abraço à nossa querida irmã Adna Rocha Dantas. Tio Mariano, a paz do Senhor. Pai, eu está te ouvindo em Santa Cruz, juntamente com tia Santinha e vovô Severino. Estou cirurgiada aqui em Natal e rogo ajuda e oração por minha recuperação. Estaremos orando ainda hoje, Adna, apresentando a Deus para que ele chegue com providência na sua vida. Temos um pedido especial para o nosso querido José de Arimateia Justino Moreira. Doação de sangue. Ele está internado ali no Hospital Memorial, precisando da sua ajuda. Se você puder, procure o hospital ali em nome de José de Arimateia Justino Moreira. Doe sangue, doe vida.

para que ele possa voltar ao normal. Por favor, divulgue esse anúncio. É o filho da tia Ana, tô lembrada. Paciente precisa de doador de sangue. Quem puder ajudar a família, agradece. Ele se encontra na UTI do Hospital Memorial São Francisco, em Natal, Rio Grande do Norte. Ajudem doando e compartilhando, por favor. Tá aí dado o recado, você que puder ajudar, é muito bem-vindo. Doar sangue não é nada demais, mas dará uma grande chance de vida ao nosso querido José de Arimateia. É filho da minha irmã, é meu sobrinho, mora ali em Tangará, Santa Cruz, por ali, e está neste momento necessitando de algo que é muito especial para a sua vida. Então chegue junto, ajude o nosso querido irmão para que corra tudo bem, em nome de Jesus. Está aí dado o recado, daqui a pouquinho nós repetiremos em nome do Senhor. 18 horas e 19 minutos, é Natal. Vamos cantar, vamos adorar a Deus. Diga aí, Amaílson, é? Canção e louvor na casa do meu pai, para você que ouve a 92 FM.

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2: 18:58.
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0: Muito bem, estamos de volta, 19h07, é Natal. Abraço para você que ouve a 92 FM nesta noite. Mandando um abraço para nossa querida irmã Marília. Estava na igreja, mas já cheguei, com certeza, na escuta da Rádio Nordeste, às 18h46. Já estava ligado conosco. Obrigado, minha querida irmã, que Deus te abençoe. Continua conosco, Deus tem muito mais para nós nesta noite aqui na 92. Presbítero Flávio na audiência também, forte abraço aqui de São Paulo, pessoal lá do sul ouvindo a 92 FM, muito obrigado, prazer imenso, é uma alegria estar na companhia de vocês. A nossa querida irmã Zélia falara conosco ainda há pouco e ela me disse algo muito especial. Sou aniversariante ontem, 8/9. Obrigado, meu Deus. Gostaria de pedir oração por mim e minha família. Muito bem, irmã Zilma, meus parabéns. Que Deus continue abençoando a sua vida e todos os seus. Prazer imenso participar desta alegria. Mais um ano de vida, isso é bênção de Deus. É Ele quem nos dá tudo isso e muito mais. Um abraço todo especial, desejando que seja muito feliz. Muito bem, quem mais interage conosco? A paz do Senhor, boa noite. Com Bruno, lá da congregação Prolá, setor 12. Um abraço, meu querido irmão Bruno, nosso querido irmão Karine, ligados na 92 FM. Que Deus continue abençoando a vocês. Prazer imenso e uma grande alegria. Amailson, amanhã comemora-se o Dia das Mães, não é isso? E nós queremos aproveitar o espaço da programação Boas Novas e desejar um feliz Dia das Mães a todas as nossas queridas irmãs que estão ligadas aqui na 92 FM, desejando tudo de melhor para cada uma de vocês. Em especial, queremos citar a minha esposa, a irmã Leia. Obrigado pelo carinho, pela dedicação, pelo cuidado que tem tido para comigo e para com as minhas filhas. Desejo que Deus seja presente em sua vida sempre, continue te abençoando da melhor maneira possível, não esquecendo a nossa querida irmã Graça, esposa do nosso querido Amailson. Se ela não tiver ouvindo o programa, amanhã você puxa na orelha dela, viu? Porque estamos mandando os parabéns todo especial, casal que nós amamos, que mora no nosso coração, e nós desejamos de todo o coração que o dia de amanhã seja muito especial.
1: A paz do Senhor a todos. A minha mãe já dorme no Senhor.
0: Assim, a minha também.
1: Assim como também a minha sogra, que é minha segunda mãe também, já dorme no Senhor também.
0: A minha também.
1: Mas Deus me deu a minha esposa, mãe dos meus nossos três filhos, Rebeca, Natanael e Nicolas, e estou aqui para parabenizar pelo Dia das Mães. Para mim, todos os dias são Dia das Mães, mas como
0: uma data específica, né?
1: Mas para mim, todos os dias é Dia das Mães. Então, a minha esposa Graça, eu só tenho a agradecer a Deus, porque foi um presente de Deus na minha vida, e os nossos filhos também são presente de Deus para todos nós.
0: Molé, irmã Graça, um abraço para vocês, que Deus abençoe grandemente a você, mamãe, que está ligada conosco aqui na 92 FM. Receba o meu carinho, o meu abraço. É muito bom ter a companhia. Mandar um abraço a Jaqueline Bezerra também, né? Que é uma das comunicadoras aqui da 92 FM e é mamãe. Mas vamos ouvir o Natanael parabenizando também a sua querida mãe, a irmã Graça. Fala, garoto.
2: Saudades, irmão, com a paz do Senhor. Eu gostaria de agradecer pela existência, né, da minha mãe, porque se não fosse por ela, não existiria, né? Isso aí é meu óbvio, mas pelo jeito que as coisas andam no mundo, é bem difícil de conseguir uma pessoa como ela, sabe? Uma mãe que é cuidadora, independente do que aconteça, ela sempre tá lá apoiando a pessoa. É até de se emocionar, porque de verdade mesmo, eu amo muito a minha mãe, isso é fato. Aí eu queria deixar para ela um versículo que se encontra em Filipenses, capítulo 1, versículo 3, que diz: agradeça, meu Deus, todas as vezes que me lembro de você. E é isso.
0: Muito bem, tá aí a mensagem do Natanael para sua querida mamãe, irmã Graça, que Deus continue abençoando não somente a ela, mas a família, né? Porque faz parte do grande conjunto. Amaílson, Graça, Natanael, Nicolas e Rebeca. Um abraço para vocês. Amanhã, um dia especial, certamente estarão reunidos naquele almoço diferente. Irmã Graça amanhã não vai sentar, não vai à cozinha para cozinhar para ninguém. É, eles é que vão ter que dar conta de tudo isso. E para você, mamãe, que ouve a 92 FM, que está conosco aqui na programação Boas Novas, ainda que eu não venha nominar, mas recebam o meu abraço, o meu carinho, muito obrigado, que Deus continue abençoando a todos vocês e que seja um dia muito especial. Amaílson, aproveita que o teu microfone está ligado e anuncia a música da sequência, dedicando a todas as mamães.
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0: 19h17 em Natal. O programa Boas Novas continua com essa linda homenagem do Marco Antônio para as mamães pelo seu dia amanhã. E nós, mais uma vez, queremos agradecer a Deus. Lembro-me bem quando ainda era bastante jovem, 18, 19, 20 anos, carinho da minha mãe. Eu, um jovem, eu aceitei a Jesus já na idade adulta, e antes disso gostava de festas, muitas vezes saía no sábado, só voltava no domingo à tarde, e minha mãe ficava preocupada durante todo esse tempo, por onde eu andava, o que estava fazendo. E isso é notório com todas as mães, cuidado que tem pelos seus filhos, isso sempre vai existir. Dizemos para você que é filho, ame a sua mãe da melhor maneira possível. Atenda, obedeça, porque tudo que a mãe faz é para o teu bem, é para o nosso bem. Eu tenho esse testemunho, o quanto minha mãe cuidava de nós. Então, nesta noite, sábado, com alegria, fazendo essa homenagem a todas as mães, eu quero abrir um espaço especial para você que ouve o programa Boas Novas. Você que é filho, pode interagir conosco através do 988-26-2255. Manda aquela mensagem para sua mãe. Apesar de você não estar aqui, eu estarei usando a minha voz para transmitir aquilo que você mandar através do nosso WhatsApp, o WhatsApp da 92FM. Mais uma vez, dizendo 988-26-2255. Fala comigo. Será um prazer imenso transmitir para sua querida mamãe aquilo que é desejo do seu coração. Mandando um abraço à nossa querida irmã Miriam, lá no Guarapes, ouvindo a nossa programação. Obrigado, minha querida irmã. Que Deus abençoe maravilhosamente a sua vida. Sempre uma alegria estar comunicando com vocês nesta noite de sábado, através das ondas da 92FM. Um abraço muito especial. Lembrando que você pode continuar interagindo através do 988-26-2255. Como eu acabara de falar, você pode homenagear a sua querida mamãe, dizendo aquilo que você deseja, falando do grande amor que você tem por ela. A nossa querida irmã Miriam está: quero desejar para minha mãe e para todas as mamães um dia muito especial. Isso é muito bom nós reconhecermos o quanto as nossas queridas mamães são especiais para todos nós. Muito bem, nós vamos a mais uma canção dedicada para você que acompanha o nosso programa nesta noite, com alegria, com prazer e com dedicação. Lembrando sempre, o Dia das Mães amanhã. Você que é filho já deve estar pensando aonde eu vou levar a minha mamãe um almoço especial. Não deixe a sua mãe na cozinha amanhã, não deixe cozinhando. Lébia, se você não tem condições de oferecer um almoço muito especial, mas o que você oferecer, eu tenho certeza que a sua mãe vai ficar muito alegre e muito feliz. O gesto que você fizer vai ser muito especial. Mostre à sua mãe o quanto você a ama, o quanto você tem carinho. Você ouviu aí as mensagens emocionadas, o Natanael falando para sua querida mamãe, quase chorando, né? Mas isso é emoção, isso é amor, isso é dedicação. Então, mais uma vez, um abraço para todas as mamães e ofereço a música da sequência para você que está acompanhando o programa, especialmente para você, mamãe. A mamãe do Elcio também, né? É, tá igual a minha, de Amaílson, já partiram, já estão. Mas tem a esposa que muitas vezes nos trata como se fora uma mãe, né? Muitas vezes nós nem merecemos, mas ali elas estão cuidando de nós com carinho e com alegria. Lembrando mais uma vez, 988-26, interaja conosco. Manda a sua mensagem para sua mamãe e eu terei prazer em anunciar aqui na 92 FM. Para isso, nós vamos a mais uma canção, dedicando a Deus e oferecendo para todas as queridas mamães que ouvem a 92 FM. Fala, Maílson.
1: Jaqueline é ruim de telefone, né? Que eu tava tentando falar com ela, Jaqueline Bezerra, mas queria também oferecer para o irmão Heriberto, né? Que a mãe dele já dorme no senhor, a irmã Ana Carmesina. Mas ele oferece com certeza para sua sogra, a irmã Joana de Deus, e para sua esposa, né, Jaqueline Bezerra, que é mãe de Ana Kívia, Ana Beatriz e Ana Caterine.
0: 3 anos, né?
1: É. Aí, nós também aqui somos amigos, né, irmãos, e são pessoas muito chegadas a nós, então parabenizamos também as mães Jaqueline Bezerra, Joana de Deus e Ana Carmesina.
0: Muito bem, continuam interagindo conosco nesta noite. Obrigado, deixa eu ver, boa noite, a paz do Senhor. Sou Silvio Almeida, lá no setor 41. Eu quero aqui desejar um feliz Dia das Mães a todas as mamães, toda mãe da equipe da Rádio Nordeste, amém. E ouvindo também, que Deus abençoe a todos. Se o Senhor puder tocar Matos Nascimento, o nome da música é Te Amo Mamãe. Dá uma olhadinha aí, amanhã você tem. Silvio Melo, quem está conosco, a nossa querida irmã lá da pizza.
1: Matos Nascimento e Leonor. Tem.
0: Pronto, vamos de música. Matos Nascimento e Leonor. Pra essa linda canção, né? É para todas as mamães que ouvem a 92 FM.

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0: 19h30 em Natal, estamos de volta. Se a sua rádio é a 92 FM, obrigado pelo carinho da audiência. Que Deus continue abençoando. A paz do Senhor Jesus. Aqui é o irmão João de Souza. Para a sua mãe, irmã Sebastiana, um feliz dia das mães. Salmo 100. E amo a senhora também. E mãe de Ariela, irmã Adriana e todas as mamães de todo mundo. Aí, meu irmão, muito obrigado. Que Deus abençoe esse dia tão especial. É, amanhã, dia das mães. Eita, glória, é muito lindo. Não é muito obrigado, que Deus abençoe. É, meus queridos irmãos, estamos nesta noite recebendo mais um dos setores da Assembleia de Deus em Natal. É, setor 38, ali nas quintas, igreja dirigida pelo nosso querido pastor Aldígio Lopes. Um abraço todo especial, sempre um prazer e uma alegria estar sempre ligado com vocês que ouvem esta emissora. Para nós, um prazer imenso. Estamos recebendo na nossa programação o nosso querido irmão Felipe, ele que é auxiliar de trabalho, também o nosso querido Josivan, também auxiliar de trabalho e copastor do pastor José Gomes, ali de Mário Lira 2. Queremos mandar um abraço a todos vocês, lembrando a você que ouve a 92 FM, pode continuar interagindo aqui na programação, mandando o seu alô especial para sua querida mamãe. Será um prazer mencionar aqui nesta noite. É, Felipe, boa noite, a paz do Senhor, bem-vindo. Se você ainda tiver mãe, aproveita e já manda um especial para ela nesta noite de sábado. Bem-vindo.
1: Amém. Quero agradecer, né, pela oportunidade e também desejar os feliz dia das mães, né, para todas as mães, inclusive para a minha, né, que deu a vida por mim, deu a luz, né, ali, e que Deus venha abençoar a vida da minha mãe, que se chama Adriana, qual está nos ouvindo, né, que Deus abençoe a sua vida, mãe, e eu lhe amo.
0: Muito bem, minha querida irmã Adriana, Deus abençoe, muito obrigado por estar ouvindo a 92 FM, ouvindo em especial seu filho, né, que está conosco aqui, nos dando a honra e a alegria de participar da programação. Querido Josivan, boa noite, a paz do Senhor, bem-vindo. De igual modo, quero ouvir a sua palavra de saudação. Se você ainda tem mãe, também faça a sua dedicação a ela, com certeza ela merece.
2: Maravilha, né? Quero saudar a todos com a paz do Senhor Jesus. Né? Dar uma boa noite a todos e dizer que tenho sim a minha mãe, graças a Deus, né? Deus tem conservado a pessoa da minha mãe, graças a Deus, e o nome da minha mãe é Regina, né? Maravilhosa na minha vida, graças a Deus, foi a mulher, como nosso irmão Felipe acabou de dizer, né? Que me deu a vida e me ensinou, né? Um caminho onde devemos andar, né? Que é estar com Cristo Jesus, né, que é a melhor coisa que a gente tem na nossa vida. Também aproveitando aqui para mandar também, né, um cheiro, né, um beijo à minha esposa, irmã Maiara, né, que está comigo já há 15 anos, né?
0: Já é mãe também?
2: Deus. É mãe, graças a Deus.
0: Aleluia.
2: É, mandar um cheiro para minha filha Sofia, para o meu filho Guilherme, vai fazer 3 mesinhos, né, para a glória de Deus.
0: Tá aí um abraço à família do nosso querido irmão Josivan, Deus abençoe vocês sempre. Muito bom estar comunicando nesta noite de sábado com cada um. É, o nosso querido pastor Aldísio, ele já está conosco, ligado na 92 FM, mandando um abraço aos nobres companheiros, Mariano, glória, Maílson, e toda a equipe do Boas Novas, irmãos que estão conosco aqui também, e a toda a família Bela Vista, setor 38. Um abraço, meu querido pastor, obrigado pelo carinho, sempre bom estar comunicando com o Senhor. Vamos à primeira canção da noite, dentro do horário do setor 38. Antes, eu quero convidar o nosso querido irmão Felipe, oferecer aos irmãos, especialmente a esposa, viu, a mamãe.
1: Amém. Deus, ele é maravilhoso, né? Só tenho que agradecer cada dia fez mais pela vida dela, né? A qual foi uma guerreira, uma batalhadora, né? Que viu meus passos, né, acompanhou minha caminhada e até hoje, graças, acompanha, né? E como todas as mães, né, que hoje não pode ter seu filho por lado, né, que por acaso ele está fazendo alguma coisa, mas se sinta amada, né, por nós, que dá os Feliz Dia das Mães para vocês.
0: Muito bem, Josvan, quer oferecer para alguém? Fica à vontade.
2: Amém, meu querido. Também ofereço também, né, para minha mãe, né, e também para minha esposa, né, assim também minha sogra, né, para todas as mulheres, né, que são merecedoras do dia de amanhã e também não só o dia de amanhã, né, dia das mães é todos os dias. Né? Maravilha, né, que Deus abençoe a todas e fortaleça em nome de Jesus.
0: Amailson, diz para nós quem canta no Boas Novas.
3: Gerson Rufino, mãe, esse próximo louvor também eu gostaria de oferecer também a todas as mamães lá da congregação Monte Hebron, setor 4, ao qual quem está à frente é o pastor Alisson, que é setor 4, é lá em Extremoz, porque aqui também Natal tem Monte Hebron, né? Para não atrapalhar, né?
0: Setor 4, Cidade da Esperança.
3: Lá é setor 4, lá é o que é a Paula é Murici, né? E lá a nossa congregação é Monte Hebron, então. É mandar todas as mamães lá da congregação Monte Hebron, inclusive a minha esposa, a Graça, né? E estamos ali agradecidos a Deus, porque Deus é maravilhoso e tem várias mães e ainda está vindo uma turma que vai ser mamãe também.
0: Muito bem, vamos em música. Gerson Rufino canta dentro da nossa programação Mãe.

Muito bem, 19 horas e 40 minutos em Natal. Mais uma linda homenagem a todas as mamães que ouvem a 92 FM. Obrigado pelo carinho da audiência. Nós vamos, neste momento, a mensagem da Palavra de Deus, o que o Senhor preparou para nós nesta noite de sábado. Tenho certeza que foi especial. Mandando um abraço ao nosso querido Francisco Eudes e à querida Rejane, que estão ouvindo o programa. Muito obrigado pelo carinho da audiência nesta noite. Tem aqui um recado, deixa eu dar uma olhadinha. Segunda-feira começa a campanha de oração em Bela Vista 2. Tá? Os irmãos já interagindo. Daqui a pouquinho, certamente, o nosso querido irmão Josivan estará falando deste assunto, mas nós estamos adiantando para São Culto Matutino no tema Desça a Presença, porque hoje me convém pousar em tua casa. Lucas 19:58. Como nós acabara de anunciar, mas agora vamos

0: a mensagem da palavra de Deus. Silvinho, presbítero Severino, Ader e Aderne Nova Cruz, feliz Dia das Mães para todas, que sejam que sejamos gratos a Deus por cada uma delas. Paz do Senhor para o pastor Adriano do Carmo e a irmã Júlia. Tá aí, dado o recado, um abraço. Felipe, agora não é mais comigo não, agora é com você.
1: Amém.
0: Fica à vontade.
1: Quero saudar a todos mais uma vez, o ouvinte da palavra de Deus, a qual está conectado com a paz do Senhor, né? Peço que os irmãos abram sua Bíblia, você que está com sua Bíblia por perto, no livro de João, capítulo 5, a parte primeira, que vai dizer assim: depois disso, houve uma festa dos judeus, e Jesus foi até Jerusalém. Ali existia um tanque que tem 5 entradas e que fica perto do portão das ovelhas. E em hebraico, esse tanque se chama Betesda. Perto das entradas estavam deitados muitos doentes, 5 aleijados e paralíticos esperavam um movimento das águas. Até aqui. A gente vê dentro desse texto aonde Jesus, ele é convidado, né, para participar de uma festa. Só que no meio do caminho, Jesus, ele se depara, né, com essa situação. Irmão Felipe, o que que você quer dizer nessa noite com isso? É que a gente não sabe quanto tempo você está esperando a sua providência, a cura, a libertação da sua casa. Mas nós sabemos de uma coisa, que nessa noite, Jesus, ele é aquele que está entrando sobre a sua casa, sobre a sua família, sobre a vida do seu filho. E a Bíblia relata que esse homem, ele estava há 38 anos nesse tanque, esperando pelo mover das águas. Só que a Bíblia diz que Jesus, quando ele entra, né, na porta e vê, se depara com a situação desse homem, ele estava lá, né, cabisbaixo, triste, e esperando que alguém chegasse e levasse ele até o tanque, até as águas, né? A Bíblia relata que quando os anjos desciam, que quando movia as águas, muitos corriam e passavam até a ele, por cima dele, atropelando ele, e só que ninguém tinha coragem de querer levar ele. Só que o dono do milagre estava chegando até a ele, e nessa noite o dono do milagre está chegando na sua vida. Eu não sei da maneira que você está, mas eu sei de uma coisa nessa noite, que Jesus, aquele que morreu na cruz do Calvário, aonde ele olhou e disse: aonde abundou o pecado, superabundou a graça, e a graça nessa noite está nos alcançando. A graça nessa noite entra com a cura sobre a sua casa. A graça nessa noite, ela entra com a libertação. Ela entra com aquele desejo a qual Deus, ele quer fazer sobre a sua vida. Às vezes você olha para um problema e diz que não tem mais jeito, que não tem solução. Mas nessa noite, Jesus, ele está dizendo que tem solução sim para o teu problema. Lucas 1:37 vai dizer: porque para Deus nada é impossível. E nessa noite não tem nada possível do que Deus, ele possa fazer. Você pode ter orado e ter apresentado o seu filho que está no meio das drogas, no meio da prostituição, né? Seu filho que pode estar envolvido entre as facções, mas nessa noite Jesus, ele é aquele que resgata e restaura. Jesus é aquele que tira o homem do lamaçal de pecado e coloca na cadeira de príncipe. Jesus é aquele que faz o homem trocar as armas, o colete, para agora colocar esse calibre que é bom, que é a palavra dele, a qual ele disse: eu sou o caminho, a verdade e a vida. Porque Jesus, ele é o caminho, porque não tem outro caminho para a gente seguir se não for o dele. Porque Jesus, ele é a verdade, porque quando o diabo, ele vem com a mentira, dizendo que você não vai conseguir, dizendo que você não vai chegar a lugar nenhum, olhando para a situação do seu problema e dizendo que não tem mais jeito, Aí Jesus, ele chega com a verdade, dizendo que tem jeito sim, né? E por que Jesus, ele é a vida? Porque todo aquele que está morto, Jesus, ele passa a viver. E nessa noite, ele está fazendo viver todos os teus projetos, todos os teus sonhos. Nessa noite, o culto de ação de graça vai chegar até a você. O culto de ação de graça, ele vai bater na sua porta, né? Quando a gente está enquadrado em Mateus capítulo 6, do versículo 37, né? A qual Mateus diz: buscai primeiro o reino e a minha justiça, e as demais coisas vos será acrescentado. Enquanto nós estamos enquadrados dentro desse texto, o milagre, ele chega até a nós. Enquanto nós estamos buscando o reino, enquanto nós estamos descansando na presença de Jesus, o milagre acontece. E a Bíblia vai afirmar, meu co-pastor, a qual que está aqui, que Jesus, quando ele olhou para aquela situação, ele teve de compaixão, ele teve de misericórdia, né? E ele viu a necessidade que aquele homem estava querendo tanto aquele milagre que acontecesse. Só que a Bíblia vai dizer que era perante o sábado, né? E muitos olham para o sábado, né? Como naquela época, e diz que não podia fazer nada, né? Mas Jesus é aquele que foi até lá, né? Seja no sábado, seja no domingo, né? Seja na quinta, na sexta, Deus, ele opera do mesmo jeito. Deus, ele não mudou. Deus, ele continua sendo o mesmo. Deus, ele continua sendo fiel sobre a sua palavra. E a Bíblia diz que Jesus chega até aquele homem e diz: o que é que eu te faça, né? Jesus, ele está perguntando para mim e para você nessa noite: o que é que ele te faça nessa noite? Qual é a situação que ele, você colocou na mão dele, quer que ele faça, que ele resolva nessa noite, né? Porque Jesus, ele é o dono do milagre. Isaías capítulo 43, do versículo 13, vai dizer que ainda antes que houvesse dia, eu sou. E não há quem possa escapar das minhas mãos. Operando Deus, quem impedirá? Quem impedirá o agir de Deus nessa noite sobre a tua casa, sobre a tua família? Ninguém pode impedir o agir de Deus nessa noite. Ninguém pode colocar a mão de Deus, ele quer operar. E nessa noite, Deus, ele vai operar sobre a sua casa. Se você tem a fé nessa noite, Deus, ele está chegando com a providência. Na verdade, Deus já chegou com a providência sobre a sua casa. Sobre aquilo que você tanto almeja, aquilo que você pede tanto a Deus, Deus, ele está chegando com providência. A palavra vai dizer que ele não é filho do homem para que minta, e nem homem para que se arrependa. Falaria ele com as suas palavras e não cumpriria? Nessa noite, as promessas de Deus estão de pé sobre a tua vida. Deus tem restauração, Deus tem cura, Deus tem a libertação. Se prepare para você agradecer o que Deus, ele está fazendo sobre a sua vida. Agradeça por tudo que Deus, ele vem fazendo. Só que a Bíblia vai afirmar que quando Jesus chega até esse homem, ele diz: o que é que eu te faça, né? E aquele homem, sem saber quem era Jesus, ele olhou e disse: simples, eu quero só ser curado, né? Eu só quero sair dessa situação. E Jesus, olhando, e disse: tem fé? Tenho, né? A fé, ela move montanha, né? O Salmo 121 vai dizer: eleve meus olhos para o monte, de onde virá o meu socorro? Meu socorro vem do Senhor, que fez o céu e a terra. Salmo 125 vai dizer: os que confiam nele é como os montes de Sião, que não se abala, mas permanece para sempre, né? Aquele homem olhou, fixou e acreditou na palavra de Jesus, né? Lucas 1:37, porque para ele não há nada impossível. E nessa noite não tem nada possível do que Deus possa fazer. E Jesus, olhando para aquele homem, disse: pega a tua cama e vai, né? Pega, vai embora. Tu agora não vai precisar de esperar pelo mover das águas. Por quê? Porque o milagre chegou até a você. Quem era nós, irmão? Precisando de um milagre, precisando de uma cura, precisando de uma restauração. E Deus, pela sua misericórdia, tem nos alcançado. João capítulo 15, verso 16, ele vai afirmar: não foi nem eu e nem você que escolheu a ele, mas foi ele que nos escolheu, e vos nomeis para que vá e dê fruto. Tudo o que pedirem em oração, ele vai conceder, né? Mas para tudo acontecer sobre a nossa vida, para o milagre acontecer sobre a tua casa, para a restauração acontecer na tua casa, a gente só vai precisar de fazer algo para Deus. Como no livro de 2 Crônicas 7:14, se o meu povo, que se chama pelo meu nome, orar, se humilhar, se converter dos seus maus caminhos, eu, o Senhor, ouvirei do céu e sararei.

a história, Deus ele vai mudar. O cativeiro, Deus ele vai mudar. Ele vai mudar a página da tua história. Permita que Deus ele faça um milagre sobre a sua vida. Permita que Deus ele entre com a cura, com a restituição. Permita que Deus ele entre dentro da sua casa e faça morada. Convide Deus para morar dentro da sua casa. Convide ele para participar de todos os dias sobre a sua vida. Só que esse homem, quando ele pega aquela cama e vai, muitos ficam observando e vendo um milagre de Deus sobre a vida daquele homem, né? A gente tira por nós. Se fosse pela nossa vontade, nós não estaríamos aqui. Mas nós estamos pela vontade de Deus. Porque a vontade de Deus, ela é boa, perfeita e agradável. E nessa noite, a vontade de Deus está chegando até a você. Eu já agradeço a minha rica oportunidade, em nome de Jesus.

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3: 19:58.
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0: Ok, estamos de volta, 19 horas e 59 minutos em Natal. Quero mandar um abraço ao nosso querido João Barbosa. Manda um alô, irmão de Macharanguape. Louvou com Vanilda Bordieri, mesmo em gemido, o Senhor me ouvirá. Quem pede é João Barbosa, de Macharanguape. Um abraço, meu querido. Se nós tivermos daqui a pouquinho, nós tocaremos ainda na programação Boas Novas. A paz do Senhor Jesus Cristo, irmão Mariano, irmão Ailson. E eu estou na escuta do programa, voltando do trabalho. Estou no ônibus, irmão Chagas, lá da Igreja Polo, Pajuçara, Polo do setor 42. Muito obrigado, meu irmão, que Deus continue te abençoando. Querido Josivan, diga aí o que acontece lá no setor 38.
1: Glória a Deus. Meus amados irmãos, eu quero saudar a todos mais uma vez com a gloriosa paz do Senhor Jesus. Uma boa noite a todos. Quero aqui passar, meus amados irmãos, a agenda do setor, mas antes quero aqui apresentar todos os pastores que compõem o setor 38, né? Lá no bairro das Quintas, como foi falado aqui pelo nosso amado irmão, né? Aqui o pastor coordenador do nosso setor, né? Nosso setor 38, nosso pastor coordenador lá de Bela Vista 1, nosso pastor Francisco Aldísio Azevedo, né? Homem de Deus, juntamente com a sua esposa Maria das Graças, né? Maravilha, né? Meus amados irmãos, também aqui, né? Lá em Bela Vista 2, está o nosso presbítero Adriano Medeiros do Carmo, juntamente com a sua esposa, né? Júlia Cristina Nogueira, maravilha. Esses são os dois pastores de Bela Vista 1 e Bela Vista 2, né? Lá de Filadélfia está o nosso pastor Elias Trajano de Moraes, né? E também com a sua esposa Cláudia Lúcia, né? Eles estão lá este ano, né? Fazendo a direção daquela congregação maravilhosa também, como todas as outras que amamos, né? O presbítero Ubiranei de Lima está lá em Leão de Judá, né? Juntamente com a sua esposa, sua disjuntora Francisca Andréa de Lima, está lá também, né? Fazendo a obra de Deus naquela congregação maravilhosa, né? Onde conhecemos vários amigos lá, irmãos em Cristo. E Marulira 2 está o nosso presbítero, né? Diego Antônio Garcia, nosso pastor também, que já passou por ali por Marulira 2, né? Homem de Deus, homem que também levantou para o ministério, né? E estou aqui também grato a Deus pela vida dele, né? Juntamente com a sua esposa Joálida Dias de Souza Garcia, né? Eles estão lá na frente, né? Da obra de Marulira 1, né? Homem e mulher de Deus, nós amamos vocês muito de coração, viu? E Marulira 2, né? A minha casa, né? A casa dos amados irmãos que se congregam juntamente conosco, né? Onde estamos alegres também com o nosso amado presbítero José Gomes da Silva, meu pastor, há 2 anos já, ano passado, e a batalha tem sido grande, mas maior é a vitória que Deus tem nos dado naquele lugar, onde tem salvado almas para o reino de Deus, e assim o Senhor Jesus, foi ele quem nos disse, né? Ir por todo mundo e pregar o evangelho a toda criatura, né? E já a palavra está sendo pregada, né? Com ousadia, né? Da parte de Deus. Nossa irmã Vanessa, sua esposa, né? Irmã Vanessa Salustino Amâncio Gomes, né? Uma mulher de Deus também, né? Estava hoje, teve um trabalho das senhoras, hoje é a parte da tarde, né? Estamos alegres ali naquela congregação, onde se congregamos já há 5 anos para a glória de Deus. E a nossa agenda do setor, meus amados irmãos, quero passar aqui para todos agora, né? Um setor bastante ativo, né? Na obra de Deus. Amanhã, meus amados irmãos, na Igreja Apolo, do nosso setor, né, com o dirigente, como já foi falado, nosso pastor Francisco Aldísio, né, domingo, às 9 horas da manhã, né, em todas as congregações, né, de todo o Rio Grande do Norte, temos EBD, meus amados irmãos. Vão dormir cedo, pois amanhã tem EBD, viu? Amanhã, né, não percam, né, os amados professores, os que vão lecionar, estão já com a atividade, meus amados irmãos, na mente, né, no coração, já bem quentinha para os amados irmãos chegarem, né, a partir das 9 horas, está iniciando as EBD, né, nas congregações e também nas igrejas Polo, também no Templo Central. E domingo, na Igreja Polo ainda, às 18 horas, culto evangelístico com participação do DEFAD, né? Maravilha, as irmãs estão lá adorando a Deus juntamente com a Igreja do Senhor. Quero aqui também já continuar fazendo menção da programação setorial do nosso setor 38, né? Em Filadélfia, meus amados irmãos, terça-feira agora, dia 12, né? Tem o culto de integração do DENOC. Terça-feira, não perca essa data, viu? Pois Deus tem uma palavra ao seu coração, viu? Filadélfia, no setor 38, né? O preleitor é o nosso irmão Wilker Silva, né? Vai estar lá pregando a palavra do Senhor. E a banda, meus amados irmãos, louvor, né? No grupo Eterna Aliança, vai estar lá também adorando a Deus, né? Louvando ao nome do Senhor Jesus. Meus amados irmãos, lá em Marulira 1, né? A preleitora vai ser a nossa irmã Shirley Patrícia, né? Culto especial, meus amados, culto do DEFAD, viu? Do Dia das Mães, viu? Já foi falado aqui que Dia das Mães é todo dia, viu? Mas Deus tem uma palavra para as mamães e também, né, para toda a família. Amanhã, dia 10 de maio, viu? Dia 10 de maio é uma data muito importante, né? Estamos ali também, em Marulira 1, com esse culto maravilhoso, culto do Dia das Mães. E também continuando na agenda do setor, meus amados irmãos, vamos agora para Leão de Judá. Né? Leão de Judá que está com a campanha de oração Reavivando-se pela Palavra, né? São 7 terças-feiras, né? Começou de dia 14 de abril, vai começar, aliás, começou de dia 14 de abril, né? Do mês passado, até dia 26 de maio. Se encerra dia 26 de maio, né? E está sendo bênção, meus amados irmãos, está sendo bênção para a glória do Senhor Jesus. Né? Tem dizendo aqui, meus amados irmãos, um versículo aqui que se encontra lá no livro de Abacuque, capítulo 3, verso 2. Ouve, Senhor, a tua palavra e teme, aviva, ó Senhor, a tua obra no meio dos anos. No meio dos anos, faze-a conhecida a tua ira. Lembra-te da misericórdia. Aleluia. Glória ao nome de Jesus, né? E também Leão de Judá está bastante, né, movimentado para a glória de Deus. Amanhã, né, domingo também, tem culto de missões, né? Leão de Judá, culto de missões, preleitora nossa irmã Clara Ingrid, né? Vai estar ali também pregando a palavra de Deus, mulher de Deus também, viu? A gente sabe que é usada na palavra e no louvor, né? Maravilha. Também Leão de Judá, um cartaz aqui, né? De dia, deixa eu dar uma olhadinha aqui, meus queridos, dia 12, terça-feira, né? A palavra de Deus aqui, quem vai estar sendo a preleitora, nossa irmã Maria Vitória, reavivando-se pela palavra, viu? Terça-feira, não perca, né? É uma mulher usada na palavra do Senhor Jesus e sabemos que é bênção de Deus, né? Também, meus queridos amados irmãos, lá na nossa congregação de Marulira 2, né? Domingo, dia 10, culto do DEFAD, né? Departamento Feminino, dia 12, vai ter culto de doutrina. Como assim, irmã Josué? Doutrina? Porque a programação lá em Marulira 2 meio que mudou, porque dia 14, na quinta-feira, vai ser o Maio Laranja, com a participação do DEPIM, né? Vai ter ali na nossa congregação um evento, né, para os pequeninos de Jesus, né? E o Senhor se agrada dos pequeninos fazendo a obra dele. Na próxima semana, meus amados irmãos, estamos aqui também. Nosso pastor José Gomes me passou aqui que vai fazer uma confé, né? Uma conferência, né, de fé na nossa congregação, né? Vai ser maravilhoso, meus amados irmãos, vai ser de domingo a domingo, né? Começando dia 17 a dia 24, viu? Aí começa dia domingo, dia 17, vai terça-feira, quinta-feira e acaba no outro domingo, né? Dia 24. Maravilha, né? Aqui também chegou o cartaz aqui do culto infantil, né? Que vai ser aqui o preleitor, lá em Marulira 2, vai ser o nosso preleitor, irmão Tiago, né? Tiago Medeiros, que também se congrega lá na Igreja Apolo, né? Do nosso setor. Glória ao nome de Jesus. Dá uma olhadinha aqui, mais alguma coisa a mais que o nosso pastor tem passado. Pronto, chegou aqui em Marulira 1, né? Maravilha. Começa amanhã, meus amados irmãos, dia 11 até dia 14 de maio, até quinta-feira, né? Vai ter a campanha De Volta ao Primeiro Amor. Glória a Deus. Nosso pastor, presbítero Diego Garcia, né? Que é o dirigente daquela congregação de Marulira 1 ali. E na segunda-feira, quem vai estar ministrando a palavra de Deus, é o diácono Bruno Ondrato, né? Dia 11, ele vai estar ministrando a palavra de Deus. Terça-feira, dia 12, vai estar o nosso presbítero Janilson Rocha, né? Aí vai estar também, meus amados irmãos, na quarta-feira, nossa irmã Joselita Quitê, né? Dia 13, ela vai estar ministrando a palavra de Deus também, né? Usada na palavra e no louvor, né? Mulher de Deus, conhecida por todos nós. E na quinta-feira, o nosso pastor Diego Garcia, né? Vai estar ali ministrando a palavra de Deus. E quinta-feira, doutrina e justamente, né? Eu acredito que o encerramento da campanha que vai estar se iniciando amanhã na congregação de Mairo Lira 1, né? E agora, meus amados irmãos, chegou justamente como nosso amado irmão aqui leu, né? O nosso pastor Aldísio tinha mandado aqui, né? E na Assembleia de Deus, no Rio Grande do Norte, em Bela Vista 2, setor 38, na campanha de oração do culto matutino, né? Dia 11, segunda-feira, né? Dia 11 de maio, de junho, dia 11 de maio a dia 11 de junho, às 5 horas da manhã, de segunda a sexta-feira. E o tema, meus amados irmãos, todo especial diz: desce depressa, porque hoje me convém pousar em tua casa. Está lá em Lucas, capítulo 19, no verso 5, na parte B. Você é o nosso convidado. Essa é a agenda setorial, meus queridos amados irmãos.
0: Muito bem, 20 horas e 11 minutos. Estamos chegando ao final da participação do setor, agradecendo a Deus por esta tão rica oportunidade. Estaremos orando neste momento por você que está acompanhando a nossa programação, para que Deus chegue na tua vida com aquilo que você tanto necessita. Vamos orar, Josivan ou Felipe?
1: Glória a Deus, meus amados irmãos.
2: Amém. Vamos orar.
1: Orar em nome, né, de Jesus.
2: Você que está ouvindo, feche os seus olhos e vamos lá. Soberano Deus, eterno Pai, Senhor.
1: É, Jesus.
2: Aqui estamos na tua presença. Queremos te agradecer, Senhor, por essas oportunidades que o Senhor tem nos concedido de estar vivo, respirando, Pai, com saúde e amor e alegria. Abençoa, Senhor, cada um que está ouvindo essa rádio, que está conectado, Senhor, ouvindo a tua palavra, aonde o Senhor tem falado poderosamente conosco, através dos louvores e das palavras que são entoadas aqui nesse lugar. Vem abençoando, Senhor, cada família, cada casa, cada lar, Senhor. Deus, guarda, livra o filho daquela irmã, Senhor, a qual ela faz o convite para ele conhecer a Cristo. Infelizmente, eles tomam a decisão a qual eles querem. Mas o Senhor é aquele que é misericordioso. O Senhor é aquele que cura e o Senhor é aquele que restaura. E que nessa noite, Senhor, o Senhor possa dar uma noite reparadora de sono àqueles, Pai, que estão precisando de um milagre e de um socorro. Visita, Senhor, os hospitais, visita as comunidades, Senhor. Vai resgatando, capacitando os teus missionários na tua obra. E a igreja diz:
1: amém.
0: Muito bem, 20 horas e 13 minutos. Josivan, suas considerações finais nesta noite.
1: Meus amados irmãos, queremos aqui agradecer a Deus pela rica oportunidade que o Senhor tem nos dado de ter chegado até aqui, né, nessa emissora, né, que está há muitos anos no ar, sabendo que é uma missionária, né? Missionária no ar, 92.5, a Rádio Nordeste Evangélico. É uma rádio maravilhosa, onde ouvimos da palavra de Deus, né, e vimos testemunho de salvação da parte de Deus também. Quero agradecer os amados irmãos que aqui estão presentes, né? Agradecer o nosso amado irmão Felipe, que nos trouxe uma palavra maravilhosa da parte de Deus. Agradecer, né, meu amado presbítero José Gomes, meu pastor, né? Agradecer a todos os meus amados irmãos do ministério, todos o setor 38, né, em nome do nosso pastor Francisco Aldísio, e também, meus amados irmãos, a todas as mamães, que amanhã é um dia especial. E também especialmente, né, para minha mãe Regina e a minha esposa, irmã Maiara, em nome de Jesus.
0: Felipe, diga alguma coisa antes de ir embora.
2: Quero agradecer ao nosso pastor, né, a qual a gente faz parte ali do setor 38, Bela Vista 1, pastor Aldísio, que Deus abençoe a vida dele, juntamente com o pastor Sadraque, né, e o pastor Jefferson, que também está lá, né, o co-pastor dele, a qual tem nos ensinado, nos caminhado e andar no caminho certo. Só tenho que agradecer esses homens de Deus, né, que também Deus venha abençoar a vida deles poderosamente. Quero agradecer pela vida de vocês, né? Que Deus abençoe cada dia vez mais a vida de vocês aqui, que estão aqui fazendo essa obra. E Deus é maravilhoso. E também quero presentear todas as mães, né? um feliz Dia das Mães para todas, exclusive também para a minha, né? Que Deus venha abençoar todas as mães. Amém?
0: Muito bem, Josivan, diga lá.
1: Maravilha, né? Quero aqui deixar, meus amados irmãos, um presente para o Dia das Mães, né? No livro de Provérbios, né? Capítulo 31, né? E no verso, no verso 10 e o 11 também, que diz: mulher virtuosa, quem a achará? O seu valor muito excede o de finas joias. O coração do seu marido confia nela e não haverá falta de ganho. Eu digo amém em nome de Jesus.
0: Muito bem, programa Boas Novas volta daqui a pouquinho com muito mais para você. Nossa gratidão ao pastor Aldísio Lopes, coordenador do setor. Você vai ouvir a música que o nosso querido irmão Felipe pedir ainda pouco. Daniel e Samuel, você é especial.
2: E medite nesse hino, viu? Glória a Deus.

0: Muito bem, estamos de volta, 20 horas e 32 minutos em Natal. O programa Boas Novas continua. Daqui a pouquinho estaremos ouvindo a mensagem da palavra de Deus, presbítero Pontes, é ele mesmo, Paulo, que estará pregando?
1: Positivo.
0: Mas vamos aqui trazer uma informação especial para você que ouve a 92 FM, Assembleia de Deus Quintas, setor Polo do setor 41, dias 11, 12, 13, 14, 15 de maio. Era uma programação especial com o tema Por Essa Causa Me Ponho de Joelho, Efésios 3 e 14. Os pregadores estarão ali ministrando a palavra, auxiliar Fábio Lima, auxiliar Daniel Felipe, auxiliar Igor Oliveira, pastor José Gomes e a irmã Francinete Câmara. No louvor, Iris, Larissa Moura, Matheus Santos, Luana Larissa, Bandinha Alto dos Louvores, Bandinha Heroínas da Fé e também Cláudio Câmara. Tudo isso acontecerá ali na Assembleia de Deus de Quintas, Polo do setor 41, dias 11, 12, 13, 14 e 15 de maio do ano corrente. Muito bem, queridos, 20 horas e 34 minutos. Paulo Hélio está aqui do meu lado. Eu gostaria que ele anunciasse o pregador do momento.
1: É, meus irmãos, nós louvamos a Deus por esta oportunidade que Deus nos concede. E quem vem dessa feita trazendo a mensagem da palavra de Deus é o nosso querido presbítero Pontes. A paz do Senhor, presbítero Pontes, boa noite.
2: Glória a Deus, a paz do Senhor. Paulo Hélio, Ariano, Amarils e todos que ouvem a Rádio Nordeste, uma boa noite. E a paz do Senhor para todos. E quero fazer uma leitura aqui no livro de Samuel, capítulo 9, que diz assim: e disse Davi, ainda há alguém que tenha ficado da casa de Saul, para que lhe faça bem, para que lhe faça benevolência por amor de Jonatas. E havia um servo na casa de Saul, cujo nome era Ziba, e o chamaram. E à presença de Davi, e disse-lhe o rei: és tu Ziba? E ele disse: servo teu. E disse o rei: não há ainda alguém da casa de Saul para que eu use de benevolência de Deus. Então disse Ziba ao rei: ainda há um filho de Jonatas, aleijado de ambos os pés. Disse-lhe o rei: onde está? Disse-lhe Ziba ao rei: ele está em casa de Maquis, filho de Amiel, de Lodebar. Então mandou o rei Davi e o trouxeram da casa de Maquis, filho de Amiel, de Lodebar. E vindo Mefibosete, filho de Jonatas, filho de Saul, a Davi, e prostrou-se com o rosto por terra, inclinando-se, disse Davi: Mefibosete. E ele disse: eis aqui o teu servo. Disse-lhe Davi: não temas, que de certo usarei contigo de benevolência por amor de Jonatas, teu pai. Respondendo: e restituirei toda a terra de Saul, teu pai, e tu sempre comerá pão à minha mesa. Que Deus nos abençoe. Nós temos feito uma leitura aqui no livro de 2 Reis, capítulo 9, falando de um cidadão, neto de um rei. E eu, lendo essa palavra, me veio a mim veio a mim que muitas vezes as pessoas passam por dificuldade, por algumas desobediências das famílias. Porque esse rapaz, filho de um rei, ou agora se encontra em uma situação difícil por causa da desobediência do rei Saul. Mas Deus é misericordioso, Deus é maravilhoso, porque aonde ele estava, jamais, se não é Deus na vida dele, jamais ele sairia de onde ele estava. Mas Deus é maravilhoso, Deus é misericordioso. Aí usa Davi e pergunta se há alguém que tenha ficado da casa de Saul. Mas havia um cidadão por nome de Ziba que estava no palácio do rei. E alguém disse: ah, há um cidadão aqui por nome de Ziba. Se tem alguém, ele sabe. E aí mandaram chamar ele, o rei mandou chamar. E Ziba chegou na presença do rei e pergunta ao rei: ficou alguém da casa de Saul para que use benevolência de Deus para com ele? Aí ele disse: ainda há um, Mefibosete, mas aleijado de ambos os pés. Davi não perguntou a ele se esse rapaz tinha algum defeito. Davi perguntou se tinha ficado alguém da casa de Saul. Mas o homem, o que me chama a atenção é que o homem nunca olha para a virtude do ser humano. O homem só olha para os defeitos do ser humano. O homem tem momentos que ele se acha na condição de juiz, de acusador. Mas Deus não olha. Deus olha para ver as nossas falhas. Mas o Deus, ele nos conhece. O bom é que Deus conhece a mim e conhece a você. Aí Deus: ô Ziba, vai chamar Mefibosete. Aonde é que ele está? Em Lodebar. Traz ele. E Ziba vai, pega Mefibosete e traz Mefibosete à presença do rei. Mas Mefibosete, ele vem numa situação tão crítica que quando ele se apresenta diante do rei, o rei olha para ele, Davi olha para ele: Mefibosete, sim senhor. A Bíblia diz que Davi conversa com Mefibosete, e Mefibosete se lança aos pés de Davi. E Davi olha para ele e ele diz a Davi: ó, meu rei, estou aqui na situação, na condição de um cão morto. E o senhor tem olhado para mim. Em que situação se encontrava Mefibosete, um cidadão que antes era neto de um rei, rico, e agora se encontra em situação difícil? E pergunta Davi: como é que o senhor tem olhado para mim como um cão morto? Meu Deus, quantas vezes, às vezes por desobediência de alguém, a gente chega até a pagar o preço. Muitas vezes alguém diz assim: não, mas o pai não paga pelo filho, a mãe não paga.

mas ele sofre. Qual é a mãe, qual é o pai de família que vê o seu filho em uma situação difícil, que ela não sofre, que ele não sofre? Louvado seja Deus. Mas o que eu quero dizer com isso, o que eu quero dizer é que há um Deus no céu. Há um Deus no céu que nos conhece. Há um Deus no céu que está vendo a sua luta, a situação do teu filho, a situação da tua filha. Ele está vendo e ele pode sim, ele pode trazer a solução da sua situação. O que eu tenho que fazer? Creia, acredite. Creia, acredite que ele pode. Porque aqueles que acusam, aqueles acusadores, aquelas pessoas que têm chegado para você e têm dito que não tem mais jeito para o seu filho, que não tem mais jeito para a sua filha, tem jeito para o teu filho, tem jeito para a tua filha. Mas o que eu tenho que fazer? Entrega. Entrega o teu caminho ao Senhor e confia nele. Entrega o teu caminho ao Senhor e confia nele. Uma certa vez, Paulo e Silas estavam pregando e havia uma moça que, pô, quando eles dois passavam, aquela jovem dizia: eis aí dois servos do Deus Altíssimo que prega ou anuncia o reino de Deus. A Bíblia diz que não foi uma e nem duas vezes, mas elogio às vezes não é tão bom. A gente receber elogio não é tão bom. E aquilo incomodou a Paulo. E uma certa vez ele ia passando e a moça disse: eis aí dois servos do Deus Altíssimo que anuncia o reino de Deus. Paulo olha para ela e diz: sai dela, espírito imundo. A Bíblia diz que no momento aquele espírito saiu dela. Mas teve um preço. Pegaram Paulo e Sila, lançaram no cárcere, deram-lhe uma boa surra. E agora estão no cárcere, preso. Alguém disse: vamos adorar o Senhor. Paulo, vamos orar. É, Silas, vamos louvar a Deus. E ali começaram a louvar a Deus e a orar. A Bíblia diz que os alicerces do cárcere tremeram. As portas, os portões se abriram. E o carceleiro pega a sua espada para se suicidar. Porque, na verdade, ele ia ser morto por causa da situação. Os homens iam fugir, mas Paulo diz: não faça tais, porque nós estamos aqui. Louvado seja Deus. Mas o que eu devo fazer para me salvar? O porteiro ali estava falando da salvação humana. Porque, na verdade, ele sabia que ele ia pagar um preço pelo portão se abrir, pelos preços tá tudo solto. Aí Paulo disse: creia no Senhor Jesus Cristo, que será salvo tu e a tua casa. Então, esse aí é o conselho para você, pai de família, para você, mãe de família, que está passando situação difícil aí com seu filho, aí com a sua filha. Olha a mensagem: creia no Senhor Jesus Cristo e será salvo tu e a tua casa. Tão somente está aí o recado, basta tão somente que você creia que ele pode transformar você e a sua casa, ou seja, todos os seus filhos. Porque só basta crer. Se você crer, você verá a glória de Deus. Que Deus nos abençoe.

0: Maravilha, eu quero. Faltam 7 minutos para nós começarmos o Boas Novas do setor 36. Mas antes disso, eu quero convidar os irmãos, cada um deles, para trazer a sua homenagem às mamães. Esposa, que ainda tem mãe, faz a homenagem para a mãe, mas quem não tem, faz para a própria esposa, porque é uma das mães maravilhosas que nós temos. Eu digo isso pela minha. Então, eu vou começar pelo nosso companheiro Pontes, que não sei se tem mãe, mas tem esposa, né?
1: Louvado seja Deus, é verdade, a minha mãe já faleceu, mas eu tenho uma belíssima, tenho uma esposa.
0: Aleluia.
1: Glória a Deus. Sou grato a Deus pela vida dela, me deu 4 maravilhosos filhos. Então,
0: só bênção.
1: É só motivo de agradecer, né? E amanhã um dia especial. Não porque seja, tem esse ato comemorativo do Dia das Mães, porque eu acredito que o bom filho, todo dia é Dia das Mães, todo dia é Dia das Mães. Eu não tenho a minha mãe, sinto falta, porque geralmente sempre que eu ia em Goianinha, ela tava ali no fogãozinho a lenha e eu chegava, dava um cheiro na cabeça dela e dizia, ô, cabeça cheirosa. Ela dizia, mentiroso, é só fumaça. Mas eu não sentia o cheiro da fumaça.
0: Ah.
1: Eu sentia o aroma.
0: Do amor.
1: Do amor. Coisa boa. Então, graças a Deus, sou feliz pela família que Deus me deu. Amém.
0: Ô, Mi, diga aí, Mi, alguma coisa. Pega o microfone de Pontes emprestado aí. Eu não sei se você tem mãe, mas tem esposa, né?
2: Tem. É, saúde a todos com a paz do Senhor Jesus. É, tenho mãe, tenho esposa, tenho filho, né? A minha mãe, rapaz, tem 3 homens. Mas a gente tudo casado, mas é uma mãe. Eu sempre digo isso quando eu chego. Eu louvo a Deus pela minha mãe, ó. Principalmente quando eu chego na casa dela. Mas, rapaz, ela bota a comer com força pra mim. E minha pergunta assim, meu filho, você tá satisfeito?
0: Por isso que tá gordinho.
2: Eu disse, mãe, e muito, mãe. Mas é uma bênção. Eu louvo a Deus pela minha mãe. Também louvo a Deus pela vida da minha esposa, pra glória de Deus. E pela vida do nosso filho, né? Eu agradeço a Deus por tudo. Amém.
0: Eu tive 2 mães, hoje eu não tenho mais nenhuma. A minha mãe faleceu já faz tempo, aí eu tive minha sogra, e para mim me tratava como que fosse uma mãe também. É tanto que os próprios filhos dela tinham ciúme, o quanto ela me tratava bem. Então eu sou muito feliz e agradecido a Deus por tudo que eu passei. É, sua mãe, sua esposa, diga aí o que é que você tem.
3: Saudadores com a paz do Senhor, graças a Deus, junto com esses homens de Deus aqui. Tenho minha mãe ainda, com certeza está na audiência. Tenho a minha segunda mãe também, que é minha sogra.
0: Aleluia.
3: Uma mulher guerreira, todas duas são guerreiras. Minha sogra, chamo ela de mãe, porque foi uma pessoa que nos momentos mais difíceis da minha vida estava do meu lado. Junto com minha esposa, né? Uma benção. Estão agora na audiência, né? Que Deus abençoe a minha sogra, minha mãe, viu? E todas as mamães da Igreja de Grande Natal, em nome de Jesus. O nome da minha sogra é Luciene, viu?
0: Luciene. Dona Luciene, um abraço. Luciene. Feliz Dia das Mães, Deus abençoe. Paulo, você tem alguma coisa a dizer também?
4: Rapaz, eu tenho, né? A minha esposa é uma bênção de Deus.
0: Mas tem nome, é?
4: Tem, irmã Maria, né? E interessante que a minha sogra, Mariano, a minha sogra, o nome dela é Lucília, né? Ela, quando eu chegava na casa dela, ela já faleceu, ela dorme no Senhor. E quando eu chegava lá, a minha esposa pegava o prato para colocar a minha comida. E minha sogra tomava o prato da mão dela e disse, a comida do seu esposo quem coloca sou eu. E ela botava um prato, Pontes, bem caprichado, sabe, por cima, que eu não via do outro lado, porque a gente que trabalha no pesado, às vezes,

0: A gente comeu um pouquinho a mais, né, Amai? O Senhor louva a Deus, Deus continue abençoando a minha esposa, né? Que a minha sogra já se foi, né? Mas nós louvamos a Deus, por todas as mamães.
1: Glória a Deus.
0: Por todos os filhos, que cuide bem, que trate bem da sua mãe enquanto ela é viva. Porque depois que morre, aí você vai chorar, não adianta. Você tem que chorar por ela, fazer tudo por ela enquanto ela é viva.
1: Glória a Deus.
0: Mariano.
2: Eu lembro bem, Paulo, se tratando de mãe, de sogra. A minha sogra tinha um carinho tão grande por mim que causava ciúme aos próprios filhos. Ela sabia que eu gostava muito de comer carneiro. E mesmo antes de casar, todo sábado, ela comprava carneiro para mim almoçar na casa dela.
0: E galinha caipira também?
2: Não, era mais o carneiro. A galinha caipira era mais nas festas, o peru. Mas é por isso que eu fiquei assim, mesmo gostando desse negócio. Diga aí, Amailson.
3: Gostaria de mandar uma saudação para um amigo meu. Ontem ele estava na audiência da rádio e disse: vou mandar uma saudação a você. Isso aqui eu acabei passando da hora e eu
0: esqueceu,
3: esqueci,
0: né?
3: Esqueci, mas eu tô lembrando aqui agora. O nome dele é Francisco das Chagas, ele é lá de Lagoa de Pedra, só que nós chamamos carinhosamente ele de Nego. Ele é pedreiro, é um excelente pedreiro ele, e a gente brinca muito, a gente é excelente, é um amigo do Evangelho, sempre tá, ele pediu, ó, manda, o meu celular deu um probleminha, mas manda de novo aí que o aplicativo da rádio, que eu gosto de escutar a rádio. Aí ele tá aqui em Capim Macio, fazendo um serviço lá, e tá ao lado de César, que ele chama de Cezinha. Aí disse, pronto, ó, diga que eu tô aqui, eu e Cezinha aqui, a gente tá fazendo um serviço aqui na casa aqui, e estamos aqui na audiência. Eu não sei se ele vai estar hoje, mas eu tô gravando aqui, vou mandar pra ele aqui a saudação que eu tô mandando pra ele. Ó, nego, você tá mora no coração, não paga aluguel, você é um amigão mesmo.
2: Oh, coisa é bom. Boa. Vixe, muito bem, rapaz. Eu acho que Maria da Conceição colocou aqui Maia, mas eu acho que é Maria. A paz do Senhor para todos os irmãos, principalmente para todas as mães, também do coral Sinfonia Angelical. Peço também que nos ajudem em oração em favor da nossa família. Diga, Paulo.
0: O pastor Edjalma, ele parabeniza a sua mãe, Irene, pela mãe que ela é. A sua esposa, que é uma mãe e avó maravilhosa. Essa é a palavra do nosso querido pastor, coordenador do setor 36.
2: 9:01. Voltaremos daqui a pouquinho com o programa Boas Novas do setor 30. Do setor 36. Mas agora a gente vai ao intervalo comercial.
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6: 21:02.
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